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Muito boa noite. Está no ar o Conexão 97 desta quinta-feira comigo, Marcelo Correia, aqui na Rádio Vox, a Roxinha do Vale. Um espaço para desacelerar a correria do dia a dia, recordar grandes sucessos e fazer companhia para você com muita música boa a partir de agora. 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
2: 9:17.
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3: 9h31.
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1: 9:58. 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
5: 10:13.
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3: 10 e 18.
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3: 10:34.
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2: 10h44.
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1: 11 e 2.
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4: 11:12.
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3: Confira 11:20.
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1: 11h31.
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6: 11h43.
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Meu amigo, minha amiga, chegamos ao final do programa Conexão 97 desta quinta-feira. Muito obrigado pela sua audiência, pelas mensagens, pelo carinho de sempre. É uma satisfação enorme fazer companhia para você em mais uma noite aqui na Rádio Vox. 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Muito bem, a programação da Roxinha do Vale...

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1: No Vale da Vox, meia-noite. 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
1: 12:50.
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1: 6h na madrugada, mandando um salve especial pra galera que faz a noite acontecer. Motoristas que seguem pelas estradas, os vigilantes sempre atentos e os profissionais das portarias. Vocês fazem toda a diferença. Obrigado pela sintonia e bora juntos até o amanhecer. Confira a hora. 12:20.
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Meia-noite 22.

0: 6:26.
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1: Meia-noite e meia.
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1: 12:40.
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1: 1 hora.
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1: 1:10.
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1: 1:30.
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1: 1h40.
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1: 2 horas.
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1: 2:10.
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1: 2:30.
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1: Vamos juntos aqui na Minas Cheia? Porque

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1: 12h40.
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1: 3 horas.
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1: 3:10.
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2: 3:30.
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1: 3h40.
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1: 4 horas. 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

Sextou! Hoje é sexta-feira, sexta-feira. Fim de semana tá chegando, bom dia, bom dia. Senhoras e senhores, ocupem os seus lugares e vamos percorrer os trilhos da nossa imaginação aqui pela Vox FM, começando mais um programa, mais um Estação.

0: nesta madrugada, vamos amanhecendo o dia, com fé em Deus, com muito amor no coração. Aqui você tem a hora certa, você tem música boa, música de qualidade, a autêntica música raiz brasileira. Bom dia, minha gente, até às 7 aqui pela Vox FM.
1: Aqui tem coragem.
2: Ahô, coisa boa.
0: 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Mais completa, não há. Maravilha, hein? Maravilha. Vamos juntinhos nessa sexta-feira, compadre. Vamos junto, compadre. Comigo, aqui na estação mais gostosa do rádio, Estação 97.
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0: 4:13.
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1: 4h21.
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0: 4:42.
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1: Ô gente, no Vale da Vox, 5 horas.
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0: Alô, alô, alô, minha gente, estamos chegando para mais uma estação aqui na Roxinha do Vale. É isso aí, estação 97 no ar nesta sexta-feira. Com fé em Deus, fé na vida, fé no que virá. Bom dia, bom dia, bom dia, trabalhador. Bom dia, dona de casa. Bom dia, estudantes. Bom dia, meu amigo. Bom dia, minha amiga. Bom dia, meu compadre. Bom dia, minha comadre. Estamos chegando, os trabalhadores desse Brasil. Esta sexta-feira aqui pela Roxinha do Vale. Vamos juntos até às 7 da matina. 5 horas e 4, 5 e 4.
1: Já
0: 5 e 4. 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Gente, 5 horas e 5 minutos, 5 e 5 aqui na nossa Roxinha. Hoje é sexta-feira.

0: Carro de Boi. Bonita, bonita, bonita, bonita música. Ronaldo Viola e João Carvalho, começamos e começamos, como sempre, começamos muito bem esta sexta-feira, mais um programa. Dá bom dia pro povo aqui, ó. O povo já mandou mensagem aqui, tem gente que manda mensagem antes das quatro, depois das quatro, já tá mandando agora as mensagens. O Osmar Pompeu tá lá ligado, o Zezinho lá de São Geraldo. Não perde o trem, né, compadre? Pode perder, não, hein? Não perde o trem de jeito nenhum. Não perde o trem de jeito nenhum. É isso aí. Coração.
1: Bom dia, Lari Freitas. Aqui é Marcão Cabuloso, bom lugar. Uma música boa para nós aí.
0: Ô, Marcão!
1: São Paulo Daniel, estou apaixonado. Estou na escuta todo dia. Um abraço e bom trabalho.
0: Obrigado, Marcão. Marcão Cabuloso. Isso aí, compadre. Bom te ouvir, ué, bom te ouvir. Pode achar que nós vamos campear aqui. Sextou, Luciana. Bom dia, Luciana. Bom dia, Luciana. Luciana e o Márcio no Timirim. Bom dia. Tamo junto. E 5 e 11. 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
2: Ô gente, 5:15.
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12 graus. A Luciana Dias tá... vai ter um festival de inverno em Coronel Fabriciano esse final de semana. Festival de inverno em Fabri. A Luciana tá perguntando que amanhã tem um show lá que eu tô querendo ir. Fala mansa amanhã, né? Como é que tá o frio lá no Cocais? Falou, Luciano. Fala um negócio no cílio. Você leva a blusa, viu? Leva a blusa, leva uma coberta. Tem gente que sente mais frio que os outros, né? Eu não sou muito friorento. Eu sou congelento mesmo. Tem gente que sente mais frio que os outros, você tá doido. Mas a temperatura no Cocais, essa semana que teve um dia bem frio aqui, e parece que foi na quarta-feira, uma madrugada fria, lá deu 4 graus, 4, menos de 5 um bocadinho, 4 é alguma coisa. Eu acredito que já tá num 6, 7 graus lá pra região do Cocais. 6, 7 graus por aí. Que é essa frente fria que veio aí, quem tá trazendo um bafo gelado mesmo, tá? Mas é por aí, é por aí. Vai dar uns menos de 10, tá? Menos de 10, com certeza. Leva a blusa, meu filho. Leva a blusa e leva o cobertor de orelha também, o Márcio. Olha o Márcio. Ah, vai não.

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2: Ô gente, 5h20.
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2: 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Ah, então você vai bater o martelo. 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

0: 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Olha a hora, olha a hora, olha a hora. 5h24, 5h24.
1: Toca uma moda boa!
0: Toca uma moda boa, vamos tocar uma moda boa. Quem pediu uma moda boa? Quem pediu a moda aqui? Deixa eu atender o... Marcão Cabuloso. Marcão mandou um áudio bom pra nós aqui, né, Marcão Cabuloso? Marcão lá de Bom Jesus do Galho. É o João Paulo e Daniel.

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2: 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Ô, gente, 5h32. 5h32.

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6: É, 5h35, apoio Canais Vox, isso aí. Domingo da Massa, dia 16 de agosto, mês que vem. Cuidado. Você vê o que é um almoço bom, viu, gente? Nossa, esse Domingo da Massa do Rotary é sensacional. Pra quem gosta de lasanha, macarrão ao óleo. Ah, tem todo tipo de massa, Compadre Bacardi vai lá, Domingo da Massa. Ele falou assim, mas Domingo da Massa o que é? Pra comer ou pra bater laje? Eu falei, não, pai, né? Bater laje não. Vamos dar corrente de serviço, pai. Vamos dar corrente.
7: Ai!
8: Gente! Ai,
6: ai. Compadre Baca, compadre Baca. Ô, oh, gente, coisa boa, hein? 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São 5 horas e 37, agora 5h37 aqui na Roxinha do Mar. Tchau Neném falou que lá em Itabira tá 12 graus. É a mesma coisa aqui, ué. Também tá 12. Itabira, é, mas tem dia que é mais frio, né? Mas tá, nós estamos mais ou menos empatados, hein, tchau. Alô, Tico, bom dia, Bom dia, Darão, toca aí pra nós. Pai, acho que se chama assim, Lourenço Olival. Pai, pedido de um pai. Eu vou dar uma olhada aqui, vou campear aqui, viu, meu amigo Granato. Ô, Renatão, Renato Granato, bom dia, compadre. Vou dar uma campeada pra nós aqui. É, deixa eu fazer um abraço aqui pro o Carlinho. Ontem eu encontrei com o Carlinho lá no Belo Viana. O Carlinho, você falou, rapaz, eu moro lá no bairro Floresta, mas eu tenho uma propriedade lá em Córrego Novo, e sempre eu tô indo pra lá, tô escutando o programa. Ô Carlinho, bom dia, obrigado, fiquei conhecendo, revendo o Carlinhos ontem, há muito tempo a gente não trombava, a gente não falava com os outros. Meu amigo Carlinhos lá do bairro Floresta, bom dia, compadre. Grande abraço pra você, obrigado pela audiência. Ah. Ao Chico Rei Paraná, aí, ó. Amor Rebelde, gente, 5h38. 5h38.

0: gente, ô gente, ô gente, ô gente, 5h41, 5h41. 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Ê, Tizar, bom dia, compadre. Bom dia, comadre Sônia. Hoje é de 5h42, o tempo vai passando, você fica coisa, você fica esperto aí, senão você perde a hora, senão você perde o remunerado.
1: Tem pelejado, tem lutado.
0: Tem lutado, tem pelejado, mas dá um jeito de pular da cama aí, porque eu vou te falar a verdade, você fica roncando pra lá e pra cá, isso não dá certo não, hein? Levanta aí, meu filho, levanta que passarinho que não deve nada pros outros já tá trabalhando há muito tempo. É, ué, passarinho. Passarinho que não deve nada pra ninguém, tá trabalhando tem muito tempo. Eu sei dormindo aí, ó.
2: Ah, que isso, ué?
0: Levanta, pula da cama. 5h42, 5h42. Levanta.
3: Ai, pai, para!
0: Aqui o. Ô André, bom dia, André Marcineiro, ó, oh, bom dia, tá na hora, toca um musgão pra nós aí, obras do poeta, valeu, Chitão e Chororó, vamos campear aqui. O Nilo falou que colocou você também, o Nilo, ô oh, Nilo, de cabeça, rapaz,
4: Tá doido, senhor?
0: Ô, lá ele. Alô, Nilo, bom dia pra você, bom dia, tio Neném, bom dia. Ô, meu amigo Renato Granato, bom dia, compadre. Pedido de um pai, Lourenço Lorival.

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1: Ô gente, 5h49.
6: 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Estação 97, comunicando Dário de Freitas.
1: Vamos que vamos, minha gente, vamos que vamos, 5h49. Nós estamos tocando essa semana as modas que fala... As modas que fala de viola, né? É, a semana, desde a semana passada. E tem muita moda pra gente tocar ainda que fala de viola, muita moda que fala de viola. Onde os compositores, os poetas se inspiram esse instrumento maravilhoso. Instrumento que aqui no Brasil, chegou aqui no Brasil através dos portugueses, né? A viola portuguesa. Só que a viola portuguesa era um pouco diferente da viola brasileira, é um pouco diferente. A viola portuguesa se usa muito pro fado, né? Outros ritmos portugueses. E a viola brasileira, ela teve algumas mutações, passou por algumas mudanças, o caboclo, o caipira, com a sua linguagem própria, o seu jeito de tocar, acabou desenvolvendo. E ela foi, durante décadas, passando por transformações... Até os grandes mestres, né? Os grandes mestres, Bambico, Tião Carreiro, Igre, o Goiano, grandes mestres da viola que foram criando como as modas de viola, o pagode, né? Que são ritmos autênticos brasileiros, 100% brasileiros. E, sem dúvida alguma, o grande divisor de águas da viola caipira foi o mestre Tião Carreiro. A viola existiu antes e depois do Tião Carreiro. O Tião Carreiro é que realmente criou muita coisa diferente na viola. Não é à toa que ele é o rei da viola, o criador do pagode. Mas nós temos grandes exímios violeiros, com certeza. Oi, Ivone, bom dia! Ivone falou que sente frio demais da conta. Zé que ela é mais magra, mais magrinha, sente frio demais da conta. Zé que sente mais frio que todo mundo. Mas é assim mesmo, Ivone. Tem gente que tem mais frio, sente mais frio mesmo. Bom dia, comadre. Bom dia. Fica perto aí do fogão de lenha aí. Fica perto do aterro do fogão aí que você vai esquentar fogo aí, pessoal. Ah, vamos esquentar fogo aí.
7: Ô, Dário, bom dia. É o Wildes. Aqui.
1: Fala, Wildes.
7: Tô aqui ouvindo o programa. Tá de parabéns. O programa tá ótimo demais,
1: compadre.
7: Hoje, tá?
1: Obrigado, compadre. Obrigado, compadre Wildes. Ô, compadre Wildes. Bom dia, bom dia, bom dia, bom dia, bom dia. Olha o Zequinha
8: bom
1: também.
8: Bom dia, Dário. Bom dia, bom dia, dia, meu amigo.
1: Bom dia, compadre.
8: Dário, quer ouvir? Berrante Madalena. Valeu, meu amigo. Frita. Fui, mas fui mesmo.
1: Tá frio, tá?
8: Frita brava, rapaz. Falou, Dário. Com Deus.
1: Meu Deus. Vai Nova Era, o frio tá rachando também, né, daqui. Você tá doido? Você tá doido? Então eu vou tocar hoje aqui no Brasil Caipira o Dino Franco e o Moraí, Viola e Luar, e depois a Viola e a Pescaria com o Goiano e o Paranaense. É o Brasil.

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1: 6:03.
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0: Pai nosso que estais no céu, santificado seja o vosso nome. Venha a nós o vosso reino. Seja feita a vossa vontade, assim na terra como no céu. O pão nosso de cada dia nos dai hoje. Perdoai as nossas ofensas, assim como nós perdoamos a quem nos tem ofendido. E não nos deixeis cair em tentação, mas livrai-nos de todo mal. Amém.

É isso aí, minha gente, 6h05 aqui na Roxinha do Vale. 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É onde é que vai pôr a Icose ali, Viveiro Municipal, Clube Cavalo. 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Como é que é pão quentinho, que pãozinho de queijo, agora com café, hein? Pensando no trem bom. Hoje é 6h07. Alô, meu irmão da estrada, amigos motoristas de todo o Brasil, mas antes aqui, antes a gente tem que dar um... Então vamos agradecer a Deus. Já agradeceu a Deus hoje, já, compadre?

0: comunicando Dário de Freitas.
1: Seis horas e dez minutos, 6:10. Alô, Gustavo de Aguaraçu. Eu mandei uma mensagem pro Gustavo, já tá chegando na usina, já tá na usina. Ele falou, não, não cheguei ainda não. Tava faltando uns 10 para 7, mais ou menos. Uma hora dessa ele já tá vindo, tá vindo, tá vindo. Vindo escutando a gente aí pelas BR afora aí. Escutando a estação, né, Gustavão? Vamos rompendo, vamos rompendo. É, fim de semana tá chegando aí, ó. Sexta-feira. Hoje é sexta. Ah, hoje é dia de bater o Presto Baba no azulejo, hein? É, hoje é sexta-feira, hein? É, ué.
2: Ai!
3: Gente!
1: É, Paloma! Paloma!
3: Natazinho! Tá com uma moda boa pra gente!
1: Vou tocar uma moda boa aqui. Quem pediu foi o André. André Marcineiro. Chitão e Sororó.

0: Olha a hora, 6h15.
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7: 6:18.
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0: Quem me pediu essa aqui foi o Irgis. Não, a moda do Irgis já toquei? Deixa eu ver aqui. Vou assuntar aqui. Ah, não. Quem me pediu essa aqui foi o Zequinha lá de Nova Era. Ele que tá frio lá em Nova Era. Falei, rapaz, mas tem que ir em Nova Era, que tá uma friar danada. Mas aqui dá bom pra chupar picolé, então, hein? Tempo frio desse aqui é bom pra gente chupar picolé, ué. Seis e vinte.
1: Mas já?
0: Já, 6:20. Então toca a moda do Zequinha. Silveira e Silveirinha, o berrante de Madalena.

0: Olha a hora, 6h23.
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2: 6h24.
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1: Eita, nós, 6:25, 6:25, 6:25, 6:25. Geraldo Borges, caminhoneiro, bom dia, bom dia. Ponto final de Paulo e Paulino. Toca pra nós aí essa moda aí, modão, moda boa. Ô Geraldo Borges, daqui um bocadinho nós vamos campear ela aqui, nós vamos. Daqui um bocadinho nós vamos campear. Daqui um bocadinho não, já tá no ponto aqui, ó. O Jiriquinho tá esperto hoje. Jiriquinho tá espertinho hoje, ué. Ah, Jiriquinho, marvado. É, hoje é sexta-feira, o Jiriquinho falou, não, hoje não pode bobear não, hein? Não pode bobear não, a mula tá perto dele aqui, ó, mula madrinha tá no lager não, de jeito nenhum, é, ó. Essa é a namorada do Jiriquinho. Ó, Tonico, ó, Tonico, Tonico tá cantando bonito, Tonico tá cantando bonito. Florisbela, Florisbela, nossa vaquinha, mansinha, mansinha, Florisbela. Ei, vaquinha boa, mansinha demais da conta. Hoje é de 627. Ô, de Paulo e Paulinho.

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2: 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Olha aqui, ó, na roxinha 6:30.
3: Aqui

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1: Acorda, acorda aí. Já tá na hora de acordar. Acorda, bro. Bora, bora. Acorda, brother.
2: Marvado.
3: 6h32, João Frango.
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4: 6h34, 6h34. Ô, Laide, bom dia, Laide. Dia de bater o pré-sua barba no azulejo, Laide. É verdade, Laide.

0: 35. Alô, Paulinho. Paulinho de Jafé. Bom dia, meu amigão. Bom dia, Paulinho. Ah, Guiraldinho, mexe o doce, Guiraldinho. Mexe o doce, mexe o doce, mexe o doce. Ah, não é brinquedão, não é brinquedão. Deixa. O Tico. Deixa eu ver o que o Tico tá falando aí. O que você quer escutar, Tico?
1: Ô, compadre, bom dia. Aqui é o Tico, meu amigo.
0: Sim, senhor.
1: Joga pra nós uma de pedra com o Tio Badaduro.

0: 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E nesse final de semana tem cavalgado lá em Jaguaraçu, hein, Tizá? Tizá, tem cavalgado em Jaguaraçu, o pau vai cair a pôr, hein, Tizá? Você tá doido? Leva a blusa de frio, meu filho. Leva uma japona, hein? Fala comigo, Tizá!
1: Sábado eu passei do Jaguaraçu, a cavalgada do Guaraçu, saí do centro do Guaraçu, vai até na fazenda de Omar. Eu passei bom, que a gente passa todo ano.
0: É bom, hein?
1: Tamo lá de Serra Negra, tá lá eu, Ramon, Caio.
0: Marvado.
1: Pedro. Então, estão subindo pra lá. Festa boa e dá um toque pro pessoal aí.
0: Ah, tá falado.
1: Passei, do cavalgado do Guaraçu, que vai pro Jomar. Sai sábado.
0: Pegada bruta, hein?
1: Do Guaraçu até na fazenda de Jomar.
0: É isso aí, compadre. Eu passei. Sábado, eu passei lá. O pessoal sai lá de Guaraçu, vai lá pra fazenda do Jomar. Aí chega lá, tem uma pegada boa, tem um churrasquinho lá, né, compadre? Um churrasquinho, Ô, Marvado! Falou, meu compadre. Esse é o Tizá, ué. Tizá lá da Agrobueno. Agrobueno, estelaria do Tizá. Deixa eu tocar um tião aqui, tô doido querendo escutar um tião Carreiro e Pardinho. Vou tocar uma véia do tião aqui, ó. Rancho dos Ipês. Rancho dos Ipês. Ô Sandrinho, fala comigo, paneleiro.
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2: 6h44 já, hein?
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1: 6h46.
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1: Eita nós, 6h47. 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Casa de Pão Jeová Jirê, bairro Mangueiras, em Fabri. 6h48, vou mexer o doce. Aqui, tá na hora dos compadres contar uma piada pra nós. E o Amadão já tá chegando, viu, meu amigo Ailton? Ailton do bairro Iguaçu, em Ipatinga. Bom dia, obrigado pela audiência. Valeu, é isso aí, compadre. Bons tempos, né? Bons tempos, velhos tempos, novos tempos. E tamo junto e misturado.
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7: Cumpadre.
8: Oi.
7: A véia morreu. Ah. Aí chamaram o meu vizinho. Plantões. A sogra do Jurandir morreu. Que era meu vizinho.
8: Sei.
7: Vai lá avisar. Ele falou, não, vou lá avisar, ué.
8: É.
7: Se sogra, você tem que avisar logo, né? Porque sogra, se você não botar sal, perde.
9: Coitado.
7: E eles saiu correndo, rapaz. Chegou lá, o amigo dele tava lá em cima da casa com um pano amarrado na cara. Você sabe que esse povo de antigamente, quando tinha sentia dor de dente, eles amarravam um pano na cara.
8: É verdade.
7: Um lenço.
8: Verdade.
7: Uhum. Chegou lá e falou: ah, rapaz, vim falar com você.
8: Uhum.
7: Falou: não, não posso, não, tô com dor de dente, eu não posso descer, não, fala daí. Falou: não, a sua sogra morreu. Não faz eu rir, não, criatura.
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0: Dentro fala, do Val. 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
1: Amadão, então é o Amadão, então é o Amadão! 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
1: Fala com vocês que tá no lado de capar, o gato, vocês não acreditam num negócio desse. Ah, não, é.
2: Uai, mas já?
1: Uai, acabou, bora, Jeriquinho, bora, Jeriquinho, amanhã tem mais. Amanhã tem o passeio a cavalo, saindo lá de Jaguaraçu. Cavalgado de Jaguaraçu, amanhã tem o passeio, saindo de Jaguaraçu até a fazenda do Jomar, né? Oh, vai ser bom demais, hein? É ou não é, Tizá? Tizá tá puxando a fila aí. Alô, Sônia, bom dia, com o Mato Sônia. Vambora, amanhã tem mais. Amanhã é o Marcelão, hein? É, amanhã é o Marcelo que vai estar aqui, ué. Amanhã é o Marcelo. É, isso aí, ó. Comadre, quer que para ou quer que continua, comadre? Quer que para ou quer que continua?
3: Ai, compadre, nós pode até parar, mas que é bom, viu?
1: Também acho que é bom, mas não dá mais tempo, não. 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É amanhã até às 8, Marcelo, amanhã vai até às 8, hein? Até 8 amanhã, viu, Marcelo? Vamos que vamos.
4: É o que eu tô falando.
1: Gente, beijo no coração, tchauzão e se cuida. Capando o gato.
5: Capou o gato. 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
1: No Vale da Vox, 7 horas.
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1: Operação Sanitas. Defesas de influenciadora e marido negam irregularidades após nova abordagem da Polícia Federal em Ipatinga. Promotor de Justiça analisa decisão que endurece pena para roubos contra motoristas de aplicativo. Tráfico de drogas termina com a prisão de suspeito e dona de bar conduzida no centro de Ipatinga. Após unificação de penas, ex-responsável por cartório de notas de Inhapim é preso para cumprir mais 16 anos de reclusão. Promotoria de Justiça explica a importância das medidas protetivas contra a violência doméstica. Tudo isso e muito mais a partir de agora, aqui dentro do Vox Polícia, primeira edição desta sexta-feira, 17 de julho de 2026. Eu sou Jota Passos e a partir de agora, informações quentes, denúncias sem censura e o retrato real da segurança pública em todo o Vale do Aço. A edição e produção é de Fernando Silva. Trabalhos técnicos, Isabela Lima. Direção geral, Dr. Jonaí Cordeiro. E você, participe do nosso programa. Envie o seu áudio ou a sua mensagem de texto pelo nosso Vox Zap 319-8376-3371. 319-8376-3371. Muito bom dia, está no ar Vox Polícia, primeira edição. E a situação acabou tendo a resposta que muitos estavam aguardando e na expectativa. O ex-responsável pelo cartório de notas de Inhapim, Marcos Vinícius Moreira de Souza, 47 anos, foi preso no dia de ontem para o cumprimento de condenações criminais definitivas que, após a unificação, totalizaram 16 anos, 8 meses e 7 dias de reclusão, além de 79 dias de multa. A prisão foi determinada pela Justiça da Comarca de Inhapim, após pedido do Ministério Público de Minas Gerais. Segundo o Ministério Público de Minas Gerais, Durante a análise da execução penal, a Promotoria de Justiça constatou que o condenado possuía diversas sentenças transitadas em julgado por crimes praticados entre 2021 e 2023. Diante da existência de múltiplas condenações, o Ministério Público requereu a unificação das penas, pedido que foi acolhido pelo juiz da execução penal. As condenações são relacionadas, em sua maioria, ao crime de peculato, artigo 312 do Código Penal, além de um caso envolvendo tentativa de peculato e falsidade ideológica. Com a soma das penas, a justiça fixou regime inicial fechado para o cumprimento da pena, em razão do total ultrapassar 8 anos de reclusão, e expediu o mandado de prisão cumprido nesta quinta-feira, ou seja, no dia de ontem, pelas forças de segurança pública. Em nota, o promotor de justiça, Jonas Júnior Linhares Costa Monteiro, afirmou que a prisão representa o cumprimento efetivo das decisões judiciais e reforça a importância da fiscalização da execução penal, especialmente em casos de crimes contra a administração pública. O Ministério Público destacou ainda que continuará acompanhando o cumprimento das condenações impostas pela Justiça, buscando assegurar a efetividade da execução penal e a correta aplicação da legislação. Era muito esperada pela aquela comunidade com relação a esse julgamento. É um julgamento que chamou a atenção daquela região, dado a situação e, claro, né, por ser uma pessoa muito conhecida na cidade. Então, tá aí o resultado. O Ministério Público obteve êxito em sua investida e agora vai cumprir pena e vida que segue, não é isto? Olha, e uma mulher, ela foi presa por maus tratos. Ela, maus tratos a um bebê, 7 meses, hein? Essa situação se deu lá em Bom Jesus do Galho. Ontem nós conversávamos com as autoridades lá de Bom Jesus do Galho, do 62º Batalhão, e a assessoria dela, da pessoal, nos passou informações importantes. Uma mulher, ela foi presa em flagrante por suspeita de maus tratos contra a própria filha, uma bebê de apenas 7 meses. Essa situação se deu no município de Bom Jesus do Galho. A ocorrência teve início após uma denúncia que levou a equipe da Polícia Militar ao local, acompanhada por representantes do Conselho Tutelar e da Assistência Social. Testemunhas relataram que a mãe teria consumido bebida alcoólica enquanto estava com uma criança em um estabelecimento comercial. As equipes seguiram até a residência da mulher e encontraram um ambiente em condições precárias de higiene. Segundo a Polícia Militar, a bebê foi localizada chorando intensamente, enquanto a mãe apresentava sinais notórios de embriaguez. Diante da situação, dos profissionais decidiram encaminhar a criança para o atendimento médico e, posteriormente, para o acolhimento institucional, como forma de garantir a sua proteção e os cuidados necessários. A mulher recebeu voz de prisão em flagrante pelo crime de maus tratos e foi conduzida à Delegacia de Polícia Civil, onde a ocorrência foi apresentada. O caso será investigado enquanto a bebê permanece sob cuidados e acompanhada aí pelos órgãos de proteção à infância, à criança e à infância. É, maravilha, é um belo trabalho aí, apresentado aí pela equipe, né, lá que protege as crianças, e depois a Polícia Militar fazendo aí o seu trabalho. Então, é muito importante este trabalho
7: que a polícia fez, associada, é claro, também a denúncia anônima. O Conselho Tutelar é um órgão importantíssimo nesse processo e fez aí, dando aí essa bela resposta para a sociedade. E essa mulher agora vai responder pelos atos dela e vamos a ver quanto tempo, né, ela vai ficar presa. Eu acredito que não vai ficar muito tempo, face a criança e tudo mais, né? Não sei se perde a guarda, tudo isso aí será agora julgado pela justiça. E nós vamos aguardar esta situação e qualquer novidade com relação ao caso, nós estaremos aqui trazendo na íntegra todas estas informações aos nossos ouvintes. Olha, e a segunda fase da Operação Sanitas foi deflagrada ontem pela Polícia Federal. Mas essa situação nós vamos trazer aqui na íntegra, porque os canais Vox acompanhou toda a operação e nós traremos daqui a pouco, depois do intervalo comercial.
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2: No Vale da Vox, 7 horas 14 minutos.
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2: Maravilha, maravilha, 7 horas mais 15 minutos e várias mensagens já chegando por aqui. De antemão agradecemos a todos aí pelo carinho da audiência, pelo carinho e o respeito ao nosso trabalho. Que legal, né? Muito bom ouvir as mensagens aqui, reconhecimento ao nosso trabalho. Os canais Vox agradecem, né, a todos que participam, a todos que fazem essas observações e essas considerações ao nosso trabalho. Ficamos felizes. Este realmente é o salário que mais mexe com a gente, que mais nos dá condições de dar sequência ao trabalho e mais mostrar que nós estamos no caminho certo. Então esta participação da sociedade é muito interessante. Olha, a segunda fase da Operação Sanitas foi deflagrada ontem pela Polícia Federal para combater a importação e o comércio ilegal de medicamentos emagrecedores. A ação cumpriu 11 mandados de busca e apreensão em Coronel Fabriciano, Ipatinga, Caratinga e Belo Horizonte. Em Ipatinga, a influenciadora digital Larissa Oliveira e seu advogado, Dr. Rodrigo Manhães, concederam entrevistas aos canais Vox ontem, em que comentaram a diligência realizada. Segundo a defesa, agentes da Polícia Federal cumpriram um mandado de busca e apreensão na residência da influenciadora, mas não encontraram irregularidades, nem apreenderam bens, com a exceção dos telefones celulares, medidas classificadas pelo advogado, o Dr. Rodrigo Manhães, como comum nesse tipo de investigação. E os canais Vox acompanharam para e passo todo esse trabalho e nós vamos ouvir aqui na íntegra o que disse a defesa da influenciadora, o Dr. Rodrigo Manhães, falando, e também depois, posteriormente, a própria Larissa Oliveira. Vamos ouvi-lo.
4: Hoje aconteceu a segunda fase, né, da Operação Sanitas da Polícia Federal, e como a Larissa, ela estava sendo investigada desde o início, né? É absolutamente normal que fizesse uma diligência lá na casa dela. Eles estiveram lá com mandado de busca e apreensão, realizaram o trabalho e saíram como entraram, né? Não houve apreensão de nada, a não ser os telefones celulares, que isso é absolutamente normal, né, de se fazer, de se apreender em toda e qualquer operação policial. Fora isso, nenhuma mudança, nenhuma alteração. Ela continuou com as redes sociais, todas as determinações do Tribunal Regional Federal continuam mantidas, nada mudou, nada alterou e a vida dela segue normalmente.
2: E claro, doutor, a região nossa é a região quente, mas hoje está muito frio. E uma surpresa desagradável, logo de manhã, né, um frio desse.
4: Não foi agradável não, né? E lá faz frio mesmo, né?
5: Nossa, tava 8 graus hoje.
4: Mas faz parte ao trabalho da Polícia Federal, né? A gente ressalta sempre que a Polícia Federal, a gente é um órgão de respeito, né? A gente respeita muito o trabalho da polícia, respeita o trabalho do delegado, dos agentes da Polícia Federal. Então, eles fizeram o trabalho deles e a gente espera que isso finalize rápido, né? Para que a vida dela volte ao normal.
2: Ok, vamos ouvir também a Larissa, né? Falar um pouquinho dessa situação.
5: Foi uma surpresa.

0: adulta, né? Por mais que a gente tenha traumas, eu ainda sei lidar melhor com isso, pela sensatez, pela maturidade. Mas meu filho tem 4 anos, minha menina tem 2 anos e meio, e eles viram mais uma vez a polícia entrando, uma arma, tudo, chorando, a casa sendo vasculhada. Choraram pedindo para não desarrumar o quarto, para não bagunçar os brinquedos, porque da outra vez jogaram todos os brinquedos no chão. Aí os Legos do Henrique estavam montados, desmontaram todos. Então, assim, eles têm essas lembranças pequenas de detalhes, né? E pediu para não levar o carro, pediu para não levar o celular. Mas é a cabecinha deles agora. Minha maior preocupação é isso, a cabecinha dos meus filhos.
1: Agora, Larissa, uma coisa que a gente não pode negar, né? Você está sendo abraçada por todos, né, com relação a essa situação, inclusive a área empresarial dando apoio para você. E, claro, não sei como é que está as negociações, se você aceita esse apoio, se não aceita, o certo, que a gente percebe que todos preocupados com você.
0: Assim, são 15 anos, né, trabalhando, 15 anos ajudando o comércio com o meu trabalho. Então, eu construí um legado, construí uma marca, e hoje eu colho os frutos disso. Fiquei 3, 4 meses sem rede social e continuei trabalhando no Instagram sem ter Instagram, blogueira sem ter blogueira, acho que foi a primeira na história. Mas é pela minha conduta, pela história que eu construí, então eu sou extremamente grata e muito responsável pelo meu papel social, e por isso que eu tenho eu exijo aqui dar essas explicações para vocês, porque eu sei que tem um monte de gente que gosta de mim, que me assiste, que me acompanha, que torce por mim. É, e quem não gosta também, não muda nada. Até porque se eu for coroada uma santa, eles vão continuar não gostando. Então, para mim.
1: O certo é que você está colhendo fruto daquilo que você plantou.
0: Colhendo fruto daquilo que eu plantei. Por isso que eu estou seguindo aqui, indo para o 5º mês. Sem deixar de trabalhar, sendo acolhida, tendo a minha vida sendo restabelecida, né, na medida do possível, mas com muita fé que isso vai ser resolvido, assim. Acho que se fosse outra pessoa no meu lugar, já tinha... Tava nem aqui sendo entrevistada por vocês. E só me chamar, tá? Quando vocês forem falar de mim, me chama, pô. Eu tenho o maior prazer em responder pra vocês.
2: Vamos ao intervalo e daqui a pouquinho nós voltamos já ouvindo a parte do esposo da Larissa.
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1: No Vale da Vox, 7:22.
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4: Maravilha, maravilha. Ouvimos aí o Dr. Rodrigo Manhães, ele que é a advogado de defesa da Larissa, a influenciadora. Também ontem nós ouvimos aqui em Patinga a defesa do marido da influenciadora Larissa Oliveira, o Rafael Stolpa. Afirmou que durante o cumprimento do mandado de busca e apreensão foram encontradas apenas canetas de uso médico, cuja utilização seria legítima mediante a prescrição médica. Segundo o advogado, Dr. Marcelo Peixoto, até o momento não há materialidade dos delitos investigados e a defesa ainda não teve acesso aos elementos do procedimento. Vamos ouvi-lo.
5: Olha, a situação do caso do Rafael, ela é similar ao da Larissa. Nós, hoje, obtivemos com tranquilidade esse mandado de busca e apreensão pela Polícia Federal. Eu estive lá às 7 horas da manhã. Foi tudo, correu da melhor maneira possível. Nada de ilícito foi angariado pela Polícia Federal, o que era, talvez, o intuito deles. E, da mesma forma, isso ocorreu nas questões das redes sociais. Inclusive hoje, o Ministério Público Federal, em segunda instância, deu parecer favorável para ratificar a liminar em prol do Rafael, para que as redes sociais dele seja concedido o habeas corpus. Então, há uma decisão provisória em que ele pode permanecer com as redes sociais, e também há uma decisão no sentido de que do recolhimento domiciliar noturno ele seja extirpado. Rafael, já foi concedido habeas corpus para ele. Nós, com relação à tornozeleira eletrônica, iremos tomar medidas no Superior Tribunal de Justiça com relação a isso, para que não vigore mais o monitoramento eletrônico, porque não há nenhum risco ao processo, sobretudo à ordem pública. Nós estamos aqui com a cara e coragem, sem receio algum de dizer. Rafael não tem nada a temer nesse processo. E digo mais, o único incômodo que está sob essa defesa aqui hoje é a ausência de informação dos elementos de informações nos autos. O magistrado não permite a defesa ter acesso. Nós vamos ter que ir até o Supremo Tribunal Federal, invocando o dispositivo sumular número 14, que é do acesso à integralidade de todos os elementos de informações. Isso, no Estado Democrático de Direito, é inconcebível que a defesa não tenha os elementos de informações que já foram colhidos e documentados. A polícia não pode, sob hipótese alguma, tolher a defesa de ter acesso aos elementos de informações. É um direito constitucional.
6: Todo esse processo já vem durando mais de 100 dias, mais de 120, se eu não me engano. Tem sido mais demorado do que o senhor espera? O senhor falou aí sobre essa dificuldade de ter acesso aos documentos. Como que está isso?
5: Olha, é uma situação atípica, até porque a Polícia Federal é uma polícia mais bem equipada no país. Todavia, no entanto, a Polícia Civil, que tem menos elementos, fazem perícias, operações num período temporal muito mais rápido e dão resposta à sociedade muito mais rápido. Então nós estamos assim, consternado com essa situação, que no diz respeito à demora da investigação. Porque nós queremos, nós ansiamos que a verdade venha à tona, em prol do Rafael.
7: Já tem um tempo determinado para essa tornozeleira, doutor?
5: Não. Diferentemente de juízes estaduais que fixam prazo normalmente de 6 meses, o juízo federal titular da vara de Montes Claros, que é o juiz de garantias, ele não fixou a reprimenda. A questão é o seguinte: no dia do mandado de busca e apreensão, tão somente foram encontradas canetas que eram de uso legítimo e endossado pela medicina com receita médica. Não havia nada, tanto que não existe a materialidade até hoje desses delitos. Não foi feito os exames toxicológicos nessas canetas para saber o que se trata, se de fato é uma substância, porque nós podemos estar aqui diante de um crime impossível, caso não seja este tipo de medicamento. Então, para além disso, eu vou dizer, eu só tenho esta informação, renovo as minhas informações aqui, de que o magistrado, o Ministério Público Federal, a Polícia Federal estão trabalhando de forma descompassada com a defesa e não estão demonstrando e não estão entregando nada para a defesa. Nós estamos às escuras. Só que o tribunal tem dado uma voz da forma desproporcional com que tem agido todos os entes de persecução penal.
4: Maravilha, vamos ao intervalo comercial. Daqui a pouquinho nós voltamos com a sequência do Vox Polícia, primeira edição desta sexta-feira, 17 de julho de 2026.
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4: No Vale da Vox, 7:32.
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3: Maravilha, maravilha, 7:36, 7:36, e várias mensagens chegando aqui, e a gente agradece a todos aí sempre por esse carinho, né? E chegou aqui o meu amigo Carlos Antônio, isso mesmo, Carlos Antônio do bairro Canaã. J Passo, bom dia, parabéns pelo programa, leva o Zé Geraldo aí para passar pra gente esclarecimentos de muita coisa. Interessante que duas pessoas pediram a presença do Zé Geraldo. Primeiro o Carlos Antônio, do bairro Canaã, e o outro aqui é o Alberto Júnior, do bairro Melo Viana, querendo a participação do Zé Geraldo, que ele passa, ele informa muita coisa que às vezes a gente passa desapercebido. E o Carlos Antônio tá falando aqui, vou enviar para vocês aí, para você aí, algumas perguntas que eu gostaria que ele respondesse. Pode enviar aí que eu vou enviar. Eu vou, se o Zé Geraldo não puder vir aqui, nós iremos fazer um material com ele, tá? E no mais, obrigado aí pelo carinho da audiência. O Zé Geraldo realmente é o Pelé do despachantes, né? Sabe tudo e um pouco mais. Nós iremos convidá-lo e eu não tenho dúvida que ele sempre é muito solícito, muito atencioso, ele vai nos atender sim. E atendendo a Vox, vai atender também a você, lógico, o seu pedido, tá bom? E obrigado aí pelo carinho da audiência. Um homem foi preso por tráfico de drogas e a proprietária de um bar foi conduzida por receptação durante uma operação da Polícia Militar realizada na Rua Sabará, no centro de Ipatinga. A ação foi desencadeada após denúncia de um tráfico de drogas que contou com apoio da seção de inteligência do 14º Batalhão de Polícia Militar. E os canais Vox estiveram lá acompanhando. Fiquei observando lá, o rapaz desceu, saiu do bar, foi no outro bar, mexeram a porta, depois foi no outro ambiente e a polícia monitorando. Daí a pouco deram o pulão. Mas quem vai falar desta situação é a primeira tenente Bárbara, falando de toda esta ocorrência, tenente Bárbara.
4: Nós recebemos várias denúncias de que na rua Sabará, né, estava acontecendo a prática do crime de tráfico. Então nós realizamos o monitoramento juntamente com a nossa seção de inteligência e no dia da operação nós observamos um indivíduo em atitude suspeita. Ele entrava e saía de um bar na rua Sabará, atravessava a rua, pegava algum objeto e entregava a diversas pessoas. Nós startamos então a operação e uma das nossas equipes abordou esse indivíduo e com ele foi encontrado 18 pedras de crack e algum valor em dinheiro. Já a outra equipe, ela foi até o local em que ele estava escondendo essa droga e encontrou uma embalagem contendo 44 pedras de crack e 20 papelotes de cocaína. Então esse indivíduo ele foi conduzido pelo crime de tráfico. Nós também realizamos buscas, né, no bar em que esse indivíduo estaria entrando e saindo, e junto à proprietária do estabelecimento foi encontrado, né, no celular dela, na capinha do celular dela, um cartão bancário de uma terceira pessoa. Após consulta aos nossos sistemas, né, foi verificado que nesse mesmo dia o proprietário do cartão, ele fez um registro informando que teria tido o seu cartão furtado e várias movimentações bancárias realizadas de forma indevida, motivo pelo qual a proprietária do estabelecimento foi conduzida também pelo crime de receptação.
3: Em parlamentação com ela, chegou a relatar o motivo desses cartões estar em posse dela?
4: Ela informou que esse indivíduo, ele esteve no bar dela no dia anterior, né, realizando consumo de bebida alcoólica, e que possivelmente ele teria perdido, porque esse cartão foi entregue a ela por uma terceira pessoa. Isso foi o que ela relatou para as equipes policiais.
3: Pois bem, direto do 14º Batalhão para os canais Vox, com a tenente Bárbara. Sem tropeço, seu nome e endereço, repórter J. Passos.
2: Maravilha, vamos ao intervalo comercial. Daqui a pouquinho nós voltamos com a sequência do Vox Polícia. Primeira edição desta sexta-feira, hoje, 17 de julho de 2026.
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5: No Vale da Vox, 7 horas 43 minutos.
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5: Maravilha, maravilha, 7 horas mais 44 minutos, várias mensagens pipocando por aqui. A gente agradece a todos mais uma vez, tá, gente? Obrigado mesmo pelo carinho aí da audiência. Meu amigo Rogério Chaveiro, esse nome abre portas, hein? Ele e a sua digníssima Alexandra, lá no bairro Betânia, ligadinho sempre aqui no Vox Polícia, primeira edição. Grande Rogério Chaveiro, também por aqui, chegando aqui, o meu grande amigo Evandro, lá da Regulacar, todo mundo lá, os funcionários, Daniel, João, Matheus, enfim, o Sérgio, todos lá abrindo já a oficina para atender a clientela. Valeu, Evandro, obrigado aí pelo carinho sempre da audiência. Meu amigo Paulo César, lá no Parque Caravelas, ele e a sua digníssima Silvânia, também tá ligadinho aqui, obrigado aí sempre pelo carinho da audiência. Meu amigo Eri, lá no Ayrton Senna, também tá ligadinho, o Edson lá do Trato Fino, enfim, essa galera toda aí, obrigado a vocês aí sempre pelo carinho da audiência. A gente fica muito feliz com toda esta participação e isso enaltece muito o nosso dia e o nosso programa. Muito obrigado mesmo pelo carinho. A Ângela, lá em Ouro Branco também, chegando aqui, né, Ângela? Um abraço grande, vai passar por um procedimento amanhã, que Deus o abençoe e vai direcionar as mãos tanto do anestesista como também do médico, enfim, sucesso absoluto e você vai voltar de forma tranquila e nós estaremos aí para comemorar mais essa etapa na sua vida, tá bom, Ângela? Um abraço grande, obrigado aí pelo carinho sempre da audiência. Bom, e a gente continua aqui o Vox Polícia primeira edição e claro, com informações importantes. Um jovem, ele foi denunciado pelo Ministério Público por homicídio qualificado lá no Parque de Exposição em Iapim. Lembra daquela situação em que o empresário foi morto? Então, o Ministério Público de Minas Gerais denunciou um jovem de 18 anos pelos crimes de homicídio qualificado e porte ilegal de arma de fogo, uso restrito, pela morte de Nicanor Antônio Souza Barreal, 31 anos. O crime ocorreu na madrugada do dia 14 de dezembro de 2025, durante um evento realizado no Parque de Exposição em Iapim. Segundo a denúncia, apresentada aí pelo promotor de justiça, Dr. Jonas Júnior Linhares Costa Monteiro, o acusado teria permanecido durante todo o evento observando a movimentação da vítima e aguardando o momento oportuno para agir. De acordo com o Ministério Público, quando Nicanor deixava o local acompanhado da companheira, ele foi surpreendido por disparos de arma de fogo efetuados pelas costas, sem qualquer possibilidade de defesa. Ele chegou a ser socorrido, mas não resistiu aos ferimentos e morreu antes mesmo de dar entrada ao hospital. As investigações reuniram imagens do evento, reconhecimentos feitos por testemunhas e outros elementos que levaram à identificação do denunciado durante o cumprimento de mandado de prisão preventiva. Os policiais apreenderam uma pistola calibre 9mm carregada com 15 munições, além de outras 19 munições intactas do mesmo calibre. Conforme a investigação, a arma teria sido utilizada no homicídio. Na denúncia, o Ministério Público atribui ao acusado a prática de homicídio qualificado por motivo torpe, pelo emprego de meio que resultou o perigo comum e mediante ao recurso que dificultou a defesa da vítima, além do crime de porte ilegal de arma de fogo e de uso restrito. A peça também destaca indícios de premeditação, sustentando que o denunciado aguardou por horas a oportunidade para cometer o crime em meio a uma grande concentração de pessoas. Com o oferecimento da denúncia, o Ministério Público de Minas Gerais requereu a manutenção da prisão preventiva do acusado e, ao fim da instrução processual, sua pronúncia para julgamento pelo Tribunal do Júri. O órgão também pediu que seja fixado um valor mínimo para reparação dos danos causados aos familiares de Nicanor Antônio Souza Barreal. Inclusive, esse jovem, os canais Vox, há pouco tempo, quando ele foi preso, nós o ouvimos e ele falou desta situação, né? E nós vamos, não hoje, que não dá tempo também mais, mas depois nós vamos repercutir esta fala desse jovem que realmente ele foi preso e ele comentou a respeito desta situação. Muito triste, né? O Nicanor, ele foi morto e esse grande evento lá e foi uma coisa que chocou a todos nós, né? Agora vamos a Belo Horizonte, onde o repórter Marco Antônio Franco traz uma entrevista especial com o promotor de justiça sobre o aumento de pena em crimes de roubo contra motoristas de aplicativo, tema que tem preocupado autoridades e trabalhadores em todo o nosso Brasil. Marco Aurélio.
8: Com o promotor de justiça Marcelo Schimmer, do Ministério Público de Minas Gerais. Olá, promotor Marcelo, seja muito bem-vindo. Promotor, explica pra gente o que significa essa decisão do Superior Tribunal de Justiça.
9: Todo crime, toda condenação, ela tem uma fase de aplicação da pena, onde o julgador, onde o juiz que vai aplicar a pena, ele analisa uma série de circunstâncias previstas no Código Penal para determinar qual que vai ser a pena dentro daqueles patamares mínimo e máximo que a lei coloca. O que mudou ou o que se definiu no julgamento do recurso especial pela sexta turma do STJ é que a circunstância de cometer crime de roubo ou furto contra profissional em atividade laboral de transporte, por aplicativo ou mesmo trabalhando como delivery, isso autoriza que o julgador considere isso uma circunstância negativa a justificar o aumento da pena. É uma autorização, vamos dizer assim, para que o julgador considere essa circunstância no momento de aplicar a pena e, a partir dessa consideração, dê para quem praticou esse crime uma pena maior do que para quem praticou o mesmo fez um crime parecido de roubo, por exemplo, contra um transeunte que não estava trabalhando no momento.
10: No ano passado foram registradas 8 mil ocorrências envolvendo motorista de aplicativo, né? A situação preocupante, né, promotor?
9: Com base em dados dessa natureza, verificando que é um problema de especial gravidade, porque afeta até afasta pessoas da atividade laboral, que se dá em benefício do mercado, da economia, de toda a população. Então há um impacto social envolvido nesse tipo de crime e por isso está justificado aí que ao aplicar, né, ao sentenciar, ao condenar alguém por um crime nessas circunstâncias, o juiz aplique uma pena maior.
10: A vítima tem que provar que ela estaria trabalhando como trabalhador de aplicativo.
9: A vítima, né, isso é importante, a vítima ela não tem que provar nada, né? Quem tem que provar é a acusação, o Ministério Público no caso, a polícia na investigação e o Ministério Público quando exercer ação penal é que tem que provar, na verdade, provar que o autor do crime tinha consciência de que a vítima estava trabalhando no momento. Isso, inclusive, aconteceu nesse caso, essa prova foi feita a partir, né, nesse caso que serviu de referência para esse julgado, essa prova aconteceu a partir da declaração da própria vítima, de que, inclusive, verbalizou isso com o próprio assaltante, sendo que estava trabalhando e tal, pedindo ali uma compreensão até com a situação e o fato disso ter sido ignorado e o crime levado adiante, mesmo com o pedido da vítima e com a informação de que ela estava trabalhando, isso foi considerado pelo STJ como prova suficiente de que sim, o criminoso sabia que estava praticando crime contra um motorista por aplicativo e, portanto, aumentou a pena.
10: O promotor, isso não cria uma distinção, por exemplo, uma outra pessoa que estiver trabalhando, o acusado vai lá e pratica esse roubo, esse assalto contra a pessoa que está trabalhando, sendo que sabia que essa pessoa está trabalhando em determinada profissão. Isso não cria uma distinção, talvez injusta, promotor?
9: O precedente ele é específico para motorista de aplicativo, mas o fundamento pode ser ampliado para qualquer profissional que se coloque ou que esteja em situação de vulnerabilidade em decorrência da natureza da atividade profissional exercida. Vigias noturnos, profissionais de limpeza urbana, cobradores de transporte coletivo, cuidadores de animais domésticos, enfim, apenas alguns exemplos de profissionais que se expõem por longo período de via pública e podem, por isso, se tornar alvo de criminoso. E é possível que o julgador use o precedente para aumentar a pena nesses casos, porque o fundamento é o mesmo. E não existe uma pré-definição de quanto que vai ser esse aumento quando a gente está falando de individualização da pena, de circunstâncias a serem analisadas no caso concreto e pelo juiz. Então, a lei estabelece um patamar mínimo e máximo, e dentro dessa margem, o juiz fixa a partir das condições que ele considera favoráveis ou desfavoráveis ao criminoso. Essa é uma das condições que agora o STJ sinalizou. Olha, isso é desfavorável, isso autoriza um aumento de pena. Quanto de aumento o juiz avalia no caso concreto?
10: Qual a orientação do Ministério Público para um trabalhador que for vítima de um crime dessa magnitude, desse tipo?
9: Como as circunstâncias que vão determinar o aumento de pena, da forma como indicada nesse julgamento, elas são especificidades ou são detalhes que diferenciam um crime de outro, a orientação é que o relato seja o mais completo possível, na descrição dos momentos antecedentes, na descrição da execução do crime, forma de abordagem, palavras utilizadas, duração do evento, consequências patrimoniais e extrapatrimoniais, né, valor do bem subtraído e eventuais consequências de natureza física ou psicológica que a vítima tenha experimentado. Naturalmente que, sob tensão, a vítima não vai se lembrar de tudo. A gente, né, compreende isso e o sistema de justiça já trabalha com essa lógica. Mas o que a vítima conseguir reproduzir com fidelidade, ela deve fazê-lo em seu relato.
8: Nós conversamos com o promotor de justiça Marcelo Schirmer sobre a decisão do Superior Tribunal de Justiça que permite o aumento da pena para crimes praticados contra motoristas de aplicativo e entregadores em atividade. Do Ministério Público de Minas Gerais, para a agência Rádio Web, Marco Aurélio Franco.
5: Maravilha, maravilha. Estamos chegando já na reta final do Vox Polícia. Mandar um abraço aqui pro Everaldo lá no bairro João 23, em Timóteo. Grande Everaldo, meu querido papai, hein? Zé Moura. Fala, companheiros. Grande Zé Moura. Minha querida mamãe, a mulher mais linda do planeta, Ana dos Passos. Um beijo no coração. Amo vocês de paixão. Olha, e tem alguém querendo falar conosco, né? Oi, bom dia.
11: dia, Jota Passos. Parabéns pelo seu programa, né? Nada do que atender os seus ouvintes com o maior prazer, tá? Em toda exposição. E aproveitando e deixando uma brincadeirazinha. Ipatinga parou, Jota Passos. Ipatinga parou. Parou? O que que aconteceu? Rapaz, todo mundo a 50 km por hora.
5: Maravilha.
11: Os radares, quando estão vermelhos, tá todo mundo paradinho, Jota Passos.
5: Graças
11: que maravilha, tá? Tô à disposição de você e de seus ouvintes para esclarecer qualquer dúvida. Um abraço. Tô ligado aqui com você. José Geraldo, despachante.
5: Valeu, Zé Geraldo. Nós vamos aí fazer o material, então você vem até aqui, vamos ver o que é melhor. Olha, o Vox Polícia vai ficando por aqui. Vocês ficam agora na companhia da minha amiga Júlia Ferreira e do meu amigo Gilberto Medeiros com Vox Notícia. Eu volto na segunda-feira, se assim ele, o Rei dos Reis, me permitir. E termino com aquele belíssimo versículo do Livro dos Livros: quer comais, quer bebais, ou façais qualquer outra coisa, fazei tudo para a honra e glória do nome do nosso Senhor e Salvador Jesus Cristo, o único mediador entre Deus e o homem. Tchau, Vale do Aço. Tchau, Minas. Tchau, Brasil.
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1: No Vale da Vox, 8 horas.
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5: Prefeitura de Ipatinga fica em silêncio sobre suspensão de compras e contratações.
1: Coronel Fabriciano reforça a agricultura familiar com a entrega de novo equipamento para produtores rurais.
5: Feira dos Empreendedores estreia no Macuco para incentivar pequenos negócios em Timóteo.
1: O FOP publica edital e abre primeiras 50 vagas para o curso de Direito em Ipatinga.
5: Escola IMET vence desafio ambiental da Fundação Aperam Cesita.
1: No noticiário esportivo, Cruzeiro massacra o Ipatinga em jogo treino na Toca da Raposa.
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1: 8 e 2.
5: Hoje é sexta-feira, 17 de julho de 2026. Aqui nos estúdios da Vox FM em Timóteo, a temperatura é de 18 graus e meio.
1: O dólar comercial é vendido a R$ 5,09. O euro a R$ 5,83. Já o Ibovespa, principal índice da Bolsa Brasileira, B3, recuou 1,24% aos 173.825 pontos.
5: 8 e 2.
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7: Sol entre nuvens durante o dia nesta sexta-feira em todos os municípios do Vale do Aço. Na madrugada de hoje, a mínima na região ficou em torno de 14 graus. Máxima à tarde, Ipatinga, Timóteo, Coronel Fabriciano, em torno de 24 graus. Tempo parcialmente nublado também nesta sexta-feira nas regiões leste e nordeste do estado. Nas demais regiões de Minas, o sol vai predominar durante o dia. Capital Mineira com temperatura máxima em torno de 22 graus. Direto da Clima Tempo, Rui Brandos Reis.
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5: São 8 horas e 3 minutos. Criança de 8 anos denuncia agressão escolar em Ipatinga.
1: Repórter JL.
8: Uma criança de 8 anos teria sido agredida por uma professora dentro de uma escola em Ipatinga. O aluno relatou à mãe que foi segurado pelo pescoço com as duas mãos pela docente após encerrar a atividade em sala de aula. A mãe informou à polícia que o filho foi à escola normalmente durante a realização de uma atividade proposta pela professora, cometeu um erro. Conforme o relato da criança, a educadora se aproximou e apertou seu pescoço com as duas mãos. Ainda segundo a mãe, o menino somente contou o que havia acontecido quando chegou em casa. Ela afirmou que o filho não apresentava marcas, aparência e agressões. A mãe também relatou que a mesma professora teria praticado atos semelhantes contra outro aluno. No entanto, essa informação consta apenas com o relato e não foi detalhada. Para os canais Vox, repórter JL.
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5: São 8 horas e 4 minutos.
1: CAIS promove festa da família logo mais em Coronel Fabriciano.
5: Repórter Fernando Silva.
9: A Casa de Artes e Inclusão Social, CAIS, anuncia para logo mais, às 19h, na Praça da Bíblia, em Coronel Fabriciano, a tradicional Festa da Família Jardim dos Sonhos. O evento terá crianças, adolescentes, jovens e idosos atendidos pela instituição em apresentações culturais abertas ao público. A programação vai contar com apresentações de balé, jazz, hip hop, taekwondo, percussão, orquestra e outras atividades desenvolvidas pelos alunos ao longo do ano. A expectativa é reunir centenas de famílias em uma noite dedicada à cultura, à inclusão social e ao fortalecimento dos vínculos familiares. Há mais de 2 décadas, o CAIS desenvolve projetos sociais voltados para crianças, adolescentes, jovens e idosos em situação de vulnerabilidade, utilizando a cultura, o esporte, a educação e a convivência comunitária como ferramentas de inclusão e desenvolvimento. A Festa da Família Jardim dos Sonhos tem entrada gratuita e conta com o apoio da Prefeitura de Coronel Fabriciano e também do Sicredi. O fundador do CAIS e vereador fabricianense, Cristiano do CAIS, falou à reportagem Vox.
10: Quero cumprimentar aqui todos os ouvintes da Rádio Vox, ao nosso amigo Fernando. Fernando, nessa sexta-feira acontece aí a 10ª Festa da Família do CAIS. É um espetáculo onde o CAIS tem a oportunidade de mostrar todo o seu trabalho. Uma festa bonita para a família, um espetáculo de mais de 2 horas de espetáculo, né? Com apresentação da orquestra, do balé, do jazz, da percussão, do hip hop, da terceira idade, do taekwondo, né? Então o CAIS leva tudo isso para a Praça da Bíblia, né? Com um espetáculo com mais de 2 horas de apresentação, com a participação de toda a família, né? Então já é uma festa tradicional em Coronel Fabriciano e cria aí uma expectativa junto às crianças, junto às famílias, né? Essa festa ela acontece agora nessa sexta-feira a partir das 19 horas na Praça da Bíblia em Coronel Fabriciano, e eu quero fazer um convite aí aos ouvintes da rádio para vir prestigiar essa festa bonita.
9: Para os canais Vox, repórter Fernando Silva.
5: São 8h07, Feira dos Empreendedores estreia no Macuco para incentivar pequenos negócios em Timóteo.
11: A primeira edição da Feira dos Empreendedores do Setor 7 será realizada nesta sexta-feira, a partir das 18h, na Avenida Patativa, número 243, no bairro Macuco, em Timóteo. O evento, que conta com o apoio das associações de moradores da região e da Prefeitura de Timóteo por meio de emenda parlamentar, marca o lançamento do projeto Inspirar Empreendedorismo. A iniciativa tem como objetivo fortalecer a economia local, incentivar o empreendedorismo e valorizar os talentos da região, oferecendo espaço para comercialização de produtos, integração comunitária e promoção cultural. A feira contemplará todos os bairros pertencentes ao setor 7. Além da comercialização de produtos e serviços, a proposta é destacar o potencial econômico e turístico do setor 7, estimulando o desenvolvimento da região. A participação é aberta aos moradores de Timóteo e de cidades vizinhas.
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3: Coronel Fabriciano segue avançando na ampliação dos serviços de saúde e conquistando importantes reconhecimentos para a população. 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
4: E agora eu acho que esse número vai crescer de pessoas que vão doar, e o banco, que já está crítico, vai ser melhor, vai dar muito suporte para todo mundo que precisa.
3: As coletas acontecem inicialmente às sextas-feiras, mediante agendamento pelo telefone 319-7133-5581. E os avanços na saúde também chegam ao Hospital Dr. José Maria Moraes. 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
5: Através disso, podemos identificar todos os nossos processos, criar novos protocolos, garantindo assim uma assistência mais adequada e mais segura para o nosso paciente.
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7: No Vale da Vox, 8:13.
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9: Vox FM. 8:14, Prefeitura de Ipatinga fica em silêncio sobre suspensão de compras e contratações.
8: Fernando Silva tem outras informações.
10: Os canais Vox tiveram acesso à comunicação interna, número 73 de 2026, assinada pelo prefeito de Ipatinga, Gustavo Nunes, e com data de 10 de julho de 2026, que determina a suspensão imediata de todas as requisições de compras de materiais, bens permanentes e de consumo, além das solicitações de contratação de serviços em todas as secretarias e órgãos da Prefeitura. Diante do conteúdo do documento, a reportagem Vox encaminhou um pedido oficial de esclarecimentos à administração municipal ipatinguense, questionando a autenticidade da comunicação, os motivos da medida, a existência de eventual dificuldade financeira, a previsão para revogação da suspensão, os possíveis impactos sobre serviços, programas e obras, o risco de prejuízos à prestação de serviços públicos e o funcionamento das exceções para casos essenciais e emergenciais. Até o fechamento desta reportagem, a Prefeitura de Ipatinga optou por não responder aos questionamentos apresentados pelos canais Vox. Caso a administração municipal de Ipatinga encaminhe posteriormente um posicionamento oficial, o conteúdo será publicado na íntegra em todas as nossas tribunas, em respeito ao direito ao contraditório e, principalmente, à ampla informação. Para os canais Vox, repórter Fernando Silva.
9: São 8 horas 17 minutos.
8: Ninguém acertou as 6 dezenas do sorteio do concurso 3032 da Mega Sena, realizado ontem à noite no Espaço da Sorte em São Paulo.
9: As dezenas sorteadas foram 08, 12, 23, 27, 42 e 43.
8: De acordo com a Caixa, 54 apostas fizeram 5 acertos e vão receber cada uma R$ 29.764,89.
9: Já as 4 dezenas tiveram 3.918 apostas ganhadoras, com cada uma garantindo R$ 676,21.
8: O próximo sorteio da Mega será amanhã, dia 18, e vai pagar um prêmio de R$ 35 milhões para quem acertar as 6 dezenas. Fox FM. 8:18, Escola IMET vence desafio ambiental da Fundação Aperam, Cesita.
11: A Escola IMET foi a vencedora do desafio ambiental promovido pela Fundação Aperam, Cesita em Timóteo. A competição reuniu escolas em uma série de ações voltadas à preservação do meio ambiente e à conscientização da comunidade. Segundo o diretor da unidade, Denis Kenner, as atividades foram desenvolvidas ao longo de pouco mais de 3 meses e envolveram alunos, familiares, professores, colaboradores e moradores do entorno da escola.
12: O desafio ambiental foi proposto pela Fundação Aperam para nós, é o segundo ano que a gente tem a satisfação de participar. Foram 4 meses, 3 meses e um pouquinho, de muitas ações dentro da escola, com os nossos alunos, com a nossa comunidade escolar, envolvendo a vizinhança do prédio, né, da escola, envolvendo os pais, professores, colaboradores, todos com um só objetivo, fazer reais mudanças para a natureza. Um dos desafios mais interessantes foi nomear o nosso mascote.

0: E através disso a gente pôde envolver a vizinhança da escola, chegar a um ponto dos vizinhos começarem a separar os recicláveis e procurar a escola, os pais, os alunos, entendendo que é importante, que nem tudo, que não pode se direcionar para a natureza e que há uma forma de se reciclar. E isso foi muito, muito gratificante, a gente ver que a mudança estava acontecendo. Até para dentro da rotina da escola foi criado o Recreio Ecológico, uma coisa que a gente não tinha e agora tem na escola IMET. É uma coisa que veio para ficar. A gente vai manter essa ação depois do desafio ambiental. Você saber que nós conseguimos retirar quase uma tonelada de lixo reciclável da natureza dá um gostinho a mais.
1: E esse material recolhido será destinado para a SCAT, não é isso mesmo?
0: O material, na verdade, já foi destinado para a SCAT. Uma das cenas maravilhosas que a gente teve foi a chegada de três e meio, né, caminhões assim de lixo reciclável chegando para ser direcionado lá na SCAT. Satisfatório.
1: Você ouviu o diretor da escola IMET, Denis Kenner.
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1: No Vale da Vox, 8:22.
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2: São 8 horas e 25 minutos. E agora o noticiário esportivo com Fernando Silva.
3: Cruzeiro massacra o Ipatinga em jogo treino na Toca da Raposa.
4: Campeonato Mineiro Sub-20 da primeira divisão. Abertura da segunda rodada do Decagonal às 10 da manhã de hoje na Arena Morro das Pedras em Belo Horizonte, Itabirito e Social. Campeonato Brasileiro da Série B. Jogos dos times de Minas pela 18ª rodada. Logo mais, 19h, no Independência, América e Ceará. Amanhã, às 18h, em Goiânia, Atlético Goianiense e Atletique. O Cruzeiro atropelou o Ipatinga ontem à tarde na Toca da Raposa 2, em jogo treino, ao golear por 8-1. Caio Jorge e Kenji marcaram 3 vezes cada. Os outros gols do Cabuloso foram marcados por Lucas Silva e Rayan Lelis. Marcos Caíque fez o gol de honra do Tigre. Ainda ontem, só que pela manhã, também na Toca da Raposa, o Cruzeiro havia massacrado o São Caetano por 9-0. Gols de Matheus Pereira, 3 vezes, Sinisterra, 2 vezes, Bruno Rodrigues, também 2 vezes, Cauã Moraes e Vidalba. A diretoria do Atlético recusou uma proposta de 5 milhões de euros, ou seja, cerca de 29 milhões de reais, de um clube italiano, cujo nome não foi revelado, pelo volante Cissé, atualmente titular da equipe. Campeonato Brasileiro. Depois da parada para a Copa do Mundo, a competição foi retomada ontem à noite com os jogos da 19ª rodada. No Engenhão, Botafogo 2, Santos 1. No Barradão, Vitória 1, Vasco 0. Logo mais, 8 da noite, no Maracanã, Fluminense e Bragantino. No Maião, Mirassol e Grêmio. Na terça-feira, 7:30 da noite, na Arena MRV, Atlético e Bahia. Na quarta-feira, 7:30 da noite, no Couto Pereira, Coritiba e Palmeiras. 9:30 da noite, excepcionalmente no Cícero de Souza Marques, em Bragança Paulista, São Paulo e Atlético Paranaense. No Beira Rio, Internacional e Cruzeiro. Na Arena Condá, Chapecoense e Flamengo. E na quinta-feira, às 7:30 da noite, na Neoquímica Arena, Corinthians e Remo. O esloveno Slavko Vintic será o árbitro da final da Copa do Mundo de 2026, marcada para domingo, às 16h, hora de Brasília, entre Espanha e Argentina, em Nova Jersey, nos Estados Unidos. Vintic terá como assistentes os também eslovenos Thomas Klankric e Andras Kovacic. O jordaniano Adan Makadmed atuará como quarto árbitro, enquanto o alemão Bastian Dankert será o responsável pelo árbitro de vídeo, ou seja, pelo VAR. Para os canais Vox, repórter Fernando Silva.
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2: No Vale da Vox, 8:30.
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9: São 8 horas e 34 minutos.
7: O FOP publica edital e abre primeiras 50 vagas para o curso de Direito em Ipatinga.
9: Repórter Marcelo Augusto.
10: A Universidade Federal de Ouro Preto, a UFOP, publicou o edital número 52 de 2026, que regulamenta o processo seletivo para a primeira turma do curso de Direito no campus Ipatinga. Serão ofertadas 50 vagas para aulas presenciais no período vespertino, com início previsto para 24 de agosto de 2026. As inscrições estarão abertas entre os dias 20 e 23 de julho, exclusivamente pela internet. O processo seletivo utilizará as notas obtidas pelos candidatos no Exame Nacional do Ensino Médio, o Enem, das edições de 2023, 24 e 2025, sendo considerada automaticamente a melhor média alcançada pelo participante. As inscrições deverão ser realizadas no portal do vestibular da UFOP. A criação da primeira turma de Direito representa a implantação de um novo curso de graduação no campus da UFOP em Ipatinga, ampliando a oferta de ensino superior público e gratuito no município. A iniciativa também fortalece a formação acadêmica na região e contribui para o desenvolvimento social, econômico e institucional de Ipatinga e do Vale do Aço. Patrícia Avelar, secretária de Assuntos Institucionais, comemorou a publicação do edital.
11: É com muita alegria que estamos aqui para compartilhar uma excelente notícia com vocês. A Universidade Federal de Ouro Preto publicou o edital do Vestibular 2026 Direito Campus Ipatinga. E o nosso município segue como um grande polo de apoio dessa grande instituição. Essa é uma oportunidade para quem sonha em ingressar no ensino superior em uma universidade pública, gratuita e de qualidade. O direito chegou, e aqui a possibilidade de transformar o futuro por meio da educação. Por isso, fiquem atentos. O nosso convite é para que você leia o edital com atenção. Confira os prazos. Faça a sua inscrição e não deixe essa oportunidade passar. Nós acreditamos que investir na educação é abrir caminhos e criar novas possibilidades para a nossa população.
10: Para os Canais Vox, repórter Marcelo Augusto.
7: 7 minutos.
9: Teatro e Arraial da Ajuda na programação de julho da Fundação Aperam.
12: A Fundação Aperam Cesita promove uma programação cultural diversificada para o mês de julho. A Semana da Comédia chega ao Teatro da Fundação Aperam Cesita a partir de sexta-feira e segue até domingo, dia 19, com o grupo Santinhas do Pauoco Produções para 3 espetáculos. Nesta sexta-feira, de 7 às 8h30 da noite, o grupo apresenta Nunca Fui Santa com Otton Valgas, de volta a Timóteo após turnê por Londres e Paris. No sábado, dia 18, de 7 às 8h30 da noite, será a vez do espetáculo Santinhas do Pauoco Pocket Show, comédia mineira com 25 anos de estrada e quase 2 milhões de espectadores. Encerrando a Semana da Comédia, no domingo, de 7 às 8h30 da noite, com Rirvotril, Rir é Melhor que Remédio, com Otton Valgas e Marcelo Vieira. E a programação cultural não para por aí. O Bosque da Fundação Aperam Cesita sedia mais uma edição do tradicional Arraiá da Ajuda no próximo sábado, dia 25, às 7 horas da noite. A festa solidária, realizada pela Aperam South America, Fundação Aperam Cesita e instituições parceiras, vai ser animada pelos shows com Luiz Henrique e Duda Rocha e quadrilha da Associação dos Aposentados e Pensionistas de Timóteo. Toda a renda será destinada a organizações sociais participantes. Os ingressos custam R$ 10. Crianças até 10 anos não pagam. Fechando a programação do mês de julho, no dia 26, domingo, às 6 horas da noite, Luiz Arthur sobe ao palco da Fundação Aperam para apresentar o teatro adulto Homem Bomba, peça premiada como melhor ator, diretor e texto no 10º Festival Nacional de Teatro de Piauí e melhor ator no 8º Festival de Teatro de Passos e Região. A entrada é gratuita.
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9: No Vale da Vox, 8h43.
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9: Vox FM. 8h45, o Coronel Fabriciano reforça a agricultura familiar com a entrega de novo equipamento para produtores rurais.
11: Repórter Marcelo Correia.
12: A Prefeitura de Coronel Fabriciano entregou um novo equipamento que irá fortalecer a agricultura familiar no município. O Tratorito será utilizado pelos produtores rurais da Serra dos Cocais e de outras comunidades, oferecendo mais estrutura para o trabalho no campo e contribuindo para o aumento da produção agrícola. O novo implemento passa a complementar a frota já existente, que conta com um trator destinado às propriedades de maior porte. Agora os pequenos produtores também terão acesso a um equipamento adequado para o manejo de áreas menores, facilitando as atividades diárias e ampliando o atendimento às demandas da agricultura familiar. A aquisição foi viabilizada por meio do Conselho Municipal de Desenvolvimento Rural Sustentável e beneficiará todos os agricultores familiares do município. A utilização do equipamento seguirá um cronograma de atendimento, permitindo que os produtores façam uso do implemento de acordo com as necessidades de cada propriedade. Representantes das associações de produtores destacaram que o investimento representa uma importante conquista para o setor, já que fortalece toda a cadeia produtiva e oferece melhores condições de trabalho para as famílias que vivem da agricultura. O prefeito Sadiluca ressaltou que o novo equipamento contribuirá para aumentar a produtividade, fortalecer a renda das famílias rurais e impulsionar o desenvolvimento econômico do município.
13: Mais um investimento para que, precisamente, a associação, né, dos agricultores familiares, de todos aqui de cima, possam ter esses equipamentos para poder fortalecer mais, produzir mais e, com certeza, fomentar ainda mais a economia da família deles.
12: Já o secretário municipal de desenvolvimento econômico, Daniel Papa, destacou que a entrega representa mais um avanço para a agricultura familiar e permitirá ampliar o desenvolvimento da população rural em Coronel Fabriciano.
14: Mais uma vitória para a agricultura familiar de Coronel Fabriciano. Com esses equipamentos, a gente vai gerar mais desenvolvimento para a agricultura familiar, trazendo mais renda para as famílias que se encontram aqui no campo.
12: Além de facilitar o trabalho dos agricultores, o novo Tratorito deverá proporcionar mais eficiência nas atividades do campo, incentivar o crescimento da população e contribuir para o fortalecimento da economia local. Para os canais Vox, repórter Marcelo Correia.
11: 8h47.
9: FIENG liga sinal de alerta para nova tarifa dos Estados Unidos sobre produtos brasileiros.
11: A reportagem é de Fernando Silva.
15: A Federação das Indústrias do Estado de Minas Gerais, a FIENG, informou ontem que avalia com grande preocupação a decisão do governo dos Estados Unidos, anunciada nas últimas horas, de aplicar uma tarifa adicional de 25% sobre produtos brasileiros. A medida, conforme destacado pela própria FIENG, cria uma diferença relevante em relação a fornecedores de outros países que disputam os mesmos compradores. O impacto efetivo, conforme a Federação Estadual, vai depender dos produtos alcançados, da classificação tarifária de cada mercadoria e do tratamento concedido aos concorrentes internacionais. Entre as possíveis consequências estão a substituição de fornecedores brasileiros, a pressão pela redução de preços e margens e a renegociação de contratos, prazos e condições comerciais. A coordenadora de facilitação de negócios internacionais do Centro Internacional de Negócios da FIENG, Verônica Winter, falou por telefone aos canais Vox.
16: O anúncio da medida é em relação à investigação 301 contra o Brasil, que vai impor aí 25% de tarifas para os produtos exportados para os Estados Unidos preocupa muito a indústria. Tivemos a boa notícia de que o ferro gusa não está mais incluído em produtos que serão tarifados, então ele entra para a lista de isenção. No entanto, a gente ainda observa alguns impactos para a indústria mineira, principalmente em relação às pedras preciosas, ardósios, disjuntores, que são produtos que têm os Estados Unidos como um principal ou como um dos parceiros comerciais e que serão tarifados a partir do dia 22 de julho. Então, essa medida, ela traz uma preocupação de novos impactos na nossa balança comercial com os Estados Unidos, que é um parceiro tradicional do Brasil, né, no comércio internacional. E a gente tem as possibilidades atuais em relação a esse tarifaço, é realmente uma negociação do governo brasileiro com o governo americano, né, uma continuidade dessa negociação e dessa tentativa de minimizar esses impactos. E uma segunda possibilidade é acionar o órgão de solução de controvérsias da OMC, que também é possível nos casos de tarifas implementadas no âmbito da seção 301.
15: Para os canais Vox, repórter Fernando Silva.
11: 8h51, oficina orienta agentes culturais sobre elaboração de projetos da política Aldir Blanc em Timóteo.
17: Agentes culturais de Timóteo participaram na terça-feira de uma oficina de escrita e execução de projetos culturais promovida pela Prefeitura de Timóteo por meio da Subsecretaria de Cultura, Esporte e Lazer. A capacitação foi realizada no auditório da Secretaria de Educação e reuniu pessoas físicas, jurídicas e coletivos que atuam na promoção da cultura do município. A oficina integra o segundo ciclo da Política Nacional Aldir Blanc em Timóteo, que prevê investimentos de cerca de R$ 594 mil no setor cultural. Os recursos serão distribuídos por meio de editais disponíveis no portal da PNAB. As inscrições seguem abertas até o dia 30 de julho e são destinadas exclusivamente a agentes culturais do município. Os editais contemplam as categorias de seleção de projetos culturais, bolsa de estudos e intercâmbio, premiação aos patrimônios culturais e imateriais, premiação de pontos de cultura e premiação de mestres e mestras da cultura popular. A prefeitura informou ainda que um edital para contratação de pareceristas responsáveis pela avaliação dos projetos inscritos será publicado em breve. Durante a capacitação, cerca de 30 promotores e fazedores de cultura receberam orientações sobre a elaboração de projetos de forma objetiva e clara. Como atividade prática, os participantes conheceram o modelo de plano de trabalho previsto no edital número 1, voltado à seleção de projetos culturais, e esclareceram dúvidas sobre o processo de inscrição. A oficina também abordou os critérios para concessão da bolsa de estudos e intercâmbio.
9: São 8 horas 53 minutos. Em Timóteo, setor 7 receberá a Feira dos Empreendedores esta noite.
11: Vamos a mais uma participação de Fernando Silva.
15: E logo mais, a partir das 18 horas, no bairro Macuco, em Timóteo, as associações de moradores locais, o vereador Fabiano Ferreira e a prefeitura darão início ao projeto Feira dos Empreendedores do Setor 7. A iniciativa tem como objetivo promover a geração de renda, criar espaços de convivência comunitária, valorizar os talentos regionais e destacar o potencial econômico e turístico do Setor 7. Os organizadores reforçam que o convite é aberto a todos os moradores de Timóteo e do Vale do Aço. As feiras serão realizadas em diversos pontos do setor 7, incluindo o Recanto Verde, Praça Jutaí, o Macuco, ao lado da Igreja Assembleia de Deus, o quiosque do bairro Alegre e a Praça do Alphaville. O vereador timotense Fabiano Ferreira, por telefone, falou aos canais Vox.
18: Alô, Fernando Silva, aqui é o vereador Fabiano Ferreira, Fernando, e eu vim convidar você, toda a equipe da Rádio Vox e comunidade ouvinte para participar da Feira dos Empreendedores do Setor 7. Esse é um projeto que vai acontecer em todo o Setor 7 e nessa sexta-feira agora é a vez do Macuco. Dia 17 agora, a partir das 18h30, você está convidado para participar, chegar junto. Terá ali comidas típicas, música ao vivo, claro, aquela gastronomia, e você está convidado para participar desse grande projeto de desenvolvimento do Setor 7. É um espaço para toda a família. Nós estamos em busca de talentos locais. Ó, se você canta, se é morador aqui do Setor 7, você quiser apresentar o seu talento, depois será escolhido aqui aquele cantor que mais badalar ali a feirinha aprovar, ele vai receber um cachê, Fernando. Olha só que legal. Ó, gente, então você está convidado para mostrar o seu talento, rasgar a garganta nesse frio e esquentar o peito com caldo quente. Venha participar.
15: Para os canais Vox, repórter Fernando Silva.
11: Termina aqui esta edição do Vox Notícia. Os trabalhos técnicos foram de Isabela Lima, edição e produção de Ronildo Bacardi.
9: Outras notícias logo mais nas edições do Redação Vox ou a qualquer momento em nossa programação.
11: Bom dia.
9: Bom dia.
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Bom dia, mundo! Está no ar o nosso Claro Vox Play. Olha, graças a Deus, estamos de volta. Graças a Deus. Vamos juntos realizar a oração que o nosso próprio Deus nos ensinou e contemplar a sua palavra através do Café com Deus Pai, para podermos agradecer a Deus por essa oportunidade, por mais um final de semana que Ele está nos concedendo. Graças a Deus, graças a Deus. Tá aí? Tá com saúde? Tá vivo? Vamos juntos agradecer então com a oração que Ele mesmo nos ensinou.

Pai nosso que estais nos céus, santificado seja o vosso nome. Venha a nós o vosso reino. Seja feita a vossa vontade, assim na terra como no céu. O pão nosso de cada dia nos dai hoje. Perdoai as nossas ofensas, assim como nós perdoamos a quem nos tenha ofendido. Não os deixeis cair em tentação, mas livrai-nos do mal.

0: Meus queridos, amados irmãos e irmãs, hoje, dia 17 de julho de 2026, é o dia 198 de 365 dias. O título é Refinados, e a palavra do Senhor está em Mateus 3, 11, que diz assim: Eu os batizo com água para arrependimento, mas depois de mim vem aquele que é mais poderoso que eu. Ele os batizará com o Espírito Santo e com fogo. Mateus 3, 11.
1: Estás no céu.
0: Meus queridos, amados irmãos e irmãs, orgulho é uma das maiores barreiras que uma pessoa pode colocar contra si mesma. Antes de mais nada, por que ser orgulhoso contraria o mandamento de amar a Deus sobre todas as coisas e de amar ao próximo como a si mesmo? Além disso, também faz a pessoa se considerar autossuficiente, mas na verdade ela depende da graça de Cristo. E mais, orgulhosos não reconhecem que precisam ser purificados e curados. Em uma linda passagem do Evangelho de Marcos, um leproso se aproxima de Jesus e suplica: Se quiseres, pode purificar-me. Naquela época, quem sofria de lepra era excluído pela sociedade porque havia risco de contaminação. Esse homem doente se aproximou de Jesus com tanta fé e humildade que não passou despercebido. A Bíblia diz que Jesus, cheio de compaixão, estendeu a mão, tocou nele e respondeu: Quero, seja purificado. Esse texto nos mostra que a fé e a humildade nos fazem reconhecer que precisamos ser curados e purificados. Por isso, somos tratados com compaixão. Jesus não se afasta de nós nem de nosso sofrimento. Ele estende a mão e se mostra pronto para nos ajudar. Você é precioso para Deus. Sua vida é como ouro para Ele. E o verdadeiro valor do ouro se revela somente após passar pelo fogo. Para ser totalmente limpo, você tem de passar pelo batismo do Espírito Santo, como João Batista disse em Mateus 3:11. Jesus está disponível para nos purificar, mas temos de passar por cima do orgulho e aceitar ser refinados pelo fogo. Meus queridos, amados irmãos e irmãs, esse texto é bem claro. Se não aquebrantarmos o orgulho que temos, se não tivermos a humildade do leproso, muitas vezes não conseguiremos alcançar as graças que temos em nossa vida. A graça de uma cura, a graça de receber uma palavra, pois Deus está tão próximo, tão íntimo, mas somos nós que desprezamos a tua presença. Somos nós, através do rancor, através do orgulho, através da nossa falta de humildade. Você quer ver uma situação que muitas vezes nos coloca indiferente do nosso irmão? É você receber um cargo numa empresa, é você ser contemplado de alguma coisa, é seu nome ser exaltado na multidão e você começar a entender que é diferente das outras pessoas. Meus irmãos, isso é algo muito difícil para nós que somos seres humanos. e quer ver um tipo de trabalho que é difícil a pessoa ter humildade, o trabalho de comunicação é um trabalho difícil para a pessoa entender o poder da humildade. E quando eu digo isso, eu digo com total convicção. Muitas vezes eu posso transparecer que não tenho humildade, mas isso é o que os olhos das pessoas veem. No fundo, a tentativa de acertar, ela é a mesma de Pedro, de Marcos, de João. Ela é a mesma tentativa de querer acertar, de querer consertar. E é por isso que temos que vigiar. E é por isso que não podemos dormir, cochilar. Temos que estar atentos aos sinais. Temos que estar atento ao próximo. Porque muitas vezes, no olhar do próximo, será criado um julgamento sobre a sua pessoa. E é nesse ponto que você precisa dar o testemunho daquilo que realmente você vive. Quando se fala sobre testemunho, é exatamente isso. Ah, Paiva, por que que você não frequenta o lugar tal? Que é um bar, sei lá, é uma festa que tem muita bebida alcoólica, que tem show, que tem isso. Tô dando um exemplo, tá, meus irmãos? Da minha parte, como vivo hoje, seria normal poder ir participar, pois eu sei o que eu vivo e o que irei fazer. Porém, da parte do próximo, uma foto, um vídeo, pode destruir uma obra que está sendo construída através do meu testemunho. E é nesse ponto que eu coloco para você entender que não é fácil viver uma vida ao qual você presta contas a Deus. E que todo o orgulho de achar que é melhor do que o próximo, de achar que é superior porque, ah, eu tenho posse, ah, eu sou isso, eu sou o fulano de tal. Olha, uma coisa eu posso dizer sobre mim. Estou locutor. Estou apresentador aqui no programa. Mas amanhã eu já não sei. Então eu não sou. Quem é, é somente Ele. Porque é tudo para Ele e por Ele. E que assim você possa pensar aí na sua vida. Hoje é sexta-feira. O final de semana começa. E é tempo de refletir, principalmente quando temos um descanso. Aproveite o seu período de descanso para ter mais intimidade com Deus e entender isso da melhor forma possível. A frase que fica: a humildade revela quanto você é íntimo de Deus. Hoje é o dia 198 de 365 dias. A leitura bíblica está em Marcos 1:40-45. Não deixe de fazer a leitura bíblica. E só para fechar, como eu disse que no nosso ramo da comunicação existe muito essa vaidade, existe muito esse orgulho, essa falta de humildade. Muitos das outras rádios concorrentes, por exemplo, eles tratam o Emmanuel, por exemplo, eu tô dando um exemplo de vida, tá, gente? Quantas vezes eu fui tratado por outras rádios que já estão há muitos anos, por radialistas que já estão há muitos anos, por jornalistas que já estão consagrados na região, eu fui tratado com um olhar de inferioridade. E isso me afetou? Não. Porque foi ali que eu vi o quanto eu preciso ser melhor, melhor para mim mesmo, para dar ao outro o que é de melhor. Isso não muda nada. Isso não pode alterar a sua rota com Deus. Viva seu propósito e seja feliz.

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4: Ei, Paiva, que horas são agora?
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0: dia, pai.
1: Bom dia, pai.
2: Opa,
1: bom dia,
2: beleza, pai. Bom dia.
3: Bom dia, cara.
2: Beleza, bom dia, Vale. Bom dia, Brasil. Bom dia, mundo. Está no ar o nosso Vox Play para todo o Vale da Vox deste colar metropolitano que escolheu surfar essa onda roxa que tomou conta do Vale. Vox! Com o Papaiva, porque tá só começando o nosso Vox Play. Ai, que delícia! Sextou, bebê! É, a tosse ainda não passou, não, tá? Não posso rir, não, senão começo a tossir. Pois é, pois é, pois é, ó. Vou deixar a tosse me atrapalhar, não. Sexta-feira, Chico Pinheiro, dá o decreto.
4: Sexta-feira, hashtag graças a Deus.
2: É isso aí, Chiquito. Hoje é sexta-feira, dia 17 de julho de 2026. Hoje é dia da proteção das florestas. Hoje também é dia do submarinista e dia mundial do emoji, como é que fala o nome disso? Dia do Curupira. Crescente, manhã nublada no Vale da Vox e a temperatura?
5: Qual a temperatura, pai?
2: 18 graus e umidade relativa do ar 74%. É inverno.

0: 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Nos trabalhos técnicos, na produção e apresentação, é com este cara que a tosse quase matou. Emanuel, ai vai. Véi, fala com o papai, vou ver. Você me ajudou ontem, véi, fala.
1: Fala com o papai, vá.
2: Ô Paiva, bom dia pra você, bom dia pros ouvintes do Claro Vox Play, bom dia pra toda a galera aí que perguntou cadê o velho ontem. Muito bem. Rapaz, um amigo é pra isso. Eu vi que você não tava muito bem, eu fui lá, peguei umas folhas de carqueja, fiz um negócio bem preparado pra você. E olha aí, graças a Deus, botei melão de São Caetano, mel, guaraciaba, sucupira. Olha aí como é que você tá bem. Graças a Deus, você tá um homem novo. Isso tudo aí eu aprendi com meu avô, que meu avô era índio, né? E aí eu fiz esse curso com meu avô de chá, e aí tem, por isso que você tá bom.
0: Ô, velho, olha aí, tá vendo como é que você sabe, velho? É por isso que você nunca tá de ressaca, né, velho?
2: Ô, rapaz, eu sei mexer os pauzinhos, tá? O Bacardi sabe quando eu pego pra fazer o treino, eu sei fazer o treino bem feito. Mas isso tem nada a ver com feitiçaria, não, tá? Isso aqui é só um trabalho de a gente fazer de raizeiro. Meu avô que me ensinou.
0: Ô, velho, mas você é um cara massa, velho. Ontem eu vi que você é um cara massa, velho.
2: Pois é, rapaz. E a galera ficou me cornetando aqui. Pois é, mas tá bom. Deixa isso pra lá. Hoje é sexta-feira. Hoje é dia de paladar na brasa, né, padre?
0: Hoje é dia de paladar na brasa. E eu queria que você mandasse uns abraços aqui, velho. Tem uma galera que é... uma galera aqui, todo mundo é fã seu aí, tá?
2: Ué, então fala os nomes aí, velho.
0: Ó, Vinícius Nascimento do João 23, pra você mandar um abraço pra ele.
2: Ô Vinícius Nascimento, você parece com o Mbappé, né, rapaz? Como é que você parece com o Mbappé? Então nós vamos lançar você na mídia. O Mbappé tá atingindo, tá? Um abraço pra você, tá, meu amigo?
0: Manda agora um abraço aqui pro Tony Capivara, lá no Macuco, velho.
2: Ô, Tony Capivara, você que não dá um jeito de limpar essa piscina sua, não, rapaz? Dá uma tratada nessa piscina, aí você fica aí coçando o saco.
0: Ô, véi, você não pode falar isso no ar, não, ué. Manda só um abraço, cara.
2: Um abraço, então, pro meu amigo Tony Capivara e a sua esposa, a Carme Quitandeira, lá no Macu. Um abraço pra vocês.
0: Ô, véi, quem mais você vai mandar um abraço agora? Agora pro Agnaldo Pato, que tá lá no Bom Jesus.
2: Aí esse eu não gosto de ficar mandando abraço pra ele, não, porque ele acha que... ele baba ovo de todo mundo, rapaz. Homem baba ovo. Ele não pode ver uma pessoa com a posição financeira boa. Ele é igual o capixaba lá do salão. Tinha abraço pro capixaba também?
0: Tinha abraço pro capixaba, aproveita e já emenda então.
2: Pois é, que capixaba. Pelo amor de Deus, vai serrar na casa do chapéu. Homem serrote, baba ovo de homem rico. Caxias, rapaz.
0: Tá bom, velho. Tá bom, isso não é abraço, não. Você tá esculachando os caras. Deixa isso pra lá. Ó, vamos começar o programa então? 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Teremos notícias, muita música e, claro, sua participação, porque aqui quem dá o play...

0: Ô, véi, no desabafa de hoje, essa é pra você, hein, véi. Você é meu parceiro. Pega a visão. Hoje quero saber o seguinte. Você passa mal, igual eu passei ontem. E aí você falta numa quinta-feira o trabalho. Mas aí acontece que você toma a raiz do véi, igual o véi botou a raiz aí. Eu melhorei. Você vem trabalhar na sexta ou joga um play igual da Lucinha, véi? Dá aquela ideia igual da Lucinha? Dá o migué, famoso pimentel? Vai dar aquele pimentel na galera? Vai dar... Você vai meter um pimentel, um migué, e só vai voltar a trabalhar na segunda. Vai jogar o atestado. Me conta, se você passa mal numa quinta e melhora, você vem trabalhar na sexta ou dá um migué e só volta na segunda? Manda aqui no Claro WhatsApp, número é esse.
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0: Repita, vai!
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0: Oi, ó, o bar acabou de me atualizar aqui porque tá chovendo. Cadê a véia que grita, tá chovendo? E tá chovendo. Eu tinha essa véia aqui, cara. Cadê ela, hein? A véia que canta a musiquinha do tá chovendo. Pera aí, que eu vou achar. Ô, véia, o que você achou da minha enquete hoje, véia?
2: Ô, pai, você arrebentou a boca do balão, porque se fosse a Lucinha... Esses dias a Lucinha foi consultar e eu fui atrás dela, né? Eu fui acompanhando os passos dela. E aí, a consulta da Lucinha acabou 8h30. Dava tempo de ela voltar pro trabalho. Você sabe o que, essa véia fez? Ela montou no ônibus do Cachoeirinha, rapaz. E foi embora pra casa, rapaz. É isso que eu tô falando, pai. É isso que eu tô falando.
0: Ó, eu vou achar a véia gritando aqui que tá chovendo, mas enquanto isso... Bora que bora, vamos começar o programa, porque hoje é sexta-feira, né, Bruno e Barreto? Os cunhudos, véi, somos nós, véi, nós somos macho demais!

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1: Ei, Paiva, que horas são agora?
2: Agora são 9h31 aqui no Vale da Vox.
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0: E são 9h36, 9h36. Ah, ô, véi, fala com o Papaiva, véi, de
1: fala,
0: novo.
1: Fala com o Papaiva.
2: Ô, padre, eu tava olhando aqui com o Bacardi e o Juarez, nós tava chegando na conclusão aqui, tanto que essa véia é bandida, né, rapaz? Essa véia... Ela tá arrotando ali na cozinha, que tem consulta hoje, 3 horas da tarde. Nós pedimos pra ela mostrar pra... se tinha opção pra marcar a consulta de manhã. Ela falou que a
3: paciente na casa dela.
0: Ah, pelo amor de Deus, hein, velho. Aí é duro, hein, cara. Aí é duro. Ó, a pergunta de hoje é o seguinte: você passa mal e falta a quinta-feira da semana, só que você melhora. Você vem trabalhar na sexta ou você emenda e só volta na segunda, igual a Lucinha faria, hein? Porque a Lucinha... Ai, eu ainda tô tossindo, cara. A Lucinha, ela ia dar o migué. Manda aqui no Claro WhatsApp, o número é esse.
4: Claro, WhatsApp, 983-763-371.
0: Participe, hoje tá valendo um kit de churrasco completo da Paladar. A galera tá participando aqui. O Garrincho, o Vinícius Nascimento, o William Bueno, tem muita gente, Reginaldo Bromélias. E deixa eu mandar um abraço aqui, gente, que o véi fez a raiz e tudo. 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E bora que bora, porque o Claro Vox Play tá aqui. E ó, ainda são 9h39. Deixa eu falar pra você aqui. 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E bora de música, fala, menina.
5: Ei, pai, coloca uma música pra me dançar.
0: Ah, essa não é muito boa pra você dançar não, porque ainda você tá novinha, mas essa daqui pra galera de peão, ó.

0: Mariana Fagunda!
1: Gente, amigo, hoje é sexta-feira! E eu quero saber como é que você tá!
2: O bambu tá gemendo!

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3: Ei, Paiva, que horas são agora?
4: Agora são 9h44 aqui no Vale da Vox.
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0: hoje é sexta-feira.
1: Bota pra atorar.
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0: isso aí, ó. Redação Vox agora com Gilberto Medeiros. Na volta tem mais Claro Vox Play. Será que o Zelage daria o migué, viu? Rapidinho que vai dar o
1: dá, dá migué. Aquele dá.
0: Sempre dá.
1: Sempre.
0: Tá sempre dando.
1: Dá migué.
0: Muito bem, vamos lá.
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0: No Vale da Vox são 9h57.
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1: No Vale da Vox, 10 horas.
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5: O Cruzeiro atropelou o Ipatinga ontem à tarde na Toca da Raposa 2, em jogo treino. Ao golear por 8 a 1, Caio Jorge e Kenji marcaram 3 vezes cada. Os outros gols do Cabuloso foram marcados por Lucas Silva e Ryan Lelis. Marcos Kaique fez o gol de honra do Tigre. Ainda ontem, só que pela manhã, também na Toca da Raposa, o Cruzeiro havia massacrado o São Caetano por 9 a 0. Gols de Matheus Pereira, 3 vezes, Sinisterra, 2 vezes, Bruno Rodrigues, também 2 vezes, Cauã Moraes e Vidalba. Para os canais Vox, repórter Fernando Silva.
1: O dólar abriu a sessão desta sexta-feira em alta, com um avanço de 0,25%, perto das 9 da manhã, cotado a 5,11. Já as negociações do Ibovespa, principal índice da Bolsa Brasileira, começam agora. Na agenda econômica, o mercado acompanha a divulgação de novos dados de atividade no Brasil por meio do IBCBR, indicador do Banco Central do Brasil. Nos Estados Unidos, o destaque fica com a produção industrial do país. Já no noticiário geopolítico, as atenções seguem voltadas para o conflito no Oriente Médio.
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1: O governo brasileiro reconhece que os Estados Unidos devem aplicar uma tarifa adicional de 12,5% por falha em proibir e fiscalizar a importação de mercadorias produzidas com trabalho forçado. Principal dúvida do governo brasileiro é de se uma eventual tarifa aplicada ao fim desse processo será cumulativa à sobretaxa de 25% anunciada pelos americanos na madrugada desta quinta-feira, 16 de julho.
9: Um empresário foi preso na manhã de quinta-feira durante uma operação da Polícia Federal em uma residência na rua Guarapari, no bairro Giovanini, em Fabriciano. Segundo apurações dos canais Vox, suspeita que a ação esteja relacionada à investigação sobre a comercialização das chamadas canetas azuis, utilizadas para emagrecimento. Após as diligências no local, o empresário foi conduzido pelos agentes federais. A reportagem dos canais Vox acompanhou a operação e registrou a presença de uma viatura caracterizada da Polícia Federal e outras duas viaturas descaracterizadas em frente ao imóvel alvo da investigação. Durante a ação, policiais também realizaram diligências em uma residência vizinha. Segundo apurações da Vox, o alvo da operação teria arremessado um objeto para o imóvel ao lado, o que motivou a atuação dos agentes também na casa vizinha. Para os canais Vox, repórter JL.
1: Próxima edição às 11 horas. 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
4: Ei, Paiva, que horas são agora?
3: Agora são 10h14 aqui no Vale da Vox. 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

isso aí, são 10h17, o Claro Vox Play está de volta, muita gente participando, e eu quero falar para você que está construindo, chegou naquela fase do acabamento da sua obra, minha amiga, meu amigo, acabamento tem nome e olha, tem ofertas ainda rolando lá. 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

0: 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E bora que bora, porque tem uma galera que tá querendo participar aqui. Ó, vou rodar a participação, daqui a pouco eu rodo, porque tem uma menina me chamando, porque eu sou apaixonado com sexta-feira, né? Eu sou, e você?
1: Sou apaixonado com sexta-feira. Ô, sexta-feira, vem em mim, sexta-feira.
0: Fernando em Sorocaba.

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4: Ei, Paiva, que horas são agora?
5: Agora são 10h26 no Vale da Vox.
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0: Fala com papai, vai lá, bora, bora. Quem tá mandando aí? Um forte abraço pro véio, é o Garrincha. Aê! Ô, véio, chega mais, o Garrincha mandou um abraço aí. Fala com papai, vai, véio.
1: Fala com papai, vá.
2: Ô, Garrincha, um abraço pra você também, meu amigo. Você que é um camarada da minha época, você sabe como que é difícil viver no mundo de hoje com essa molecada farmando aura. Ô, pai, você podia fazer uma enquete desse trem de farmar aura aqui pra mim aqui, rapaz?
0: Ô, véio, você quer uma enquete sobre esse trem, velho?
2: Rapaz, esses meninos de hoje em dia estão precisando, sabe de quê? Com esse negócio dessas leis que o filho não pode tomar couro mais do pai. Na minha época, meu pai cortava uma vara de goiaba bem fininha. E se eu pegasse pra farmar aura perto do meu pai, ele me digulhava eu, com aquela vara até quebrava. E olha que vai de goiaba, não quebra não. Meu pai, aqui, eu ia farmar tanta aura com varada de goiaba pra as pernas fora. E a mamãe vinha com água de sal, com vinagre, passava na perna pra não ficar os machucados. Inflamados, sabe? Era desse jeito, até na minha época a gente tem que farmar aura, não, pai. Pelo amor de Deus.
0: Ô, velho, tá bom, velho. Beleza, beleza. Bora que bora, porque tem mais gente mandando mensagem. Fala com o papai, vai, vai.
1: Fala com o papai, vai.
0: Ó, quem é que mandou aqui?
3: Bom dia, Papaiva.
0: Aí,
3: bom dia, Bela Belê, véi, Lucinha. Aí, véi, bom dia. Valeu pela moral aí. Faltou você falar do Maurição. Cadê o Maurição? Ô, Papaiva. Ah, meu filho, com certeza. Eu ia emendar a sexta também, tá? Voltar só a segunda. Valeu, aquele abraço.
0: Boa, valeu, Maurição. Tem mais. O William Bueno tá lá, vou trabalhar normal na sexta. Olá, primo. É a Michele Bueno. Ah, ia emendar pra melhorar. Tá bom. João Benício tá mandando. Pegar atestado na quinta é melhor pra emendar até sexta. Tá bom. A Maria Luísa tá falando aqui. Atestado na quinta e não ir à escola na sexta. Ficar só de boa. É,
4: bom dia, papai. Que bom que você já está recuperando.
0: Ô, minha querida.
4: Não, sobre a enquete de hoje é o seguinte.
0: Ah.
4: Eu não sou CLT, não, né?
0: É.
4: Mas eu trabalho, graças a Deus, segunda a sexta-feira. Mesmo assim, com as gripinhas bobas, eu vou trabalhar. E eu não gosto de matar serviço, não. Mas eu não sou CLT. Mas eu trabalharia, sim, na sexta-feira. Com certeza. Manda um abraço aqui, pessoal do Cachoeira do Vale. Põe meu nome no balai. Olha que eu vou ganhar esse kit churrasco pra ladar de novo, hein, papaiva?
0: Eita,
4: com Deus aí. Que bom que você voltou, menino.
0: Ô, minha querida.
4: Nosso Deus. Aqui, boa recuperação. Bom final de semana pra nós todos, né?
0: Amém. Obrigado, minha irmã. Valeu, valeu, valeu, valeu. Quem mais? Reginaldo Pascoal do Bromélias. Me coloca no sorteio hoje, o programa é tudo de bom, Manuel. Valeu, Reginaldo.
5: Bom dia, papai. Ah, se eu consultar na quinta-feira, eu peço medo pra completar a semana, né? E voto só na segunda, beleza?
0: Boa. No Iborná, já tá no Iborná, tá, meu irmão? Já tá no Iborná. Quem mais tá mandando? Sextou, bebê. Estamos passando para desejar pra você e todos os ouvintes um abençoado final de semana. Meu amigo Geraldo Madeira e sua esposa Raimunda, ligados na mais ouvida do Vale do Aço. Uma beijoca, ó. Ah, uma beijoca pra vocês. Vai.
1: Fala com papai, vá.
6: Bom dia, papai. Aqui é o baixinho lanterneiro aqui do bairro John Kennedy. Olha,
0: Machola, e aí?
6: Quando eu trabalhava pros outros, que eu tinha patrão, eu faltava muito na segunda, por causa da tal da ressaca. Mas eu acho que se acontecesse assim de algum dia e eu faltasse na quinta, eu não emendaria o resto da semana não. Era só na quinta mesmo e acho que na sexta, se fosse possível, estaria de volta. Tá? Porque o melhor dia que tem para trabalhar é o dia de sexta. Que só de você saber que tá chegando sábado e domingo, você trabalha até mais animado. Mas graças a Deus, hoje em dia eu não passo por isso, porque eu não tenho problema de ressaca mais, que eu abandonei a bebida alcoólica, graças a Deus. E hoje eu trabalho pra mim, minha conta própria, eu não falho. Alô, meu irmão, muito valeu, obrigado, fiquem todos com Deus aí, papai.
0: Tamo junto, meu irmão, fica com Deus também, quem mais?
7: Bom dia, papai. Sextou.
0: Sextou.
7: Eu estou aqui, como sempre, ligado no Papo Spray.
0: Fala, Robertão.
7: Ô, papai, só essa pergunta aí. Aqui não dá migué não, papai.
0: Aí, ó.
7: Aqui é igual no Chirramado, aqui é trabalho. Eu volto de sofrer, tranquilo. Aqui é o Roberto Pedreiro, do Basta Vencedor, do Papo Sano. Um abraço.
0: Boa, valeu,
8: meu. Bom dia, Manuel Paiva. Aqui é José Lá, do Londo, Melviana, agora Nel Fabriciano. Ah, pai, nunca dei a empresa, não. Tô falando mentira aí, não. Trabalhei 30 anos na Verão. Na minha saída, que eu aposentei por ela, né? Fizeram até festa, pra churrasco, futebol. Tudo de bom, pai. Aqui você trabalha honesto. Fica falando mentira aí, não. Seus sacanas. Lembro meu nome, eu coloco vocês dois no pau, seja Gilberto, viu? Falou, abraço, bom fim de semana aí.
0: Falou, Zé Laje, falou, Zé Laje. Muita gente participando. Ó, bom dia, Manuel, aqui é Ellen Cristina do Morro do Carmo, curtindo o Vox Play, prefiro emendar aí, claro, valeu. Bom dia, estava na rua, liguei o rádio agora, se tiver sorteio, me coloca, é a Ruth lá do São Vicente. Nossa, Ruth, você fez até rir aqui. Tá joia, Ruth. Bom dia, beleza. Eu não gosto de dar atestado, não. Prefiro tomar remédio caseiro. Toninho de Santa Maria. Boa, Toninho. Bora pro intervalo. Daqui a pouco.

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3: Ei, Paiva, que horas são agora?
4: Agora são 10h40 no Vale da Vox.
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4: Agora são 10h52 aqui no Vale da Vox.
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0: isso aí, estamos de volta, 10h54. Gilberto Medeiros já está aqui a posto para apresentar o Redação Vox. Fala com o papai, vá. Ô, velho, você passa mal numa quinta-feira, aí você não vem trabalhar, beleza?
1: Certo.
0: Mas aí você melhora.
1: Certo.
0: Você vai trabalhar na sexta ou você mete o atestado e dá o migué, dá o famoso pimentel até segunda-feira? Fala.
2: Ele gosta. Na real ou de frosor?
0: Na real.
2: Não. Tá, melhorei, tô no outro dia no trabalho.
0: Boa.
2: Esta é a ideia.
0: Isso aí, velho.
2: Na real, tá putão.
0: Ponto.
2: Tá entendendo? Não tem migué, não. Não tem pimenta, não. Tá pimenta.
0: É, o Zé Laje falou que deixa encaixar tudo. Zé Laje
2: deu. Ele falou?
0: Ele mandou aqui. Ele falou assim, eu deixo encaixar tudo.
2: E ele gosta de dar migué, né?
0: É. Aí ele falou assim, eu deixo encaixar tudo e vou dando o atestado até o dia que der pra voltar.
2: É, exato. Ele gosta de enrolar o lance
0: também. Ele que dá tudo de atestado. O Zé Laje falou.
2: Mas é sério, cara. E tem gente que enrola, né, velho?
0: Uhum.
2: O cara mete ali 3 dias de atestado, 5 dias. Tá tudo de boa.
0: Tudo de boa.
2: Entendi.
0: Mas a Lucinha, ela vai trabalhar na sexta-feira ou ela dá o migué e fica?
2: Não, peraí. Véi, tá chegando o véio aqui. Fala com o papai. A Lucinha, velho. Que cara.
3: Olá, Gilberto, bom dia pra você.
2: Bom dia, velho.
3: Você sabe que a Lucinha, eu preciso falar alguma coisa, ô Gilberto?
2: Não precisa, velho. Eu tava ouvindo você falando hoje cedo. Antes de eu sair lá pro Solarão,
3: Eu fui seguindo ela num dia que ela falou que tinha uma consulta, que eu queria saber qual que era a dela. 8h30 da manhã ela saiu do consultório. Ela pegou um ônibus pro Cachoeirinha do Vale e nunca mais voltou.
2: Ela é bruta.
0: 8h30 acabou a consulta?
3: 8h30, seu programa nem tinha começado,
2: pai. E ela vazou?
0: Nossa, cara.
2: Ela vazou, velho?
3: Ela vazou e eu vi ela entrar no ônibus. E ela entrou e tchau e benção, nem me viu. Eu fiquei tudidinho na praça ali, só
2: isso. Ah, Luci, olha o tataco.

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1: No Vale da Box, 10h59.
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5: Campeonato Brasileiro. Depois da parada para a Copa do Mundo, a competição foi retomada ontem à noite, com os jogos da 19ª rodada. No Engenhão, Botafogo 2, Santos 1. No Barradão, Vitória 1, Vasco 0. Logo mais, 8 da noite, no Maracanã, Fluminense e Bragantino. No Maião, Mirassol e Grêmio. Na terça-feira, 7h30 da noite, na Arena MRV, Atlético e Bahia. Na quarta-feira, 7h30 da noite, no Couto Pereira, Coritiba e Palmeiras. 9h30 da noite, excepcionalmente no Cícero de Souza Marques, em Bragança Paulista, São Paulo e Atlético Paranaense. No Beira Rio, Internacional e Cruzeiro. Na Arena Condá, Chapecoense e Flamengo. E na quinta-feira, às 7h30 da noite, na Neoquímica Arena, Corinthians e Remo. Para os canais Vox, repórter Fernando Silva.
1: A decisão do governo dos Estados Unidos, divulgada em 15 de julho, de aplicar sobretaxas de 25% sobre cerca de 3 mil produtos que o Brasil exporta, consiste em um resultado muito negativo para a relação bilateral. A avaliação é da Câmara Americana de Comércio para o Brasil, Anchan Brasil. Segundo a entidade, coloca o Brasil entre os países com condições mais restritivas do mundo para acessar o mercado norte-americano, afetando duramente mais de 11 bilhões de dólares em exportações industriais e do agronegócio do Brasil para os Estados Unidos.
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1: Ninguém acertou as 6 dezenas da Mega Sena 3032 sorteadas nesta quinta-feira. Com isso, o prêmio acumulou e a estimativa é que chegue a 35 milhões no próximo sorteio. A Mega 3032 teve as seguintes dezenas sorteadas: 8, 12, 23, 27, 42 e 43. Entre os 54 ganhadores da quina da Mega, 7 apostas são de Minas Gerais e cada apostador vai levar R$ 29.764.
8: Na tarde de quarta-feira, o motorista ficou ferido após uma colisão frontal entre um Fiat Punto e um Volkswagen Golf na estrada que liga ao Amalanário bairro Mangueiras, em Fabriciano. O condutor do Fiat Punto foi socorrido e encaminhado ao Hospital Unimed. De acordo com informações apuradas no local, o Fiat Punto seguia no sentido Amalanário, vindo do bairro Mangueiras, quando foi atingido pelo Golf que trafegava na direção contrária. O impacto foi frontal, causando danos significativas aos veículos. O motorista do Fiat Punto sofreu ferimentos e recebeu atendimento de equipes de resgate, sendo encaminhado ao Hospital Unimed. Não foram divulgadas informações sobre o estado de saúde da vítima. A Polícia Militar e a perícia da Polícia Civil estiveram no local. Para os canais Vox, repórter JL.
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1: Que adianta? Não tem dinheiro? Tá dura.

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1: Agora são 11h23 aqui no Vale da Vox. 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

isso aí, são 11h24, claro, o Vox Play está de volta, tem muita gente desabafando com o papai, olha só que caminhão de mensagens aqui, tem da Nilza, ai perdão gente, a tosse ainda tá aqui, tem da Nilza, tem do Grande Guerreiro da Ileon, tem do Alex do Cachoeira do Vale, tem da Carmen do Macuco, ai meu Deus, glória a Deus. Tem da Dona Geralda, tem da Rogeni, tem do Osmar Pompeu, tem do Wesley do Morro do Carmo, tem também da Maria do Bromélias, Luísa Zacarias, Nelson dos Compressores, da Ruth, eita, da Pai Paiva tá aqui também, nossa, Elizabeth, muita gente mandando mensagem, daqui a pouco eu vou rodar a mensagem de todo mundo, tá? Não fica, ó, até o Capixaba tá ali, doido pra ganhar um kit pra poder ficar de boa, né? Sem pagar nada, do jeito que ele gosta. Ê, Capixaba, viu? É duro um camarada desse, tá? O cara quer viver só de 0,800. Coitado do Nelson do Ponto da Linha lá no centro de Sano, que é do lado dele. O cara serra café do Nelson, pano. Ei, meu Deus. E quando ele vê um político, um cara rico, esse homem fica doidinho. Olha lá. Ei, Ronaldinho. Aí, ó. Ronaldinho lá do Ponto do Esporte, sabe? Um abraço pra essa galera toda aí da Duque de Caxias e Coronel Fabriciano. Meu amigo Jefinho. Olha aí. É duro, viu? Ó. Bora que bora! Deixa eu só dar um recado aqui, que é importante a gente poder dar esse recado. 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

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E bora que bora, porque o Claro Vox Play tá aí. Vamos pro intervalo e na volta eu volto com a participação da galera. Não sai daí.

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3: Ei, Paiva, que horas são agora?
4: Agora são 11h29 no Vale da Vox.
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0: Fala com o Papaiva, quem, onde que a gente parou, hein? Eita, eita, eita. Deixa eu ver aqui, acho que foi aqui, ó. Vai, fala.
1: Bom dia, Papaiva. Bom dia, Pivox. Papaiva. Se o atestado for um dia antes da folga, tinha que ser lei, né? Emendar.
0: Tinha.
1: Voltar pra trabalhar um dia. Complicado, né? Deleon, está dentro. Um abraço.
0: Valeu, Deleon.
2: Fala, Manuel. Bom dia, bom dia, bom dia.
0: Bom dia.
2: Já fiz muito isso, tá?
0: É mesmo, Alex?
2: Emendar atestado, hein? É. Hoje em dia eu faço mais não.
0: Faz não.
2: Pra comer,
0: né?
2: Juiz. Beleza? Alex Santos, acho que é cheio do voto.
0: Beleza, meu querido. Bom dia, Manuel. Que Deus abençoe o dia de vocês. Com certeza eu tiraria sim. Ah, é a Carmen do Macuco. Beleza, Carmen? Quem mais?
3: E papai, bom dia, que você tenha uma ótima sexta-feira e um excelente final de semana.
0: Amém.
3: Com tudo de bom que Deus puder prover na sua vida.
0: Amém, glória.
3: Desejo
0: a Deus.
3: Um bom dia para todos da rádio, Vox e seus ouvintes. Papai, quanto à sua enquete aí hoje, eu sou muito Caxias, toda a vida fui muito Caxias, tanto de escola como de trabalho.
0: Olha,
3: eu jamais importaria se eu estivesse um dia de trabalho, se eu estivesse passando bem, tá bom? Tchau, tchau, Deus te abençoe.
0: Beleza, quem mais?
4: Bom dia, meu amigo Emanuel, que as bênçãos do Senhor nosso Deus sejam sobre a sua vida, a vida da sua esposa, sua filha, seu pai, todos daí da Rádio Vox, seus ouvintes.
0: Amém.
4: Que bom que você já está melhor, voltou, né? É, sobre a enquete, eu nunca trabalhei fora. Mas se eu trabalhasse, eu faria igual você.
0: É.
4: Se eu melhorasse, eu voltava pro serviço. Não ia ficar só o final de semana todo de licença,
0: é
4: não,
0: verdade,
4: né?
0: É verdade, é verdade.
4: Fica com Deus, Rogeni do Bairro Namura.
0: Valeu, Rogeni, quem mais?
5: Rapaz, boas melhoras pra você. E se folgar na quinta-feira, emenda com a sexta e volta na segunda, é isso aí. Beleza, fica com Deus aí, bota uma música boa pra nós aí.
0: Valeu, quem mais?
6: Bom dia, bom dia, bom dia, Manuel Paiva, aqui é o Wesley do Morro do Carmo, parceiro. Emanuel, esse velho é babão. Esse velho, até agora tem ouvintes também babando desse velho. E é porque eles não conhecem a Lucinha. A Lucinha é um amor de pessoa. Esse velho é um velho mochibento que tinha que estar lá na lua, entendeu? Agora, em relação à enquete, parceiro, eu não emendo, não. Eu trabalho a quinta, a sexta. E o sábado também, folgo só no domingo, meu parceiro.
0: Boa.
6: Um abraço. Wesley do Morro do Carmo.
7: Bom dia, papai. Deus te abençoe.
0: Amém.
7: Aqui, eu, como não trabalho fora mais, né? Trabalho em casa, sou do lar. Mas quando eu trabalhava, eu gostava de me andar assim. Adorava quando se alguém me desse, um médico me desse um atestado. Se desse também, quando dasse feriado na sexta-feira, pra gente emendar uma hora, bom demais.
0: Aí, tá vendo aí, ó?
7: Agora eu tô tranquilo, porque agora eu não preciso, eu trabalho a hora que eu quero.
0: Beleza.
7: Maria dos Gomes.
0: Valeu, Maria. Quem mais? Aloysio Zacarias, bom dia. Eu não faltaria na sexta porque gostava muito de trabalhar. Hoje sou aposentado.
8: Fala,
0: ei, vida
8: fala,
0: boa.
8: Fala com o papai, vai.
9: 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Melhor pra você. Me saia pra sua mão. Outra coisa, eu não trabalhava. Eu gostava de faltar segunda-feira. Eu bebi todo domingo, segundo dia.
0: Aí,
9: deixa eu testar. Daí, entendeu? Você só fez comigo, falou. Eu gostava de lá.
0: Aí.
9: E eu trabalhava no sábado, eu tinha um pagamentozinho, entendeu?
0: É.
9: Eu tinha um sábado, tinha um domingo pra passar, entendeu? Vamos junto aí, meu irmão.
0: Grande, eu sou aí,
9: embora.
0: Ó, bom dia, vou pedir atestado médico segunda pra não ir na hidroginástica, tá muito frio. A Ruth lá do São Vicente, beleza, Ruth? Bom dia, quero participar do sorteio do Fique Churrasco, a Cristina lá do São Vicente. Valeu, Cristina, quem mais?
8: Fala, fala, fala com o papai.
9: Rapaz, bom dia.
0: Bom dia.
9: Até que fim você voltou, hein?
0: Fala, Bassoltão.
9: Nossa, também só vivo doente, hein?
0: Que isso,
9: aqui,
0: Bassoltão.
9: Eu tenho licença médica, não, meu filho. Trabalhei 33 anos na antiga Cesita.
0: Ó.
9: Não tenho uma licença médica. E nem acidente, nem nada. Graças a Deus. Entendeu? É, e quando dava alguma coisa dessa, automaticamente eu voltava pro serviço, né?
0: É.
9: Beleza. Então, um abração pra vocês aí, tá?
0: Valeu,
9: coloca meu número de boneco, eu quero ganhar alguma coisa hoje. Um abraço.
0: Maria Eduarda do bairro Ana Rita Timóteo também mandou mensagem. Quem mais?
10: Fala. Bom dia, papai. Como é que tá aí o seu sextou?
0: Tá aí, sextou.
10: Então, depende muito. Se eu tiver com uma preguicinha no outro dia, não rola não, tá?
0: Não rola não.
10: Mas se eu tiver tranquila, trabalho de boa.
0: Beleza. A Isabel Cristina lá do Silvio Pereira 2 também tá mandando, querendo participar do sorteio. Quem mais? Fala
11: com papai. Bom dia, pai Paiva.
0: Ô, pai Paiva.
11: Que bom que você está melhor. Mas eu preciso melhorar, sim. Já tá nas mãos do Senhor Jesus.
0: Glória
11: a Deus.
0: Tá bom?
11: Aleluia. Você é um cara forte.
0: Obrigado.
11: Aqui, sobre a enquete de hoje aí, eu não gostava de pegar testado também, não.
0: Não, né?
11: Quando eu pegava um dia assim, muita precisão mesmo, e dava-me trabalhar no outro dia, eu ia. Graças a Deus. Só agradecer a Deus, né? Porque quando a gente tá trabalhando, o tempo passa.
0: É verdade.
11: Tá joia? Então tá bom, me coloca no embora. Já tá. Que Deus abençoe você e todos os ouvintes queridos da Vox.
12: Bom dia, meu amigo William, meu pai lá.
0: Opa!
12: Eu corrida do Mundo Carmo. Aí eu emendava assim. Emendava é mais descanso, né? Descansar lá, um pouquinho, né? Mais.
0: Eita,
12: é bom, eu gosto. Aqui, tô meio subindo, da rádio aqui, mas tô ligadinho.
0: Então
12: só
0: tá
12: escutando aqui.
0: Não some não, hein, cara?
12: É nóis, um abraço.
0: Valeu, quem mais? Bom dia, papai, mas com certeza vou trabalhar na sexta. José Alceu, do Primavera, quem mais?
13: Ô, papai, eu sou patrão, meu jovem, eu não posso dar nó cego, não, tem que trabalhar, aí. Rapaz. Você tem ideia, eu vou doar sangue e volto e trabalho normal.
0: Ui!
13: Ensina esse
0: palucinho aí. Ensina esse palucinho que diz o velho que 8h30 a consulta dela já tinha acabado e ela tava pegando o ônibus pro Cachoeirinha. Brincadeira um negócio desse, né, cara? Bora, vai, fala!
8: Fala!
0: Estimado Emanuel Paiva, viu só como você é querido? Quantas comunicações? Você merece muito mais. Você fez muita falta, apesar da Belinha tê-lo substituído com muita maestria. Imaginei estar ouvindo a Ana Castelo. Aí, Belinha. Que bom que você voltou. Desejo-lhe melhoras e fique sabendo do seu tamanho nesta rádio. Não perca seu brilho. Você está vendo o quanto é grande. Deus o abençoe. Ana Angélica do Timirim. Ô, Ana Angélica, olha. Ah, uma beijoca do papai pra você. Muito obrigado, viu, minha querida? Obrigado pelo carinho, tá? Desde sempre. Muito obrigado. Que Deus abençoe a senhora também, tá? Tamo junto. Quem
8: fala, vai? Fala com o papai.
14: Bom dia, papai. Porque o Garrincha, cabuloso.
0: Ô, meu irmão.
14: Papai, eu não costumava emendar, não. Tá? É? Eu era meio responsável.
0: Ah,
14: tá bom?
0: É esse Garrincha é um cara.
14: Valeu, com Deus. Bom fim de semana.
0: Ó, se você quer conhecer um camarada da idade aí dos seus... né, da melhor idade, que assim que a minha mãe falava, a minha mãe tinha um projeto no Simprocel para a melhor idade, né? E a mamãe tratava as senhorinhas que participavam do projeto como minhas garotinhas. Ô, gente, esse Garrincha aqui, eu posso chamar que ele é um dos nossos garotinhos, porque esse cara, ele cuida da saúde, você olha pra ele, você vê que ele... né, pela idade dele, um cara em pezão, todo cheio de saúde, viril. Todo domingo tá na feira do Timirim ali comprando suas verduras, seu... Ô, cara, que cara massa esse Garrincha, tá? Ó, bora pro intervalo e na volta tem mais Claro Vox Play pra você. Replay 8090, não sai daí não.

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1: Ei, Paiva, que horas são agora?
2: Agora são 11h45 aqui no Vale da Vox.
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3: Ei, Paiva, que horas são agora?
4: Agora são 11h54 aqui no Vale da Vox.
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0: isso aí, que rufem os tambores. Quem tá levando dois almoços na Roger Pizza lá do Horto em Ipatinga é Alexandre Soares do Cachoeira do Vale. Aê! Quem tá levando um trio Bob's do Shopping do Vale, que vai hambúrguer, batata frita e o refil é o Osmar. Ai meu Deus, me perdoe, é o Osmar Pompeu. Quem tá levando uma experiência na Roger's Pizza, e existe pizza, mas existe Roger's Pizza, é a Cristina do bairro São Vicente. Quem tá levando um kit de churrasco completo da Paladar é ele, olha também.
1: Tamo junto no domo.
0: É o Nelson dos Compressores. 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Ó, acabou, né? Pois é, acabou, foi rápido.
2: Já chegou no fim?
3: É. Já acabou. Ah, não, papai. Já acabou.
0: 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Os caras falam de tudo, até mesmo de futebol. Eu vou, mas eu volto na segunda, claro, com a permissão do papai do céu, que é o papai do papai. Tchau, galera. Eu vou com essa tosse, ó. Segunda eu esteja bem melhor. Tchau, fui.
3: Tchau, papai.
0: É mais.

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0: Opa, estamos chegando com o 98 Futebol Clube dessa sexta-feira, ou sexta-feira que não chegava, hein? Sexta-feira, dia 17 de julho de 2026, tá no ar o 98 Futebol Clube, o programa que fala de tudo, até de futebol. Hoje ainda sem Gilbert Campos curtindo de merecidas e deliciosas férias. Foi a Pompeu visitar aquela pedraria maravilhosa que ele tem lá, aquela mina de mármore de ardósia que ele tem em Pompeu. 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E a gente vai já aproveitando para ir se despedindo de Vini Boy, o lobisomem bicudo, mas calma, ele não está sendo desligado, ele simplesmente volta às funções originais com a saída, com o retorno de Gilbert Campos. Hoje é o último dia que Vini Boy está com a gente nesta semana, porque certamente teremos outras oportunidades. Vini Boy, obrigado mais uma vez, agradecendo a você. E como eu falo, é importante para toda empresa ter um profissional como você. Você é um fenômeno, Vini Boy.
1: Valeu, Igor, muito obrigado, boa tarde pra você, boa tarde pra nossa audiência. E é bom explicar sempre isso, Igor, porque eu, no dia 11, eu escrevi um textão bonito, coloquei foto no meu Instagram, comemorando meus 8 anos de Rádio 98.
0: Beleza, hein?
1: E teve gente que achou que eu fui mandado embora.
2: Eu achei.
0: Ainda não.
1: Mas muito obrigado, valeu demais. Precisando, estamos aí, vamos pra mais um dia.
0: Tá certo, ô Padreco.
3: Diga lá.
0: Boa tarde, hoje Boa tarde. Vou começar por você, senão você fica com ciúme que vai só o Milton.
3: Forma nenhuma, aqui a gente divide espaço, aqui é uma engrenagem.
0: Aqui é uma engrenagem. De vez em quando a gente começa pela esquerda, de vez em quando a gente começa pela direita.
3: Olha aí, tá ok. Aqui, o negócio é o seguinte, boa tarde a todos vocês, é uma sexta-feira maravilhosa, hoje é dia, eu vou fazer, mas não vou convidar ninguém. Hoje é dia de canjiquinha.
0: Com costelinha?
3: Com costelinha que eu vou fazer.
0: Hora pra nove ou sem? Hora pra nove?
3: 5 litros. Vou lá em Sabará buscar. Inclusive, se não me falha a memória, Sabará, parabéns, que hoje é aniversário de Sabaroa.
0: Olha,
3: grande Sabaroa.
0: Verdade.
3: Grande Sabará. Aí só tá faltando o seguinte: a canjiquinha eu já tenho. Aí, a rapaziada aí do
0: Frigorífico
3: pro Rei do Gado aí, ó. Só trazer a carne na minha casa lá.
0: Tá com a costelinha na casa do Padreco. Ô, meu Deus, já começou pedindo boa tarde, Arthur.
2: Boa tarde, Guim. Boa tarde, Geralzona. Todo mundo tá com a gente hoje. Então, a partir de segunda, o Vini volta às configurações originais.
0: Volta às configurações originais de fábrica.
2: Vai resetar ele de fábrica? É, onde que é aperta?
0: Uai, gente, peraí. Cadê o povo da Geralzona? Tinha 20 neguinhos falando que pedindo pra vir aqui, ué. Cadê o povo?
2: Vai entrar naquela lista, né?
0: É bom que sobra mais salgadinhos da pastelaria. Marília disse eu pra gente aproveitar e também as bebidas da Salicab. Oi? Tomou nem café, o cara tá falando ali, ó. Tá doido, mas tem problema, você vai beber agora. Os drinks da Salina, não sei o que vem hoje não, mas...
2: Oiguinho, Geralzona de camisa da Argentina, pode?
0: É, vamos ver se o Rica Berrone aprova.
1: Isso é provocação,
0: Cruzeirense, né?
2: É, e quebra, quem
0: tá
2: nós.
0: Ansioso pra falar ali, ó, tá ansioso, já tá com a boca no microfone aí. Boa tarde, Milton. Hoje, aliás, de hoje não passa. O senhor vai contar a piada do poste nessa sexta-feira aqui no 98 Futebol Clube. Boa tarde.
4: Boa tarde. E eu... No início só pra falar boa tarde.
0: Não, mas agora eu quero que você conte a piada do poste pra gente. É.
4: Caramba, só não estou preparado, mas...
0: Tem 10 dias que a gente tá falando que você vai contar a piada do poste, você não tá preparado até hoje.
4: Pois é, gente, eu vou contar então.
3: Vai contar?
4: Sim, vou contar.
0: Poste.
4: Já agradeço por tudo, por esses anos todos.
0: Você também?
4: Aqui na Rádio.
0: Obrigado,
4: 98.
0: Milton.
4: Viu, Milton? Vou contar, então já agradeço aqui.
3: Outro por ter. É isso mesmo?
4: Brevemente não. Serei.
3: A piada vai tirar ele daqui.
4: Com certeza. Se contar essa piada, Milton, eu já agradeço a todo
0: saiba
4: mundo.
0: Saiba que você não todos. Irá sozinho pra lugar nenhum.
4: Todos irão, né?
0: Todos iremos.
2: Não, eu não, tô fora.
0: Iremos. Você acha que a gente vai deixar você pra trás? Vamos não. Gente, até a Gabi a gente vai levar embora, viu? O que tem pra nós hoje, padrinho da destilaria Salinas? Assim, que eles vão...
3: Ainda não chegou, tá chegando ali, tá chegando gostoso. Tá chegando bacana, beleza. Daqui a pouquinho tem um monte de coisa maravilhosa. Configure essa caixa importada, por favor, para que os nossos caras da Geralzona ouçam o programa.
2: Ô, padrinho.
3: Diga.
2: Esse agasalho que você veio com ele quarta-feira, você lavou ele?
3: Cara, se eu usei quarta, quinta, é assim agora? Uai. Tá parecendo um vizinho meu que tem um carro, que comprou um carro novo, ele dá uma volta no quarteirão e lava o carro.
2: O cara vem com a mesma roupa semana.
3: Ô filho, nem banho eu tomei, no frio não toma banho não, senhor.
5: Só faz aquelas lavagens rápidas.
1: Bora, então vamos... Passou lenço umedecido aí, né?
4: Vamos começando o 98 Futebol
3: Clube. Alô, Vera.
4: O roteiro vai ser você mesmo que vai passar, Patrícia?
3: Não vou fazer, que isso é sua obrigação.
4: Então bora pros destaques do 98 Futebol Clube desta sexta-feira. O Cruzeiro goleou o Ipatinga no jogo treino, em duas goleadas no mesmo dia do Cruzeiro. O jogador do Atlético recebeu proposta do futebol europeu. Falaremos sobre isso. Argentina e Espanha se enfrentam na final da Copa do Mundo. E o jogador da Espanha fez uma promessa inusitada caso a seleção seja campeã. A FIFA definiu o árbitro da final da Copa e o passado dele chama atenção. Ele chorou, hein? Chorou. E o Sormani, hein? Sormani ficou pistola e desabafou após mais uma derrota do Santos no Brasileirão. Sabe o que ele falou? Eu não aguento mais! Sormani. Tenho dó nenhuma de você e nem da Ponte Preta do Litoral, tá? Tudo isso e muito mais no 98 Futebol Clube. 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Falando na Krug Beer, já vamos trazer um recadex, porque a pergunta é pra você, viu, o Milton. 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
4: 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O que você tá rindo aí, ô?
3: Não, no intervalo.
4: Dick Vigarista.
3: No intervalo eu falo.
4: É o Dick Vigarista, como é o nome do cachorro?
3: É Mutley.
4: É Mutley. Mutley. Oh.
3: É igual. Mas é muito boa a piada, mas não pode empurrar, não. Opa, caramba, gostei.
4: Entendi. Então a gente quer que você participe respondendo a pergunta do dia, que hoje não poderia ser diferente, tem a ver com a final da Copa do Mundo. Espanha e Argentina vão jogar no domingo às 4 horas da tarde no MetLife Stadium. Tem uma coisa que o Padre não sabe o que é MetLife. Para a final da Copa do Mundo.
3: E como
4: quem
3: eu tô
4: será o campeão mundial de 2026? O que a gente pode esperar desse duelo? Você que está escutando o 98 Futebol Clube e não é um traidor da pátria como o nosso ouvinte que está aqui na geral. Como é que você chama, o traidor da pátria? Carlos Eduardo é um traidor da pátria, tá vestindo camisa da seleção da Argentina por baixo no agasalho do Cruzeiro ainda. Ou seja, tá todo errado, viu, Carlos Eduardo? É agasalho do Cruzeiro e camisa da Argentina. Não tem mais nada pra você errar, não ou não?
6: Tá doido.
4: Se é pra fazer raiva no Igor, tá perfeito.
3: É, né? Mas existe uma coisa pior do que tudo isso aí. Camisa do Cruzeiro e argentino. Gente, eu perdi meu tempo assistindo Vasco e Vitória. Eu não acredito.
4: Que delícia.
3: Coisa horrorosa.
4: Assistiu o jogo errado, hein?
3: Pelo menos
4: você assistiu, viu?
3: Nossa senhora.
4: Aliás, tadinho do Vasco. Vai mandando a sua mensagem então. 319-9316, não. Ô, gente, tem mais ou menos uns 6 meses que mudou o telefone, tá aqui no roteiro errado. É 998 98 98 90. Tá errado, viu, Gabriela?
0: O telefone aqui no roteiro é 998-98-98. Chegou o Filipão aqui agora.
3: Filipão,
0: agora.
3: Filipão, beleza, Filipão?
0: Filipão, beleza, Filipão? Aí, Filipão. Aí, Filipão. Chegando atrasado aí.
3: Esmagreceu, hein, filho?
0: Grande Filipão joga muito.
2: Grande Filipão.
0: Gente, ó, quem estiver vindo pra Geralzona, vem atrasado, mas vem, viu, gente? Então a gente quer saber de você, 998-98-98-98. O que você acha que vai dar nessa final da Copa do Mundo, Vini Boy? O que você acha que dá?
1: Rapaz, vai ser um jogo complicado, igual eu falei hoje de manhã. São duas situações bem complicadas. Primeiro que a Espanha é um time pragmático e a Argentina vai muito pra cima, vai muito na força, na cara e na coragem. Se a Espanha não entrar no jogo da Argentina, ela tem boas chances. Agora, se a Espanha deixar chegar no segundo tempo, a raça da Argentina, a força, o sangue dos caras vai valer a pena, vai entrar em campo. Então eu tô achando, com toda sinceridade, que a Argentina vai ser campeã. Não é minha torcida, mas eu acho que vai dar a Argentina.
0: E você, Milton?
4: Vai dar a Espanha.
0: Vai da Espanha?
4: Vai da Espanha.
0: Gosta da espanhola?
4: Não, é porque, na verdade... é um filho da mãe. É, na verdade, eu acho que a Espanha, ela, em termos de defensivamente, né, vamos dizer assim, é um time muito, muito bem organizado, cara. É difícil você fazer gol na Espanha. E eles vão fazer gol, então acho que vai da Espanha.
0: Vai da Espanha?
4: É.
0: Tá bom. E você, Padreco?
3: Eu? Evidentemente que vai dar Argentina. Tá aqui, e eu vou só ratificar aqui
0: esse
3: meu.
0: Esse cooler de Saricaife que acabou de chegar.
3: Aqui, obrigado. Eu vou ratificar meu placar de ontem. Ah. Eu tive outra visão agora aqui. A Espanha só faz um 3-1 pra Argentina, acabou e pronto, entrega. Quem quer ganhar, quem quer jogar, quem veio pra jogar e ganhar, tem que ser campeão do mundo. Não é verdade, ô argentino mentiroso? Da plateia, que grande.
5: Saricaife, Carlos Eduardo.
0: Tá trincando, viu? Louco. Ela tá até com gelinho assim nas berolas. Ô, Tiagão, obrigado, viu, velho? Você mandou a Saricaipe trincando hoje pra Geralzona do 98 Futebol. Vou até tirar um pouquinho aqui do cooler pra poder
4: não congelar.
0: Não dar aquele. Não ser um frozen. Ô, Arthur, faltou você, meu filho.
2: Infelizmente, Argentina.
0: Você acha que da Argentina?
2: Aham. Uhum.
0: É, eu acho que a Argentina chegou merecidamente à final, acho que vai ser um grande jogo, mas eu ainda confio na Espanha, uma seleção que toma muito pouco gol. E lá na frente tem uns dois caras que resolvem bem, né? O Arzabal e o...
3: Que é bom. Menino que passa
0: Lamine,
3: mal.
0: O Lamine que levou ali... uma banheta do Lionel Messi. Posto isso, a gente já deu a nossa opinião, a gente quer saber a sua, manda lá, 99316 98, não, 998-98-98, peraí, rapidão, gente.
3: Anota aí, bicho. Peraí, não, é só pegar aqui, anota, pra você não esquecer.
4: 98-98-98.
0: Na boa, a gente 98. Vai lendo o roteiro, olha e lá. Essa praga fica anotando errado, a gente olha esquece que o número mudou. 998-98-98-98. Ô, gente, bora falar então do...
4: Cruzeiro?
0: Hã? Hoje é do Cruzeiro, né?
2: É, tem que ser.
0: Pode ser, ué. Pode? Então vamos falar do Cruzeiro, porque o Cruzeiro, nesta quinta-feira, deu show.
3: É 9, amigo.
0: Nada vai adiantar se na hora que voltar o campeonato não ganhar, mas por enquanto o torcedor do Cruzeiro está muito mais feliz com as preparações da intertemporada do que o torcedor do Atlético. E por isso, Arthur Mesquita chega trazendo todas as informações. Só antes... 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
0: Isso aí. Quem vai torcer também é o torcedor do Cruzeiro, né? Para ver se o ritmo desses jogos treinos de ontem vão se manter durante a temporada no segundo semestre. Arthur Mesquita vai contar pra gente exatamente. Começa pelo São Caetano, Arthur, tudo que aconteceu de manhã, passando pelo Ipatinga na parte da tarde, na Toca da Raposa. Pode falar, Arthur, vai. Sem sofrer. Volta. Bora, volta. Vou ficar tranquilo.
2: Vamos lá, vamos falar do Cruzeiro então. Passar pro pessoal aí esse saldo dos dois jogos treino, Milton. Primeiro começando pelo São Caetano, ontem até a gente falou brevemente aqui sobre esse jogo, Cruzeiro 9, São Caetano 0, na Toca da Raposa 2, na parte da manhã. Nada menos do que o Cruzeiro deveria fazer, né?
4: É, isso aí, cara, 9-0, 2-0. 8-1, é mais ou menos?
2: Nossa. Você tem ansiedade?
4: Tem, okay. Tem,
3: por isso. O garoto
4: ele falou ansioso. São Caetano, foi de manhã. Sim, depois que ele fala empatinho, você fala do outro. Pode ser?
3: Tá, então, pra eu continuar. Já que você falou isso aí, o Flamengo deve estar perdidamente com medo de você.
4: Vai, então daí. Fala do segundo que eu vou completar, vai lá.
2: Vamos lá, então, no primeiro jogo, o time titular, Otávio, William Vidalba, Fabrício Bruno, Cauã Moraes, Lucas Romero, Gerson, Matheus Pereira, Peck, Sinisterra e Bruno Rodrigues. Também entraram o Kelvin, zagueiro da base, o Ryan Lelis também teve oportunidade, o Matheus Pereira fez 3 gols, Sinisterra 2, o Bruno Rodrigues 2, o Cauã Moraes e o Vidalba também fizeram 1 gol cada. Uma coisa que chamou atenção, tá, ô Milton? O Bruno Rodrigues jogando como centroavante. O Caio Jorge não jogou esse primeiro jogo, jogou só na segunda partida, que a gente vai falar daqui a pouco, tá? Então, o Arthur Jorge buscando aí uma alternativa pro Bruno Rodrigues. Nos últimos amistosos contra o Defensor e contra o Grêmio, ele entrou como se fosse ali um substituto do Pereira. Sim. Entrou jogando ali centralizado, atrás do atacante referência, porque também tinha o Neizer Vila Real. Nesses dois jogos do Cruzeiro de quinta-feira, não teve o Vila Real, porque ele está se recuperando aí de um desconforto muscular. Então, dá para o Bruno Rodrigues ainda ser útil para o Cruzeiro nessa segunda metade do ano? Levando em consideração que, pela utilização do Arthur Jorge, quanto ao atleta, o Bruno Rodrigues não parece um jogador que vai ser utilizado na função que ele já jogou no Cruzeiro como um ponta. Mesmo ele tendo jogado contra o Defensor, inclusive, primeiro centralizado, depois quando entra o Felipe Moraes, ele vai para a ponta, o Felipe Moraes fica ali no meio campo. Mas eu não vejo hoje o Bruno Rodrigues como um ponta do Cruzeiro.
4: Cara, é o seguinte, ele tá tentando achar mais um substituto aí pro Caio Jorge, né? O Neisser é aquele jogador que a gente ainda espera muito dele. Mas caso isso aí não aconteça, você tem de repente a oportunidade de colocar o próprio Bruno Rodrigues como esse jogador.
2: O Chico tá fora dos planos hoje, cara, de certa forma.
4: Esquece o Chico. Meu Deus, o Chico já desceu. Ele já era. O
2: Chico
4: já
2: não jogou em nenhum dos dois. O Chico entrou no segundo jogo. Aí, até já falando do segundo jogo.
4: Vai, porque o Milton já tá ansioso.
2: O Milton não surtar. Vai lá. Na parte da tarde, ô Milton, foi Cruzeiro e Ipatinga. 8-1 contra o Ipatinga. Aí o padrinho brincou do Flamengo. Quem tá com medo sou eu, porque se a gente tomou gol do Ipatinga...
3: Com todo o respeito, vocês já perderam o título para o Ipatinga.
2: Mas isso foi em 2005?
3: Mas eu me lembro isso aí, pô. Pois parece que foi ontem.
1: Ipatinga que teve menos 2 pontos no módulo 2 do Campeonato Mineiro, uma vitória só.
2: Tomar um gol pro Ipatinga é preocupante, não é não?
4: Preocupante. Aqui, o detalhezinho, ó. 9-0, 8-1 e perdeu do Grêmio. Vamos lá, só pra vocês entenderem.
2: Qual e ganhou, é ganhou do sub-20 de 3-1 e ganhou do Defensor de 2-0.
4: É crítica? Não. É questão de que você tá jogando com um time, por exemplo, você pega o Ipatinga, também o São Caetano, a gente nem sabe como que eles... porque você tem muitas trocas também, aquela coisa toda. Agora, o Cruzeiro fez o dever de casa, é isso aí.
7: Como é que foi a escalação do segundo jogo, Arthur?
2: Vamos
7: devagar pra galera não perder, vai.
2: No segundo jogo, o Arthur Jorge já mudou um pouco mais na questão dos goleiros. Entrou o Vitor Lamounier, também entrou o Marcelo. Aí na lateral direito, o Fagner. A dupla de zaga, João Marcelo e Jonathan Jesus. Na esquerda, o Rojas. Teve também Matheus Henrique, Lucas Silva, Juan Gabriel, Kenji, Marquinhos e Caio Jorge. Entendi. Esse foi o

0: São Caetano e depois pega o Grêmio, que foi antes. Mas assim, é isso, cara. Eu acho que. E não jogou tão mal assim, não jogou mal contra o Grêmio. Teve grandes oportunidades, não fez, tomou gol. Quem não faz, leva. Isso
1: não jogou mal, mas foi ineficaz.
0: Exatamente. Então é isso que tem que focar o treinador, observar essas falhas e corrigi-las. É isso que tem que fazer. É por isso que tá fazendo os treinamentos e até jogando esses jogos treinos aí pra poder resolver esses pepinos aí.
2: No nosso saldo.
3: Dá uma esperança depois de perder pro Grêmio, dá uma esperança essas duas goleadas aí.
1: Isso, cara, não muda nada.
0: Não muda
1: pra
0: nada.
1: Pra isso. Ser bem sincero.
0: Não muda nada, não.
1: Assim, entre o Cruzeiro jogar. A visão do torcedor, tá? Cruzeiro fazer um jogo treino contra o São Caetano e um jogo treino contra o Ipatinga na Toca da Raposa 2, fechado pra imprensa, fechado pra todo mundo, sem transmissão, isso aí e nada.
0: Mesma coisa. É treino.
1: Mano. Pro jogador, e aí. É um trabalho da comissão técnica que entende que os jogadores precisam de mais estímulo de jogo do que só ficar treinando e fazendo coletivo ali. Você ter a experiência de um jogo real. Não sei se São Caetano e Ipatinga dão ao Cruzeiro a experiência de um jogo real. Porque...
3: Mas certamente é mais pegado do que um coletivo, né?
1: Sim. É totalmente diferente. Então, dentro do trabalho da comissão técnica do Cruzeiro, tá tudo certo. Pro torcedor... Muda nada, o torcedor não teve oportunidade de ver, a gente não teve oportunidade de cobrir, a gente tem só a informação que a assessoria passa da escalação e os vídeos dos gols. Eu acho que isso não muda nada, ter esse jogo e não ter.
3: Até pra quem tá acompanhando a gente na 98 Live, o vídeo dos gols aí passando no nosso canal de YouTube.
1: Muito gol, viu, ô Milton? Fazendo o saldo. Então o Cruzeiro, de 5 amistosos, vence 4, perde 1, contra o Grêmio, que... Talvez seria o mais preocupante, porque se a gente fizesse saldo de amistoso, o mais próximo do nível do Cruzeiro perdeu.
3: Que é o Grêmio.
1: Que é o Grêmio.
3: E que tá mal também no campeonato, né?
1: E assim, é o mais próximo do nível do Cruzeiro, e eu ainda acho que mesmo o Cruzeiro sofrendo um 3-1, o Cruzeiro é melhor do que o Grêmio. No saldo todo da temporada. Cara,
0: isso aí é. E a partida foi daquele jeito, né? Que a gente viu. O Cruzeiro teve chances, não fez, e o Grêmio foi lá e fez, e pronto, acabou. Isso acontece em qualquer jogo.
3: Bola aqui,
0: até
3: pano,
0: mesmo
3: hein? Opa, gostoso aí.
0: Brasileiro. Que... Aconteceu Flamela nesse amistoso pura, agora.
3: Quanto é que você cobra de área?
0: Não enche o saco, não, Will. Vai chupar dinamite acesa. Olha só, o que acontece? É pra explodir mesmo. Então o que acontece? Cara, nós vamos ver o Cruzeiro agora, quarta-feira, contra o Internacional. É isso que vamos ver agora, como que o time vai voltar realmente, porque é um jogo que vale.
1: Ok.
0: Então, é isso aí, cara.
1: Ok, eu concordo com você nisso aí. Só que o que a gente tem até agora são os saldos amistosos.
0: Sim.
1: O jogo que era mais próximo do nível que o Cruzeiro vai enfrentar ao longo da temporada, e mesmo assim tá longe, porque o Flamengo é muito melhor que o Grêmio.
3: Foi o Cruzeiro fez um jogo ruim contra o Grêmio?
1: Não fez um jogo ruim, mas perdeu. O que vai adiantar você chegar na Libertadores, fazer um jogo bom e perder?
3: Não, mas aí que tá. Aí você tá sendo incoerente. Porque assim, é um estudo de preparação. O time faz um jogo bom, o placar é o que menos importa, velho. O placar vai importar na hora que o campeonato estiver pautorando. Aí pode jogar mal e ganhar.
1: Fez um jogo...
3: Certíssimo. Tá certo que eu vou ganhar R$300 do Milton, porque ele apostou... Não vou esquecer, Milton. Eu não vou esquecer,
0: também não, ué. Tá valendo, é claro.
3: Tá valendo. R$300.
1: Não, tá. A gente apostou, tá? Fez um jogo bom, beleza. Mas aí você tem um lance onde o Wanderson perde um gol ridículo na cara do gol.
3: Mas esse é o Wanderson, gente.
1: Que tem um cruzamento pra dentro da área. O Wanderson tá na pequena área, na frente do goleiro. Ele tem a perna esquerda pra ele chutar pra dentro. Ele consegue tirar do gol com a perna direita e se embolar com a bola.
3: Mas ele faz isso no jogo também.
1: Você perde 2 pênaltis. Acho que assim, você erra muito gol. Então isso são sinais que, beleza, o Cruzeiro tá criando, mas... Pô... Peraí, né? Também tem coisa errada que eu acho que a gente precisa corrigir. O Cruzeiro tá tentando corrigir? Tentando negociar o Wanderson e o Chico da Costa? Sim. Mas ainda não conseguiu. E mesmo...
3: Mas não quer dizer que é obrigado a usar se tiver lá, não, hein?
1: Pois é, mas tá usando no treinamento, né?
3: Podia.
1: E aí o Cruzeiro faz 8-1 no Ipatinga, 9-0 no São Caetano, Chico da Costa e o Wanderson não consegue fazer um gol
4: sim. Uma pergunta, já que ganhou de 8-1, isso aí não é pra qualquer pessoa, é qualquer time do mundo. Quem foi o destaque desse 8-1? Tipo assim, o Pelé desse 8-1, quem foi?
1: Ah, o Caio Jorge, né?
4: É mesmo?
1: Caio Jorge.
3: O Caio Jorge no primeiro, no jogo contra o Ipatinga, e o Matheus Pereira no jogo contra o São Caetano, né?
1: É isso aí.
3: E contra o Grêmio, quem foi o destaque?
1: E aí? Sinisterra, né?
0: O Sinisterra. Sinisterra. Sinisterra, é. Que inclusive também fez aí o

0: Seus gols.
1: Fez dois gols.
0: Dois gols também.
2: Cara, o Silvio é o mais positivo dessa intertemporada do Cruzeiro.
0: Exatamente.
2: É. Sem lesão, que já é o melhor mundo possível.
1: Recapitula aí, Arthur, já que o campeonato volta semana que vem e a janela de transferências abre agora na segunda-feira, se não me engano.
2: Dia 20.
1: O que o Cruzeiro trouxe pra reforço? Foi o Rojas e o Gabriel Peck?
2: O Rojas e o Peck, isso aí.
1: Só os dois.
2: E a saída do Kaique e também do Christian. Melhor do que eu, deixa o senhor Pedro Lourenço, o dono de tudo, falar aí que ele avaliou essa venda do Kaique e do Christian, falou também sobre reforços. Vamos ouvir o Pedrinho?
3: Esse é o ponto do equilíbrio, né? E o equilíbrio e nós vamos tem que ter no Cruzeiro, né? Nós fizemos muito investimento, né? Que nem outro clube fez em tantos dois anos, subimos o patamar do Cruzeiro. Então as pessoas têm que entender que as coisas são difíceis, né? Que nós temos jogadores aí. Nós não queríamos vender o Christian nem o Kaique, mas tem uma proposta. É a vida pessoal deles, eles muda de patamar, então nós temos que olhar o lado do jogador também. E nós trouxemos mais dois jogadores, né, de alto gabarito, né, que vai dar muita alegria para o torcedor, né, e a gente tem um grupo espetacular. Nós temos um técnico de primeira que vem fazendo um trabalho magnífico, um cara que está integrado com a base, com a gente conversa todos os dias, estamos aí. E nós temos um grande plantel, nós temos que valorizar os nossos grandes jogadores que nós temos. É uma contratação pontual, né? Que hoje todo jogador tem dois da posição, e numa posição que todo mundo fala, nós também temos um jogador só para a posição. Né? Então é isso que nós estamos trabalhando para trazer e vamos trazer, né? E todo mundo já sabe qual que é a posição, né? Então isso, mas com responsabilidade, não que do jeito que vai trazer, igual alguns pensam. Então a gente trabalha aqui no Cruzeiro, né, com responsabilidade e sem fazer coisas que a gente não dá conta de cumprir amanhã.
2: Então, como o Pedrinho falou sobre questão do fluxo de caixa e também as pretensões dos atletas, né? O Kaique, a gente até falou por aqui, ele já queria sair no início do ano, tem isso no plano de carreira dele, de ir pro futebol europeu. O staff do jogador já tinha uma proposta no início do ano, mas que não agradou o Cruzeiro. O Cruzeiro conseguiu manter o Kaique por aqui, e aí quando chegou uma proposta melhor, ele de fato foi para o Como. E o Christian... chega uma proposta boa, por mais importante que o Christian seja pro time do Cruzeiro, era uma proposta que acho que o Cruzeiro fez bem em negociar o jogador, não?
0: Cara, sim, porque o que acontece? Você recebe uma proposta muito boa pelo jogador, uma proposta muito boa pelo jogador, aí o salário também é diferente para o jogador, então se o Cruzeiro quisesse manter o Christian, ele teria que chegar e falar: não, vou te pagar então 2 milhões e meio, não sei o quê. É complicado, né? Situação complicada. Então, cara, é isso. Infelizmente, propostas chegarão por vários jogadores aí, isso é normal.
2: É o preço de se destacar, né?
0: É exatamente isso. E agora, a boa gestão de um clube é aquela coisa, é a reposição. Sai um, você traz outro jogador, valoriza um outro, né? Por isso que o Cruzeiro às vezes aposta na juventude, pega aí, né? Tá contratando jogadores mais novos, porque ele se dando bem e você consegue vendê-lo também mais caro. E um detalhe, cara, eu sempre falei, o Sheik Lourenço.
4: Sheik Lourenço.
0: O Cruzeiro não vai ficar vivendo de aportes dele.
4: Claro que não.
0: Ele fez o aporte, comprou o clube, aquela coisa toda, mas o Cruzeiro tem que, ele mesmo tem que, como é que fala? Gerar sua própria renda. Ele tem que se sustentar.
2: Sim, então, é o projeto do Cruzeiro é ser sustentado.
0: Exatamente. Né? Pode-se fazer um aporte ali, bacana, vou trazer, beleza. Depois vai se recuperando, né? Você tem essa segurança, vamos dizer assim, por trás do Pedrinho, mas o clube, ele tem que gerar a própria renda e tem que tem que sobreviver do próprio lucro dele, né? Então, cara, é isso que tem que ser feito, né? Então, tá certo. E a venda de jogadores permite isso.
2: É isso aí. Venda de jogador, ela não é um problema, desde que tenha, de fato, uma proposta boa. E mesmo assim, venda não vai ser um problema se você tiver reposições à altura, né? Então, o Cruzeiro tá tentando trabalhar nisso aí, por mais que ainda o processo não esteja tão rápido assim quanto o torcedor quer, quanto a gente cobra por aqui, mas o Cruzeiro tem trabalhado nesse sentido. E o Pedrinho também falou, Milton, quais são os objetivos do Cruzeiro para essa segunda metade da temporada. Vamos ouvir o Shake. Shake, shake, shake.
3: Olha, o nosso, a nossa comissão técnica, eles tratam todos os campeonatos iguais. Aqui, o objetivo nosso é fazer um campeonato e até enquanto dá, não priorizar A ou B. Então, todos os campeonatos, as taças são importantes, todos têm a mesma importância para nós e para nossa comissão técnica. Então, o objetivo nosso é um só, é julgar, e não vai ter uma equipe para julgar uma comissão ou outra, a equipe é a mesma e cabe ao técnico, ele que vai fazer o necessário, mas ele não vai priorizar nenhuma competição. Nós vamos entrar em todas com o objetivo de ganhar.
2: Cruzeiro ainda está também na busca por um primeiro volante, como a gente falou por aqui, então ainda vão ter contratações aí nesse time do Cruzeiro. O Cruzeiro também tem buscado um centroavante, um jogador para a ponta, como foi o caso do Wesley, mas também está relacionado, claro, às saídas, como a gente falou do Wanderson e do Chico da Costa, jogadores que estão na lista de saídas do Cruzeiro. Se de fato forem para outros clubes, reposição vai chegar, tá? E o Pedrinho falou dessa questão de não priorizamos nenhum título. A gente sabe que não é verdade. O grande objetivo é a conquista da Libertadores e para isso eu acho que o Cruzeiro ainda precisa reforçar o seu time.
1: Mas tá tão desesperado para ganhar alguma coisa que se ganhar qualquer coisa tá bom, hein, gente. O Cruzeiro tá esperando Libertadores, Copa do Brasil, Brasileirão. Qualquer um ganhar tá bom.
2: Eu também acho.
1: Vai achar ruim de ganhar, não ganhar Libertadores e ganhar a Copa do Brasil?
2: Não.
1: Ah, então.
2: Mas o objetivo da gestão é a Copa Libertadores.
1: Ah, esquece, não vai ganhar nem Libertadores nem Brasileiro. Vai seguir alguma coisa em Copa do Brasil, entendeu?
4: Vocês já combinaram com o Flamengo já na Libertadores?
2: Não, vocês estão certos, vocês estão certos.
1: A gente é brasileiro, ninguém vai ganhar, nem Atlético nem Cruzeiro. Já
4: começa é Palmeiras aí. Ou Flamengo.
2: Ninguém vai ganhar?
1: Nem Atlético nem Cruzeiro. Tá. Ninguém daqui de Minas vai ganhar.
2: A Libertadores só dá pra ganhar quem tá lá, né?
1: Isso, então, dá pra ganhar quem tá lá, principalmente quem tem time, não é o caso do Cruzeiro. Tá,
2: vamos ver então aí ao final.
1: Você quer entrar na aposta aí?
4: Opa, o cassino abriu agora.
1: 300 mil tons, 300
4: mil. Meio de 34.
1: 300 mil tons, 300 mil. Tá afim de comprar um Timex Solartec?
2: Aposta eu tô fora. Aposta eu tô fora, já tem uma aposta correndo com esse aqui.
4: Ó, a minha aposta é boa, bicho. Minha aposta é que 3-1. Se a Argentina ganhar de 1-0, eu ganhei. 2-1, ganhei.
2: O cara quer me roubar, velho. Claro, esse cara quer me roubar, velho.
0: E a do. Tem outra também,
2: aposta. Tem outra, tem a aposta do Arroio e o do Alamin daí.
1: Isso. Essa é com a Gabi, né?
4: E comigo com
1: a
4: também.
0: Mas entrou nele.
4: Não vou ganhar dinheiro demais,
2: cara. A dele é só se ele ganhar, porque se ele perder, não vai pagar, não.
4: Se eu perder,
1: primeiro, é difícil. Obrigado pelos R$500 que eu já ganhei de você nesse ano, tá?
2: Precisa lembrar disso, não, que minha mãe brigou comigo, tá?
1: Fiz bom uso. 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
1: 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A gente vai para um rápido intervalo, a gente chama a galera para participar com a gente no 998-98-98-98, o povo está respondendo aí o que acha que vai dar na final da Copa do Mundo. A Geralzona já está ali, ó. Começou a sentir o cheirinho das delícias da pastelaria Marília de Dirceu, que a Gabizinha já está colocando para o povo. Tem também Salicaipe de limão, a tradicional caipirinha de limão em lata. Uhul. E aí no intervalo todos iremos degustar o Milton. Já tá aqui empolgado. Pera aí, Milton, deixa eu abrir primeiro pra você aqui. Pera aí. Deixa eu quebrar só a primeira aqui, ó.
0: Trilha.
1: Ó. Ei, botão. Solta o povo aí, Vini Boy.
5: Fala, galera 98. Gleice aqui de Arcos. Super aí, faladão. Deixa eu te falar, torcer pra Argentina com unhas e dentes. Time raçudo. Diferente desse time de empresários aqui. Da seleção brasileira. sou atleticano. Quantos e quantos anos o Fábio foi o melhor goleiro do Brasil? Nunca foi chamado. O Everson foi campeão brasileiro 2021, nem para ser goleiro. Então, da Argentina, o Tetra vem aí.
6: Era de 98. Boa tarde a todos. Giovanni aqui de Santa Cruz. Ô Igor, cara, assim, torcer pra Argentina. O Messi merece, eles merecem, né? Muita luta, hombridade, né? E espero que algumas seleções, principalmente a brasileira, né? E alguns times também, tiram uma lição disso aí. É, não tem nada contra a Espanha, mas vou torcer pra Argentina. Um abraço a todos, coloca meu nome na Kruger aí. Espero tomar uma Kruger festejando a vitória da Argentina. Fiquem com Deus.
1: Tá na lista aí, ó.
7: Ô, boa tarde, pessoal da bancada. É Norma de Itabirito. Torcendo pra Espanha. Que de Argentina e de Messi eu já tô cheio. Porque é muita roubalheira, é uma pisação naquela espuma, e arreda a bola pra lá, e arreda a bola pra cá, e não tem um juiz que vai em cima desse cara e a bola dele tá difícil. Tá difícil. Eu prefiro a Espanha, sou apaixonado com a Espanha. Eu prefiro a Espanha.
1: A paella,
7: vou
1: né?
7: Torcer pra Espanha.
8: É verdade.
7: A Espanha na cabeça. Um abraço pra todos.
1: Abraço,
8: arreda a bola pra um lado e pro outro. Gente do céu. Parecendo meu avô.
1: E do jeito que tá lambendo o Messi aqui, com a barriga do tamanho que tá, que parece que quem tá cheio do Messi é o padrinho.
4: Não.
1: Messi
4: te
1: encheu aí?
4: Não. Eu lembro de uma piada do japonês e do Roberto Carlos.
1: O
4: Milton vai contar ela.
1: Daqui a pouco você conta. Garama. Você vai contar
4: essa. Não, o Milton vai contar. Hoje é o dia dele.
1: Rápido intervalo, bora ali, porque a Geralzona já está de olho nos quitutes da Marília de Disseu. Já voltamos. Gente, fica à vontade.
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11: Boa tarde para você que curte 98 Futebol Clube. Destaque para estradas. Rodovia Fernão Dias está totalmente bloqueada no caminho para a capital, na passagem por Igarapé, altura do KM-512. Mais cedo houve um acidente envolvendo 4 carretas e 1 carro. Por isso, com bloqueio total, fila de mais de 6 quilômetros desde o trevo de Igarapé. Na BR-381, trânsito muito lento no caminho para BH. São quase 18 quilômetros de fila por conta de obra de recapeamento na chegada ao anel rodoviário, altura dos bairros Paulo VI, Acaiaca e Nazaré, com uma faixa a menos. Lentidão desde o trevo de Ravena, quase 2 horas para vencer todo o trecho. Quem vem de João Bolivar pode desviar, passar por Taquaraçu de Minas, Santa Luzia e chegar à capital pela MG20 até a Avenida Cristiano Machado. 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
3: De volta com o 98 Futebol Clube. O programa que fala de tudo até de futebol. É verdade, Casão? Você não sabe nada de bola?
4: Eu não sei, não sei. Eu falei que o Neymar não decidia nada. Eu falei que a seleção não ia ganhar. Essa seleção é muito fraca. É forte mesmo. É a seleção que eu joguei em 86. Eu joguei com o Zico.
3: Aham. Né? É. Ganharam o quê?
4: Não ganhamos.
2: Experiência, né?
4: Demais. Mas não tomamos 7-1. Não perdemos, assim, de times fracos. Perdemos para a França, é diferente, né?
3: A França é forte, então. Naquela época era forte.
4: Na época é forte, né?
3: Quem era o bom?
4: Ela ganhou da gente e depois perdeu do próximo time.
3: Quem era o bom?
4: O bom na França?
3: É.
4: Era o Michel Platini.
3: Ele era bom.
4: Esse era muito bom.
3: Jogava sozinho também na França.
4: É claro, isso é verdade.
3: 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Bora voltar falando ainda de Copa do Mundo, porque teve, pela primeira vez na história das Copas, uma novidade está rolando aí para a moçada. A FIFA vai presentear os campeões com anéis comemorativos exclusivos. Isso mesmo. Já aí, meio que na toada do que faz o esporte americano, NBA,
2: Super
3: NFL.
2: Bowl, NBA. A gente faz aqui também na Libertadores, né?
3: Tem anel?
2: Tem um anel, o melhor jogador da Libertadores.
3: Não, ele... Melhor, né? Mas agora vai ser para todos os campeões.
4: Pra quem você dá o anel?
3: E a decisão do título vai ser, como eu disse, no domingo. E quem vai receber o anel vai ser o time campeão. Enquanto o outro vai ser personalizado de acordo com a identidade. O troféu vai ser personalizado de acordo com a identidade da seleção campeã. Cada anel vai fazer parte de uma edição limitada de 2.026 peças numeradas individualmente. Desses aí, 30 vão ser destinadas aos integrantes da seleção campeã, enquanto os outros 1.996 vão ser comercializados, vendidos pela FIFA. O valor não foi informado ainda, mas não deve ser um tanto quanto acessível, principalmente para a gente
2: no
3: mercado brasileiro. A questão é, o anel nos Estados Unidos, no esporte americano, ele é um privilégio para os campeões, um item exclusivo. Além dos campeões, teremos quase 2 mil anéis disponibilizados para venda para comércio. Tira o valor um pouco desse anel.
2: Não é igual, né? Não é igual. De fato, o anel do campeão ali, ele é um... Assim, você sabe que é um item
4: de ouro, né?
2: Vai ter personalização para cada um, para cada jogador? Uhum,
5: claro. É o seguinte, no ato da final, após a final, serão entregues anéis provisórios. Depois a FIFA vai providenciar a entrega personalizada com
2: o Infantino vai dar o anel pro Messi duas vezes?
5: Opa!
2: É maluco.
3: Duas assim, vezes lá, é bondade sua, né?
2: Fora da outra.
3: Mas tinha anel na outra? Tinha anel na outra?
2: Não
3: tinha,
2: então, não. Ô Milton.
4: Olha, enquanto
2: isso. Mas os da NBA, da NFL, dessas ligas americanas, eles têm uma personalização também individual, saca? Então.
3: Essa lenda.
2: Cara, lenda
3: que o anel no passado era de couro, Milton.
4: É vera, que é.
2: Você que é careca igual
4: ele. Olha, enquanto isso, essa manchete, essa notícia gostosa, em algum lugar do Brasil já tem gente. Gente, vamos fabricar esse anel.
3: lá na Tailândia. Certamente.
2: Mas dá pra comprar, viu, esses anéis aí de ligas americanas?
3: É, vem.
2: Eles vendem na internet, assim, você consegue comprar réplica.
3: Mas é réplica.
2: Não, é.
3: Réplica. Não é oficial.
2: Não. Esses não vendem.
3: Pois é, mas o da FIFA é
2: dá
3: oficial.
2: Pra vender, dá pra comprar réplica.
3: Réplica é mais barato. E só pra gente fechar aqui por enquanto sobre essas questões de Copa, a Estátua da Liberdade vai homenagear a Argentina e a Espanha. Antes do Mundial, ela foi iluminada, vestindo aí as cores da Argentina e da Espanha na véspera da decisão. Quem estiver acompanhando a gente nas nossas plataformas de vídeo pode acompanhar o vídeo na tela da live, a Estátua da Liberdade dividindo ali uma camisa, né, entre Espanha e Argentina. Legal ou não? Legal, né? É,
6: bacana.
2: Acho. Ó, tá aí, padrinho, do seu tamanho.
4: Proporcionalmente falando, vendo a imagem ali.
3: Essa camisa cabe no 100,
4: tem mais Argentina do que Espanha nessa estátua aí, cara.
3: Cabe no 100 essa camisa, não cabe
4: sim,
3: não.
4: Claro, pior, cabe.
2: Tem mesmo lá. Tem mais sim. Argentina do que Espanha aí nessa camisa, hein? Será? Opa. Sinal?
3: Ah, o Trump gosta do Milei, né, velho? Então você já viu como
6: haverão é que funciona. Sinais, né?
3: Haverão não, haverá.
2: Haverão, é porque vão ser muitos sinais.
4: São muitos sinais. Haverão é tão bom quanto houveram problemas. Mas é
3: Cristiano Machado, de tantos sinais que haverão.
6: Aliás, os sinais já vêm desde o começo da Copa, né?
3: Eu vou corrigir. Eles haverão de ganhar. Haverão de ganhar. E você? E vocês haverão de ver, então, o Cadeira Cativa nesse domingo. O Cadeira Cativa vai receber um homem de peso dos bastidores do futebol mineiro. Vamos receber meu amigo Domênico Bering, diretor de comunicação do Galo. Ele que já fez muita história aqui na 98, desde 2001 também comanda a comunicação do Atlético. E domingo, então, às 14h, você vai poder ouvir um pouquinho dessas histórias do Domênico Bering, do Dodô, aqui na 98. Cadeira Cativa, logo após o Tudo Menos Futebol, domingo às 14h. Falamos do Dodô, então bora falar de Galo, né?

0: Pra alegria da Geralzona, que novamente é maioria atleticana. Todo mundo atleticano, né? Aqui daí, ó, atleticano, 2, 3, 4, 5, 6, 7, ou seja, tudo atleticano também, né? Atleticano, é, eu sei que é.
1: Noig, tá contando gente que nem mudar, existe, velho.
2: Ô, Filipão, é, levanta a mão aí,
0: Filipão. Filipão, três, Filipão quatro, atleticano, fala aí, ó. O Filipão também, ó, o Filipão tá com a camisa do Cruzeiro, não, Filipão.
1: O Filipão é fenômeno, velho. Uma bolinha dele
0: é véio, é muito Filipão, velho. Igualzinho o Filipão, eu não
1: oral. Vira sósia, velho. Esse trem dá dinheiro.
3: Dá dinheiro.
0: É.
2: Remendar os outros é bom demais.
0: Sósia, como é que se chama agora, né? Sósia não é. Putz, é, tem um outro nome que eles estão chamando ali. Mas enfim, é um romagem. É um romagem do Filipão. Bora falar do Galo, porque tem novidade boa pro torcedor atleticano. Tá? Se o Atlético não consegue golear os seus pseudo-adversários dos jogos treino, o Atlético pelo menos ganha um reforço pro meio campo alvinegro. Isso mesmo que vocês estão ouvindo. Eu sei que vocês vão me chamar de novo de quenguinha do Gustavo Scarpa, de vadiazinha do Scarpa, mas eu não posso fazer.
1: Você que se chamou disso.
0: Eu não posso fazer outra coisa a não ser acreditar que Gustavo Scarpa vai voltar a jogar bola no Galo. Principalmente agora com o Guilherme ali ajudando na direção técnica. Quem sabe o Guilherme dá um empurrão, uns três tapas na orelha do Gustavo Scarpa e fala assim: vamos, meu filho, joga bola que você é bom pra cacete. Eu tendo a acreditar que o grande reforço do Atlético nesse segundo semestre vai ser o Gustavo Scarpa, até porque não vai trazer muita gente, ou se é que vai trazer alguém, tá? O Scarpa está liberado do departamento médico, já treina normalmente com os companheiros, fica à disposição pra terça-feira no jogo contra o Bahia. Resta saber, pra titular ou banco de reservas, porque eu tenho um time titular em mente com três jogadores brigando por duas vagas, que é ali na frente o Vitor Hugo, o Alaminda e o Coelho brigando por duas posições ali. É, não vejo nenhum outro tipo de disputa por posição nesse momento no time do Atlético. Só pra gente resgatar o time titular do Galo, usado pelo Eduardo Domingues, teve Everson, Natanael, Juan Tressoldi, Lianco e Renan Lodi. Maicon, Cissé, Vitor Hugo, o bom, Coelho, Cassier e Bernard. Esse foi o time titular. Mas, com o retorno do Alaminda, e acredito que ele brigue por uma posição ali nesse ataque, e resta saber se o Gustavo Scarpa vai querer brigar por posição também. Porque bola, lá ele tem.
3: Duas. Futebol. Futebol ele tem pra poder não só brigar por posição, mas pra ser titular absoluto. A gente sabe, o Scarpa não desaprendeu a jogar bola. Tudo que ele jogou no Fluminense.
2: Ô Vini, com todo respeito, padrinho, não, tem que falar que tem um momento agora aqui. Eu vou na respiração dele.
3: Vai, meu filho.
2: Era o Hulk que tava atrapalhando o Scarpa?
3: Essa é uma pergunta que eu acho que o Igor tem mais capacidade pra responder do que eu. Mas eu sinceramente, são duas personalidades muito diferentes, muito, muito fortes. Mas acho que uma coisa ali não tinha muita ligação com a outra. Ou tinha, Igor?
0: Não, o Scarpa se atrapalhava, né? O Scarpa se atrapalhava no Galo. Mas uma coisa que foi dito, e que não havia sido dito em nenhum outro momento, é que ele vinha, pelo menos nessa reta final aí de primeiro semestre, atuando com dores por conta da lesão no menisco.
3: Sim.
0: E isso, obviamente, impacta no desempenho do jogador. Tanto que ele fez a cirurgia de artroscopia e a gente espera. O que você tá achando que tem que o Matheus Pereira é melhor do que o Scarpa? Ou tem um cruzeirense na plateia? Ele tá achando que o Matheus Pereira tá aqui balançando a cabeça. Matheus, você acha que o Matheus Pereira é melhor do que o Scarpa? É
3: muito melhor.
0: Quantas tem vezes o Matheus Pereira foi eleito melhor jogador do futebol brasileiro, velho? A sombra de quem? A sombra do Hulk? Ah, o Filipão tá falando que o Filipão conhece bola, tá vendo?
3: O Filipão treinou o Galo.
0: A sombra do Hulk.
3: Comandou o Hulk.
0: Atrapalhou, né? O Scarpa. Eu acho assim.
3: O Hulk fez o ataque Hulk e Paulinho, né?
0: Eu acho que o Scarpa ele se atrapalha na medida que ele tem uma personalidade muito diferente dos demais, né? E aí,
2: ele talvez, não é boleiro, né?
0: Não é nem só isso não, porque tem muito jogador que não é boleiro, mas que acaba entrosando com os companheiros, tendo ali uma afinidade. E o Scarpa, a gente espera que agora ele jogue bola de verdade. Confesso que eu tenho... dois jogadores ali que eu espero muito deles e que eles ainda não mostraram com a camisa do Galo. Quem? Durante a temporada, eu tendo a ter raiva deles.
2: Quem?
0: Quando eles jogam.
3: Quem?
0: Na pré-temporada, eu tendo a ter esperança e ser meio que vadiazinha deles. Que, é o, Gustavo, que é o Gustavo Scarpa e o Alexandre.
3: Você
0: não, tá, pera aí.
3: Você tá ali na prateleira.
2: Você é cachorrinho, hein, fi?
3: Você tá ali na prateleira esperando aparecer.
0: É. Eu tô ali, qualquer um dos dois que jogar bola, eu tô aqui na esperança, velho.
3: Mas é aquela coisa, o Scarpa, só pra concluir meu raciocínio,
1: seu amigo futebol, Alexandre.
3: Futebol pra jogar, ele tem pra ser titular absoluto. Ele não desaprendeu a jogar o que ele fez no Fluminense, o que ele fez no Palmeiras. Só que, igual eu falei, o Scarpa foi tão utilizado, foi tão mal utilizado em diversos momentos pelos treinadores que passaram pelo Atlético, que ele simplesmente se perdeu. Hoje a gente não sabe. Hoje ninguém consegue destacar aonde o Scarpa consegue jogar melhor pelo Atlético. Eu, particularmente...
0: Ele foi mal utilizado por todos os treinadores ou ele não deu possibilidade dos treinadores de contar com ele em nenhuma posição?
3: As duas coisas.
0: Porque coisas. Pra mim esse é o problema. Porque não adianta, ele foi muito utilizado por todos.
3: Muito, bastante.
0: E ele não entregou pra nenhum deles.
3: Não pode reclamar de chance.
0: E não entregou pra nenhum deles.
3: E eu ainda acho que ele foi muito melhor utilizado, teve um futebol muito mais hábil pra poder ser titular do Atlético com o Gabriel Milito. Porque o Scarpa, ele sabia onde jogava, ele sabia as funções dele dentro de campo. E principalmente nessa questão de transição, de ele fazer a bola sair, ter um trabalho de jogo
0: e ainda
3: circular assim, a bola com mais rapidez, e ele fazia isso muito bem.
0: Ainda assim, nunca foi unanimidade.
3: Nunca
0: foi unanimidade. No melhor momento dele no Atlético.
2: A coisa mais... Tipo assim, o dia que eu vi o Scarpa jogando lateral esquerdo, que me deu uma coceira.
3: Não, me deu uma agonia.
2: Tipo assim, pô, o cara é criativo.
0: Pra mim foi quando ele melhor
2: jogou. O cara é criativo, distribuindo bola na... Tá, bota o cara pra marcar na lateral esquerda.
3: Mas foi uma necessidade. Inclusive foi uma necessidade.
0: E foi o que ele fez melhor, inclusive. Ele fez bem, ele fez bem. Bem melhor que na posição dele. Na posição dele ele foi atropelado.
2: Que isso?
0: Na esquerda não.
1: Ah, mas pode virar lateral esquerdo? O Pavon não virou direito lá no Grêmio?
0: E tá bem, né?
1: Então assim, vai dar também um pouco da vaidade do cara, né? Se o cara tem essa vaidade, falar, pô, sou, já fui melhor jogador do Brasileirão, já, pô, tive destaque lá na frente, cheguei pra ser um camisa 10, sei lá. Mas se tiver uma menos vaidade, recuar um pouquinho...
3: Hoje o futebol é colaborativo, né? Não existe...
1: Todos marcam, todos atacam.
3: Todos marcam, todos atacam. Todos marcam e todos atacam. Estrelas, elas existem. Mas a capacidade hoje do futebol, de todo mundo marcar e todo mundo atacar, é muito importante até pro sucesso das equipes, né?
1: No meu time, Scarpa joga.
3: Não, pra mim, ele, repito...
1: Não, mas o meu time é Cruzeiro.
3: Na melhor condição física dele, ele é titular absoluto e entra na disputa por vaga.
0: Já discutimos demais do Scarpa, já gastamos tempo demais com ele,
3: Vini. Só um detalhe, eu acho que mesmo o Alaminda não sendo talvez dessa concorrência toda, ele talvez esteja atrás dos demais, pelo que o Minda rendeu nessa reta final até a parada para a Copa do Mundo, não se pode fechar os olhos, não se pode descartar
0: ele. Eu discordo de você que ele não esteja na frente dos demais. Eu acho que o Alaminda está na frente, ele só talvez não esteja à frente agora, porque ele volta de 10 dias de férias.
1: Mas aguenta.
0: Mas ele aguenta rindo, que você não aguenta chorando.
1: Não, mas tô falando sério. Ele não é um cara que tem afogado na metade dos jogos. Até na Copa do Mundo a gente viu isso.
0: Mas pra isso tem reserva, o Arthur. Pra isso tem o Coelho lá, que é reserva dele.
4: Ô, Milton. Olha, desculpa.
2: Ô, Luxemburgo, desculpa, beleza, meu filho?
4: Mas eu vou falar uma coisa pra você, tá certo? Eu faço o Scarpa jogar bola de novo.
2: É onde?
4: No Cruzeiro. Não, em qualquer lugar, pô.
2: Onde?
4: Eu viro pra ele e falei, Scarpa, deixa eu te falar. Vai lá. Eu tô com um esqueminha de Bitcoin aí, bom pra caramba.
0: Você vai jogar pra caramba. Essa foi boa, hein?
4: Você vai jogar pra caramba.
0: Foi boa, você vai merecer mais uma. Toma, Milton, mais uma salicaipe pra você.
2: Eu estou em Las Vegas aqui, os caras
0: pra você poder contar aqui, a...
3: Pra ficar legal.
0: A piada do poste, bem bacana daqui a pouquinho, pra audiência do 98 Foco. Então é isso, gente, ó, Gustavo Scarpa liberado, volta. O Atlético recebeu uma proposta pelo Mamadice C, notícia que o pessoal do Portal No Ataque trouxe, e a gente acabou confirmando que não só o Cicê, mas outros jogadores do Atlético, principalmente de base, receberam propostas. O Atlético não tendo interesse em liberar esses jogadores pelas propostas que foram apresentadas, por acreditar que são jogadores de muita projeção, que vão ter aí a possibilidade de renderem muito mais. E até por isso, com essa pessoa que eu conversei no Galo, até por isso o Atlético está um pouco mais precavido no mercado de transferências, Vini, porque quer apostar nos talentos que tem na base e quer ter espaço para esses jogadores no time principal. As pessoas falam, o Atlético teve a oportunidade de trazer pelo menos mais dois ou três jogadores que foram oferecidos e a gente tinha condição de bancar. Só que a gente entendia que esses jogadores, eles não aumentariam o nível do time, o nível do elenco, e tirariam o espaço dos jogadores da base. Se fosse para contratar, para dar uma justificativa para a torcida de que está contratando, a gente teria contratado. Não é essa a intenção do Atlético, é de dar espaço para os jogadores da base e só trazer uma oportunidade de mercado que tiver a possibilidade de aumentar o nível do time. E vamos supor, o Atlético traz ali um primeiro volante qualquer aí, do Mirassol, para dar uma satisfação qualquer, tá? E aí você tira espaço do Tomás Pérez. Meu questionamento foi, o Tomás Pérez não tem espaço por conta do treinador, não é por qualquer outra coisa, ele já podia ter jogado mais. Mas a ideia é que o Atlético vai dar mais oportunidade pro Tomás Pérez, pro Cicê, pro algum dos meninos que estão surgindo aí da base. E aí o nome que eu aposto que pode ter alguma chance agora é o Riquelme. O Atlético entendendo que, por exemplo, o Mosquito e o Veneno, com jogadores de extrema, eles ainda precisam ganhar mais corpo, mais força física para poder jogar no time principal. Então o nome que eu vislumbro desse time do Atlético no ataque é o Riquelme ou o Jonatas.

0: O empresário, preso durante uma operação da Polícia Federal, realizada na manhã dessa quinta-feira em Coronel Fabriciano, poderá deixar a prisão a qualquer momento. A justiça decidiu revogar a prisão, embora os termos da decisão ainda não tenham sido oficialmente divulgados. A defesa foi conduzida pelo advogado Fábio Azevedo, ex-procurador-geral da Câmara Municipal de Timóteo, que atuou no caso e obteve a decisão favorável ao cliente. A prisão ocorreu em uma residência localizada na rua Guarapari, no bairro Giovannini, em Fabriciano. Segundo apurações dos canais Vox, a operação está relacionada à investigação sobre a comercialização das chamadas canetas emagrecedoras, utilizadas para emagrecimento. A investigação também apura possíveis crimes de sonegação fiscal. Após as diligências no imóvel, o empresário foi conduzido por agentes da Polícia Federal. Durante a operação, os policiais também realizaram diligências em uma residência vizinha. Segundo a operação dos canais Vox, o empresário teria arremessado um objeto ao lado do imóvel, circunstâncias que motivou a atuação dos agentes também na casa vizinha. Segundo a Polícia Federal, a ação é um desdobramento da Operação Sanitas. As investigações indicaram, em tese, a existência de novos núcleos vinculados à importação clandestina, ao armazenamento, ao fracionamento, à divulgação e à comercialização de medicamentos injetáveis destinados ao emagrecimento. A denominação da operação está relacionada à saúde, à salubridade e à prevenção do adequado estado sanitário das substâncias oferecidas ao público. Os canais Vox seguem acompanhando o caso e apurando o fundamento da decisão judicial que autorizou a revogação da prisão, bem como o andamento das investigações conduzidas pela Polícia Federal. Para os canais Vox, repórter Marcelo Augusto.
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1: 1:05. 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
1: Mas o que eu vou te dizer, aí você sabe, não adianta você ficar elucubrando o que passa na cabeça dele. Eu sei o que passa na cabeça dele. Esse senhor, desculpa a expressão, é um idiota. Às vezes se perde tanto tempo. Nossa, o que ele quis dizer com isso? O que ele quer? Ele não quer nada.
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2: É isso, de volta com 98 Futebol Clube. E falando em idiota, tem uma nota aqui a respeito do Cucurella.
3: Por que você não gosta dele?
2: Eu acho ele mala, mas a idiotice dele é outra. Você viu o que ele prometeu?
3: O quê?
2: Não? Não. Numa entrevista ao programa El Partidazo, o jogador afirmou que vai tatuar o rosto do técnico Luis de la Fuente caso a seleção conquiste a Copa do Mundo. Ele falou que, ó, se ganharmos o Mundial, farei uma tatuagem do rosto de Luis de la Fuente. Pequena, mas acho que é uma boa lembrança. Teríamos que pensar no local. Eu assinaria a tatuagem, depois teríamos que considerar o lugar e onde. A gente tem na tela da live o Cucurella falando. Vamos ver.
4: Este Mundial me podría pequeñito
5: un tatuaje. ¿Qué pondría el tatuaje?
4: El Luis de la Fuente, la cara.
6: ¿En serio?
5: ¿Perdona? ¿Te vas a tatuar la cara de Luis de la Fuente?
4: Creo que está bien.
7: Vai ficar sem a tatuagem, né?
2: 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Ele é muito foda e certamente ele faria uma tatuagem do Luis de la Fuente. Não, faria não gosto, nada não. Parecido, nada torto, como foi aquela imagem do Cristiano Ronaldo, daquela estátua do Cristiano Ronaldo.
3: Não, mas é uma
2: ele
3: tatuagem...
2: faria igualzinho. Ele
3: mas é uma tatuagem
2: igualzinho.
3: Zoeirinha, assim, de pequenininha. Agora, tal. Acho que nem dá pra fazer tão real assim se for um negócio... pequeno.
2: Não, aí ele tem o tamanho certo pra conseguir ser bem realista. A questão é, padrinho.
7: Diga.
2: Você tem muito lugar pra fazer tatuagem.
7: Eu sou virgem de tatuagem.
2: Se você tivesse que tatuar o rosto de alguém em algum lugar do seu corpo, o rosto de quem e onde você tatuaria?
7: Aí você me pegou a 1h15 da tarde. Aí deixa eu ver. Eu acho que eu tatuaria o rosto... de Jesus Cristo.
2: Na onde?
7: E no meu coração. No meu coração.
2: No peito aqui.
7: Não, meu coração não é na bunda, é aqui no peito. Até não me dou. Ele continua sendo no peito. O dia que ele for pra bunda aí é diferente.
8: Agora, o mais interessante é o seguinte, né? O cara chega pro tatuador e pergunta: onde você vai tatuar a cara do. Não, no Cucurella.
7: Boa, hein? Aí, hein? Já arrebentando, hein, Milton?
8: Aqui no programa, não, é o jogador Cucurella.
2: Aliás, lembra disso na hora de contar a piada do Porsche, tá? Temos menores de idade aqui.
8: Não, Porsche, caramba.
2: Não, você vai contar, você prometeu.
8: Você tá maluco?
2: Não, você prometeu.
7: Prometeu.
8: Semana gente, não tem falando. A menor chance.
3: Adapta.
8: Os caras são malucos.
3: Ah, o Filipão falou que veio só pra isso.
2: Hã? O Filipão falou que veio só pra ouvir, ó.
8: Volta daqui a 200 anos.
7: Ô, Milton. Você tem a opção.
2: Você prometeu no começo do programa. A gente tem gravado.
8: É a mínima chance.
2: A gente tem gravado você prometendo que ia contar.
8: Eu prometi pra tentar enganar vocês, mas aqui. Não tem a menor condição.
7: Ô, Milton, você tem duas opções. A primeira, contar do casal japonês. A segunda, contar das freiras.
2: Não tem opção nenhuma.
8: Padre. Não, do japonês
2: opção,
8: eu conto.
2: A única opção dele é contar a piada do poste. Ele prometeu, ele tem que ser sujeito homem, velho. Agora, como você vai adaptar
8: não
2: ela?
8: Não sou, não.
2: É um problema não. Seu. Ô, Gabi, o Rica já tá no ponto com a gente pra gente poder falar com o Rica Perrone? Não, né? Então daqui a pouquinho o Rica Perrone chegando e a gente fala mais de Copa do Mundo. Aliás, você viu que a FIFA anunciou a equipe de arbitragem pra Copa vai ser o esloveno Slavko Vincic. Foi escolhido pra comandar a final da Copa do Mundo. Ele vai ter como assistentes os compatriotas Tomas Klanknik e András Kovacic. O jordaniano Mohamed vai ser o quarto árbitro, enquanto Mohamed Al-Khalaf, também da Jordânia, vai ficar como o assistente reserva, tá? O Vincic, ele começou a participação na Copa do Mundo apitando um empate entre Brasil e Marrocos 1-1 pela fase de grupos, depois apitou Argélia e Jordânia, México e Equador e foi presenteado, então, com essa grande final. O que chamou a atenção foi um episódio no passado dele, em 2020, padrinho. Ele foi pego numa festa, numa fazenda na Bósnia e Herzegovina, que contava com tóxicos, armas e kengas. A polícia foi até o local que era alvo de uma investigação. Assim? Não. A polícia foi até o local que era alvo de uma investigação de uma rede de tráfico de drogas, prostituição no país. E a situação, que tudo indica, se tratava de um mal-entendido. Sim. Já que ele foi liberado logo após o interrogatório.
3: Mal-entendido.
2: Ele não estava envolvido com as.
7: Depois de 10 horas na festa. Oh! Gente, o que eu estou fazendo?
2: Tenho certeza.
3: Acho que eu estou no lugar errado.
2: Tenho certeza que o Riga Perrone vai apoiar a escolha desse árbitro depois de saber esse histórico do senhor. 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
2: 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O que você ia falar, Vinho?
6: Não, só um ponto a levantar dessa indicação, que é o seguinte, a FIFA chegou até pensar no Wilton Pereira Sampaio.
3: Sir Wilton.
6: Pra apitar a final da Copa do Mundo, mas uma das condicionantes pra ele não apitar é pelo fato de ele ser sul-americano, né? Mesmo continente da Argentina, mas um europeu pode apitar o jogo da Espanha, né?
7: Pode.
6: E você acha que em algum. E aí eu falo, e aí vem minha crítica. Você acha que em algum momento o cara vai apitar uma final de Copa do Mundo? Ele realmente vai pensar em rivalidade Brasil-Argentina? Óbvio que não vai, né?
2: Tem gente que fala que a Fluminense apitou um Atlético e Flamengo e acabou com o Galo. Enfim, bora ouvir o que o Rica Perrone tem a dizer de toda essa história, vai. Esqueceu, né? Não. Solta a vinheta, Vini Boy. 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
2: Ô, Rica, você viu, né? Estão te boicotando aqui, ó. Até a vinheta do seu quadro, o Vini Boy apagou, velho.
6: Foi sem querer, foi mal.
2: Bota ele pra falar aí, Vini.
10: Aí eu já percebo que minha vinheta já caiu, ou seja, pós-copa eu vou rodar.
7: Claro, vai nada. Vai nada. Isso é audiência total nesse programa, cara.
2: Tá maluco. Ô Rica, você gostou da escolha da arbitragem, principalmente?
10: Aliás, obrigado, Iguinho. Eu ouvi você me elogiando lá no podcast. Obrigado, irmão.
2: Ah, boa, legal demais. Os meninos são doidos pra fazer um com você. Estão até querendo marcar já a data pra próxima semana, se você tiver disponibilidade, viu? Pra quem não sabe,
10: aceito.
2: Participei do podcast Para de Clubismo, os meninos bem legais. E eles fizeram o convite pro Rica e o Rica topou participar com eles. Ô, Rica, você gostou da escolha da arbitragem para a final da Copa do Mundo, principalmente após saber o envolvimento dele com quengas, tóxicos e álcools no evento que aconteceu na Bósnia?
10: Eu fiquei um pouco frustrado porque não tinha armas de fogo envolvidas no evento, só prostitutas e drogas, mas pelo menos alguém a gente vai ter representando a nossa geração nessa final, né?
2: Raizão, né, Rico?
3: Ô, Iguinho, fizeram um vídeo, tem um vídeo, né, de quando foi escolhido aí o momento do...
2: Ele chorou, né,
3: da arbitragem, cara? O cara chorou e tal, pensando no Pix que vai cair da Federação Argentina pra ele depois.
10: Não, imagino que quem ia chorar, os dois times...

0: menor sentido de acontecer. Agora, domingo, o couro vai comer, mas vai dar minha Argentina. Tenho certeza que a minha Argentina vai ser campeã no domingo. Tô torcendo muito.
1: Minha Argentina. Hoje, finalmente, você se rendeu. Temos aqui na nossa plateia, Rica, hoje, um torcedor do Cruzeiro com camisa da Argentina. Ou seja, ele é todo errado.
0: É, tá muito errado, cara. Não. No caso da camisa da Argentina, realmente ele tá bem errado. Ainda mais, porra. Tinha ontem, eu tava participando lá do Ticaracatica com o Bola e com o Carica. Lá também tinha um produtor com camisa da Argentina. Eu falei, mas como é que deixa entrar na redação um negócio desse, cara? Tá faltando liderança. Cadê o Gilbert, cara?
1: É, eu vou vir segunda-feira com a camisa do Otamendi autografada pro programa, viu, Rica?
0: E vai entrar?
2: Uai. E que manda?
1: Não, eu não mando mais nada, você viu,
2: não,
1: né?
2: Não, em nós você manda.
1: Não, você viu que não. Manda em ninguém. Ô Rica... É, e o Brasileirão, hein, velho? Começou ontem, você assistiu qual jogo? Santos?
0: Eu assisti o Santos e Botafogo, cara. Foi muito difícil assistir, cara. Porra, depois de Copa, aquele ambiente, de repente tu liga a televisão lá, tá aquele estádio mais ou menos, estádio meio vazio, um time meio de férias voltando, outro meio sonolento. Aí você pega a bola, lança na direita e você fala: quem que é esse cara? Esse maluco joga no Milan? Esse aí é da onde? Do Paris Saint-Germain? Não, é o Rolaser. Aí você fala: porra, meu irmão. Foi difícil, é cara. A gente vai ter muita dificuldade, cara.
1: Vai ser difícil. Agora, eu vou falar assim: você tá sendo um tanto quanto exigente demais, porque sim, de acordo com o Marçal do Botafogo, o jogo ontem lembrou muito a Argentina e Inglaterra.
0: Olha só, Marçal é meu parceiro, não fale mal do Marçal. Ele quis dizer uma coisa, vocês meu entenderam Deus. Outra. Vocês estão sendo injustos com o Marçal. Ele quis dizer que um time fez 1-0 e se acomodou no resultado. Foi isso que ele quis dizer. Mas... aí vocês ficam pegando o pé do Marçal que a gente boa.
2: Não, mas ele tá certo. Toma, foi 2-1. Aqui
3: pra você passar pro Marçal, Rica
2: Perrone. Foi 2-1, nisso foi parecido.
0: E outra coisa, nenhum dos dois times fez a vergonha que a Inglaterra fez, então foi melhor.
2: Isso sim, o Santos conseguiu fazer pior, né? Com o gol do Botafogo de pinball lá, o Santos conseguiu fazer pior.
1: Aliás, falando no Santos, eu vi aqui hoje a matéria que o Neymar, ele...
0: Puta trator, aquele panameio que fez o gol, tu viu o tamanho do cara, meu irmão? O cara vendo tombando, dando nas costas dele, xingando a mãe, o cara foi andando, ninguém conseguia derrubar o cara.
1: Gigante, velho. Cavalo.
2: Cadi é bom,
1: Cadi. Tirou a camisa no do gol, falei, caralho, que torre de jogador, velho, que maluco.
0: Agora, esses negros maravilhosos, fala aí.
1: É, tá doido, o cara é fortão. Lembrou muito o Júnior Santos, pena que o Júnior Santos.
4: Se recupere,
0: você sabe,
4: menino.
0: Você sabe meu que Atlético Deus. Mineiro e Botafogo, você sabe que vocês vão perder com o gol do Júnior Santos. Você já sabe disso, né?
1: Não, ele tem a cláusula de não jogar contra a gente.
2: Não, tinha que ser a cláusula pra jogar contra, ué.
1: O Botafogo não vai pagar pra ele jogar, não é possível, velho.
0: Eu acho que o Botafogo vai pagar e ele vai fazer 1-0. E se não pagar, ele vai fazer o gol que decide se o Botafogo vai, se o Galo vai pra Libertadores ou se fica na Sul-Americana e ele vai botar o Galo na Sul-Americana.
1: Aliás,
0: só que você criticou ele um ano aqui.
1: Nossa senhora, os resultados de ontem, inclusive, que fizeram que Atlético e Cruzeiro descessem duas posições na tabela. O Galo foi pra 11º e o Cruzeiro pra 13º lugar. E aí fala assim, ah não, é porque os times de ontem e tal estão com um jogo a mais. Não, eles estavam com um jogo a menos e agora eles entraram ali com 18 jogos na reta final.
0: Em que rodada você acha que eu entro na zona de rebaixamento, Gui?
1: O Tricas?
0: É.
1: Você tá em qual posição, Rick? É.
0: Eu não sei, mas não, que nós vamos pra zona de rebaixamento em algum momento, eu tenho certeza. Eu só queria saber mais ou menos quando. Deixa eu ver depois de ontem, nós ficamos aonde? Nós estamos em 8º. Que, cara, esse campeonato é uma mentira, né, irmão? Vamos lá, esse campeonato é uma mentira. A classificação do campeonato, ela é uma mentira. O 6º colocado, na boca de classificar pra Libertadores, ele tem 28 pontos. E o time que tá na zona de rebaixamento, na boca do rebaixamento, tem 21. Então, assim, não é um campeonato... Nós estamos falando de 20... O Bahia, por exemplo, ele tá ali em 6º lugar. Ele tem 26 pontos.
1: 26.
0: E o da zona, o fora da zona de rebaixamento tem 21. São 5 pontos de diferença entre você tá brigando pela Libertadores e você tá brigando pra não cair.
1: Não, tá assim, equilibradíssimo aqui no meio da tabela, né? Lá na frente o Palmeiras disparou e lá embaixo a Chapecoense também já foi pro saco, né? A Chapecoense
4: disparou pra baixo.
1: Espera, né? Agora, o Rico,
0: eu acho que ainda é muito cedo pra cravar, mas eles estão numa tendência razoável de 9 pontos, cara. Eu acho que foi turismo da Chape.
1: 9 pontos, assim, a gente já pode considerar que temos mais 3 vagas na zona de rebaixamento. Por enquanto, ocupam a zona de rebaixamento o Vasco, o Remo e o Mirassol. Acredita aqui que essa.
0: E do 11º até o 15º, né, que são os primeiros fora, e o Vasco já como um.

0: 12 da zona de rebaixamento é só grande, tá? Então a chance nesse momento de cair um grande ou dois é muito grande. Ou o Vitória começa a apanhar ali, ou então... Porque ainda se o Vitória começar a apanhar, você vai ser todos os outros grandes, tem que começar a ganhar pra cair o Vitória. Porque caso contrário, que o Vitória é mais perto.
1: Você tem Vitória e Curitiba,
0: se não for o Vitória, irmão, o Atlético Paranaense não tá com cara de quem vai flertar com isso, o Bragantino também não.
1: Tem um Coxa.
0: Aí, meu irmão.
1: Tem um Coxa, né, Rica? Só pra ilustrar, ó, 11º
0: Coxa é enorme, o maior do Paraná.
1: É, 11ª colocação é o Galo, 12º Corinthians, 13º Cruzeiro, 14º Inter, 15º o Grêmio e 16º Santos e 17º o Vasco. Ou seja, temos aqui... É, 7 clubes grandes.
0: O Flamengo tem que jogar esse jogo aí, cara. O time lá de cima que tá brigando pelo título não pode ter jogo a menos, jogo a mais, cara.
1: É, o Flamengo tem ruim isso, cara. Tem um jogo a menos, né? E deve permanecer aqui sim por algum tempo. Ô, Rica, a gente falou do Santos, o Neymar volta hoje, se apresenta ao Santos, mas ainda sem saber se vai ficar ou não, né? Você tem alguma notícia disso, alguma coisa disso?
2: Não falei com ele, não, cara.
0: Não perguntei nada pra ele, não. Tá, ele tava de férias aqui, desde a convocação não perguntei nada pra ele, então deixei, porque acho que deve ter sido um momento assim, bem, né? Não tem muito o que perguntar, né? Durante a Copa e tal. E agora que terminou também, ele tava de férias, não perguntei nada pra ele, mas nem vou precisar, porque hoje o Santos vai anunciar alguma coisa, né? Que ou o Neymar vai treinar na parte da tarde com os jogadores, ou vai pra fisioterapia, não sei qual que é a condição física, né? O quanto precisa de ajuste, embora assim, uma semana atrás ele jogou pela seleção, então eu imagino que ele esteja absolutamente apto para jogar normalmente. Mas a decisão difícil, eu acho que é dele, né, na cabeça dele, o que ele pensa sobre isso. Eu, se eu fosse o Neymar, eu acho que se ele ficar no Santos, ele pode cometer o maior erro da carreira dele, porque a única coisa que ele tem a conseguir no segundo semestre no Brasil é rejeição política por parte da mídia, por ter uma eleição e um rebaixamento. Ele não pode conseguir nada além disso. Não tem, o Santos não vai disputar título nem nada, então eu, se fosse o Neymar, meti o pé para os Estados Unidos, embora, vai jogar em qualquer clube aqui, ou na Arábia, sei lá eu, e, meu irmão, ou para de jogar, entendeu? Já tá tudo feito, já tá bilionário e tal. Agora, ficar ali no Santos, irmão, ele só tem coisa negativa para pegar. Não tem quase nada de possibilidade positiva, porque se ele faz o gol, tá fazendo gol para evitar rebaixamento, jogando contra o Juventude. Se ele não faz o gol, ele não serve para nada, ele afundou o Santos para rebaixamento. Você ganha muito, o Santos tá quebrado com a do Neymar. Se chega na eleição, se o Neymar falar que ele votar, tá morto. Então, assim, cara, não tem nada que o Neymar possa arrumar de bom no Santos. Você, ele vai embora.
2: É difícil ser Neymar, não é não, cara?
1: É difícil, fácil é ser padreco.
2: Padreco é fácil pra caramba.
1: Ô, Rica, e tem time aí nos Estados Unidos que pegaria o Neymar? Tem essa possibilidade?
0: Então, eu acho que assim, ninguém vai poder pagar pro Neymar o que o Neymar ganha, né? Mas você pode ter uma coisa do tipo Messi, que tem participação no clube e tal. Eu não sei se seria o caso. Eu não sei de verdade qual é o time aqui dos Estados Unidos, quais são os tetos salariais. Eu sei que aqui não se ganha nem perto do salário brasileiro e europeu, na maioria dos casos, porque tem teto. Mas como a gente está falando daqueles jogadores que a própria liga tem interesse em ter o jogador e não os clubes, né? Os clubes são secundários aí nessa... Na maneira americana de conduzir o esporte, aí a liga tem interesse. Então pode ser que a própria liga aumente lá e consiga alguma coisa. Agora, pra ele, como qualidade de vida, momento, pós-Copa, etc., porra, cara, liga pro Messi e pergunta, liga pro Suárez e pergunta. A vida dos caras é tranquilidade aqui, mano. Ninguém gosta de futebol, ninguém enche o saco, você vai no supermercado.
2: É bom, entendeu? Né?
0: A vida pro jogador de futebol que tá parando, Estados Unidos, é maravilhoso.
3: Eu tenho plano pro Neymar.
2: Qual?
3: Eu falei até antes do 98 Futebol Clube, tava falando com o Henrique mais cedo. O Neymar, ele tem que arrumar ali junto com a MLS um jeito de expandir a liga, entrar mais times. Entra um time de Las Vegas, Neymar.
1: Você acha que o Neymar ia ser um bom reserva pro Vitor Hugo no Galo?
3: Ah, não. Acabou.
2: Nossa,
3: acabou o quadro,
2: hein? Acabou sua vida, hein, Neymar?
3: Olha como que acaba.
1: Nossa Senhora.
2: Meu Deus.
0: Mas Neymar, por exemplo, Neymar vai jogar num Cruzeiro, por exemplo.
1: Ah.
0: É, faz sentido. Ele tem a chance de disputar um título no final do ano. Aí faz sentido você ficar no Brasil mais 6 meses.
3: É isso.
0: Agora, ali no Santos, irmão.
1: É. Tem algum time.
3: Nem no Atlético.
1: Sei que é melhor pro Neymar, assim, alguma cidade, algum lugar bom. Pra você indicar pra ele. Ô, meu Ney, vem cá, velho. Vem aqui jogar no Orlando.
0: Não, eu já fiz isso. Eu já disse pro Neymar, antes no começo do ano, eu falei pra ele. Não que ele tenha me perguntado, mas eu falei que eu sou bocudo. Eu falei pra ele, falei assim, Neymar, vai pro Cruzeiro, irmão. Aí ele falou assim, mas eu falei, vai pro Cruzeiro, irmão. Pô, tu vai jogar lá, cara. Tu vai disputar título. O time tá montado, o time é bom, forte. Vai pro Cruzeiro, cara. Pô.
2: Mas ele já fez isso já, ué. Já foi no Cruzeiro e jogou pouco, é pra caramba, cara. É, ué. Verdade, é. Os Cruzeirão dela jogou
1: pouco.
0: Eu acho que é o time, assim, ó, menor pressão do que um Flamengo, Palmeiras, alguma coisa assim. um time ajeitado, que ele vai conseguir trocar, vai conseguir jogar, e ele vai disputar título, ou seja, ele tem a possibilidade de querer algo positivo, porque, cara, no Santos é evitar tragédia, tu não vai buscar algo grande, você vai evitar tragédia, e ele já fez isso ano passado.
1: Mas aí ele se queima com a torcida do Santos, né, velho? Se ele sair de lá, vai outro clube brasileiro, né?
0: Cara, eu acho que se ele sair agora, não. É, mas se ele sair rebaixado, aí, meu irmão.
1: Nó. É pior, né? Enfim, é. Ô Rica, só pra gente.
0: Porque eu vou falar, pô, por que tu não joga a Série B? Imagina o final de carreira do Neymar, por gratidão, jogando a Série B do brasileiro.
2: É.
0: Não,
2: ele poderia jogar a Série C com a América, né, Vini?
1: Seria muito bem recebido. Pra gente, aliás, falando em Série C, depois eu trago uma notícia, eu achei legal pra caramba.
3: É do América?
1: Não. Um moleque do Atlético, que tá na Série B, inclusive, foi comprado pelo Benfica e já tá estreando lá, 17 anos de idade. Isso. Mostra como tá bem o trabalho de captação de Atlético e Cruzeiro, já que o moleque vai pra Europa, mas pra cá sequer cogitado é, né? 17 anos de idade.
0: Ele já tinha jogado... Qual time? De Minas?
1: Atlético. O Atlético de São João del Rei.
0: Ah, que é o da equipe lá dos assessores do Vinícius Júnior, né?
4: Exato, ele já tinha estreado no profissional, inclusive, já do Atlético. Ele já tinha feito, se não me engano, ele fez 5 partidas pelo profissional do Atlético e já foi embora.
1: Pois é.
0: Deixa eu anotar o nome dele pra saber jogador que não pode criticar, é daquela galera lá então, né?
1: Eles não gostam que critica, não?
0: Saber que ele pode jogar mal e bem, não podemos falar o nome dele, tá?
1: É, chama Gabriel Índio, anota aí pra você não
0: falar. Gabriel Índio, pelo amor de Deus. É. Gabriel Tupi Guarani, grande craque do futebol mundial. Não podemos mais criticar de hoje em diante. Seleção Brasileira, se o Ancelotti não convocar na próxima lista é um absurdo.
1: Eles choram, eles reclamam quando critica?
0: Nossa senhora, o staff do Vinícius é surreal. E não é crítica não, comparei ele com o Sávio.
1: E aí você vê aquela menina que cuida da carreira do Haaland, brasileira, e descascando todo mundo, a Rafaela Pimenta, que é menina inteligentíssima.
0: Mas falou uma merda ali, tá?
1: Que ela falou
0: que não compra mais jogador brasileiro, o Brasil tem o dobro do segundo colocado de exportação de jogador no mercado da janela anterior.
1: É, não, compra, mas não paga mais aquilo que pagava anteriormente.
0: Ah, sim, mas isso aí também, né? A gente tá vendendo o Gabriel Mac do Grêmio, revelação do Grêmio, por 12 milhões de euros, e a gente tá vendo o Ederson, o Andrei ser negociado por 60. Porra, aí também nós temos que se ajudar, né? Aí os times brasileiros têm que um ligar pro outro e falar, rapaziada, vamos fazer o seguinte, vamos começar a pegar pelo menos 70, 80% do valor do mercado europeu, porque tô vendendo a 5 vezes menos, tô vendendo a 20%.
1: É, pro Shakhtar ainda. Fim de feira. E o Gabriel Mac é grande jogador, tá? A projeção é enorme pela
3: frente. Aí imagina, um jogador que tem um potencial enorme de uma seleção brasileira vai se esconder no Shakhtar.
1: É, mas no Shakhtar todo ano tem jogador convocado.
3: É, mas, né? não joga... Toda convocação
1: tem jogador do Shakhtar.
3: Mas não disputa as competições
1: europeias. O Adson europeias, Sandana mas... tá lá, daqui a pouco o Adson vai ser vendido.
0: O Danilo, então... tá com proposta do Zenit. Pô, aí tu perde o Mac, que é um jogador de geração futura, pro Shakhtar. Tu perde o Danilo pro Zenit. O lateral esquerdo já tá no Zenit. O Luiz Henrique já tá no Zenit. Meu irmão, é difícil, cara. É difícil, brother. Pra nós tá difícil, cara. Não adianta a gente só... Tem coisa que foge do nosso controle, cara. Tem coisa que a gente critica aqui, CBF, seleção, etc, futebol brasileiro, mas tem uma série de coisas que é difícil, cara. É muito difícil você olhar para os jogadores e falar, cara, cadê os meus jogadores? Antigamente eles estavam jogando competitivamente em grandes ligas da Europa. Hoje o cara pode até estar na grande liga, mas ele tá num time de bosta. Adianta o quê? Eu prefiro que tenha um jogador no Zenit do que ter um jogador no Wolverhampton.
1: É melhor.
0: Porque ele vai ter adversários menores, mas pelo menos ele joga pra ganhar o jogo inteiro, todo jogo. Ele tem pressão, joga num time grande. Agora tá cheio de jogador brasileiro, time merda. E aí é difícil, cara. Você tem que ter pressão, você tem que ter a bola, você tem que ter a obrigação de ganhar.
1: Mas nós estamos melhorando nossa economia, Rica. Nós estamos melhorando para a economia, porque esse negócio do euro a 6 não dá, entendeu?
2: Efetivamente, companheiro Rica, eu vou me recolher porque...
1: Melhor.
2: Eu vou fazer um churrasquinho no domingo, a fim de vir, eu freto um avião para você chegar aqui. Vai ter picanha,
1: Rica. Ah, ô Rica, vambora, velho. Tchau para você, viu?
0: Merece.
1: Abraço, te mando contato dos meninos.
0: Valeu, gente. Tá
1: assim, valeu. A sua participação no podcast desde o Para de Clubismo. 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
1: 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Falamos muito de seleção, falamos muito de Copa, e aí ele tem que chegar. Pancelotti chega nesta sexta-feira aqui no 98 Futebol Clube.
2: Enquanto isso, naquele poste de rua...
6: O Fernando, na escuta...
7: Tô sim, Cláudio.
6: Ok, é o seguinte, eu vou precisar mexer aqui no poste, então pede pro pessoal da central desligar toda a rede aqui, toda a energia do bairro, por favor.
7: É, o bairro, quase a cidade inteira tá sem energia, hein?
6: É porque eu preciso mexer aqui. Bom, eu vou colocar minha luva
7: de proteção. Tudo bem, eu tô indo desligar aqui, pera só um pouquinho.
6: Ok.
2: Com licença.
5: Ué, peraí, quem é você?
2: É Van Salate.
5: O técnico da seleção brasileira?
2: Sim.
5: Mas o que você tá fazendo aqui em cima do poste?
2: Vim te dar uma dica.
5: Dica? Mas você é eletricista agora também?
2: Tranquilo, eu sou com isso muito de energia. Não precisa disso, não precisa de proteção, não precisa nada.
5: Não precisa?
2: Pode pegar na mão.
5: Mas tá ligada a energia
2: não,
5: aqui?
2: Não tem problema, não tá ligado não. Pode ficar tranquilo, sossegado.
5: Ah, é? Tem certeza?
2: Pode, sossegado.
5: É só mexer agora?
2: Pode, tranquilo, mas deixa eu descer. Dá licença.
5: Ok. Bom, vamos lá, né? Ele é especialista.
2: Pois bem. Daqui 4 anos tentamos de novo.
1: Ai, tem que ver se vai estar vivo pra tentar. Rápido intervalo, daqui a pouquinho a gente tá de volta com o último bloco do 98 Futebol Clube. Fica com a gente, até lá.
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0: futebol de forma séria. Só que não.
1: O nível do Flamengo hoje é muito bom. Tá? Mas traz o Real Madrid. Vamos falar de nível técnico? Traz o Real Madrid pra jogar a Série B aqui. Eu afirmo com vocês que ele não ganha.
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2: Bora de volta com o 98 Futebol Clube nesta sexta-feira, reta final. Sextará para Vini Boy. Não, vai sextar só depois do direto da Copa, né?
3: É.
2: Sextará então para Milton.
4: 98 News mais tarde também.
2: Entendi. Para Milton, Padreco e
3: Arthur Mesquita. Só depois do direto da Copa também.
2: Entendi.
5: Eu vou direto da Copa. Copa cozinha ali que eu vou pegar um prato comigo.
2: É verdade. Só depois do Catimba 98 que sextará para mim. Estaremos hoje aguardando Beli Toffoli com sua deliciosa voz de bronquite.
4: Melhorou ainda não, cara?
2: Não, tá ruim ainda, viu, coitado?
4: Meu Deus do céu.
5: Manda um beijo para ela que eu sou fã dela, viu? Eu acho essa menina sensacional.
2: Manda mensagem pra ela, padre.
5: Sensacional. Passa o WhatsApp. Quer
4: o telefone dela?
2: Graças ela é muito a ela, legal. O Catimba 98 tá indo muito bem, obrigado. Contra.
4: Muito sucesso.
2: Todas Boa. As.
3: Contra tudo e contra todos.
2: Contra todos os prognósticos dos haters. Tá indo um sucesso danado. Obrigado, viu, gente? A audiência da 98 é que faz o Catimba ter sucesso todo, assim como o 98 Futebol Clube, que há 16 anos está aqui no ar de forma ininterrupta, sem nenhum tipo de problema. Pra emissora, diferentemente aí. Bom, vamos seguir falando do futebol brasileiro, porque a gente falou do Santos, o Sormani ficou full pistola depois da derrota do Peixe 2-1 pro Botafogo no finalzinho pela 19ª rodada do Campeonato Brasileiro, tá? Eu não quero nem falar, eu quero que vocês escutem o desabafo, é Fábio, né?
4: Fábio.
2: De Fábio Sormani. Sormani ontem após essa partida.
6: Olha, gente, é desanimador. Desanimador. Eu não sei mais o que falar pra vocês. Tava até vendo o jogo com meu filho. Falei, Bilal, tem hora que eu tenho vontade de fechar essa merda aqui, porque eu tô com o saco cheio. E não havia mais nada. Eu não aguento mais. Eu não aguento mais. Eu tô com 60, fiz 69 anos outro dia. Eu preciso cuidar da minha saúde, da minha vida. Esse Santos só traz sofrimento pra mim. Só traz sofrimento. Incrível. Incrível. Bom, ainda bem que hoje é quinta-feira, né? Domingo, não, sábado, fim de semana não tem jogo. Então, final de semana... A gente vai pegar um pouquinho do rescaldo amanhã, a gente tá um pouco chateado. Mas sábado e domingo a gente vai estar bem. Mas domingo também já entra naquela deprê, porque semana-feira tem que voltar a trabalhar. E a gente que mora em São Paulo, eu não moro em São Paulo, moro numa cidade da região metropolitana. Mas ir pra São Paulo, puta, é um saco, vocês não fazem ideia. Você que não mora em São Paulo, se um dia você receber um convite pra trabalhar em São Paulo, não venha! Não se iluda com o salário que vão te oferecer. Porque tudo que você ganhar, você vai gastar com apartamento mais caro, supermercado mais caro, IPTU mais caro, condomínio mais caro. O que entra, sai. É a mesma coisa que acontece com você se estiver em outro lugar. Ah, mas você não tem emprego. Isso daqui é uma desgraça. Entendeu? Uma desgraça. Vou ter que ir para São Paulo amanhã trabalhar. O boy do meu lado, buzinando, os caras passando a 180 entre os carros. Entendeu? Primeiro já não devia ser permitido. Agora que foi permitido, os caras andam a 180. Você dá uma viradinha assim pra sair, o cara bate você, porque tá a 180 km por hora, numa avenida em São Paulo. É tudo, gente, é tudo. É muito. Desculpa você que é motoboy. Eu tenho muito motoboy que gosta do meu trabalho, que vem conversar comigo. Mas, gente, você precisa ter um pouquinho de consciência, pô. Olha só que virada, que guinada que eu dei no vídeo aqui. Tudo pra tentar, ver se eu consigo parar de falar desse Santos. Meu Deus, que coisa. Eu não sei mais o que falar. Tchau.
2: O cara começou a falar do Santos e foi parar regaçando a cidade de São Paulo e os motoboys de São Paulo.
4: Também.
2: Que loucura, velho.
3: Parece o Milton puxando uma linha de raciocínio.
2: Ó, não acho que o Sormani esteja errado.
3: Em nenhum dos aspectos.
2: E no desespero dele em relação ao Santos. Não está errado em relação a São Paulo ser um lugar assim para morar.
4: Estressante, né?
2: É, estressante e tal. E não está errado em relação aos motoboys, que a gente convive com isso aqui também em Belo Horizonte, em algumas avenidas, tá? Não todas, mas em algumas os caras passam sapecando ali a buzina como se...
4: Às vezes nem buzininha.
2: A buzina não passa em carro, gente. A buzina não tanca ninguém não, viu?
5: E retrovisor.
2: Se o carro quiser virar, o motoboy toma cuidado, gente. O que eu já vi de acidente, de gente tentando fazer ali uma troca de faixa e o motoqueiro buzinando, achando que ia parar o carro do outro. Não para, gente, não para. O motoboy tem que tomar cuidado porque o airbag dele é o próprio peito. Então, assim, tem que tomar cuidado, né, gente?
5: Isso é verdade, porque...
3: Você tem um airbag bom, hein, padrinho?
5: O retrovisor... o motoboy só retira o retrovisor que não é utilizado no momento.
2: Exatamente. Padre, esse é o menor dos problemas, porque o retrovisor é bem material que você repõe. Agora, a vida, velho, de quem acaba aí acontecendo um acidente, não repõe.
5: Então, mas eu moraria em São Paulo.
2: Minha filha ficou... três meses fazendo internato no João 23 e ela falou, uhum, pai, mais da metade dos atendimentos que a gente faz aqui
7: é
2: por conta de moto. Então vamos tomar cuidado, gente, consciência, o problema não é a moto, o problema é quem pilota a moto. Se você tem consciência, ótimo, se você não tem, cuidado, você pode ser o próximo.
7: E se você tiver sonho grande de ganhar muito dinheiro, vá para São Paulo, não acredite no Sormani, porque senão ele já teria saído lá de pelo menos uns 40 anos.
2: Eu uma vez eu recebi aqui de um chefe meu, padrinho,
7: uhum,
2: não sei se vocês conhecem ele.
7: Qual é o nome?
2: E ele falou assim, sabe qual que é o problema de vocês? É que vocês nasceram no CEP errado. Vocês nasceram em Belo Horizonte. Belo Horizonte não tem esse dinheiro correndo. Se fosse em São Paulo, vocês estavam ricos. Eu falei, gente, mas não tá não. Nós somos galo, nós somos torcedores
3: quase
2: dos clubes mineiros. Torcedores dos clubes mineiros. O sonho de vocês é que eu falasse isso.
7: Eu mas não. Eu Cruzeirão cabuloso, Guinho?
2: Eu tô aqui.
3: Aí ele fala. Não,
7: tô perguntando pra ele.
2: Tempo, fala, gente, padre. Eu nasci ontem, não.
7: Ele não pega
2: ontem,
7: nada, não.
2: Quem chegou ontem aqui foi você.
4: Eu nasci ontem. Eu vi isso aí no primeiro dia que eu cheguei aqui na rádio. Primeiro dia que eu cheguei aqui na rádio, eu vi isso aí. Eu trabalho no CEP errado.
7: Fala em Cruzeirão cabuloso.
2: Você não, padre. Pode não. 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
2: 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Fala, Milton, o que você quer falar? Desculpa ter te interrompido.
7: É outro texto, não, né? Não. Tá bom, muito bem. Aqui, são três, faz 3 anos aí que o Palinha, grande craque do Cruzeiro, faleceu, né?
2: Hoje, sim, Vanderlei.
7: Quem lembrou foi o nosso ouvinte ali, ó.
2: Sim, verdade.
7: Tá na plateia ali. É o Vanderlei, o Eustáquio de Oliveira, foi campeão aí da Libertadores 76.
2: Artilheiro,
7: espetacular.
2: Jogou
7: muito no Corinthians.
2: Vai mandar rezar a missa em homenagem a ele?
7: Não, meu amigo, tem que lembrar porque faz parte da história do
2: Cruzeiro. Mas você não vai nem mandar rezar a missa em homenagem a ele, não?
7: Não.
2: Lá na Igreja Santa Teresa, lá o padre é gente
7: boa. Familiar faz isso, né? Também.
8: E hoje, se não me falha a memória, se eu errei a data, me desculpe. Hoje é aniversário do nosso amigo, o Euber Negão, você lembra dele?
7: Sim, claro.
8: Hoje.
7: Grande Euber.
8: Eu acho que eu acertei.
2: Parabéns. 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
2: 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Quem tá aproveitando também para chegar mais uma vez no 98 Futebol Clube é ele, o técnico da seleção brasileira, sumido da imprensa, mas está conosco todos os dias aqui, Pancelotti. Onde foi parar o Pancelotti hoje, hein?
9: Enquanto isso, na pré-eleção da Argentina da grande final.
10: El pessoal é o seguinte, vamos com cuidado, vamos jogar, a Argentina joga com raça, bondade,
11: sim.
10: Vamos para cima da Espanha com cuidado, Messi vai reventar mais uma vez desse leve, Messi vai fazer toda a organização, e isso é importante. Quem é
11: esse? Com licença.
10: Quem é tu?
11: É, Pancelotti.
10: Pancelotti, técnico de seleção.
11: Sim. Não se preocupe, não se apequente, porque... Espanha fácil.
10: Espanha
11: fácil. Time fraco, time de tic-tac não funciona.
10: Como?
11: Inclusive, tem uma criança lá que não decide nada.
10: Quem está
11: lá? Minha mão, essa criança. Isso não decide nada. Vai por mim.
10: Vou te dar
11: uma dica.
10: Pelo amor de Deus, não sei. Peraí, a porta? Quem está batendo na porta? Abre a porta, por favor. Vá, abre.

0: Miserável.
1: É, Mick Jagger é loucura, hein? Tem jeito, não.
2: Ô, o Ancelotti apanhou, velho?
1: Apanhou. É.
2: Bom, agora eu vou torcer pra Argentina.
1: deixa eu ficar calado. 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
1: 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A gente tá indo pra reta final, mas a gente prometeu, quer dizer, a gente não.
2: Oi,
1: o Milton prometeu, desculpa. O Milton prometeu contar a piada do poste. Então a gente vai trazer os superchats. Vamos trazer um merchan da L10 Arena e o Milton vai contar a piada do poste para encerrar a semana do 98 Futebol Clube.
3: Encerrar o programa,
2: inclusive. A questão é, não temos superchat hoje, inclusive, o pessoal que tá no chat, pelo amor de Deus, tá, né? Tem umzinho.
1: O pessoal tá quebrado, né, velho?
2: É, tá quebrado.
1: Guardando para comprar a Salicard para final da Copa.
2: Tem gente pedindo. Pedindo a piada. Tem mais gente pedindo aqui a piada, ó. Cadê? Tem um aqui
1: que... Todo mundo tá acompanhando a gente no YouTube, digita só poste. Digita poste pro Milton contar enquanto eu falo aqui.
2: Só pra saber se vocês querem mesmo.
1: 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Ô, Arthur, a galera tá digitando poste aí. Nossa senhora!
2: Só poste.
1: Rodaram,
2: tá vendo?
1: O chat, Milton, olha isso aqui. Poste.
2: Não, não sem zoeira, tem mesmo.
1: Não tem jeito, olha aí, ó. Amém. Todo mundo quer que você conta a piada do poste, Milton. Não tem jeito, velho. E eu acho o seguinte, se acontecer alguma coisa, a gente sair do ar e tal, essa galera que tá pedindo a piada do poste, vai todo mundo com a gente.
0: Isso, vamos colocar o nome de cada um, tá?
1: Inclusive pra Nelson Hungria. Vai, solta a piada do poste. Piadinha do Milton pra gente acabar o 98 Futebol Clube enquanto você pede um burro do Guinho no Galo Delivery. Vai, Milton.
0: Vamos pra semana que vem, eu me preparo.
1: Os meninos vieram aqui só pra ouvir a piada do poste.
0: Todo mundo vai preso
1: você,
0: também?
1: Quantos anos você tem, menino? Quantos anos você tem? Eu sei.
3: Eu tenho 23.
1: 11 anos?
0: 23.
1: Já pode 11 anos aí, ó. 11 anos,
0: Milton. Tá bom, se dane, eu vou contar. O negócio é o seguinte: tinha um cara em pé, em frente ao poste. Você já tá baixando aqui, não, seu? Pode subir.
1: A data você para. Você tem certeza pra contar na frente dos meninos?
0: Pois é, é o seguinte, tinha um casal de japonês.
3: Ah, tá.
0: Aí eu mudei, deixa pra próxima. Ó, gente, semana que vem, eu tenho que me preparar, não tô psicologicamente preparado. Só tinha um casal de...
1: Seu peidão, você não, é um peidão, Guilherme.
2: Você peidou na missão.
0: Tinha um casal de japonês.
3: Como que eles falavam?
0: Né? Calma que vai ver. Aí nasceu um filho com a cara do Roberto Carlos.
3: Que isso?
0: É. A pessoa começou a desconfiar, gente, que aí chegou pro japonês, falou, japonês, não é pra nada, não, mas o menino nasceu com a cara do Roberto Carlos, aí falou assim, não, é o seguinte, né, é porque, eu vou explicar, na minha casa, minha mulher é doida com o Roberto Carlos, né, ele é muito...
1: Ah, imagino.
0: Uhum. Ele é muito fã de Roberto Carlos, né, então, você chega na minha casa, toalha de banho, cara de Roberto Carlos, né, tapete, cara de Roberto Carlos, uhum. Os platos... Cara de Roberto Carlos, aí tudo na casa só tem Roberto Carlos. Só Roberto Carlos. Ou seja, japonês tá de saco cheio de Roberto Carlos.
1: É boa!
0: Mas
1: a do poste é melhor. Geralzona, obrigado por vocês terem vindo aqui, dedicado um tempinho de vocês nessa sexta-feira. Infelizmente, a gente não pôde contar com a honestidade do Milton, que prometeu contar peidão. A piada do poste e peidou. O Milton é de fato
0: um peidão.
1: 98. Vamos fazer o seguinte, vou obrigar ele a contar aqui do lado de fora do estúdio enquanto começa o Ricardo Amado, tá?
2: Vai encenar também.
1: Vamos embora, em nome de Claro, onde tem você, tem Claro Multi.
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1: No Vale da Vox, 2 horas.
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4: O esloveno Slavko Vintic será o árbitro da final da Copa do Mundo de 2026, marcada para domingo, às 16h, hora de Brasília, entre Espanha e Argentina, em Nova Jersey, nos Estados Unidos. Vintic terá como assistentes os também eslovenos Tomas Klankric e Andras Kovacic. O jordaniano Adam Makadmed atuará como quarto árbitro, enquanto o alemão Bastian Dankert será o responsável pelo árbitro de vídeo, ou seja, pelo VAR. Para os canais Vox, repórter Fernando Silva.
1: O Brasil reduziu de forma significativa o número de crianças zero dose que não tomaram a primeira dose da vacina com componente DTP. A queda foi de 360 mil crianças em 2023 para 255 mil em 2024 e 50 mil em 2025, resultado que representa diminuição de 86,1% na comparação 2023-2025, segundo o relatório das estimativas da Organização Mundial da Saúde, OMS, por meio do Fundo das Nações Unidas para a Infância, Unicef, de cobertura vacinal nacional, divulgado na última terça-feira.
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1: O governo reagiu ao novo tarifaço da gestão de Donald Trump de 25% sobre produtos brasileiros exportados para os Estados Unidos a partir do dia 22, com 7 nomes do alto escalão refutando os argumentos apresentados pelos americanos. A reação coube ao vice-presidente Geraldo Alckmin, que classificou a medida como injusta e descabida, e ao ministro da Fazenda, Dario Durigan, que afirmou tratar-se de interferência externa indevida.
8: Uma mulher denunciou ter sido vítima de agressões físicas e ameaça de morte em Santana do Paraíso. Um homem de 21 anos foi preso em flagrante por lesão corporal no contexto de violência doméstica após ser localizado e abordado no Cidade Nova. A ocorrência teve início após um homem informar à polícia que havia presenciado uma mulher sendo agredida dentro de um veículo. O denunciante relatou que tentou intervir, mas desistiu após o agressor se dirigir em sua direção. Ele possui integridade física. Ao perceber a aproximação da viatura, o condutor deixa o local, sendo acompanhado e abordado pouco depois no bairro Cidade Nova. Durante a abordagem, o suspeito afirmou que havia chamado a companheira para conversar sobre o término do relacionamento. Conforme o relato dele, a discussão começou após ambos passarem a seguir outras pessoas no Instagram. O homem disse ainda que não aceitou que a ex-companheira estivesse seguindo outros homens na rede social. Para os canais Vox, repórter JL.
1: Próxima edição às 15h. 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

0: Boa tarde, tarde! Estamos chegando aqui na Vox 97 FM, a onda roxa que tomou conta do Varduaço, com mais um Clube da Vox.
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0: É isso aí! Sextou, sexta-feira!
2: Sextou, bebê!
0: Ai, perolinho, bezinha, tá linda, maravilhosa. Não deixa eu cortar o cabelo, tá? Cabelo ondulados, preto, moreninha. Ela é raça da Índia. Ela é índia puri, a perolinha. Aqui, saudade da perolinha. Setembro vou vai, tá, minha filha? Aqui, sexta-feira, que dia é hoje? 17 de julho 2026. A lua é nova. E o tempo, hein? O tempo tá bom, só começou a aparecer agora. 23 graus é a temperatura. Umidade relativa do ar 58%. Tem 3% a possibilidade de chuva decorrer do período. É inverno.

pra me esquentar. Ai, aqui, do lado dela está meu amigo Júlio César Correia. Direção-geral, doutor Jonair Cordeiro. A partir de agora, a música, a informação, o entretenimento, a sua participação, que é mais importante. Daqui a pouquinho nós teremos o Clube Premiado. Clube Premiado vai sortear na próxima quarta-feira, na outra quarta-feira, dia 5, né? Dia 5 de agosto, homenagem ao Dia dos Pais. 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Após a Relojaria Egídio, tem um foto cara, seu foto amigo, no Carlinhos, um abraço! Tá ele lá, mas a Gleice, a Maria atendendo você. Carlinhos também vai presentear você aqui, Dia do Pai, tá bom? Dia dos Pais. O Ronaldinho da Companhia do Esporte vai dar a camisa do seu clube. E a esposa dele, a nossa Lady Gaga, vai dar o kit de beleza pra você também, tá bom? Isso mesmo. E tem mais o quê? Tem mais prêmios aqui pra você também, tá bom? Muitos prêmios, prêmios e mais prêmios. E você pode interagir conosco a partir de agora pelo WhatsApp mais famoso do Vale do Aço. É o 983763371. 983763371. Mensagem de voz ou texto aqui para nós. E às 3h15 eu vou conversar com o nosso advogado especialista em direito do consumidor, Dr. Rafael Moura, tirando as suas dúvidas. Tudo no que diz respeito ao direito do consumidor. Ele vai te esclarecer aqui também. E outra coisa, vamos estar na live do YouTube e do Instagram da Vox 97 FM. 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Tá bom, fi? Vamos juntos até as 16h. Ó, ai, GP, que saudade do GP, hein? Aqui,
Deixa eu te amar. Você deixa, danadinha. Boa tarde, 2:12. Quero.

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Ô gente, o GP arrasou. Deixa eu te amar essa música. Essa música foi da década de 80. Pode ver aí. Década de 80, AGP. Deixa eu te amar. Bombou em todo o Brasil, sucesso nacional. O nosso saudoso 84, não é isso? Pois é, nosso saudoso AGP, que tinha também aquela que tinha menina, como é que é? Menina de trança? Não, menina de trança é o Antônio Marcos, que falava uma outra música dele, que faz negócio de trança também. Boa tarde, você, minha amiga, dona de casa, tudo bem com você? Beleza? Alô, você, minha querida secretária do lar, um beijo, bom trabalho, tudo de bom. Você do volante, obrigado pela carona que me dá. Com a Vox 97 FM no rádio do seu carro, lembre-se que em casa alguém espera por você. Você que tem em casa, o trabalho, onde quer que você esteja, boa tarde. Na esperança que todos estejam passando uma excelente sexta-feira, desejando a você um bom final de semana com muita paz, realizações, juízo, hein? O mundo vai acabar, não. Você que tá acompanhando a gente aí pelas plataformas digitais espalhadas pelo mundo inteiro, Vox 97 FM, um abraço. E pelo nosso aplicativo, o aplicativo vai onde quer que você esteja. Vox 97 FM, um abraço.

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11: Do Vardavox, 2:21.
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2:23. Ó, pulou, hein? 2:23. Seu relógio aí tá acerto, seu redondo aí pelo meu aqui. Tá atrasado seu relógio ali, viu? Relógio que atrasa não adianta, sabia? Ó, ele ficou olhando pra mim, é duro. Ai, não é brinquedo, não. Boa tarde pra Bia, tá lá na escuta, né, Bia, no Surinam. Um beijo pra você, ótimo final de semana, tudo de bom pra você, também pro Joaquim, danadão. Ó, Moisés Pescocinho, canta mais, Dedê.

0: Um abraço pra você. A Ruth tá ligada, tá lá no São Vicente, né, Ruth? Tudo de bom pra você. Mas quem que tá aqui? Quem é que tá aqui? Deixa eu mandar um abraço aí pra Fátima. Alô, Fátima, um beijo pra você, Fátima. A mamãe da grande psicóloga Iria Rodrigues. A Fátima tá lá no Caladão, sempre ouvindo a gente. Meu amigo Sérgio também tá no Recanto Verde, em Coronel Fabriciano. Ele trabalha no Distrito Industrial de Coronel Fabriciano. Falou, o Eurípides também tá lá. O meu amigo Giovanni Cruzeirense. Ronaldo atleticano, lá tem muito atleticano também na igreja, uns operários lá, tá? Amanhã eu tô lá, se Deus quiser, viu, o Giovanni? Amanhã nós vamos encontrar lá a nossa turma, a turma boa, turma boa que todo sábado tá lá na missa da igreja São José Operária, lá no Recanto Verde, em Coronel Fabriciano, 2:25.
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0: No VAR da Vox, 2:26.
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2: É 2:30, 2:30 agora. Está no ar o Clube premiado. O Clube premiado. Hoje quer saber o seguinte, deixa eu ver se você sabe mesmo, hein? Quantos órgãos tem o corpo humano?
3: Você entendeu a pergunta?
2: Quantos órgãos tem o corpo humano? É, pode pesquisar lá que o Google vai te enganar, tá? O Google mentiu pra você. O Google mente, tá? Sabia? O Google já mentiu muitas vezes aqui pra nós, não já? Ó, falou outro dia que o cara tinha morrido, que o cara tava vivo. Pô, é brincadeira, né? Mata a gente que nunca morreu. Ó só... É duro, hein? O Google enganou o JR outro dia. Ele falou que o cara tinha morrido, o cara tava vivo. É duro, hein? Aqui. Quantos órgãos tem o corpo humano? 5 de agosto. Os acertadores deste mês, até dia 5 de agosto, vão estar concorrendo aqui em homenagem ao papai. Olha só. 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Tem a camisa do seu clube lá da Companhia dos Esportes, meu amigo Ronaldinho, na Maria Mato, centro de Coronel Fabriciano. E a esposa do Ronaldinho, Lady Gaga. Lady Gaga vai dar um kit de beleza pra você. Isso mesmo. 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E após a relojaria Egídio, tem um foto cara, seu foto amigo, o maior relojoeiro do Brasil, 1,5 metros. O Carlinho mete contra o... Eu acho que 1,60 m, não é menos. É menos de 1,60 m. O maior fotógrafo mede 1,5 m. É mole? Tá lá com a Gleice Maria atendendo o seu foto, Carlos, seu foto amigo. E tem mais prêmios aqui também, tá bom? É, tem gente já pra participar? Vamos nessa? Oi. Cadê meu filho?
4: Boa tarde, meu amigo Demir.
2: Boa tarde.
4: A resposta aí hoje é o 78 órgãos.
2: A Márcia começa a falar baixinho, depois ela aumenta. Ô Márcia, um beijo, querido. Bom final de semana. Tudo de bom, tá? Juízo, mundo acabar não, hein? É, a Márcia, o que ela diz de cima. Boa tarde, Demir. Falou socorro, Nossa Senhora das Graças, Timóteo. Ela e o Otacílio estão lá. Ana Angélica Timirim Timóteo, um beijo, Ana Angélica. Um abraço para o João Lírio, ótimo final de semana. O Euler, olha o Euler, filho da Dona Maria das Dores, o irmão do William, da Marlene e da Márcia. É o Euler, o Euler. A Marlene linda, maravilhosa, e a Márcia, hein? Você puxou os olhos da Marlene. Ela fala que os olhos dela são azuis. Olhos verdes são traição, cruéis como punhal. Por isso que eu não gosto que falo que os olhos deles são verdes. Falou, Euler. A Ruth tá aqui, ó. Falou, Ruth, um abraço. Vinícius 123, Timóteo. Ô, Vinícius, um abraço pra você. Tá ligado também. Tudo de bom. 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
3: No VAR da Vox, 2:36.
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3: A vida é curta, o mundo é pequeno. Vou vivendo e morrendo de amor. Ah, gostoso veneno. Gostou dessa aí? O tempo hoje, o Sapucaí é grande. Ai, Julinho, você não pode ser uma mão, não. O seu cunhado quer ouvir ali, o Ger Adriane. Só uma saudade. Foi o que restou. 2:39. Opa, pulou, tá vendo? 2:40. O clube premiado hoje está perguntando quantos órgãos tem o corpo humano. Alô, boa tarde.
11: Olha, Ademir Cunha, boa tarde. Giovanni aqui do Recanto Verde.
3: Meu amigo.
11: O corpo tem 78 órgãos. É, Ademir, não tem jeito não. Na Argentina passou mesmo, hein?
3: Argentina, vou te falar.
11: Falou, um abraço.
3: Falou, Giovanni, tudo de bom. Amanhã nós estaremos, se Deus quiser, na missa aí do
6: da Igreja São José Operário, Recanto Verde, em Coronel Fabriciano. Ah, aquele técnico da Inglaterra é burro demais, pô. O cara da noite era jogador lá e colocar zagueiro, chamou a Argentina pra cima dele. É brincadeira, o cara perdeu o jogo, ué. É brincadeira, tá? Aqui, alô, boa tarde.
12: O Ademir Danadão, aqui é Lucas Valadares, do Veneza 2.
6: E aí?
12: Ô Danadão, a resposta é 78 órgãos, hein? Manda abraço aí pro Vinícius Nascimento, pro meu pai, o Marquinhos, o homem da Topic, pra minha irmã Luísa e pro Jorge do Pé de Moleque.
6: Ah,
12: tá. Um abraço. Oi. Tamo junto ou não
6: tomo? Toma! Falou, Lucão, o Jorge apareceu aqui, o Jorge Pé de Moleque, disse que tá ligado lá. Meu ídolo Ademir, ó, meu ídolo Ademir, nosso corpo é composto porém o coração e os servos é o mais vital. Ó, o Arilson danadão, hein? O Arilson tá só andando nas neves. Ai, Arilson, você tá em qual planeta agora, Arilson? Planeta Júpiter. Tá lá em Timóteo. Um abraço, Arius. Tudo de bom, tá? Obrigado pela sua participação. Geraldo, Primavera Timóteo. Tava sumido, hein, Geraldo? Mandou a resposta ontem há quase 4 horas. Ô, Geraldo, saudações atleticanas. Deus abençoe você e família. Um ótimo final de semana. Valeu, querido. Um beijo. Tudo de bom. Cileida Sampaio. Se puder tocar a música Extreme More Than Words. Extreme More Than Words. É, um bom final de semana. Um abraço. Um beijo, um queijo. Falou, Cileida. Tudo de bom, tá, querido? A Nilza do Namoro Timóteo. Valeu, Nilza. Tudo de bom. Alô, boa tarde.
13: Ademir, aqui é a Bia.
6: Fala,
13: Ademir,
6: Bia.
13: Ademir, é 78 órgãos.
6: Falou, Bia. Surinã, Coronel Fabriciano. Tem mais gente aqui. Alô, boa tarde.
14: Ô, Demi, meu chegado, boa tarde, que orações começou, meu irmão? Tamo junto aí.
6: Toma.
14: Aqui, a minha resposta é o seguinte, são 78 órgãos, entendeu, meu irmão?
6: É, né?
14: Eu ganhei um bosta aí do papai, mas segunda-feira tem ele de manhã, se você buscar ele aí. Só não sei, né, que eu ganhei, não deu pra pegar direito.
6: Que
14: sempre me faz um favor aí. Falou, meu irmão? Tamo junto ou não tamo, pô?
6: Tamo, pô! Nelson, rei dos compressores. Ô Nelson, o Fala Manso tá sumido, hein? Fala Manso tá sumido, o telefone dele estragou, não manda nenhum alô aqui mais. Fala Manso, um grande abraço ao amigo do Nelson, rei dos compressores, lá no Morro do Carmen, Coronel Fabriciano. 2:42, Maria Alves, Caravelas e Patingo, beijo Maria Alves pra você, pro Edinho aí, bom final de semana. Tamo juntos, alô, boa tarde.
15: Boa tarde, meu amigo Ademir da Cunha, seu Danadão.
6: E aí, seu Danadinho?
15: Que bairro John Kennedy. Olha, até onde eu sei, o corpo humano tem 78 órgãos. Falou, seu Danadão. Muito obrigado e fiquem todos com Deus aí.
6: Falou, baixinho, fique com Deus também. Um bom final de semana. Aí no Lanterragem do John Kennedy. Alô, boa tarde.
16: Ei, Demi, você tá joia? Como você tá?
6: Calma, Bete, calma.
16: Tudo bem, Demi?
6: Bom.
16: É a Bete. Aqui a perguntinha é 78 órgãos, tá?
6: Você melhorou, né, Beth?
16: O Arilson só fica no planeta.
6: Fica onde?
16: Ele sai do planeta.
6: Corneta? Onde que é isso?
16: Tchau, Demir, com Deus.
6: Hein? Arilson fica no planeta. Ai, Beth, você é demais. Você sarou, hein? A voz linda, maravilhosa. Obrigado, Beth. Um beijo pra você. Pra Ketley, um bom final de semana, tudo de bom, tá? Alô, boa tarde!
17: Oi, Demi da Cunha. Aqui quem fala é o Nelson do Guaranita.
6: Fala comigo.
17: É 78 órgãos.
6: Falou,
17: meu irmão.
6: Falou! Um abraço, Jesus! O Jesus tá no Ana Rita em Timóteo, tá ligado também? Ô, rapaz, quem apareceu aqui agora foi meu irmão. Boa tarde, meu irmão! Ah, danadão, aqui ó. É. Depois vê o trabalho desse radialista aí, dessa gata aí, ó. Boa tarde, meu irmão. Tá sumido, hein? Não, passa em frente, não te vejo, ué. É o Paulo lá da Macro Titas, aqui na Almir de Souza Mena, grande Paulão, Paulo Roberto, gente da melhor qualidade, meu irmão. 2:45.

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3: No VAR da Vox, 2h46.
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2:50, 2:50. 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Eduardo Sec pro Paulo, olha lá. Nostradamus.

0: Hoje eu acordei com cara de bode. Eu sei o que é isso? Cara de bode é ressaca, rapaz. Aquela ressaca braba. Gosto de cabo de guarda-chuva na boca. É duro, hein, Paulão? 2h54, aposentado e pensionista. A Associação dos Aposentados e Pensionistas de Timóteo vai apresentar hoje, sábado. Hoje, sexta e amanhã, sábado, sempre às 19h, no Grêmio Recreativo do Bairro Alari, Timóteo, a sua festa julina. Muitas atrações, muita coisa gostosa para você comer também. É, e você vai para entrar, você simplesmente vai comprar a carteira de bingo. A carteira custa R$10, com direito à entrada. E no bingo você pode ganhar uma churrasqueira, uma misteira, uma bicicleta, um airfry e tem muitos outros prêmios lá para você, tá bom? É a festa julina da Associação dos Aposentados e Pensionistas de Timóteo, hoje e amanhã, 19h, no Grêmio Recreativo do Bairro Olaria, tendo como atração musical Robert Brasil. 3849-1591. Alô, boa tarde.
1: Ô, Ademir.
0: Oi.
1: Atleticano, sofredor.
0: Graças a
1: Deus.
0: Aqui é
1: Luiz Carlos, Centro-Sul.
0: Ah, Luiz
1: Carlos. São 78 órgãos que o corpo humano tem. Todo mundo aí tá sabendo. Agora eu quero saber qual deles é o maior.
0: O maior? O maior osso do corpo humano é o fêmur. Moleque, é? O que que tem bom aí? Eu não entendi. O maior... Bete atleticano, sabe, meu ídolo, quando o Arilson anda na nave pelas galáxias é procura de uma caverninha perdida. Sou fã do Arilson, meu ídolo. Espero que você toca Mr. Brooklyn para Bete atleticano lá do Novo Tempo. Falou, Arilson, vamos ver se dá tempo aqui. Ó, o Sandrinho tá ligado. Tamo junto ou não tomo, Sandrinho? Tomo! Um abraço, não existe dia ruim para quem entende que acordar já é uma vitória. Isso mesmo, só de você abrir os olhos pela manhã, você tem que agradecer a Deus antes de levantar da cama, tá? Obrigado, Senhor, pela oportunidade que o Senhor me dá de ver mais um dia nascer na minha vida. Que esse dia seja de paz e realizações, cubra-nos com teu manto sagrado a mim e toda a minha família. Amém? Deixa eu falar, o Luiz Carlos de Andrade tá aqui, não é fêmur, é a pele. Ó, a pele é órgão? É, não é? Quem falou? O Google te enganou, tá, ô? Que mentira, que lorota tá boa. Boa tarde, Ademir. Tô na escuta, hein? Atenciosamente, Márcio do bairro Alarinho de Moto. Valeu, Márcio. Reginaldo Bromérios, ó, o pai de santo apareceu. Um abraço, Reginaldo do Bromélias. Valeu, meu amigo. É isso aí. O Jorge do Pé de Mulher que tá por aqui também. Um grande abraço, tudo de bom. Vem aí, Gilberto Medeiros, redação Vox. Eu volto já, já. Aguardem.
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1: No Vale da Vox, 3 horas.
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4: A diretoria do Atlético recusou uma proposta de 5 milhões de euros, ou seja, cerca de 29 milhões de reais, de um clube italiano, cujo nome não foi revelado, pelo volante Cissé, atualmente titular da equipe. Para os canais Vox, repórter Fernando Silva.
1: O governo Lula decidiu ampliar a linha de financiamento de até 30 bilhões de reais para aquisição de automóveis por motoristas de aplicativos e taxistas e passou a admitir que carros usados sejam contemplados com crédito incentivado. Antes, motoristas de aplicativos e taxistas poderiam comprar, com as condições especiais, apenas carros novos, zero quilômetro. Agora será possível financiar também veículos seminovos, respeitando a mesma regra de limite de valor, ou seja, o carro precisa custar até 150 mil reais.
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1: A confiança dos empresários industriais de Minas Gerais registrou uma leve melhora no mês de julho, mas ainda não foi suficiente para tirar o setor do terreno pessimista. O índice de confiança do empresário industrial de Minas Gerais de julho avançou 0,4 ponto em relação a junho para 45,5 pontos, mas completou o 20º mês consecutivo abaixo da linha de 50 pontos, limite que separa a confiança da falta de confiança. Os dados foram divulgados pela Federação das Indústrias de Minas Gerais, FIENG.
7: Uma criança de 8 anos teria sido agredida por uma professora dentro de uma escola em Patinga. O aluno relatou à mãe que foi segurado pelo pescoço com as duas mãos pelo docente após encerrar a atividade em sala de aula. A mãe informou à polícia que o filho foi à escola normalmente durante a realização de uma atividade proposta pela professora, cometeu um erro. Conforme o relato da criança, a educadora se aproximou e apertou seu pescoço com as duas mãos. Ainda segundo a mãe, o menino somente contou o que havia acontecido quando chegou em casa. Ela afirmou que o filho não apresentava marcas, aparência e agressões. A mãe também relatou que a mesma professora teria praticado atos semelhantes contra outro aluno. No entanto, essa informação consta apenas com o relato e não foi detalhada. Para os canais Vox, repórter JL.
1: Próxima edição às 16h. 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

0: 3:05, agora 3:05. Ouvimos aí o Gilberto Medeiros com Redação Vox. Daqui a pouquinho vamos conversar com o nosso advogado de especialista em direito do consumidor, lá do escritório de advocacia, doutor Jonair Cordeiro, é o doutor Rafael Moura, tirando suas dúvidas, tudo sobre direito do consumidor aqui no programa. Vamos estar na live do YouTube e do Instagram da Vox. E você participando pelo 923763371, tirando suas dúvidas aqui no nosso programa, tá bom? 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
1: Extreme.
0: Ó, é pra Cileida? Ah, 3:07, aí Cileida.

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7: No Varda Box 3:15.
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3: Três horas e 17 minutos, agora 3:17. A partir de agora já estamos aí na live do YouTube e também do Instagram da Vox 97 FM. Você curtindo e interagindo conosco através do YouTube ou do Instagram também. E aqui no WhatsApp da Vox, né? 983763371. 983763371. Você tirando suas dúvidas, fazendo as suas perguntas aqui para o nosso Dr. Rafael Moura. A partir de agora, né? Isso mesmo. Dr. Rafael Moura vai tirar sua dúvida. Cadê ele? Ah, tá tomando café lá? Então pega, tira, arruma aqui pra mim, por favor. Aqui, o Instagram aqui, ó. Deixa eu falar pra você o seguinte. 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Eu deixei de falar de alguém aqui, ou... Tem, não tem? Deixa eu ver aqui, peraí. Tem a mensagem aqui, ó. O Luiz Carlos Andrade já tinha falado. O Edmilson, alô Edmilson, meu amigo. Recanto Verde, Coronel Fabriciano. Ele tá lá em São Miguel de Ataleia. Tá frio aí, o Edmilson? Tá lá mais a tia Cida, danadão. Isso é bom demais. O Mário Martins. O Mário Martins, tá falando do Janaí aqui, não tem Janaí aqui não, viu, Mário? Aqui tem Jonaí. Deixa eu falar com você. Do jeito. É duro, hein? É que Cileida agradeceu pela música e você manda, querida, tá bom? É isso aí. O Lucas Moreira mandou aqui, ó, Lucas Moreira, bendito é o fruto entre as mulheres, é o único homem que tem ali na Flor de Gaia. Um abraço para a Núbia, para todas as meninas, a Natália, aí da Flor de Gaia aqui na Avenida JK, Farmácia de Manipulação. Isso mesmo, né? Ontem eu estive aí e perguntei até pela Natália se a Miriam trabalhava ainda, porque não apareceu mais, ué. Tô doido, ué. O Edmilson que lá em Atalé, São Miguel de Atalé, tá meio frio, lá perto de Teófilo Otoni. E lá é quente, hein?
4: Você que não sabe, filho.
3: Por quê?
4: Depende pro lado que você for. Se você for pro lado de Nanuque, aí é quente. Agora, se você passar direto pra cima ali de Toflotone, tem uns lugares ali que são frios. Mais frio de um jeito.
3: Taiobeiras.
4: Nem imagina.
3: Você conhece ali?
4: Eu já fui advogado trecho, né? Então teve uma época na minha vida aí que eu viajava muito a trabalho. E aí tem umas cidades pra cima ali que faz frio, não é pouco frio, não.
3: Rapaz, sabe quem apareceu aqui? Alexandre Werneck.
4: Ah, famoso Xandão.
3: Mimi. Ai, Mimi. Saudades da nossa querida Valadarense, querido. Ah, eu não tenho saudade nenhuma de Valadares, viu, Werneck? lugar que eu não fui valorizado nem nada, que nasci lá. Meu irmão morreu, fui lá no velório, mas nunca mais.
4: É outro lugar que eu também só fui a trabalho, e eu sofri demais naquela cidade, porque o fórum fica num lugar, e o Juizado Especial é um outro prédio, e não é muito perto não, sabe?
3: O Juizado Especial ali é onde, no Valadares?
4: Fica na mesma avenida ali do fórum, salvo engano, em Minas Gerais.
3: É.
4: Só que...
3: Não acha lugar pra estacionar,
4: não,
3: né?
4: Não, você para o carro num lugar e o resto é canela, né?
3: É duro.
4: E aí, cara, às vezes eu tinha que sair do fórum e ir pro juizado, carregando processo, que eu sou velho, né? De advocacia. Na minha época o processo era físico. E carregando processo, e aí às vezes chovia. Isso aqui, sinceramente, tá?
3: É isso mesmo.
4: Sinto saudade, não.
3: Doutor Rafael Moura, você tá mais bacana hoje, boa tarde.
4: Eu vim aqui bacana todo disso.
3: Tudo bem?
4: De vez em quando a barba tá mais mal feita, o cabelo tá maior um pouquinho e tal.
3: Cortou o cabelo?
4: Não, meu cabelo eu cortei já tem 2-3 meses já, ó.
3: Aqui, mas tá tudo bem, beleza? Laurinha
4: graças
3: tá boa,
4: a Deus,
3: esposa.
4: Tá tudo ótimo, graças
3: mamãe
4: a Deus.
3: Mamãe tá lá em Portugal, só comendo bacalhau da Noruega.
4: Tá bacalhau. Lá com bacalhau do de
3: bacalhau português, né, é isso mesmo. Aqui, o doutor Rafael vai tirar suas dúvidas a partir de agora. Tá, dizer que hoje tá um pouco melhor. Ontem não passou de 22 graus lá, hein? Hoje tá com 26, é isso mesmo.
4: Não, hoje,
3: porque o frio que fez essa noite aqui é brincadeira também, tá? Nossa senhora. Domingo eu fiquei de pijama o dia inteiro.
4: Você já é friorento já, né?
3: Nossa senhora.
4: E careca é difícil sentir frio, só porque bate o vento gelado na careca assim, ó. Parece que tá até cortando, né? Eu teve uma época que eu passava a máquina zero na cabeça,
3: é
4: eu fui
3: mesmo?
4: Trabalhar 6 e pouca da manhã, caindo aquela chuvinha fininha na minha careca, parecia que era agulha enfiando na minha cabeça.
3: Imagina assim, o Jonaí, hein? Tem que usar um gorro. Aqui, o doutor Rafael Moura, você quer fazer alguma pergunta, doutor Rafael, a respeito de direito do consumidor? Porque nós temos aí, os golpes continuam, né?
4: E não vai acabar nunca.
3: Não vai acabar, não.
4: Não vai acabar,
3: né?
4: Nunca.
3: Aquilo que você falou a vez passada.
4: Não, cada ainda mais. Dia... Ainda mais só, eu falo que uma das piores coisas que inventaram chama WhatsApp. Deixa eu falar por quê, ó. Antigamente.

0: põe a sua fotinha lá, fala que é o C e sai por aí dando prejuízo nos outros.
1: É desse jeito.
0: Comigo não adianta, se me pedir dinheiro eu não tenho, então...
1: Nem eu. É que ele disse, ainda falou aqui o seguinte, por exemplo, esses estelionatários, né, esses caras aí, o malandro é o pato que bola maior que você pensa, né?
0: Quem? Essa eu não conheço, né? Essa é nova, essa é de véio mesmo, fi.
1: Malandro é o pato que rebola, mas não é que você pensa. Aqui, cada dia que passa, os caras ficam só, digamos assim,
0: aperfeiçoando
1: os golpes,
0: a técnica deles.
1: E tem gente caindo do mesmo jeito. Outro dia eu falei assim, gente, não é possível que esse pessoal não ouve rádio, não vê televisão, não vê nada, porque... É brincadeira o
0: negócio. Minha mãe lá em Portugal recebeu mensagem de gente tentando aplicar golpe nela.
1: De lá?
0: Daqui.
1: Brincadeira, né? É. Aí, tá vendo? Daqui mandando mensagem pra lá. Quer dizer, é desse jeito. Então, sua mãe é esperta, mãe de advogado, né? Pessoa esclarecida, né? E não vai entrar nessa também.
0: Rapidinho, ela mandou mensagem falando assim, que é isso aqui?
1: O que é isso
0: aqui? Aí a mãe perguntou assim, que é Pix? Porque lá não tem isso.
1: É, lá não tem.
0: Não, Pix é nosso aqui.
1: Pix é nosso. Você pode mandar daqui pra lá. Ah, não pode não. Não tem? Não tem,
0: não tem. Consegue fazer transferências internacionais, mas não através do Pix.
1: É isso mesmo.
0: Se falar que vai espalhar o Pix no mundo inteiro, aí o Trump, Laranjão, fica doido,
1: filho. Nossa.
0: Aí baixa com bomba aqui, ué.
1: Pois é. Aqui, a respeito da... Pararam um pouco de falar a falta d'água, né?
0: O Ademir, não é que pararam, não.
1: Diminuíram
0: um pouco, né? Problemas com falta de água no Vale do Aço, eles continuam, né? A questão, às vezes, é porque não tá chegando aqui, mas há mais ou menos 2 semanas mesmo, nós tivemos uma situação em Patinga, um bairro lá em Patinga, que ele já estava... 7 dias sem água.
1: Quando Santana Paraíso também faltou.
0: A
1: semana atrasada.
0: E aí são problemas recorrentes que nós continuamos tendo aqui ainda na região, sabe?
1: É isso mesmo. E a falta d'água não é fácil, viu, gente? Tem hora que eu fico pensando assim, faltou água no meu prédio, lá que tiveram que lavar dar um ajuste na caixa d'água, a caixa d'água do meu prédio são 36 mil litros d'água.
0: É por isso que falta água pro resto do povo. Fica tudo lá no prédio da Ademia.
1: Aqui, o Paulo tá mandando a pergunta e depois você manda o Paulo pro ar aí. Miriam Nogueira, Miriam, tamo junto no domo. Ah, estamos na área, como você está? Eu tô bem, querida. Que bom, Miriam, que você mandou mensagem. Estava com saudade, da onde eu estive aí. Perguntei se você tava aí ainda. É porque ela fica no laboratório lá. O que, que o Paulo tá falando aí, ô? Alô, Paulão? Oi?
2: Boa tarde, Ademir. Boa tarde, Júlio. Boa tarde, doutor Rafael. Doutor Rafael, eu tenho uma questão hipotética aqui. Eu gostaria de saber, porque eu fiquei muito curioso para saber qual seria a possível solução. Imagina-se que tem um carro abandonado numa rua. Ele tá lá com os pneus todos já, né? Murcho, a lataria degradando... E tá lá, abandonado, considerado abandonado. Aí, de repente, vem um motorista nessa rua e perde o controle do carro dele, bate nesse carro abandonado. Aí, de repente, ele bate nesse carro abandonado, o dono do suposto carro abandonado vê e quer que o motorista que bateu nesse carro abandonado, que é desse suposto motorista que é o dono, que ele ressarça o prejuízo. Isso é possível? Tipo, se uma pessoa bater num carro abandonado e o dono desse carro abandonado cobrar, né? O dano nesse carro é possível ou por estar abandonado é feito outro tipo de julgamento?
1: Abandonado também, Paulo, é brincadeira, né?
0: Paulo, a questão de esses carros que ficam abandonados pela cidade aí, a verdade é que a polícia de trânsito tinha que carregar isso tudo, né?
1: Ué, tinha que jogar
0: porque pro ferro lá no veículo, pátio. O veículo, quando ele está nessa situação, ele está irregular. Aí entra mais umas questões relativas ao código de trânsito. Mas como é uma situação muito específica, então várias coisas precisam ser verificadas. Então, quanto tempo que esse carro tá lá?
1: Se você for pagar...
0: Ele estava lá abandonado ou tava lá na porta da casa do cara esperando um guincho? Então tem muita coisa aí nessa situação que você colocou que precisa ser analisada. Agora vamos considerar então especificamente só carros abandonados. Carros abandonados em vias públicas, todos eles podem e deveriam ser recolhidos está ao pátio credenciado

0: porque a rua não é estacionamento. Tá? Você pode deixar o veículo na rua.
1: Rua é pública, de forma que
0: estacionar. Você pode deixar o veículo na rua de forma transitória. Você não pode abandonar um veículo na rua. Uhum. Né? Ali, indo pra Belo Horizonte, em frente à Polícia Federal ali, chegando em BH já.
1: Perto daquele. Daqui para lá esquerda, como é que chama ali? Embaúba, não? Como é que
0: sei
1: é?
0: Não. Já é lá em Belo Horizonte já. Caeté. Posto da Polícia Federal em Caeté. Eu lembro que tinha um ônibus abandonado naquele negócio ali, cara. Eu passei 40 anos passando ali, vendo aquele ônibus. Agora eles tiraram o ônibus de lá, ficando na tristeza. Eu tinha era ponto turístico já o ônibus abandonado lá. Ó. Mas a regra é essa, os veículos não podem ficar abandonados em via pública. Então, se esse veículo abandonado em via pública causar dano a alguém, o proprietário desse veículo é responsável por esse dano.
1: É, mas até se achar o proprietário
0: disso. Ah, não, até que você vê...
1: E outra coisa, se o cara for vender esse carro e pagar os impostos que ele deve, não vai dar pra pagar também, não.
0: Não,
1: é ou não é? Outro dia, não sei quem me falou, rapaz, não sei se foi aqui ou lá perto de casa, não sei, alguém me falou assim, ô Demi, esse carro tá parado aqui tem uns 3 dias. Ele tá batido aqui do lado da porta, eu tô achando que esse carro é roubado. E alguém deixou ele aqui. Você sabe que acontece isso, né? O cara rouba o carro, às vezes...
0: Faz o que tinha que fazer e depois abandona o veículo.
1: Tem alguma variação e deixa o carro lá onde que... Ou qualquer outro lugar e o dono nem sabe onde que tá. Então isso realmente acontece. Agora, tem uma pergunta do Afonso e nós vamos passar a pergunta do Afonso daqui a pouquinho. Já a gente volta.

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3: No Faro da Vox, 3:32.
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3: 3:35, 3:35, conversando aqui com o doutor Rafael Moura, advogado especialista em direito consumidor, lá do escritório de advocacia, doutor Jonaí Cordeiro. Ele teria que vir na semana passada, não é isso?
12: Isso aí.
3: Era a Carol ou era você?
12: Não, eu viria semana passada, mas você aí tinha, teve uma audiência no horário e aí não deu. Aí eu perdi meus bolos, hein?
3: Nossa! Você perdeu dois bolos de pote, de copo, né? Que chama, né? Bolo de pote. Esse menino trouxe um bolo de chocolate.
12: Aí eu errei, então se eu errei, eu tenho que agora entubar o prejuízo, né?
3: Aqui,
12: falar com vocês, e o doido querendo comer os bolinhos aí. Aí o outro me manda foto, eu lá em Patinga, vem cá buscar.
3: Ué, a audiência dele seria às 4:45. Era antes das 4, não dá pra ele vir aqui e voltar?
12: Dá, gasolina tá baratinha.
3: Se você for olhar aí, você não vai ganhar bolo nunca na sua vida.
12: Pô, era só vinho, eu que errei, eu tinha que ter vindo no vinho.
3: Doutor Rafael, nós temos aí o Afonso, tá fazendo uma pergunta pra você também. Vamos lá, Afonso, o maior escavadeirista do Brasil, tá lá na Cerebra, fala comigo.
13: Ô, senhor Ademir Cunha, como é que tá, tudo bom? Boa tarde pra você aí, boa tarde pro doutor. Deixa eu perguntar pra você, faça a pergunta pra ele aí, ele está ouvindo, ele vai responder aí fazendo favor. Eu faço um empréstimo, por exemplo, numa financeira. Vamos supor assim, eu pego 15 mil reais, Aí eles me falam lá um juro lá e tal, isso, aquilo, outro. Só que depois eu percebo que o juro é bem mais alto do que foi falado, foi explicado. Entendeu? Porque além do juro, depois eles cobrem OF, mas não sei o que e tal, isso, aquilo, outro, em cima lá, e o negócio fica caro. Aí aparece um dinheiro pra mim de outro jeito. Por exemplo, eu recebo um dinheiro lá que dá pra me pagar aquela dívida que eu fiz lá. Suponho que eu fiz aquela dívida lá em 10 vezes, por exemplo, para pagar, por exemplo, com 2 anos. Vamos supor assim, em 2 anos. Uma parcelada. Aí eles é obrigado eles podem negociar comigo, no caso, e eu pagar eles à vista o dinheiro que eu peguei, só pagando o juro do que eu. Dos 2 meses ou das 3 parcelas, por exemplo. Vê se entendeu aí. Obrigado.
3: Você entendeu?
12: Sim, deu para entender. Sim. Então vamos por partes. Vamos por partes. Primeiro, a gente tem que diferenciar o que são os juros e o que são os impostos e as taxas que estão ali envolvidas no contrato. Então, uma coisa é os juros. O IOF é um imposto sobre a operação financeira. Então, isso aí não tem a ver com juros. Eleva o valor, né? Mas é um imposto que você paga. Quando você faz um empréstimo parcelado e você resolve quitar este empréstimo, a instituição financeira, ela pega as parcelas que vão vencer ainda.
3: Dá um desconto.
12: E faz... Não é que dá desconto não, Ademir. Ouva. Vou falar igual o Zema. Ouva. E ele faz um procedimento chamado descapitalização. O que é a descapitalização? Ele pega essas parcelas e retira esses juros, né, que você pagaria para que você efetue o pagamento à vista. Entendeu? Aí você vai lá e efetua a quitação do contrato. Você não vai devolver para eles exatamente o valor que você recebeu. Né? Vai ser um pouco a mais, vai ter uma diferença. Então, se eu peguei 15 mil hoje, daqui a 2 meses eu vou lá devolver para o banco, não adianta eu querer devolver só os 15 mil. Porque existem outras questões envolvidas, né, no custo desse contrato, no custo desse dinheiro que o banco te emprestou, no momento que você vai fazer a quitação.
3: Mas não tem um desconto se eu for pagar
12: lá? Não é desconto, chama descapitalização. Não é desconto porque eles não estão diminuindo sua dívida. Eles só estão afastando os juros.
3: Ah, tá. Aí, mas aí não vai ter os juros, mas em compensação você vai ter que pagar os 15 mil.
12: Existem outras taxas, impostos envolvidas dentro daquele contrato ali que você vai ter que arcar. Entendeu?
3: Então quer dizer, Afonso, você não vai ficar livre.
12: Ele vai ter como quitar a dívida por um valor menor do que seria se ele fosse efetuar o pagamento de todas as parcelas até o final, né? Mas não quer dizer que assim, se ele pegou 10, ele vai só devolver 10. Vai ter uma diferença sim.
3: Por exemplo, financia um carro. Paga de trás pra frente.
12: Os bancos estão nem aceitando isso mais.
3: Não?
12: Não.
3: Não tô doido então, hein? Não falo com você que a vida tá mais difícil? Nossa senhora, não tá mais?
12: A maioria das instituições financeiras não aceita mais. Porque antigamente o povo fazia assim, pagava a parcela que ia vencer agora, ia lá e pagava a última parcela. Pagava vencer agora,
3: de
12: pagava...
3: Frente pra de trás pra frente.
12: A maioria dos bancos hoje nem aceitam isso mais.
3: Por exemplo, se a prestação fosse mil reais...
12: Você pode antecipar a parcela que vai vencer mês que vem. Você não pode ir lá na parcela 60 e pagar ela mais, não.
3: Nossa, brincadeira.
12: Por exemplo, tá. Você vai... Ó, esse mês vence... Aí, ó, negócio de minha, virou consulta. Consulta é 350 reais, vai lá no escritório, agenda uma hora.
3: Mas deixa eu te falar
12: logo. Vou falar que você é igual meu professor de direito de trabalho falava na faculdade, professor Tarcísio. A hora que o pessoal começava a perguntar muito, ele tirava o cartãozinho do bolso assim, consulta, você vai lá no meu escritório? Aí a gente conversa, porque, uai, aí não
3: dá, uai. Mas aqui, por exemplo, você financiou um carro, né?
12: Eu já respondi, senhor. Você vai fazer a minha pergunta de novo?
3: Não.
12: Eu já falei,
3: você não quer pode. Quitar aquele carro agora, aí?
12: Eu já não respondi. Se você quer quitar o carro, você vai entrar em contato com o banco.
3: Eles vão te dar um desconto.
12: Vão ou não vão? Meu caro, ou o meu TDAH, é que não é desconto. Eles não estão te dando desconto porque eles não estão tirando o valor principal da dívida. Desconto é se eles pegassem o valor principal da dívida e tirassem. O que eles estão fazendo é, como você vai pagar à vista, certo? Não tem razão pela qual eles te cobrarem os juros. Então eles só estão tirando juros.
3: É meio complicado, né?
12: Não é não, tio.
3: Aqui, você tá pensando em comprar um carro, uma moto ou imóvel até mesmo no seu futuro? Preste atenção, hein? Muita gente ainda acredita que só existe financiamento, mas existe uma alternativa inteligente, o consórcio, sem juros, com parcelas planejadas e possibilidade de conquistar seu objetivo de forma organizada. 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E descubra que você vai descobrir que realizar seus planos pode ser mais fácil do que você imagina. Já, já voltamos!
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3: No Vara da Vox, 3h44.
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5: Três horas e 46 minutos, 3:46, conversando aqui com nossa amiga advogada, especialista em direito do consumidor, lá do escritório de advocacia, doutor Jonair Cordeiro, doutor Rafael Moura. Aí o Afonso, do seu jeito é não pegar emprestado, então.
6: Gente, vamos lá, eu teve um período na minha vida que eu trabalhei prestando serviço para instituição financeira. Eu falava o seguinte: banco não é instituição de caridade.
5: É isso mesmo.
6: O banco não gosta de você.
5: Uhum.
6: O banco não quer o seu bem.
5: Só olha o lado.
6: Na verdade, o banco quer o seu bem patrimonial. O banco quer seu dinheiro. O jeito do banco ganhar dinheiro é te emprestando dinheiro e te cobrando muito caro por esse dinheiro que ele te emprestou.
5: É isso mesmo.
6: Então, não existe situação junto a uma instituição financeira que você faça, contrate algum serviço, assim, tô ganhando. Você não tá. Tá? Você pegar um empréstimo, você vai pagar muito mais caro do que aquele valor. Só que, às vezes, dentro da nossa situação financeira, a gente não tem opção. Uhum. E tem que fazer uso dessas linhas de crédito, entendeu? É daí a necessidade de ter muita consciência na hora que vai fazer um empréstimo e de entender o produto bancário que você está adquirindo.
5: Uhum.
6: Eu estava tentando explicar para a Demi fora do ar aqui, porque é uma situação um pouco mais complexa. Basicamente, como é que funciona? Quando você pega um empréstimo e começa a pagar as parcelas iniciais desse empréstimo, elas vão quitar mais juros do que o principal da dívida. As parcelas mais para o final, elas vão ter menos juros e vão abater mais no principal da dívida. Por isso que, às vezes, quando você vai lá e fala assim, não, quero quitar o valor que vai ser retirado, que seria quanto aos juros, não vai ser tão grande. Porque lá na frente tem mais principal e menos juros. É um pouco mais complexo do que só isso. Mas aproveitando o gancho da Embracon, que você fez um merchandising empresa aí. Gente, toma cuidado na hora de você só contratar consórcio. Por quê? O que tem de situações relativas a consórcio, que depois vira um problema, o que a pessoa acha? Contratei um consórcio. Estou pagando as parcelas do consórcio. Chegou um determinado momento que eu não quero mais participar. Você tem sim direito a pegar o dinheiro de volta. Você paga uma taxa, que é uma taxa por você estar abandonando aquele grupo de consórcio, e você tem direito de pegar. Só que tem uma coisa que quase ninguém se atenta. Você pode retirar o seu dinheiro depois que aquele grupo acaba. Então, a administradora do consórcio, ela não tem obrigação de te devolver o valor
5: na hora
6: que você fala que vai sair daquele grupo. Então, você só vai receber depois que o grupo terminar. Então, se for um grupo de 8 anos, você só vai receber depois desses 8 anos.
5: Eu estive num cliente, foi quarta-feira agora, e ele estava falando que estava num consórcio, num determinado banco, que eu não vou falar o nome. Mas depois ele viu que caiu na conta dele 4 mil e tantos reais. Por quê? Porque ele parou de pagar. Ele parou de pagar. Aí o banco restituiu aquilo que ele havia pago.
6: Retendo uma taxa de administração,
5: é, exatamente. Né? É. Mas o consórcio, doutor Rafael, é melhor que um financiamento.
6: Olha, não é que é melhor ou pior, depende da necessidade da pessoa. Por exemplo, você quer trocar de carro, só que você não quer trocar de carro agora.
5: Então posso fazer.
6: Você vai lá, começa a pagar. Seu carro já está quitado, você está com seu carro na garagem, você começa a pagar o consórcio.
5: É.
6: Conseguiu juntar um patrimônio ou conseguiu vender seu carro, você vai lá, dá um lance, seu lance vencedor, você tira a carta e compra um carro novo. Então depende da necessidade da pessoa. Às vezes o cara está precisando do bem agora, então ele não tem outra opção, ele vai ter que ir lá e fazer um financiamento. Lance, né? Tá? E aí, gente, outra coisa. Consórcio, lance, não existe. Ah, não, seu lance, se você der garantia de contemplação. Não. Lance é concurso, é como se fosse um leilão.
5: Você pode dar 20, o outro dá 21.
6: Você dá 20, o outro dá 21.
5: Aí o outro vai levar. O dele
6: que vai levar.
5: É,
6: então, o que acontece às vezes? Às vezes acontece do vendedor ali, né? Uhum. Não tô falando que é o caso que você anunciou aqui, claro. Mas existem casos do vendedor, no momento que está oferecendo o consórcio, fazer promessas ali de boca para a pessoa que não existem. E aí a pessoa ouve a promessa de boca, assina o contrato, mas esquece que vai valer o que está escrito no papel que ela assinou.
5: Lógico, lógico.
6: Salvo se ela conseguir provar que esse cara fez essa proposta para ela. Só que ninguém nunca vai provar, porque você não tem isso gravado.
5: Por isso mesmo que você tem que...
6: Entendeu?
5: Você tem então, que saber.
6: Então ler contrato. Não entender o contrato, procure alguém para assessorá-lo na leitura daquele contrato. Porque depois que o contrato está assinado, se não houver nenhuma ilegalidade no contrato, não tem
5: isso
6: jeito.
5: Isso é válido para qualquer...
6: Para qualquer coisa.
5: É consórcio, banco, plano de saúde. Financiamento, plano de saúde,
6: tudo.
5: Né?
6: Tudo.
5: O plano de saúde, às vezes, não te dá direito de você fazer uma cirurgia daqui a 60 dias.
6: Está com dificuldade de entender o contrato? Procure alguém. É melhor, às vezes, contratar alguém, um advogado, para fazer essa análise antes de assinar o contrato, do que depois sofrer com prejuízo muito maior lá na frente.
5: Por isso, você tem que adquirir um consórcio que tenha credibilidade e saber com quem você está lidando.
6: Exatamente. Né?
5: Porque tem muitos consórcios aí. Teve um consórcio lá em Belo Horizonte que ele faliu.
6: Acontece muito.
5: Eu esqueci o nome aqui. Meu cunhado tinha um Fiat Uno daquela
6: época. Nós temos um caso no escritório de um cara que comprou um consórcio. Ele foi em Serra, aí Espírito Santo. Aí tava lá tendo venda de imóveis. Ele queria comprar um imóvel, porque queria morar lá. Foi lá e contratou um consórcio, assim, um administrador de consórcio... Não sei qual.
5: Sem credibilidade.
6: Depois teve problema, procurou o escritório, nós fomos verificar centenas de ações contra essa administradora no estado do Espírito Santo. Então, assim, tem que ter cuidado, tem que procurar uma administradora reconhecida, que tenha credibilidade.
5: Isso mesmo.
6: Para não ficar no prejuízo.
5: Já vamos voltar para a última parte. Deixa eu mandar um abraço aqui para minha grande amiga psicóloga. Ela é quase vizinha sua lá, ela mora na Cidade Nobre. A minha amiga, não, ela mora no Iguaçu, parece, Marcela Sevidanes, grande psicóloga, esteve participando do nosso programa aqui uma época e agora está impossibilitada porque tem paciente no mesmo horário que ela teria que estar aqui. Abração, meu querido Ademir, excelente tema como sempre. Muito obrigado, tá, Marcela, esperando você que esse horário está reservado, hein? Tá bom, querido? Um beijo, tudo de bom para você, mamãe, papai, seu filhão e o maridão, tudo de bom. Já voltamos.
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5: No VAR da Vox, 3:53.
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5: Pois é, doutor Jo... chamar de Jonai. Doutor Rafael Cordeiro.
6: Essa é sexta-feira. Quase pra agora, o tic-teco já tá cansado, tadinho.
5: Tô mesmo. Eu tô com a cabeça ruim. Aqui. Aí o cara falou, Marcelo chegou aqui ontem, ô Titi, você tem que tirar umas férias aí. Em setembro. Aqui, doutor Rafael Moura. Então, acho que foi um assunto muito bom esse que nós conversamos aqui, a respeito desse financiamento que o Afonso perguntou, né, do Paulo também, não é verdade? E muita gente gostou aqui no nosso Instagram, no nosso WhatsApp também, no 983763371. Até a próxima, se Deus quiser. Gente,
6: vamos lá, hein, ó. Vão, meu bolo, tô com fé que da próxima vez vai dar certo, hein?
5: Daqui a 15 dias, né?
6: Se Deus quiser.
5: Eu vou lembrar esse menino aqui na quinta-feira, amanhã você traz o bolo, que amanhã é o Rafael, hein?
6: Isso aí, vambora.
5: Dois bolos de chocolate, outro é de quê?
6: Chocolate ninho.
5: Ah, chocolate ninho, nossa.
6: Adoro.
5: Muito.
6: Ih, Ademir.
5: Então tá.
6: Não atrapalha meus esquemas, não, Ademir. Não atrapalha meus esquemas, não.
5: Hoje nós perguntamos aqui, quantos órgãos tem o corpo humano?
6: Nem ideia.
5: Você foi embora em ciência, você foi bom em ciência, não, né?
6: Eu era bom, mas eu não tenho nem ideia.
5: Matéria decorativa?
6: Nem sei, filho.
5: 78 a 80.
6: Uai, como assim? Tem gente, tem mais?
5: É 78 a 80 órgãos.
6: Nem essa mulher tem quanto? Tem de 1 a 2 mil. Aí você se vira aí, ó. Porque tem gente que tem dois coração, três pulmão. Não gostei dessa resposta, não, medicina. Não gostei
5: que
6: da resposta.
5: Por que tá aqui 78 e 80? Não, mas tá lá, ué. 78 e 80.
6: Porque como assim? Às vezes é porque. Sabe o que aqui, ó?
5: As pessoas conta, responderam.
6: Às vezes conta, em vez de contar os olhos, que são dois, conta olho. Aí conta um. Então, os pulmões, que são dois, agora. Não, mas aí tem rim.
5: Pulmão são dois. Rim são dois.
6: Essa conta não tá boa.
5: Não
6: faço. Eu acho que está subjúdice o concurso.
5: Não faço não, pelo amor de Deus.
6: Toda vez que eu venho aqui, eu anulo esses concursos. Tá anulado. 78
5: aqui. Ai, tá, mas aqui. Mas a maioria acertou. 78 órgãos. Eu acho que esqueci de colocar dois olhos e dois rins.
6: Não sei, mas aí tem dois pulmões. Aí deu errado do mesmo jeito aí.
5: Pois é. Mas que valeu. Tá certo. Aqui. Você que participou direto.
6: Medicina, não estou satisfeito.
5: Meu, muito obrigado de coração.
6: Por isso a faculdade de medicina é difícil. Os caras não sabem nem quantos órgãos tem no corpo, não.
5: Vem aí o Gilberto Medeiros, redação Vox, depois tem o JL com Vox Polícia, segunda edição. 5-5, Fernando Silva tá ali, você viu?
6: A Polícia Federal tá bruta de bagaça aí, hein?
5: Ele tem assim almoço, o Fernando. Procurou pão lá, não tinha não, tá? Aqui. Juízo, o mundo vai acabar não, hein? Como é bom o Império ter na consciência a graça do dever cumprido. Tchau, Vara do Aço. Bom final de semana, meu amor.
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1: No Vale da Vox, 4 horas.
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4: Campeonato Brasileiro da Série B. Jogos dos times de Minas pela 18ª rodada. Logo mais, 19h, no Independência, América e Ceará. Amanhã, às 18h, em Goiânia, Atlético Goianiense e Atletique. Para os canais Vox, repórter Fernando Silva.
1: Apenas 9 meses após a inauguração oficial da fábrica de Camaçari, na Bahia, a BYD celebrou o marco de 100 mil carros produzidos na planta baiana e mais de 5.500 funcionários direto na fábrica. 250 dias após a inauguração oficial da planta, o complexo já conta com 5.500 trabalhadores, dos quais 86% são da Bahia e mais da metade deles, 52%, de Camaçari. O mercado de veículos eletrificados no Brasil atingiu um marco histórico na primeira quinzena de julho de 2026, alcançando uma fatia inédita nas vendas totais.
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1: Os mais de 2.100 produtos isentos da tarifa de 25% imposta pelo governo dos Estados Unidos amortecerão o baque do tarifaço na pauta exportadora do país. A leitura de especialistas em comércio exterior ouvidos pela reportagem, que afirmam que a alíquota efetiva será menor do que os 25% definidos pela gestão Donald Trump após meses de negociações. Pelos cálculos da consultoria MB Associados, a alíquota efetiva é de cerca de 16,5% no cenário provável, podendo subir até 18% no mais adverso.
8: A primeira edição da Feira dos Empreendedores do Setor 7 será realizada nesta sexta-feira, a partir das 6 horas da noite, na Avenida Patativa, número 243, no bairro Macuco, em Timóteo. O evento, que conta com o apoio das associações de moradores da região e da Prefeitura de Timóteo por meio de emenda parlamentar, marca o lançamento do projeto Inspirar Empreendedorismo. A iniciativa tem como objetivo fortalecer a economia local, incentivar o empreendedorismo e valorizar os talentos da região, oferecendo espaço para comercialização de produtos, integração comunitária e promoção cultural. A feira contemplará todos os bairros pertencentes ao setor 7. Além da comercialização de produtos e serviços, a proposta é destacar o potencial econômico e turístico do setor 7, estimulando o desenvolvimento da região. A participação é aberta aos moradores de Timóteo e de cidades vizinhas. Para os canais Vox, repórter Júlia Ferreira.
1: Próxima edição às 5 da tarde. 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
11: Entorpecente posse, teve foragido, suspeito de homicídio doloso, mostrou o CNJ em situação de prévio.
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12: Quatro horas e seis minutos. Boa tarde, Vale do Aço, sexta-feira, 17 de julho. Este é o seu Vox Polícia, segunda edição, a apresentação do seu amigo JL. A edição e produção de Fernando Silva, trabalho técnico de Júlio César, a direção geral Dr. Janaí Cordeiro. 4 e 7, o Vox Polícia começa assim. Idoso de 79 anos é agredido pelo filho. Empresário perde quase 3 mil reais após cair em golpe do falso filho. Mulher é presa suspeita de esfaquear companheiro durante discussão em Patinga. 4 horas e 7 minutos, oferecimento de Alinhadão, que tem a solução para o seu carro. 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
3: No Vale da Vox, 4:12.
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3: 4:13, vem comigo porque agora a chapa vai esquentar. Uma mulher é presa suspeita de esfaquear o companheiro durante uma discussão em Ipatinga. A mulher foi presa suspeita de esfaquear o companheiro durante uma discussão em uma residência no Cananzinho, Ipatinga. O caso foi registrado como lesão corporal e envolveu uso de uma faca. A vítima informou à polícia que teria sido atingida por um golpe de faca na região abdominal durante um desentendimento dentro da residência. O homem assinou o atendimento médico, mas não foi localizado posteriormente para prestar esclarecimentos. A suspeita relatou que houve uma discussão entre o casal e afirmou que teria usado a faca após o companheiro avançar em sua direção durante o conflito. A mulher também informou ter feito uso de cocaína antes do ocorrido. Durante o atendimento, foi localizada uma criança de 6 anos na residência. A criança foi encaminhada aos cuidados de um familiar. A mulher foi presa e encaminhada para a delegacia de Ipatinga. 4:15, você já sabe que o Alinhadão tem a solução para o seu carro. 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Mas o empresário de Ipatinga perdeu o equivalente a R$3.000 após cair um golpe do falso filho. Vem comigo e confira essa. O empresário de 63 anos foi vítima de um golpe aplicado por meio de um aplicativo de mensagens e perdeu o equivalente a R$2.988,78. Isso mesmo. Após acreditar que conversava com o próprio filho em Ipatinga, o criminoso utilizou a foto do familiar no perfil para ganhar a confiança da vítima. O golpista entrou em contato afirmando que havia perdido o acesso ao celular após o aparelho cair em um vaso sanitário e que por isso estava utilizando outro número. Em seguida, solicitou uma transferência para quitar um boleto. Acreditando que estava ajudando o filho, a vítima realizou a transferência via Pix no valor citado. Logo após o envio do dinheiro, o suspeito fez um novo pedido de transferência, o que despertou a desconfiança do empresário. 4:16, acerte o seu relógio, meu amado. 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Um idoso de 79 anos foi agredido pelo filho em Ipatinga. O homem foi preso em flagrante, suspeito de agredir o próprio pai de 79 anos no Betânia, em Ipatinga. A vítima relatou à polícia um histórico de agressões e informou que voltou a ser alvo de violência no mesmo dia. O idoso afirmou que na última sexta-feira, dia 10, ela foi atingida na cabeça com um pedaço de madeira dentro da residência. Ele também contou que já havia sofrido outras agressões anteriormente, incluindo um chute no peito, o que fez cair no chão. O homem relatou que o filho apresentava comportamento agressivo que faz uso de substâncias de entorpecentes. A vítima possui dificuldade de locomoção e utilizava uma bengala e, segundo o registro, encontrava-se em condição de maior vulnerabilidade. A polícia, durante o rastreamento, localizou o filho que estava chegando novamente na casa do pai. E, para surpresa, o rapaz acabara de jogar contra o pai, ou melhor, arremessou um café quente contra o pai. E ele acabou sendo preso em flagrante. 4:16. 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Acompanhe comigo tudo o que está acontecendo em todo o Vale do Aço. Aliás, 4:18, hein? 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

0: 4:19, eu chamo aí o nosso repórter Fernando Silva. Boa tarde, Fernando.
1: Boa tarde, JL, boa tarde, amigos do Vox Polícia, segunda edição, 4:20, 4:20, informação em primeira mão dos canais Vox. Empresário deixa a prisão após decisão da justiça. Liberdade foi concedida mediante fiança. O empresário preso durante a operação da Polícia Federal, realizada ontem em Coronel Fabriciano, foi colocado em liberdade agora há pouco. A soltura ocorreu por volta das 4 horas, após decisão da justiça que revogou a prisão mediante o cumprimento de medidas cautelares. Para deixar a unidade prisional, foi arbitrada fiança, cujo valor não foi divulgado. Além disso, o investigado deverá comparecer periodicamente em juízo e manter seu endereço sempre atualizado, conforme determinação judicial. A defesa foi conduzida pelo advogado Dr. Fábio Azevedo, ex-procurador-geral da Câmara Municipal de Timóteo, que atuou no processo e obteve a concessão da liberdade. A prisão ocorreu durante uma operação da Polícia Federal em uma residência na Rua Guarapari, no bairro Giovannini, em Coronel Fabriciano, ontem, inclusive, com o trabalho de reportagem do repórter JL, que aqui está conosco. Segundo a apuração dos canais Vox, a investigação está relacionada à comercialização das chamadas canetas emagrecedoras, utilizadas para emagrecimento, obviamente, e também essa operação apura a prática de supostos crimes de sonegação fiscal. Segundo a Polícia Federal, a operação é um desdobramento da Operação Sanitas, que investiga um esquema envolvendo a comercialização irregular de medicamentos e possíveis crimes tributários. Embora tenha sido colocado em liberdade, o empresário fabricianense vai continuar respondendo às investigações. Os canais Vox seguem acompanhando o caso e aguardam a divulgação da íntegra da decisão judicial e novas informações sobre o andamento da apuração. Portanto, informação em primeira mão dos canais Vox. Agora é oficial. Empresário de Coronel Fabriciano deixa a prisão após decisão da justiça. Liberdade foi concedida mediante fiança. Todas as informações subsequentes do Vox Cidade já também no portal Vox e no Instagram Vox. Para os canais Vox, repórter Fernando Silva.
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0: 4:22, ouvimos aí o nosso repórter Fernando Silva divulgando em primeira mão o empresário fabricianense que foi conduzido na manhã de ontem, quinta-feira. Inclusive, nós acompanhamos todo o trabalho da Polícia Federal aí, e o empresário acaba de sair da prisão agora há pouco aí. 4:23, eu volto em apenas um minuto.
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0: 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Um homem com mandado de prisão em aberto é preso durante abordagem na 381 em Ipatinga. Um homem de 43 anos foi preso após ser identificado com mandado judicial em aberto durante uma abordagem na 381 na saída de Ipatinga. A prisão ocorreu durante um patrulhamento realizado na rodovia. Ou seja, a polícia recebeu informação de que um veículo possuía alerta de relacionada, um alerta relacionado ao mandado de prisão contra o proprietário. Durante a verificação, o homem foi localizado e identificado. Ainda conforme apurações, após consulta aos sistemas, foi confirmado que havia uma ordem judicial pendente de cumprimento contra o abordado. Ele foi preso e conduzido para a delegacia de Ipatinga. 4 horas e 30 minutos. 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
0: No Vale da Vox, 4h32.
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8: 4h36 e a segunda fase da Operação Sanitas, que foi deflagrada ontem pela Polícia Federal para combater a importação e comércio ilegal de medicamentos emagrecedores. A ação cumpriu 11 mandados de busca e apreensão em Coronel Fabriciano, Ipatinga, Caratinga e Belo Horizonte. Em Ipatinga, influenciadora digital Larissa Oliveira e seu advogado, Dr. Rodrigo Manhães, concederam entrevista aos canais Vox ontem, em que comentaram as diligências realizadas. Segundo a defesa, agentes da Polícia Federal cumpriram um mandado de busca e apreensão na residência da influenciadora, mas não encontraram irregularidades nem apreenderam bens, com exceção dos telefones celulares. Medida classificada pelo advogado como comum nesse tipo de investigação. Vamos ouvir então o doutor Rodrigo Manhães e a própria Larissa Oliveira. Confira.
9: Hoje aconteceu a segunda fase, né, da Operação Sanitas da Polícia Federal. E como a Larissa, ela estava sendo investigada desde o início, né? É absolutamente normal que fizesse uma diligência lá na casa dela. Eles estiveram lá com mandado de busca e apreensão, realizaram o trabalho e saíram como entraram, né? Não houve apreensão de nada, a não ser os telefones celulares, que isso é absolutamente normal, né, de se fazer, de se apreender em toda e qualquer operação policial. Fora isso, nenhuma mudança, nenhuma alteração, ela continua com as redes sociais, todas as determinações do Tribunal Regional Federal continuam mantidas, nada mudou, nada alterou e a vida dela segue normalmente.
10: E claro, né, doutor, a região nossa é uma região quente, mas hoje está muito frio. E uma surpresa desagradável, logo de manhã, né, um frio desse.
9: Não foi agradável não, né, e lá faz frio mesmo, né.
11: Nossa, tava 8 graus, eu acho.
9: Mas faz parte, é o trabalho da Polícia Federal, né, a gente ressalta sempre que a Polícia Federal, a gente é um órgão de respeito, né, a gente respeita muito o trabalho da polícia, respeita o trabalho do delegado, dos agentes da Polícia Federal. Então, eles fizeram o trabalho deles e a gente espera que isso finalize rápido, né, para que a vida dela volte ao normal.
10: Ok, vamos ouvir também a Larissa, né? Falar um pouquinho dessa situação.
12: Foi uma surpresa pra mim, mais uma vez, desagradável, que nem você disse. Mas, assim, acho que a gente vai ficando mais tranquilo, né? Conforme vai entendendo a situação, a investigação, e tendo muita clareza sobre que eu, enfim, não tenho culpa de nada. Mas até a minha própria defesa também, que me ajuda muito, me tranquiliza muito. Mas é desagradável demais ser acordado com a PF batendo na porta, batendo não, né? Arrombando a sua casa e entrando na sua casa e fazendo seus meninos chorar. Ai, não sei o que, aquela coisa toda.
10: Tudo isso aí gera também que é trabalho psicológico com as crianças e tudo mais, né?
12: Sim, a minha única preocupação, assim, eu adulta, né, por mais que a gente tenha traumas, eu ainda sei lidar melhor com isso, pela sensatez, pela maturidade, mas meu filho tem 4 anos, minha menina tem 2 anos e meio, e eles viram mais uma vez a polícia entrando, a arma, tudo, chorando, a casa sendo vasculhada, choraram pedindo pra não desarrumar o quarto, pra não bagunçar os brinquedos, porque da outra vez jogaram todos os brinquedos no chão, aí os Legos do Henrique estavam montados, desmontaram todos, então assim, eles têm essas lembranças pequenas de detalhes, né, e pediu pra não levar o carro, pediu pra não levar o celular, mas é a cabecinha deles agora, minha maior preocupação é isso, a cabecinha dos meus filhos.
10: Agora, Larissa, uma coisa que a gente não pode negar, né, você está sendo abraçada por todos, né, com relação a essa situação, inclusive a ala empresarial dando apoio para você, e claro, não sei como é que tá as negociações, se você aceita esse apoio, se não aceita, o certo, que a gente percebe que todos preocupados com você.
12: Assim, são 15 anos, né, trabalhando, 15 anos ajudando o comércio com o meu trabalho, então eu construí um legado, construí uma marca, e hoje eu colho os frutos disso. Fiquei 3, 4 meses sem rede social e continuei trabalhando no Instagram sem ter Instagram, blogueira sem ter blogueira, acho que foi a primeira na história, mas é pela minha conduta, pela história que eu construí, então eu sou extremamente grata e muito responsável pelo meu papel social, e por isso que eu tenho eu exijo aqui dar essas explicações pra vocês, porque eu sei que tem um monte de gente que gosta de mim, que me assiste, que me acompanha, que torce por mim, e quem não gosta também não vai, não sabe, não muda nada, até porque se eu for coroada uma santa, eles vão continuar não gostando, então pra mim...
10: O certo é que você está colhendo fruto daquilo que você plantou.
12: Colhendo fruto daquilo que eu plantei, por isso que eu tô seguindo aqui, indo pro 5º mês... sem deixar de trabalhar, sendo acolhida, tendo a minha vida sendo restabelecida, né, na medida do possível, mas com muita fé que isso vai ser resolvido, assim. Acho que se fosse outra pessoa no meu lugar, já tinha... Tava nem aqui sendo entrevistada por vocês. E só me chamar, tá? Quando vocês forem falar de mim, me chama, pô. Eu tenho o maior prazer em responder pra vocês.
8: 4h41, eu vou chamar o bloco comercial e após a defesa do marido dessa influenciadora aí, também falou os canais Vox. Fique comigo, eu volto em apenas 1 minuto.
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13: Vale da Vox, 4:47. 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
14: 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A defesa do marido da influenciadora Larissa Oliveira, Rafael Estopa, afirmou que durante o cumprimento do mandado de busca e apreensão foram encontradas apenas canetas de uso médico, cuja utilização seria legítima mediante a prescrição médica. Segundo o advogado, Dr. Marcelo Peixoto, até o momento não há materialidade dos delitos investigados e a defesa ainda não teve acesso aos elementos do procedimento. Confira.
15: Olha, a situação do caso do Rafael, ela é similar ao da Larissa. Nós, hoje, obtivemos com tranquilidade esse mandado de busca e apreensão pela Polícia Federal. Eu estive lá às 7 horas da manhã. Foi tudo, correu da melhor maneira possível. Nada de ilícito foi angariado pela Polícia Federal, o que era talvez o intuito deles. E da mesma forma, isso ocorreu nas questões das redes sociais. Inclusive hoje, o Ministério Público Federal, em segunda instância, deu parecer favorável para ratificar a liminar em prol do Rafael, para que as redes sociais dele seja concedido o habeas corpus. Então, há uma decisão provisória em que ele pode permanecer com as redes sociais, e também há uma decisão no sentido de que do recolhimento domiciliar noturno, ele seja extirpado. Rafael, já foi concedido o habeas corpus para ele. Nós, com relação à tornozeleira eletrônica, iremos tomar medidas no Superior Tribunal de Justiça com relação a isso, para que não vigore mais o monitoramento eletrônico, porque não há nenhum risco ao processo, sobretudo à ordem pública. Nós estamos aqui com a cara e coragem, sem receio algum de dizer. Rafael não tem nada a temer nesse processo. E digo mais, o único incômodo que está sob essa defesa aqui hoje é a ausência de informação dos elementos de informações nos autos. O magistrado não permite a defesa ter acesso. Nós vamos ter que ir até o Supremo Tribunal Federal, invocando o dispositivo sumular número 14, que é do acesso à integralidade de todos os elementos de informações. Isso, no Estado Democrático de Direito, é inconcebível que a defesa não tenha os elementos de informações que já foram colhidos e documentados. A polícia não pode, sob hipótese alguma, tolher a defesa de ter acesso aos elementos de informações. É um direito constitucional.
16: Todo esse processo já vem durando mais de 100 dias, mais de 120, se eu não me engano. Tem sido mais demorado do que o senhor espera? O senhor falou aí sobre essa dificuldade de ter acesso aos documentos. Como que está isso?
15: Olha, é uma situação atípica, até porque a Polícia Federal é uma polícia mais bem equipada no país. Todavia, no entanto, a Polícia Civil, que tem menos elementos, fazem perícias, operações num período temporal muito mais rápido e dão resposta à sociedade muito mais rápido. Então nós estamos assim, consternados com essa situação, que nos diz respeito à demora da investigação. Porque nós queremos, nós ansiamos que a verdade venha à tona, em prol do Rafael.
17: Já tem um tempo determinado para essa tornozeleira, doutor?
15: Não. Diferentemente de juízes estaduais que fixam prazo normalmente de 6 meses, o juízo federal titular da vara de Montes Claros, que é o juiz de garantias, ele não fixou a reprimenda. A questão é o seguinte: no dia do mandado de busca e apreensão, tão somente foram encontradas canetas que eram de uso legítimo e endossado pela medicina com receita médica. Não havia nada, tanto que não existe a materialidade até hoje desses delitos. Não foi feito os exames toxicológicos nessas canetas para saber o que se trata, se de fato é uma substância, porque nós podemos estar aqui diante de um crime impossível, caso não seja este tipo de medicamento. Então, para além disso, eu vou dizer, eu só tenho esta informação, renovo as minhas informações aqui, de que o magistrado, o Ministério Público Federal, a Polícia Federal estão trabalhando de forma descompassada com a defesa e não estão demonstrando e não estão entregando nada para a defesa. Nós estamos às escuras. Só que o tribunal tem dado uma voz da forma desproporcional com que tem agido todos os entes de persecução penal.
14: 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Vem aí para você, Gilberto Medeiros com a redação Vox. E na sequência, Fernando Silva com Vox Cidade, ao vivo aqui da Vox, em Timóteo. Para você, ótima tarde de sexta-feira, porque agora eu fui.
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1: O Vale da Vox, 5 horas.
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5: Agentes culturais de Timóteo participaram na terça-feira de uma oficina de escrita e execução de projetos culturais promovida pela Prefeitura de Timóteo por meio da Subsecretaria de Cultura, Esporte e Lazer. A capacitação foi realizada no auditório da Secretaria de Educação e reuniu pessoas físicas, jurídicas e coletivos que atuam na promoção da cultura do município. A oficina integra o segundo ciclo da Política Nacional Aldir Blanc em Timóteo, que prevê investimentos de cerca de R$ 594 mil no setor cultural. Os recursos serão distribuídos por meio de editais disponíveis no portal da PNAB. As inscrições seguem abertas até o dia 30 de julho e são destinadas exclusivamente a agentes culturais do município. Para os canais Vox, repórter Júlia Ferreira.
1: O presidente Luiz Inácio Lula da Silva se reuniu nesta quinta-feira em Brasília com o deputado federal, ex-ministro e ex-prefeito de Belo Horizonte, Patrus Ananias, do PT. Desde semana passada, ele se tornou plano A do partido para disputar o governo de Minas em outubro deste ano. Segundo nota divulgada pela presidente estadual do partido, deputada estadual Leninha, o encontro tratou do cenário político e de projetos estratégicos para Minas Gerais. Ela não confirmou uma eventual candidatura de Patrus ao governo.
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1: Os pastores evangélicos Weirson Lima de Souza, de 32 anos, e Arielle Camila Moraes de Souza, de 24 anos, são suspeitos de usar uma regra de expulsão por rebeldia da igreja que lideravam em Boa Vista, Roraima, para evitar denúncias de abuso sexual, segundo a Polícia Civil. O casal liderava a igreja há 5 anos e é investigado por crimes contra 6 adolescentes. Em nota ao G1, a defesa do casal informou que eles são inocentes, primários, têm bons antecedentes e que nunca responderam a processos criminais. Disse ainda que tenta acesso aos autos para se manifestar sobre o pedido de prisão.
8: A Universidade Federal de Ouro Preto, a UFOP, publicou o edital número 52 de 2026, que regulamenta o processo seletivo para a primeira turma do curso de Direito no campus Ipatinga. Serão ofertadas 50 vagas para aulas presenciais no período vespertino, com início previsto para 24 de agosto de 2026. As inscrições estarão abertas entre os dias 20 e 23 de julho, exclusivamente pela internet. O processo seletivo utilizará as notas obtidas pelos candidatos no Exame Nacional do Ensino Médio, o Enem, das edições de 2023, 24 e 2025, sendo considerada automaticamente a melhor média alcançada pelo participante. As inscrições deverão ser realizadas no portal do vestibular da UFOP. Para os canais Vox, repórter Marcelo Augusto.
1: Vem aí, Vox Cidade com Fernando Silva. 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
9: Alô Brasil, alô você que se liga nos canais Vox, muito boa tarde. São 5:06, 5:06, hora certa no Vale do Aço. 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
7: No Vale da Vox 5:11, boa tarde.
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7: 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Repórter Júlia Ferreira, na bola.
9: A primeira edição da Feira dos Empreendedores do Setor 7 será realizada nesta sexta-feira, a partir das 6:00 PM, na Avenida Patativa, número 243, no bairro Macuco, em Timóteo. O evento, que conta com o apoio das associações de moradores da região e da Prefeitura de Timóteo por meio de emenda parlamentar, marca o lançamento do projeto Inspirar Empreendedorismo. A iniciativa tem como objetivo fortalecer a economia local, incentivar o empreendedorismo e valorizar os talentos da região, oferecendo espaço para comercialização de produtos, integração comunitária e promoção cultural. A feira contemplará todos os bairros pertencentes ao setor 7. Além da comercialização de produtos e serviços, a proposta é destacar o potencial econômico e turístico do setor 7, estimulando o desenvolvimento da região. A participação é aberta aos moradores de Timóteo e de cidades vizinhas. Para os canais Vox, repórter Júlia Ferreira.
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7: A Casa de Artes e Inclusão Social, CAIS, anuncia para logo mais, às 7:00 PM, na Praça da Bíblia, em Coronel Fabriciano, a tradicional Festa da Família Jardim dos Sonhos. O evento terá crianças, adolescentes, jovens e idosos atendidos pela instituição em apresentações culturais abertas ao público. A programação vai contar com apresentações de balé, jazz, hip-hop, taekwondo, percussão, orquestra e outras atividades desenvolvidas pelos alunos ao longo do ano. A expectativa é reunir centenas de famílias em uma noite dedicada à cultura, à inclusão social e ao fortalecimento dos vínculos familiares. Há mais de 2 décadas, o CAIS desenvolve projetos sociais voltados para crianças, adolescentes, jovens e idosos em situação de vulnerabilidade, utilizando a cultura, o esporte, a educação e a convivência comunitária como ferramentas de inclusão e desenvolvimento. A Festa da Família Jardim dos Sonhos tem entrada gratuita e conta com o apoio da Prefeitura de Coronel Fabriciano e também do Sicredi. O fundador do CAIS e vereador fabricianense, Cristiano do CAIS, falou à reportagem Vox.
11: Quero cumprimentar aqui todos os ouvintes da Rádio Vox, ao nosso amigo Fernando. Fernando, nessa sexta-feira acontece aí a 10ª Festa da Família do CAIS. É um espetáculo onde o CAIS tem a oportunidade de mostrar todo o seu trabalho. Uma festa bonita para a família, um espetáculo de mais de 2 horas de espetáculo, né? Com apresentação da orquestra, do balé, do jazz, da percussão, do hip hop, da terceira idade, do taekwondo, né? Então o CAIS leva tudo isso para a Praça da Bíblia, né? Com um espetáculo com mais de 2 horas de apresentação, com a participação de toda a família, né? Então já é uma festa tradicional em Coronel Fabriciano e cria aí uma expectativa junto às crianças, junto às famílias, né? Essa festa ela acontece agora nessa sexta-feira a partir das 19:00 na Praça da Bíblia em Coronel Fabriciano, e eu quero fazer um convite aí aos ouvintes da rádio para vir prestigiar essa festa bonita.

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15: 5:22, 5:22, estamos com o Vox Cidade para você. 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Chiquinho Sorvetes, o sorvete que você ama. 5h23, continuamos com o Vox Cidade. A repórter Júlia Ferreira chega com a informação da agenda cultural da Fundação Aperam neste fim de semana em Timóteo. Na bola.
7: A Fundação Aperam Cesita promove uma programação cultural diversificada para o mês de julho. A Semana da Comédia chega ao Teatro da Fundação Aperam Cesita a partir de sexta-feira e segue até domingo, dia 19, com o grupo Santinhas do Pauoco Produções para 3 espetáculos. Nesta sexta-feira, de 7 às 8h30 da noite, o grupo apresenta Nunca Fui Santa com Otton Valgas, de volta a Timóteo após turnê por Londres e Paris. No sábado, dia 18, de 7 às 8h30 da noite, será a vez do espetáculo Santinhas do Pauoco Pocket Show, comédia mineira com 25 anos de estrada e quase 2 milhões de espectadores. Encerrando a Semana da Comédia, no domingo, de 7 às 8h30 da noite, com Rirvotril, Rir é Melhor que Remédio, com Otton Valgas e Marcelo Vieira. E a programação cultural não para por aí. O bosque da Fundação Aperam Cesita sedia mais uma edição do tradicional Arraiá da Ajuda no próximo sábado, dia 25, às 7 horas da noite. A festa solidária realizada pela Aperam South America, Fundação Aperam Cesita e instituições parceiras vai ser animada pelos shows com Luiz Henrique e Duda Rocha e quadrilha da Associação dos Aposentados e Pensionistas de Timóteo. Toda a renda será destinada a organizações sociais participantes. Os ingressos custam R$10. Crianças até 10 anos não pagam. Fechando a programação do mês de julho, no dia 26, domingo, às 6 horas da noite, Luiz Arthur sobe ao palco da Fundação Aperam para apresentar o teatro adulto Homem Bomba, peça premiada como melhor ator, diretor e texto no 10º Festival Nacional de Teatro de Piauí e melhor ator no 8º Festival de Teatro de Passos e Região. A entrada é gratuita

0: para o trabalho no campo e contribuindo para o aumento da produção agrícola. O novo implemento passa a complementar a frota já existente, que conta com um trator destinado às propriedades de maior porte. Agora, os pequenos produtores também terão acesso a um equipamento adequado para o manejo de áreas menores, facilitando as atividades diárias e ampliando o atendimento às demandas da agricultura familiar. A aquisição foi viabilizada por meio do Conselho Municipal de Desenvolvimento Rural Sustentável e beneficiará todos os agricultores familiares do município. A utilização do equipamento seguirá um cronograma de atendimento, permitindo que os produtores façam uso do implemento de acordo com as necessidades de cada propriedade. Representantes das associações de produtores destacaram que o investimento representa uma importante conquista para o setor, já que fortalece toda a cadeia produtiva e oferece melhores condições de trabalho para as famílias que vivem da agricultura. O prefeito Sadiluca ressaltou que o novo equipamento contribuirá para aumentar a produtividade, fortalecer a renda das famílias rurais e impulsionar o desenvolvimento econômico do município.
1: Mais um investimento para que, precisamente, a associação, né, dos agricultores familiares, de todos aqui de cima, possam ter esses equipamentos para poder fortalecer mais, produzir mais e, com certeza, fomentar ainda mais a economia da família deles.
0: Já o secretário municipal de desenvolvimento econômico, Daniel Papa, destacou que a entrega representa mais um avanço para a agricultura familiar e permitirá ampliar o desenvolvimento da população rural em Coronel Fabriciano.
2: Mais uma vitória para a agricultura familiar de Coronel Fabriciano. Com esses equipamentos, a gente vai gerar mais desenvolvimento para a agricultura familiar, trazendo mais renda para as famílias que se encontram aqui no campo.
0: Além de facilitar o trabalho dos agricultores, o novo tratorito deverá proporcionar mais eficiência nas atividades do campo, incentivar o crescimento da população e contribuir para o fortalecimento da economia local. Para os canais Vox, repórter Marcelo Correia.
3: 5:28, a gente vai trazer de novo a repórter Júlia Ferreira, agora oficina orienta agentes culturais sobre elaboração de projetos da política Aldir Blanc em Timóteo. Na bola.
4: Agentes culturais de Timóteo participaram na terça-feira de uma oficina de escrita e execução de projetos culturais promovida pela Prefeitura de Timóteo por meio da Subsecretaria de Cultura, Esporte e Lazer. A capacitação foi realizada no auditório da Secretaria de Educação e reuniu pessoas físicas, jurídicas e coletivos que atuam na promoção da cultura do município. A oficina integra o segundo ciclo da Política Nacional Aldir Blanc em Timóteo, que prevê investimentos de cerca de R$ 594 mil no setor cultural. Os recursos serão distribuídos por meio de editais disponíveis no portal da PENAB. As inscrições seguem abertas até o dia 30 de julho e são destinadas exclusivamente a agentes culturais do município. Os editais contemplam as categorias de seleção de projetos culturais, bolsa de estudos e intercâmbio, premiação aos patrimônios culturais e imateriais, premiação de pontos de cultura e premiação de mestres e mestras da cultura popular. A prefeitura informou ainda que um edital para contratação de pareceristas responsáveis pela avaliação dos projetos inscritos será publicado em breve. Durante a capacitação, cerca de 30 promotores e fazedores de cultura receberam orientações sobre a elaboração de projetos de forma objetiva e clara. Como atividade prática, os participantes conheceram o modelo de plano de trabalho previsto no edital número 1, voltado à seleção de projetos culturais, e esclareceram dúvidas sobre o processo de inscrição. A oficina também abordou os critérios para concessão da bolsa de estudos e intercâmbio. Para os canais Vox, repórter Júlia Ferreira.
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1: 5h31.
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2: A Prefeitura de Ipatinga, por meio da Secretaria de Segurança e Convivência Cidadã, a SESCOM, mantém diariamente as ações da Patrulha Social em diversas regiões do município. O secretário adjunto da SESCOM, Júlio César Teodoro, falou aos canais Vox.
3: A Patrulha Social é um trabalho integrado, né? Que envolve outras secretarias, né, como a Assistência Social, a Secretaria de Saúde e a Secretaria do SESUMA, dos Serviços Urbanos. E o nosso principal objetivo é garantir aí a segurança da ordem urbana, né, e da preservação dos espaços públicos. E também orientar e ofertar aí a essas pessoas que estão em situação de rua os locais que são oferecidos aí pela administração pública aí para atendê-los, né? Como o Centro Pop, né? Que é o centro de referenciamento para pessoas em situação de rua. Lá você consegue tomar seu banho, né? Passar pela assistência social, passar pelo psicólogo, né? Então lá tem oficinas, né? Então o trabalho da Patrulha Social, ele consiste basicamente nisso. O que vale ressaltar aí que a nossa Patrulha Social também tem uma presença fundamental aí, que é a nossa Guarda Municipal. E a Guarda Municipal, ela atua principalmente ali nas abordagens, né? A essas pessoas que estão ali em situação de vulnerabilidade, em situação de rua. Muitas das vezes ela atua durante todas as operações, garantindo aí a segurança das equipes, primeiramente, realizando ali averiguações de suspeitos, né? Muitas das vezes a gente chega e se depara aí com alguns suspeitos que agem de uma forma diferente da outra. Tudo, então a guarda está ali para fazer essas averiguações, essas consultas de antecedentes criminais, cumprimentos de medidas cabíveis quando constatados aí irregularidades e retirando de circulação objetos que possam representar risco à população. Porque através desse trabalho a gente conseguiu só no mês de junho e no mês de julho números expressivos, né? Que comprovam aí a efetividade aí do trabalho aí da Patrulha Social. Nós recuperamos aí diversos produtos provenientes de furtos, né? Apreensões de 3 simulacros de arma de fogo, localizações de 12 armas brancas que estavam entre os pertences dessas pessoas que estão em situação de rua. Tivemos também uma pessoa presa por furto, né? E também tivemos uma pessoa presa em cumprimento de mandato de prisão. Então vale ressaltar aí a importância desse trabalho que nós estamos realizando aí todos os dias, iniciando aí muitas das vezes ali da Praça Caratinga e a gente percorrendo todo o perímetro aí da cidade, onde a gente tem o mapeamento aí que a assistência social nos passa, para que a gente possa estar indo até essas pessoas para ofertar esses trabalhos e fazer essas averiguações. Para quem é morador aqui da cidade, para quem frequenta ali principalmente a área do centro, como era antes a Praça Caratinga e como ela está hoje. Ela ainda tem pessoas em situação de rua ali, mas vive de forma organizada, não tem mais aquela bagunça, não tem mais aquela desorganização, porque o trabalho da Patrulha Social consiste nessa organização, nesse cumprimento aí do código de postura, que é você manter o espaço público limpo, organizado e respeitado, para que a gente possa, de fato, ter um resultado. De fato, que a gente possa ter mais segurança, mais sensação de segurança nesses locais. E sempre respeitando o direito dessa pessoa que está em situação de rua, respeitando o direito dele de estar ali naquele momento, mas prevalecendo também aquilo que rege o código de postura, que é manter o local organizado, não praticar uso de barracas, de acampamentos dentro de espaço público, jamais deixar fazer fogareiro ali dentro daquelas áreas públicas ali e manter ali a organização ali e o espaço público da forma que tem que ser.
2: Muito bem, são 5:39, 5:39, hora certa no Vale do Aço. 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WhatsApp 999452325. 999452325. 5h40. Uma mensagem aqui do professor Marcelino, do bairro Santa Maria, em Timóteo. Ele faz uma crítica construtiva. Ele diz: eu nunca vi uma pessoa que cometeu um crime ter tanto espaço na imprensa como essa Larissa. A imprensa tem que dar prestígio ao cidadão de bem e não a uma pessoa que cometeu um crime. Bom, vamos lá. Obrigado, professor, pela sua participação. Na verdade, não está transitado em julgado, né? Ela está respondendo por um crime. Mas, de qualquer forma, né? Ela está respondendo e esteve presa e tudo mais. Primeiro, assim, eu acho altamente banais as falas dessa mulher, dessa senhora, que eu não conheço, conheci muito o avô, que era um amigo querido, Percy Gonçalves, mas eu acho banalíssimo que ela diz, não estou dizendo que ela é culpada ou inocente, não tenho nada com isso, meu papel não é esse, mas eu não é uma pessoa que eu não sigo, não estou falando mal da pessoa, eu não me interesso pelas coisas que ela publica, eu particularmente. Sobre a imprensa dar voz, uma coletiva foi foi anunciada. Não é uma coletiva dessa pessoa. É uma coletiva que vai trazer o depoimento dela, da defesa dela, do marido dela, sobre uma operação da Polícia Federal. A gente foi lá por isso, porque nem todo mundo que foi conduzido pela polícia quis falar, mas já que se trata de uma pessoa que quis falar, que chamou a imprensa para uma coletiva, é notícia, gostemos ou não. Então, não estou te tirando não, viu, professor? Maior respeito a você. Então, assim, a gente, é o nosso papel social, o nosso dever. E pessoas de bem falam aqui na Vox. Eu não estou dizendo que essa senhora não é pessoa de bem, eu repito, não posso julgar. Ah, tem que dar voz ao cidadão de bem, mas a Vox dá muita voz ao cidadão de bem, inclusive a você que é um cidadão de bem, e eu tô lendo tua mensagem, a gente faz entrevista, eu fui lá na prainha, fizemos uma reportagem legal com o pessoal lá que fez o Arraiá no sábado à noite, Fabriciano, a gente entrevista a comunidade do Vale do Aço toda. Então, pessoas de bem falam aqui. E em relação a essa moça, ela foi falar juntamente com o advogado dela ou o advogado do marido sobre uma operação da Polícia Federal na região, né? Então, assim, como é que a imprensa não vai numa coletiva dessa? Nós não fomos lá para mostrar uma pessoa que é uma pessoa de rede social. Eu nem gosto desse tema. Eu concordo com o meu querido amigo Paulo Roberto Malta. Influenciador, para mim, é professor. E eu não concordo com isso. Influenciador digital. Não é uma crítica a ela. Influenciador, para mim, é professor. Entendeu? Então, assim, se tornou um fato, porque que não fosse ela, que fosse uma outra pessoa que não tenha nem rede social, a pessoa fala: olha, eu fui conduzido pela Polícia Federal, já estou solto, usei ou não tornozeleira e não sei o quê, eu estou convidando a imprensa para uma coletiva, porque eu e meu advogado e eu falaremos. Como é que você não vai, sendo órgão de imprensa? Pode ser a pessoa de maior anonimato possível. Eu digo isso porque essa senhorita, ela é conhecida nas redes sociais, mas a Vox, eu não posso falar pelos outros veículos. A Vox não foi lá por causa disso, entendeu? A Vox foi lá porque se tratava de um posicionamento, um desdobramento de alguém que foi conduzida. Ou alguém conduzido, no caso uma mulher conduzida e tal. Não agora também, porque foi apreensão, busca e apreensão. Foi conduzida antes, já está solta e tudo mais. Como a gente já informou,
4: O homem que foi conduzido, empresário e coronel Fabriciano ontem, ele não quis dar entrevista. Se ele quisesse, ó, vai ter uma coletiva hoje, Fabriciano, que ele agora pagou fiança, tá solto, né? Obteve a liberação. E a gente já deu, vou trazer essa informação no próximo bloco. Se convidasse a gente para uma coletiva, a gente iria, independentemente se ele é influenciador digital ou não, entendeu? Então, tô explicando aqui, entendo o seu ponto de vista, acho que você tem razão no sentido de achar também que as declarações sobre outros assuntos também podem não ser interessantes para você, mas a gente foi lá cumprir o nosso papel social e profissional. Né? Independentemente se a gente acha que é culpado ou inocente, se a gente gosta ou não gosta, se concorda ou não concorda, entendeu? É assim que a gente trabalha e eu te agradeço muito pela sua mensagem. E olha aí, você é professor, né? Eu acabei de fazer um elogio. Para mim, influenciador é professor. Pelo menos deveria ser assim no país. Mas eu entendo. Meu sonho é ser, um dos meus sonhos não realizados, obviamente, é ser professor. Eu não tenho nem qualidade para isso, mas eu admiro professores. Muita coisa que eu aprendi nessa vida eu devo aos meus professores, desde o jardim de infância. São pessoas inesquecíveis na nossa vida. Eu, para mim, professor está acima de influenciador. Eu não estou fazendo uma crítica a essa moça lá de Patinga. Eu estou falando de um modo geral. Entendeu? Às vezes um professor é influenciador digital, mas o que eu estou falando é o seguinte: a função dele em ser professor, para mim, o coloca acima de qualquer influenciador, ainda que ele seja influenciador. O que o credencia, na minha opinião, para o meu gosto, é ele ser professor ou professora. Tá bom? Intervalo, voltamos já.

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2: 5h50.
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4: 5h50, 5h50, o meu querido Bruno Jackson Avelino, que é um grande professor de história, manda aqui dizendo que está me agradecendo. Não precisa agradecer, eu que agradeço a existência dos professores nesse país. Ele falou obrigado por sempre valorizar os professores, Fernando. Precisamos de mais comunicadores como você, parabéns. Obrigado, meu amigo, é o mínimo que temos que fazer. Num país onde o professor deveria ganhar muito mais, gente, deveria ganhar muito mais, mas muito mais. Entendeu? Deveria ganhar igual um juiz de direito. Na minha opinião, se o país se chamasse Fernando Holândia e eu fosse o imperador, ia ser assim. Entendeu? Então, e ganhar igual o juiz, ia ganhar igual o médico. Tô falando de salários merecidamente pagos, desembargadores. Há pessoas, né, historicamente, culturalmente, são grandes salários na sua maioria aí, né? Acho que não tô falando bobagem, né? Tanto é que, eu vou dar um exemplo aqui. Aí eu tô falando da minha classe, tá? Jornalista. Eu não tô falando dos jornalistas, tô falando como que funciona. Quando você tem, a não ser que o cara trabalhe correspondente internacional ou apresente o Jornal Nacional, e aqui eu não tô desmerecendo nenhum outro veículo, o cidadão fala assim, olha, meus filhos, o cara vai falar dos filhos dele, não, meus filhos são, eu tenho dois filhos, são dois, já estão criados, já são dois jornalistas. É muito raro você ouvir algum pai. Não é que o pai está errado, não. É a cultura, né? A não ser que os jornalistas estejam muito bem encaminhados como correspondentes e tal. Agora, se o filho do cara for médico, irmão, ou juiz, e eu não estou dizendo que quem não é médico ou juiz está para trás, não é isso, não. Porque hoje você tem que explicar tudo, que o politicamente correto me faz pisar em ovos aqui. Mas é isso. Não. Eu tenho dois filhos, os dois são médicos, mas ninguém perguntou que o cara é médico. Quantos filhos você tem? Tem dois filhos, aí vem o aditivo, né? Eu não tô falando mal de médico não, hein? Eu tenho dois filhos, os dois são médicos. O cara enche a boca e tem que fazer isso mesmo com orgulho. Tem que dar, isso é orgulho mesmo, é difícil você fazer uma faculdade de medicina, entendeu? Mas eu tô dizendo isso, mas funciona meio assim intrinsecamente e até assim, a pessoa nem percebe. Mas funciona assim, entendeu? Então, eu acho que o professor poderia entrar nessa aí também. Mas é isso, é a cultura nossa que não deixou acontecer. Entendeu? Mas teria o maior orgulho. Não, eu tenho dois filhos, dois são professores. Independente. O cara é chave, os dois são professores na federal. Mas se não for na federal, não forem na federal. Não, os dois são professores no jardim de infância do bairro tal. Tem orgulho, cara. Vai participar da alfabetização, da educação de várias crianças. Cara, isso é um marco. Se isso não marcar a vida das pessoas, quem que não se lembra do nome da sua primeira professora? Quem que não se lembra? Você pode até, me chamava atenção demais, mas tá lá, irmão. Tá na sua história, tá no seu portfólio, tá na sua biografia. Entendeu? Quando você for falar de si, do seu, né, dos seus primeiros passos, a sua professora entrou. Eu falo professora porque é muito raro, eu não conheço professor de infância. Entendeu? E as mulheres são muito melhores para isso mesmo, tá? Vamos falar a verdade. Entendeu? Aí você tem a professora que te ensinou ali e tal, chamou sua atenção quando necessário, com o aval dos teus pais. Essas pessoas não, são inesquecíveis da nossa vida. E eu falo a minha aqui, minha querida amiga, muita saúde para ela. É minha parente, é prima da minha mãe. Luísa da Rocha Quintão. Tia Luísa lá do Caladinho de Baixo, que tinha escolinha até bem pouco tempo. E eu tava lá, aprendi a ler lá. E eu conversava de maneira. Eu era um aluno muito bagunceiro, mas teve muita paciência. A tia Luísa é um doce. Quem é do Caladinho aí sabe disso. O filho dela, o Arley Rocha Quintão, professor árbitro de futebol, querido amigo atleticano, que melhora mais. Mas a tia Luísa, ela alfabetizou, gente. Olha, não sei se dá milhares, mas centenas de crianças ela alfabetizou, ela e a equipe dela. E eu acho que o país não reverencia esses professores como deveria. Minha opinião, tá bom? É apenas a minha opinião. O Erlerson Tomás, do Santa Terezinha Timóteo, concorda sobre a valorização ao professor. É isso aí. É isso aí mesmo. Muito obrigado. Tem mensagem aí? Se tem, põe pra rodar pra nós aí, mestre. Eu nem sei. Hã? Texto? Ah, achei que era áudio. Elizabeth do Belvedere. Fernando, boa noite. Só te lembrando aí sobre a importância do professor no Japão. É a única profissão que o imperador se curva. Tamanha autoridade que o professor representa na cultura oriental. Elizabeth, muito obrigado. Eu já ouvi falar sobre isso, mas eu nunca pesquisei. Coloca, não estou duvidando de você não, viu, Elizabeth? É porque eu já ouvi isso e eu até fiquei assim, como não deu tempo de pesquisar, esse assunto veio aqui com a manifestação do professor que me mandou mensagem, de que lá no Japão, o professor, o imperador, se curva ao professor. Não sei se isso é verdade, não estou duvidando da querida Elizabeth, mas a gente ouve muito isso. E até para a gente chancelar a informação e carimbar, que se não faz isso, deveria fazer também, viu, Elizabeth? Se o imperador não faz isso, deveria fazer. Mas muito obrigado pela sua manifestação. É, o Alexandre do canal, o cunhado está pesquisando aqui. Boa tarde, Fernando. Como sempre, estou curtindo o Vox Cidade e amanhã estarei acompanhando o programa Baú 97, se Deus quiser. Amém. E o professor é o responsável por formar todos os profissionais e, infelizmente, não receber o devido valor pelos governantes. Eu concordo contigo. Nós só vamos deixar de ser quinto mundo para primeiro mundo no dia que o professor, o cara que educa, for tratado a contento, né? Com valorização, com projeção e tudo mais, tá bom? E hoje, no meu tempo, o professor olhava torto pra gente respeitava, tá? Era um medo respeitador. Hoje, aluno bate no professor, gente. Isso é totalmente... Cara, é a inversão total. Você tá batendo o cara que tá te ensinando. Não pode bater em ninguém, mas você vai agredir, até que verbalmente, não só fisicamente, a pessoa que tá ali pra te ensinar, cara, a escrever, a você aprender alguma coisa, cara. É a barata, olha. Porque a ignorância comemora isso. O cara fica mais burro quando ele desvaloriza o professor. E é interessante pra muito político o professor não ter valor, entendeu? Porque não dá consciência, não dá cidadania. E aí quando eu valorizo a ignorância, é a barata votando no chinelo. Achou aí, ô mestre? É uma lenda aí, viu? Eu fiquei, desconfiei. Elizabeth, não é você, você não tem culpa de nada. Tá dizendo que é uma lenda, não é? Fala no microfone aí, cunhado. Aproveita que o Jonaí tá viajando, mas com certeza tá ouvindo nós. Fala aí, fala no microfone aí, meu irmão. Júlio César Correio, cunhado. Boa noite, tudo bem?
2: Boa noite, Fernando. Boa noite pros ouvintes.
4: Que é a lenda aí?
2: A lenda de que no Japão o professor é a única pessoa que não precisa se curvar ao imperador não procede. Todos, inclusive professores, seguem a etiqueta tradicional de reverência. O único caso histórico de isenção...
4: Não, mas pega aí. Quem se curva aí é quem? Porque é o que ela tá dizendo, que o imperador se curva ao professor. Foi isso que você falou, né? Ou você falou o oposto? O que tá escrito aí? Lê de novo, por favor.
2: A lenda de que no Japão o professor é a única pessoa que não precisa se curvar ao imperador não procede. Deixa eu vou pesquisar o
4: oposto. O oposto, eu também. Se o professor não se curva, e aí eu não vou entrar no mérito disso, o imperador se curvar eu acho difícil. Mas tendo respeito, gente, respeitando, valorizando, pra mim é mais do que se curvar. Você se curva valorizando o professor. Aliás, quero mandar um abraço pra uma professora amiga minha, é mais nova que eu, tá? Queridíssima Aretuza Furrô, da Escola Estadual Tenente José Luciano, minha querida amiga que eu acho que machucou o pé aí, tá andando de muletas. A escola tá sentindo falta dela, filha da queridíssima professora Aparecida Furrô, a quem eu mando um abraço também, histórica professora. A tia Are Furrô machucou o pé na comemoração dos seus 40 anos. Olha só, se empolgou tanto. Querida, Aretuza Furro, você que é brilhante como professora, todos os alunos amam você. E se tiver algum aluno, manda mensagem. Ó, o cara falou de você lá, hein? Ó, Tia Are Furro, boa recuperação. Você é brilhante, hein? Achou aí, mestre? Quem fala aí? O momento religioso, hein?
2: Na realidade, o respeito é a base da cultura japonesa. E o ato de se curvar não representa submissão, mas sim um apreço e reconhecimento.
4: Isso.
2: O próprio imperador também se curva em diversas ocasiões religiosas e cerimônias oficiais ao receber diplomatas e educadores.
4: Aí, ó. Então, a Elizabeth. Vamos aplaudir a Elizabeth do Belvedere. Põe um aplauso aí. Eu vou pro momento religioso. Põe um aplauso a ela. Tá? Aí, Elizabeth. Parabéns, hein? Elizabeth com TH no final. Momento religioso, a gente volta já.

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1: 6:03. 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
7: 6:05, boa noite. 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Aqui, ó, boa tarde, abraços, Fernando, equipe do Vox Cidade, o Eberson, Otávio, Zélia e Cadimiel, estamos ligados no Vox Cidade, Otávio, Zélia e Cadimiel, muito obrigado pela audiência. Só completando a história do professor aí, o Paulo Roberto Malta me mandou aqui, ó, mandou o diploma dele, né? Ô, Paulo, na época não tinha papel colorido não, né? Mas tá aqui, tô brincando, tudo colorido. Anda aqui, ó. Curso Infantil Menino Jesus, Paulo Roberto, Coronel Fabriciano, 1958. Aí, tá na história, gente. Isso aí, ele fala, veja aí, Fernando, tem guardado até hoje cadernos, exercícios e o diploma Colégio Angélica Fabriciano. Valeu, Paulo, muito obrigado. Um abraço, meu irmão. Ô, cunhado, só completa a informação aí. O Imperador e o professor, o Imperador tem professor, que história é essa aí? Só para completar, eu tenho que partir para outras pautas aí. Como é que é o negócio?
8: A única exceção histórica se aplicaria ao mestre particular do próprio imperador. Ou seja, o professor do imperador era o único que tinha essa exceção. Que não se curvava ao imperador.
7: Não se curvava porque ele era o mestre didático do imperador.
8: Isso.
7: É, valorização, isso mesmo. Muito bem. Atenção, Fabriciano, hein? Olha a informação que a prefeitura acaba de soltar aqui. Atenção, servidor público. De Coronel Fabriciano. Você deve estar se perguntando, e a primeira parcela do 13º? Que geralmente é paga, não obrigatoriamente, no meio do ano. Como é que está essa situação? O repórter Marcelo Correia tem informação de agora da Prefeitura Fabricianense. Tá aqui, ó. Tá aqui aonde, gente? Cadê? Aqui, ó. Prefeitura confirma pagamento da primeira parcela do 13º salário em Falou um mês aqui que eu não vou fazer um suspense. Fala aí, repórter Marcelo Correia na bola.
9: Após receber manifestações de servidores municipais preocupados com a falta de informações sobre o pagamento da primeira parcela do 13º salário, os canais Vox procuraram a Prefeitura de Coronel Fabriciano em busca de esclarecimentos. Segundo os relatos encaminhados à reportagem, desde 2017, a primeira parcela do benefício vinha sendo paga no mês de julho. Neste ano, porém, o pagamento não ocorreu no mesmo período, gerando dúvidas e apreensão entre os servidores. Além disso, os funcionários também questionaram a continuidade do desconto da contribuição previdenciária extraordinária, que, segundo eles, teria sido considerada irregular pela Justiça. Diante dos questionamentos, a reportagem encaminhou um pedido de posicionamento oficial à Prefeitura, solicitando informações sobre o cronograma do 13º salário e a situação jurídica da contribuição previdenciária. Em resposta aos canais Vox, a administração municipal informou que a primeira parcela do 13º salário será paga no mês de agosto. Segundo a Prefeitura, a definição do cronograma ocorreu após consulta realizada junto ao funcionalismo e levou em consideração o planejamento financeiro das famílias. O Executivo destacou ainda que, embora a legislação permita o pagamento da primeira parcela até o dia 30 de novembro, a antecipação para agosto representa um esforço da administração diante do atual cenário econômico do país. A Prefeitura explicou que, em anos anteriores, o contexto fiscal possibilitou a liberação do benefício ainda em julho, realidade que, segundo o Executivo, é diferente da enfrentada neste ano. Sobre a contribuição previdenciária extraordinária, a administração informou que o assunto continua sendo discutido no Poder Judiciário e que, até o momento, não existe decisão judicial definitiva que determine a suspensão dos descontos ou a alteração dos procedimentos atualmente adotados pelo município. Por esse motivo, a Prefeitura afirma que os descontos permanecem sendo realizados em conformidade com a legislação vigente, destacando que seguirá observando as determinações judiciais e os princípios da legalidade e da transparência na condução dos atos administrativos. Com o posicionamento oficial, os servidores passam a ter a confirmação de que a primeira parcela do 13º salário está prevista para agosto, enquanto a questão envolvendo a contribuição previdenciária extraordinária continua dependendo de uma decisão definitiva da Justiça. Para os canais Vox, repórter Marcelo Correia.
7: 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Intervalo, voltamos já.

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6: 6:15, vamos acionar a repórter Júlia Ferreira. Escola IMET vence desafio ambiental da Fundação Aperam Acesita em Timóteo. Na bola.
7: A escola IMET foi a vencedora do desafio ambiental promovido pela Fundação Aperam Acesita em Timóteo. A competição reuniu escolas em uma série de ações voltadas à preservação do meio ambiente e à conscientização da comunidade. Segundo o diretor da unidade, Denis Kenner, as atividades foram desenvolvidas ao longo de pouco mais de 3 meses e envolveram alunos, familiares, professores, colaboradores e moradores do entorno da escola.
8: O desafio ambiental foi proposto pela Fundação Aperam para nós, é o segundo ano que a gente tem a satisfação de participar. Foram 4 meses, 3 meses e um pouquinho de muitas ações dentro da escola, com os nossos alunos, com a nossa comunidade escolar, envolvendo a vizinhança do prédio, né, da escola, envolvendo os pais, professores, colaboradores, todos com um só objetivo, fazer reais mudanças para a natureza. Um dos desafios mais interessantes foi nomear o nosso mascote, que é o Carumbé. E o Carumbé é uma palavra em tupi-guarani que significa tartaruga, que era o nosso mascote. E a gente ficou encantado com esse nome, foi o grito que ecoou lá no ginásio no dia da final. Outra das missões foi a missão de adoção de animais, né, de cachorros que estavam abandonados. Outra missão que pra gente fez muita diferença foi a missão de tirar itens que são recicláveis, que estão jogados e abandonados na natureza, porque através disso a gente pôde envolver a vizinhança da escola, chegar a um ponto dos vizinhos começarem a separar os recicláveis e procurar a escola, os pais, os alunos, entendendo que é importante, que nem tudo, que não pode se direcionar para a natureza e que há uma forma de se reciclar. E isso foi muito, muito gratificante, a gente vê que a mudança estava acontecendo. Até para dentro da rotina da escola, foi criado o Recreio Ecológico, uma coisa que a gente não tinha e agora tem na escola IMET. É uma coisa que veio para ficar. A gente vai manter essa ação depois do desafio ambiental. Você saber que nós conseguimos retirar quase uma tonelada de lixo reciclável da natureza, dá um gostinho a mais.
7: E esse material recolhido será destinado para as CAT, né? Isso mesmo?
8: O material, na verdade, já foi destinado para as CAT. Uma das cenas maravilhosas que a gente teve foi a chegada de três e meio, né, caminhões assim de lixo reciclável chegando para ser direcionado lá na ASCAT. Satisfatório.
7: Você ouviu o diretor da escola IMET, Denis Kenner. Para os canais Vox, repórter Júlia Ferreira.

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3: 6:20.
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11: São 6:22, 6:22, estamos com o Vox Cidade e eu quero falar de Casa de Pão Jeová Jirê. 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Casa de Pão Jeová Jirê, mais que uma padaria, um lugar de bons momentos. 6:24, repórter Marcelo Correia está de volta aqui no Vox Cidade. Festival de Inverno transforma a Serra do Cocais, ou dos Cocais, a Serra dos Cocais, em palco de cultura, música e turismo neste fim de semana. Na bola.
12: Serra dos Cocais volta a ser o grande palco da cultura e do turismo em Coronel Fabriciano neste fim de semana. A terceira edição do Festival de Inverno promete reunir música, gastronomia, artesanato e atrações para toda a família em um dos principais cartões postais da cidade, Quem faz o convite é o diretor do Departamento de Cultura, Teco Teixeira.
13: O Festival de Inverno acontece neste fim de semana, 18 e 19 de julho. No sábado, começa às 18 horas com a Marujada, grupo musical que pertence ao patrimônio imaterial de Coronel Fabriciano. Às 8 da noite, no palco do Festival de Inverno, teremos a grande atração, que é o Fala Mansa, uma banda muito esperada por todos. E a partir das 22 horas, a banda M-Jack de Belo Horizonte, trazendo grandes sucessos da década de 80, de 70, de 90, grandes flashbacks. No domingo, logo pela manhã, inicia com a missa campal, que acontece na área da festa, e a partir de 1 da tarde, a primeira atração musical é a banda Gertrudes. Às 15 horas, Boleiros do Samba, e às 17 horas, Paulo Nascimento. Lembrando que a entrada é gratuita para este evento, e teremos um estacionamento que fica aproximadamente 800 metros do local da festa, então o motorista vai poder estacionar e vai ter uma van para trazer o motorista e para a área da festa e levá-lo depois até o seu veículo. A estrada toda bem cuidada para que todos possam ter fácil acesso à Serra dos Cocais.

0: consolidando o Festival de Inverno como uma das principais atrações culturais e turísticas de Coronel Fabriciano. Para os canais Vox, repórter Marcelo Correia.
1: Muito bem, são 6:27. Vamos acionar a repórter Júlia Ferreira. Mais informações sobre a agenda cultural do Vale do Aço neste fim de semana. Na bola.
2: E vamos à agenda cultural deste fim de semana no Vale do Aço. A Serra dos Cocais será palco neste fim de semana da terceira edição do Festival de Inverno de Coronel Fabriciano. Promovido pela Prefeitura por meio do Departamento de Cultura, o evento acontece neste sábado e domingo, dias 18 e 19 de julho, reunindo música, gastronomia, lazer e turismo em um dos principais cartões postais do município. A expectativa é de receber visitantes de toda a região do Vale do Aço e de outras cidades mineiras. Além da programação musical, o festival também contará com praça de alimentação, artesanato, atividades para crianças e espaços de convivência para toda a família. A abertura oficial será no sábado, às 18h, com a apresentação do grupo Marujada. Em seguida, às 20h30, sobe ao palco a banda Fala Mansa, principal atração desta edição. Encerrando a programação do primeiro dia, a banda M-Jack se apresenta às 22h30. No domingo, as atividades começam às 10h, com missa campal. À 1h, o público acompanha o show da banda Gertrudes. Às 15h, será a vez da banda Boleiros e o encerramento fica por conta da cantora Paula Nascimento às 17h. A prefeitura informa que realizou melhorias nos acessos à Serra dos Cocais e na infraestrutura do local. O evento contará com o apoio das forças de segurança, estacionamento, área de alimentação e equipes de apoio para receber moradores e turistas durante os 2 dias de programação. A Fundação Aperam Cesita promove uma programação cultural diversificada para o mês de julho. A Semana da Comédia chega ao Teatro da Fundação Aperam Cesita com o grupo Santinhas do Pauoco Produções para 3 espetáculos. No sábado, dia 18, de 19h às 20h30, será a vez do espetáculo Santinhas do Pauoco Pocket Show, comédia mineira com 25 anos de estrada e quase 2 milhões de espectadores. Encerrando a Semana da Comédia, no domingo, de 19h às 20h30, com Rirvotril. Rir é melhor que remédio, com Otton Valgas e Marcelo Vieira. Começa nesta sexta-feira a 42ª edição da Cavalgada de Jaguaraçu, um dos eventos mais tradicionais da região. A programação segue até domingo com atrações musicais, concurso de marcha e entrada solidária. Na sexta-feira, os portões serão abertos às 19h30. A programação contará com shows de Milena Gonzaga e Nayara Azevedo, uma das principais atrações do evento. No sábado, também com entrada a partir das 19h30, o público poderá acompanhar os shows de Gustavo Moura e Rafael, além da apresentação da banda Além do Forró. Já no domingo, a programação começa às 10h com o tradicional concurso de marcha, reunindo criadores, cavaleiros e amantes da cultura sertaneja. A organização informa que a entrada será solidária com a doação de qualquer valor. Os recursos arrecadados serão destinados ao tratamento do pequeno João Miguel, que precisa realizar uma cirurgia para a reconstrução da traqueia. Para os canais Vox, repórter Júlia Ferreira.

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2: 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Chiquinho Sorvetes, o sorvete que você ama. 6:35, vamos chamar o repórter Marcelo Correia. Ele está chegando com a informação sobre o PROCON de Coronel Fabriciano, que passa a atender em novo endereço. Na bola.
3: Os consumidores de Coronel Fabriciano passam a contar, a partir da próxima segunda-feira, dia 20, com um novo endereço para atendimento do PROCON Municipal. A mudança faz parte de uma reestruturação do serviço, que passa a funcionar em um espaço mais amplo, moderno e preparado para oferecer mais qualidade no atendimento à população. A nova unidade está localizada na Rua Duque de Caxias, número 7, no centro, e foi planejada para proporcionar mais conforto aos cidadãos, além de melhores condições de trabalho para a equipe responsável pelos atendimentos. A expectativa é oferecer mais agilidade na solução das demandas apresentadas pelos consumidores. Além da mudança no endereço, o fortalecimento do PROCON representa uma ampliação das atividades desenvolvidas pelo órgão. Até então, o atendimento era realizado pela Coordenadoria de Defesa do Consumidor, o CODECON, que atuava principalmente na orientação da população. Agora, o PROCON passa a exercer plenamente as atribuições previstas no Código de Defesa do Consumidor. Entre as competências do órgão estão a abertura de processos administrativos, realização de audiência de conciliação entre consumidores e empresas, fiscalização de estabelecimentos comerciais, apuração de infrações e aplicação das sanções previstas na legislação quando necessário. O atendimento permanece gratuito e é destinado aos consumidores que enfrentam problemas como cobranças indevidas, descumprimento de contratos, defeitos em produtos, falhas na prestação de serviços, publicidade enganosa e outras situações relacionadas a relações de consumo. Além da mediação de conflitos, o órgão também desenvolverá ações educativas e realizará fiscalizações preventivas para orientar consumidores e fornecedores sobre seus direitos e deveres, contribuindo para relações de consumo mais transparentes. Vamos ouvir o secretário de Desenvolvimento Econômico, Daniel Papa.
4: O PROCON de Coronel Fabriciano agora passa a atender em um novo endereço e com uma estrutura mais ampliada e o reforço na defesa dos direitos do consumidor. Até então, esse atendimento ele era realizado pelo CODECON. O que era o CODECON? A Coordenadoria de Defesa do Consumidor. Então, essa atuação ela concentrava-se principalmente na orientação dos consumidores e no atendimento das políticas públicas da área. Agora, com o PROCON Municipal, esse serviço ele amplia significativamente a atuação administrativa e passa a exercer as competências previstas no Código de Defesa do Consumidor. Então, esse órgão ele também contribui para soluções mais rápidas dos conflitos e reduz a judicialização. Ele promove acordos entre os consumidores e os fornecedores por meio de conciliação. Esse fortalecimento ele beneficia principalmente a população ao ampliar o acesso a um serviço público essencial na defesa da cidadania. E, ao mesmo tempo, ele contribui para o desenvolvimento econômico local, pois ele estimula as práticas comerciais mais transparentes, responsáveis e as alinhadas à legislação.
3: Com a nova estrutura, a expectativa é oferecer respostas mais rápidas às demandas da população, ampliar a proteção aos direitos dos consumidores e fortalecer a confiança nas relações de consumo em Coronel Fabriciano. Para os canais Vox, repórter Marcelo Correia.
2: 6:39, 6:39, vamos acionar a repórter Júlia Ferreira com a seguinte informação. Comissões da Câmara Municipal de Timóteo aprovam mudanças em projeto da saúde e prorrogam Plano Municipal de Educação. Na bola.
5: As comissões permanentes da Câmara de Timóteo aprovaram nesta quinta-feira importantes projetos que seguem para tramitação no Legislativo. Entre eles está o projeto de lei 4.762, que autoriza o credenciamento de clínicas e consórcios privados para a prestação de serviços de saúde no município. A proposta havia gerado discussão na Comissão de Constituição e Justiça durante a semana, principalmente após questionamentos do vereador professor Diogo sobre pontos do texto. Depois de reuniões entre representantes da Câmara e do Executivo, o projeto recebeu uma mensagem aditiva com alterações consideradas necessárias. Segundo o presidente da Câmara, Adriano Alvarenga, as mudanças foram construídas em consenso com a Prefeitura para garantir mais segurança jurídica e facilitar a execução da futura lei. Entre as principais alterações, o atendimento deixa de ser restrito a beneficiários do Bolsa Família e do Cadastro Único e passa a seguir o princípio da universalidade do Sistema Único de Saúde. Outra mudança prevê que o pagamento às clínicas seja feito de forma proporcional aos serviços efetivamente realizados, ampliando o controle sobre os gastos públicos. O estudo de impacto financeiro ainda está sendo elaborado pela Prefeitura e deverá ser apresentado antes da votação definitiva do projeto em plenário, juntamente com a declaração de adequação orçamentária exigida pela Lei de Responsabilidade Fiscal. Outro projeto que recebeu ajustes foi o de número 4.743, que trata da Política Municipal dos Direitos da Criança e do Adolescente. As alterações envolvem o regime previdenciário dos conselheiros tutelares. Na área da educação, os vereadores deram parecer favorável à prorrogação da vigência do Plano Municipal de Educação até 15 de junho de 2027. De acordo com o relator, vereador professor Diogo, a medida permitirá que o Plano Municipal seja adequado às diretrizes do novo Plano Nacional de Educação. Ao fim da reunião, os parlamentares destacaram o debate realizado durante a análise das matérias e defenderam a atuação independente das comissões da Câmara Municipal. Para os canais Vox, repórter Júlia Ferreira.

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6: 6h45. 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
9: 6h46. Morador de Coronel Fabriciano cobra faixa de pedestres em frente à escola. Em frente a uma escola. E o município se posicionou. Na bola.
10: A segurança dos estudantes da Escola Municipal Argel Brandão, no bairro Frederico Ozanã, em Coronel Fabriciano, voltou a ser tema de cobrança na cidade. Um morador procurou os canais Vox pedindo providências da prefeitura para a implantação de uma faixa de pedestres em frente à unidade escolar. Segundo ele, a falta de sinalização coloca em risco alunos, pais e demais pedestres nos horários de entrada e saída das aulas. Vamos ouvir o relato do pastor Rodrigo.
11: Passando aqui, aproveitando essa oportunidade, pedindo para você estar cobrando aí juntamente com a Rádio Vox, pessoal da Prefeitura de Coronel Fabriciano, para fazer a sinalização ali em frente à escola Argel Brandão, no bairro Frederico Ozanã, pedir para colocar uma faixa de pedestre para os alunos, porque é um problema muito grande. Já levei várias vezes a demanda para a prefeitura e até hoje nenhuma solução foi resolvida. Então quero aproveitar o espaço aqui da Vox para pedir essa compreensão da Prefeitura de Coronel Fabriciano, fazer a sinalização em frente à escola Argel Brandão. Deus abençoa.
10: Após receber a denúncia, os canais Vox encaminharam um pedido de esclarecimentos à Prefeitura de Coronel Fabriciano, questionando se o município já tinha conhecimento da demanda, se existe previsão para a implantação da faixa de pedestres e quais medidas poderão ser adotadas para reforçar a segurança no entorno da escola. Em resposta à reportagem, a Prefeitura informou que mantém monitoramento constante das vias urbanas, especialmente nas proximidades das unidades escolares. Ainda segundo a administração municipal, uma equipe técnica da Secretaria de Governança de Obras e Serviços Urbanos realizará uma vistoria no local na próxima segunda-feira. O objetivo será avaliar as condições de tráfego, o fluxo de veículos e pedestres e definir quais intervenções serão necessárias para reforçar a sinalização horizontal e vertical na região. A prefeitura informou ainda que, a partir da avaliação técnica, será elaborado o planejamento das ações que poderão ser executadas para aumentar a segurança da comunidade escolar. A expectativa agora é que a vistoria anunciada pela prefeitura resulte na implantação das melhorias reivindicadas pelos moradores, proporcionando mais segurança para estudantes, pais, professores e todos que utilizam diariamente o entorno da Escola Municipal Argel Brandão. Os canais Vox acompanharão o resultado da inspeção técnica e seguirão fiscalizando o andamento das providências anunciadas pela administração municipal. Para os canais Vox, repórter Marcelo Correia.
9: 6h49, vamos voltar com a repórter Júlia Ferreira. Prefeitura de Timóteo capacita profissionais de saúde. Na bola.
12: A Rede Municipal de Saúde de Timóteo passa a contar com mais um método contraceptivo de longa duração disponível pelo Sistema Único de Saúde. Médicos e enfermeiros da atenção primária concluíram neste mês a capacitação para a inserção do Implanon, implante contraceptivo que será oferecido gratuitamente a mulheres entre 14 e 49 anos. O treinamento foi promovido pela Secretaria Municipal de Saúde e Qualidade de Vida por meio do Núcleo de Educação Permanente e habilitou os profissionais para realizar o procedimento no Centro de Saúde João Otávio, referência em saúde da mulher no município. O Implanon é um pequeno bastão implantado sob a pele do braço que libera o hormônio etonogestrel de forma contínua. O método tem eficácia superior a 99% na prevenção da gravidez e oferece proteção por até 3 anos. Timóteo também foi escolhida como município polo da região para sediar a segunda etapa prática do projeto de capacitação em consulta de enfermagem e inserção do Implanon, promovido pelo Conselho Regional de Enfermagem de Minas Gerais. A atividade está marcada para o dia 25 de julho no Centro de Saúde João Otávio e reunirá profissionais de cidades do Colar Metropolitano do Vale do Aço. Além da implantação do Implanon, o município também prepara a oferta do DIU hormonal, conhecido como Mirena, um recurso de R$100 mil destinado por meio de emenda parlamentar ao Fundo Municipal de Saúde, será utilizado na aquisição dos dispositivos. O DIU hormonal tem duração de até 5 anos e, além da função contraceptiva, também é indicado para o tratamento de mulheres com endometriose e sangramento uterino intenso. Enquanto o Ministério da Saúde organiza a distribuição nacional do método pelo SUS, a Prefeitura informou que já iniciou o processo de licitação para a compra dos dispositivos. As mulheres interessadas em conhecer os métodos contraceptivos disponíveis devem procurar a unidade básica de saúde mais próxima para avaliação médica ou de enfermagem e orientação sobre a opção mais adequada para cada caso. Para os canais Vox, repórter Júlia Ferreira.
9: 6h51, hora certa no Vale da Vox, estamos com o Vox Cidade. 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
9: De volta ao repórter Marcelo Correia, diretamente de Coronel Fabriciano. Moradores denunciam falta constante de água no bairro Surinã e a Copasa se manifestou. Na bola.
10: Moradores da parte alta do bairro Surinã, em Coronel Fabriciano, procuraram nossa reportagem para denunciar problemas constantes no abastecimento de água. Segundo eles, as interrupções têm sido frequentes e, em alguns momentos, a comunidade afirma ficar mais tempo sem água do que com fornecimento regular. Vamos ouvir o relato da moradora Isabel.
13: Nós aqui do morador da rua 14 do bairro Surinã, que parte alta, tá ficando mais sem água do que com água. Não tá caindo água nem de dia nem de noite não, amigo. Vê o que vocês podem fazer aí, que o trem tá feio. Já mandei, tem mais de mês que eu mandei um áudio pro Beto Cavaleiro. Nem respondeu, ele me respondeu.
10: Após receber a reclamação, a nossa reportagem encaminhou um pedido de esclarecimentos à Copasa, questionando se a companhia tinha conhecimento do problema, quais seriam as causas da falta de água e quais providências seriam adotadas para normalizar o abastecimento. Em resposta à reportagem, a Copasa informou que não possui registros recorrentes em seu sistema relacionados à falta de abastecimento na rua 14, no bairro Surinã. A companhia explicou que a intermitência registrada na manhã desta sexta-feira ocorreu em razão do desligamento involuntário da estação de bombeamento responsável pelo abastecimento da região. Segundo a empresa, equipes técnicas foram deslocadas ao local, realizaram os reparos necessários e restabeleceram o funcionamento do sistema. A Copasa informou ainda que o abastecimento foi retomado e está sendo normalizado gradativamente ao longo do dia. A concessionária também orienta que, sempre que os moradores identificarem qualquer problema relacionado ao abastecimento de água ou ao sistema de esgotamento sanitário, façam o registro pelos canais oficiais de atendimento da empresa. De acordo com a Copasa, essas informações permitem que equipes sejam enviadas ao local para verificar a situação e adotar as medidas necessárias. Mas há um grande problema na questão do morador entrar em contato com a Copasa. Na grande maioria, os moradores afirmam que não são atendidos pela empresa. Com o serviço restabelecido, os moradores esperam que a normalização do abastecimento ocorra o mais rápido possível e que as interrupções deixem de fazer parte da rotina da comunidade. Os canais Vox continuarão acompanhando a situação e permanecem à disposição da população para receber novas demandas e cobrar soluções junto aos órgãos responsáveis. Para os canais Vox, repórter Marcelo Correia.
9: Valeu, Marcelo. Um abraço aqui para o Roberto do Ipaba de Santana do Paraíso e também para o neto dele, o Heitor. E para todos os ouvintes, muito obrigado. Termina aqui mais uma edição do Vox Cidade, 6h56. Vem aí o 98 Talks. Amanhã eu tô em dose tripla no ar, hein? Ao vivo, hein? Vox Debate, doutor Jonaí Cordeiro tá de férias. Estaremos amanhã falando sobre autismo a partir das 9h. Depois, 1h, eu volto com o Baú 97, ainda respirando Copa do Mundo. E às 5h05, o Vox Cidade também ao vivaço. Uma ótima noite a todos, muito obrigado pela sua audiência. Um abraço do tamanho do Brasil. Arrivederci.
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0: 7:02, 98 Talks no ar aqui na 98 News. Daqui a pouquinho a gente fala onde mais a gente tá ao vivo aí, porque sim, viu, gente? Em Brasília tem férias no meio do ano e no fim do ano, viu? Enquanto o Congresso entra em recesso, os motores da eleição continuam ligados. Em Brasília, Lula chamou Patrus para conversar sobre Minas. Falaram da dívida do Estado, aliás, uma bucha de canhão para o próximo governador, seja ele quem for. Falaram de educação, um monte de coisa, mas oficialmente ninguém fala em candidatura ainda. Extraoficialmente, bom, aquela história, né? Ninguém marca reunião só para falar do tempo. Já aqui na Assembleia Legislativa de Minas Gerais, uma outra disputa está ganhando corpo. A tentativa de destravar as escolas cívico-militares com uma PEC está mostrando que quando a justiça fecha uma porta, a política abre uma janela. Porque o mineiro mais bobo inventou avião, né? Já dizia o outro. Adoro essa, já dizia o outro, mas quem é o outro? Do outro lado do mapa, o tarifaço norte-americano virou combustível para a pré-campanha presidencial aqui no Brasil. Lula espera Trump falar, Flávio culpa o governo, Caiado diz que os dois estão errados, os dois pensam mais na eleição do que na solução. E você, Paulo Leite, boa noite para você. Em que você está pensando mais nessa sexta-feira fria em Belo Horizonte?
1: Queijos e vinhos.
0: Muito bom.
1: Na verdade, é bom o primeiro pensamento que eu tenho.
0: Bom pensamento.
1: O segundo pensamento que eu tenho é como é intrincada, ou como são intrincados os fáceis caminhos da política. O fácil caminho da política seria você caminhar no desenho ideológico, político-partidário, na percepção do eleitor. Mas o que se vê é absolutamente o contrário. É um caminho tão tortuoso, que nenhum expert em política pode dizer qual o fim da história.
0: Política no Brasil é o anti-óbvio.
1: É o anti-óbvio.
0: Rodrigo Lopes está conosco de casa? Vitor Duarte está conosco? Tá. Rodrigo Lopes, boa noite para você, bem-vindo ao Talks. Você também está pensando em queijos e vinhos?
2: Olha, é uma excelente pedida, viu? Uma noite fria aqui em Belo Horizonte. Essa manhã acho que bateu 11 graus aqui na minha humilde residência. De fato, vai cair bem. Boa noite, Paulo. Boa noite a todos os ouvintes, porque escutam a gente aí pelo YouTube, pela rádio, pela TV, da Terra, em Marte, em todos os lugares do universo.
0: O Gustavo0830 tá falando aqui que o YouTube da 98 nem começou, gente. Já começou lá? Posso falar os nossos endereços aqui? Podemos? Porque nós estamos ao vivo aqui na 98 News, 98.7 FM em Belo Horizonte. Estamos ao vivo também no canal 29.1 da sua TV aberta aqui na capital e região. Mas estamos ao vivo também na Rede Mais, que é nossa irmã, afiliada Record no interior do estado, sul de Minas, norte de Minas e Zona da Mata, e também com a nossa parceira Vox FM 97.1 no Vale do Aço. Se você quiser assistir e não estiver perto de uma televisão, pode nos ver pelo YouTube. O @ 98 News Oficial tem que ter o barra, tem que ter @ 98 News Oficial. Agora parece que já está na transmissão, viu, gente? Ou na Rede Mais, o @RedeMaisHD, que são os perfis todos da Rede Mais, Instagram, YouTube, tudo é @RedeMaisHD. Se você quiser ver as notícias completas de tudo que a gente fala aqui, rede98.com.br. Ô Paulo Leite, o nosso WhatsApp é o 991499898 também, com o DDD31 diante destes números, 991499898. Ô Paulo, presidente Lula se reuniu com o deputado Patrus Ananias, você já falava disso no começo da semana, e a ideia era discutir o cenário político em Minas Gerais e projetos para o Estado. Na verdade, a ideia era tentar convencer Patrus a concorrer. Basicamente era isso. Né? A gente tem falado isso aqui, o pessoal gosta de dourar a pílula, gosta de fazer aquele inhibition of mosquitation, mas no fim das contas, o certo é que o Lula precisa convencer Patrus, porque passou a ser talvez a única opção do PT aqui em Minas. O PT de Minas disse que a conversa tratou da dívida estadual, de ações para educação, sanção do projeto que transforma o Cefet Minas e o Cefet Rio em universidades tecnológicas. Diz que as discussões sobre o cenário eleitoral continuam nas instâncias internas com aliados e que uma eventual candidatura ao governo de Minas vai ser anunciada oficialmente quando houver definição. A ideia é que seja segunda-feira, né?
1: Na verdade, você sabe que o PT marca reunião para dizer que tem reunião, né? É um hábito clássico. Do PT, é clássico. O PT marca uma reunião para dizer que vai marcar uma próxima reunião. Mas vamos lá, eu conversei com pessoas próximas a Patrus. Patrus não descarta a hipótese de uma conversa com Lula para a candidatura ao governo do estado de Minas Gerais. Mas tem condicionantes muito claras, e isso eu posso lhes assegurar, muito claras, condicionantes para que ele aceite essa função de ser o palanque de Lula em Minas Gerais. Patrus quer, primeiro, que sejam resolvidas as questões de custeio de despesas da campanha pela Executiva Nacional. Patrus não quer ficar, como já ficaram alguns outros candidatos em Minas Gerais, com dívidas de campanha para serem resolvidas pós-campanha, com dificuldades para pagar os acertos de campanha, e isso ele não quer, isso me disseram muito claramente. A segunda questão que foi dita muito claramente é o seguinte: ele não quer que seja um palanque onde não congregue partidos que estejam próximos à linha ideológica do PT. PDT, PSB, PSOL, PSOL que já declarou que vai caminhar junto com o Patrus, com o PT, não com o Patrus, mas com o PT. E também o que Patrus se acautela é porque a executiva estadual do PT não é de cumprir aquilo que foi acertado no meio do caminho. Então tem ele se acautela porque ele tem que ter a certeza de que o que foi acordado vai até o fim.
3: É. O Rodrigo Lopes, acho que é justa a preocupação de Patrus. Né? A gente não pode deixar de lembrar, viu, gente, que para a campanha de um certo governador aqui em Minas Gerais, logo depois da eleição, dia depois, foi preso um avião lá em Brasília, um jatinho, com 116 mil reais em dinheiro. Tinha lá um assessor de Pimentel, pós-campanha, e um fornecedor, o tal Bené, da Gráfica, né, que estava embarcando nesse jatinho, onde tinha 116 mil reais em dinheiro. Mas depois, lá em 2017, a Mônica Moura, lembra da Mônica Moura?
1: Sim.
3: Esposa do marqueteiro? Ela, na delação premiada dela, ela disse que a campanha de Pimentel transportou ao todo 800 mil reais em dinheiro em caixa 2. Nesse jatinho.
1: Leve-se à época o que eram 800 mil reais e o volume, né, de transportar esse dinheiro em caixa 2. Então,
3: sabendo como esse tipo de coisa é feito, parece que a preocupação do Patrus é justa, né, Rodrigo Lopes? O que você tem de informação sobre esse assunto?
2: Olha, as pessoas que eu tenho mais proximidade, né, que poderiam estar conversando sobre a candidatura, possível candidatura de Patrus Ananias para o governo de Minas Gerais, todas elas estão cheias de dedo para poder comentar, né? Alguns amigos que transitam nos bastidores do Partido dos Trabalhadores sempre sinalizam isso. Olha, ainda é muito... parece que vai mesmo, mas a gente não sabe como, não sabe com quem, não sabe o quanto essa candidatura é realmente uma candidatura para vencer uma eleição ou só para ocupar um espaço dentro do debate em Minas Gerais. O fato é que é uma candidatura montada às pressas. O fato é que o Patrus Ananias, com isso, coloca quase que um sinal de aposentadoria na sua trajetória política, porque a próxima eleição que ele poderia concorrer seria daqui a 4 anos, caso não vença agora, né? O que é muito difícil. Então, realmente, são fatos, são escolhas que a gente já tem em mesa, que é uma candidatura montada às pressas, tardiamente, a menos de 90 dias da eleição, e que vai servir prioritariamente como um espaço, né, um balcão para que o Lula possa subir, negociar os cargos dentro de Minas Gerais, negociar os espaços dentro de Minas Gerais e ter ali um lugar de fala, né, dentro do território, do estado mais importante em termos de disputa eleitoral no Brasil, porque é o estado que aponta, né? É o estado bússola dentro da disputa nacional.
3: Pois é, gente. E lá do outro lado, o PL de Minas adiou a convenção partidária do outro lado desse tabuleiro, né? A gente adora falar tabuleiro, né, nessa questão eleitoral.
1: A mesa, o tabuleiro, cartas na mesa.
3: O PL de Minas adiou a convenção, que seria dia 23, portanto, semana que vem, para o dia 27. E ganhou mais 4 dias aí para tentar definir a participação do Partido Liberal na disputa pelo governo do estado. Eles devem provavelmente oficializar chapas, as chapas proporcionais, deputados, etc. e decidir se fecha o mesmo acordo com o senador Cleitinho Azevedo ou se lançam candidatura própria, o que tem sido ventilado aí muito nos últimos dias. Vitório Medioli segue entre os nomes avaliados, caso a negociação com o senador não avance. Tem ainda o Domingos Sávio para o Senado, que tentaram convencer que
1: praticamente não, que não definido,
3: mas tá definido. Tem Flávio Rosco, que estava à disposição, mas parece que o PL não conta com ele, apesar da gente já ter até falado aqui da experiência administrativa e tudo mais. O PL parece que não levou isso em conta. E, gente, vamos recapitular aqui rapidamente para vocês comentarem essa história do PL. Quem nós temos hoje em Minas Gerais de pré-candidatos já lançados, já definidos, que os partidos já disseram, é eles mesmo que vão: Matheus Simões pelo PSD,
1: Gabriel Azevedo pelo MDB,
3: Alexandre Calil
1: pelo PDT e só.
3: Não, temos Bem Mendes pelo Missão.
1: Ah, não, Bem Mendes pelo
3: Túlio
1: Missão.
3: Túlio Lopes pelo PCB.
1: E Áurea Carolina, não, e Consola, Mariana Consolação pelo PSOL até então.
3: E Túlio Lopes pelo PCB.
1: Sim.
3: Mas o Jaba Soares se lançou, a gente falou com ele aqui, você entrevistou ele no ou vai entrevistar?
1: Vou entrevistá-lo.
3: No Café com Leite
1: e tudo. Na semana que vem.
3: Quer dizer, ele é postulante, ele é pré-candidato, mas o PSB parece que não está muito animado também com essa candidatura, não. Vai preferir, talvez, compor com o PT. Ô, Rodrigo Lopes, essa confusão interna no PL espelha uma confusão interna também em nível nacional, né? A gente sabe que tem o Flávio Bolsonaro, ele já está definido, mas não sabe quem vai ser o vice. Enfim, vai desembolar essa história do Cleitinho, afinal? Semana que vem nós vamos ter um fim para essa novela chata?
2: Luiz, a cada dia que passa eu sinto menos segurança em qualquer tipo de definição na disputa de Minas Gerais. Todos esses nomes que você citou, até do Matheus, do Gabriel Azevedo e de outros nomes, a cada dia que passa me parece entrar também em uma certa terreno de insegurança. Porque veja bem, a gente avançando numa composição, como a gente viu essa semana, o Marcelo Aro, se lançando com uma possibilidade de sair candidato a governador, a candidatura do Matheus Simões ela enfraquece absurdamente, caso isso se confirme. Porque todos os partidos de direita, ou pelo menos os principais partidos de direita, poderiam lançar o apoio a Marcelo Aro. Então até aquelas candidaturas que a gente tinha até então como certas, começam a se tornar aí, entrar no terreno de dúvida. Não estou dizendo que estão em xeque ou que estão em crise, de forma alguma. Mas é que a eleição em Minas Gerais, ela é, desde que a gente tem a retomada de eleições, desde 1989, é a eleição mais incerta, é a eleição mais indefinida. Nós estamos há menos de 90 dias, e eu posso dizer aqui com segurança, eu acho que é a única coisa certa que nós temos. Nenhuma candidatura está totalmente garantida para constar na urna em outubro. Então até desses candidatos menor expressão nas pesquisas, eles podem compor no último momento. Então, realmente, a gente pode ter uma reviravolta nas próximas duas semanas, como Marcelo Aro se lançando, como o próprio Patus, nomes que nem estavam sendo cogitados, serem aí cabeças da esquerda e da direita.
3: Ô Paulo, ainda bem que Roberto Carlos não é mineiro, né? Que ele é capixaba, porque nós não teremos amigos certos nas horas incertas.
1: Não teremos amigos certos nas horas incertas. Na verdade, é bom pensar o seguinte, quando você fala no PL, primeiro eu ontem falei aqui no Talks que não adianta a convenção, se ela não sair com a ata indicando a composição, não vale nada. Essas convenções que vão acontecer agora, preste atenção, porque elas podem estar definindo só as proporcionais e deixando em aberto para resolução da executiva o fechamento da majoritária. Então as candidaturas para Senado e governador, elas ficam em aberto se na convenção a ata não for fechada. Porque a ata pode se remeter, a executiva tem a competência para definição. E fecha-se a convenção dessa forma. Uhum. Aprova-se a lista de candidatos para proporcional e não se fecha a convenção para majoritária. Isso pode acontecer na convenção do PL. Se as coisas não andarem no caminho das conversas, no caminho dos acertos, porque o PL depende do movimento de Cleitinho, O PL depende do movimento de Cleitinho para saber se Falcão ficará disponível para que o PL busque um vice, para que negocie a possibilidade de, com esse vice, negociar também aliança com outros partidos. Então, A convenção adiada do dia 23 para o dia 27 me dá muito mais a impressão de que adiou-se a convenção porque a incerteza era tão grande do que adiou-se a convenção para tentar convencer alguém lá na frente. O incerto está desenhado. O que é certo são a confecção das chapas proporcionais. Essas sim, essas vão aparecer nas convenções.
3: Bom, acho aquela história, né? O pessoal tá falando aqui.
4: A única coisa certa é a incerteza, Paulo. É. Desculpa. A gente não tem nada certo ainda nessa eleição. É. A gente até uma semana atrás nem imaginava Marcelo Aro sendo lançado aí com o nome para compor como governador. E agora Patrus. Então, assim, tá muito maltratada a disputa eleitoral em Minas Gerais. Para mim, a única coisa certa é isso. Tanto a direita do PL e dos principais partidos desprezam o respeito, né, com o eleitorado mineiro, quanto a esquerda de Lula e PT também tratam com pouco respeito, com desprezo, a vontade do mineiro, né, de ter clareza em quem nós vamos votar, quem serão os candidatos, quais são as propostas. E só mostra uma coisa, senhores, nós não vamos ter nenhuma discussão de proposta nessa eleição, nenhuma. O palanque do PL, o palanque da direita, só vai servir para que o Flávio venha aqui fazer discurso. O palanque do Patrus, ou quem quer que seja, só vai servir para o Lula vir aqui fazer discurso. É um total desrespeito com o eleitor mineiro. É inadmissível que essas duas campanhas estão fazendo com o eleitor mineiro. Como se Minas Gerais não precisasse de projetos, não precisasse ser tratada com seriedade. Oxalá a gente tenha aí algum candidato que venha com propostas, porque Minas Gerais precisa e merece.
1: O Rodrigo, só para deixar bem claro aqui, com a ausência de projetos de governo que você falou, ontem eu entrevistei, vai ao ar na segunda-feira, às 8 da noite, no Café com Leite, o economista Marcos Lisboa, que é o corresponsável pela elaboração do programa de governo de Gabriel Azevedo, do MDB. A conversa com Marcos Lisboa apresenta alguns caminhos consistentes, alguns caminhos traçados, como política de Estado e de governo. Se elas serão cumpridas ou não, a gente sabe que isso depende muito, primeiro, de se Gabriel vence ou não a eleição, segundo, se elas serão cumpridas ou não depois dele vencer a eleição. Mas o único partido que até agora apresentou de maneira consistente plano de ação para governo e plano de ação para Estado foi o MDB, através do Gabriel Azevedo com o Marcos Lisboa. Convido a todo mundo na segunda-feira, a partir das 8 da noite, a acompanhar o Café com Leite com o Marcos Lisboa.
3: É, o pessoal tá
4: falando. Eu concordo, Paulo. Desculpa, Luiz.
3: Pode falar, tá tranquilo.
4: Eu concordo com o Paulo que nessas opções a gente tem realmente uma preocupação em se discutir projetos, se discutir programas. Eu tenho acompanhado todos os candidatos, desde o candidato Ben Mendes do Missão, aos candidatos dos partidos de esquerda, né, como o PSOL, PSTU, PCO, que também tem preocupado em trazer isso, mas são, infelizmente, candidaturas que ainda não pontuam dentro das pesquisas. O Gabriel tem conseguido uma boa pontuação, já se colocando naquele bolo ali dos terceiros colocados, né? Atrás de Cleitinho e de Calil, mas a gente não sabe, né? Como é que vai ser essa composição. Hoje eu ouvi pessoas dizendo que Calil também corre risco na sua candidatura, do PDT lançando apoio ao PT, o Calil ser preterido dentro da disputa. Então, assim, é muita incerteza, e é isso que me chama a atenção. Cleitinho, que lidera as pesquisas desde o início, a gente não tem a menor convicção de que ele vai ser candidato. Calil, que vem em segundo lugar, a gente também não tem clareza se ele vem como candidato. Esse é o ponto que eu trago, Paulo. As candidaturas que têm maior destaque nas pesquisas estão sendo tratadas à revelia. O palanque da esquerda, que viria com apoio de Lula, está sendo tratado apenas para ser palanque de Lula, o que é um absurdo. O palanque da direita, que é do PL e de outros partidos, também está sendo tratado para ser palanque de Flávio. Peraí, o eleitor mineiro fica onde nessa história? Né? Então, oxalá, nomes como Gabriel Azevedo, nomes que estão trazendo projetos, atropelem essas campanhas e tratem com respeito o eleitor mineiro, porque a gente merece é isso.
1: É, esse detalhe que você está pontuando talvez seja o mais importante para que a gente coloque aí um ponto de reflexão sobre a campanha em Minas Gerais. A campanha em Minas Gerais, ela é cercada de incertezas mesmo. E a mesma fonte com que você conversou Eu também conversei. E há sim a possibilidade de, num acordo Carlos Lupe Zé Dirceu em Brasília, o que não é distante de acontecer, num acordo Carlos Lupe Zé Dirceu, ou seja, PDT e PT, a candidatura de Calil ser levada a segundo plano e não se tornar realidade, porque o PDT pode entrar num caminho de aliança e apoio à candidatura do PT em Minas Gerais. Isso que você está falando talvez seja a maior preocupação. Os partidos estão muito mais preocupados com alianças, com definições para palanques nacionais, do que com a campanha para o governo de Minas Gerais. Uhum. Muito pouca gente envolvida com essa questão tem discutido de maneira séria a campanha para governador.
3: Bom, eu estava dizendo aqui que o pessoal está, assim, o povo que participa com a gente aqui todo dia no nosso YouTube, youtube.com/98newsoficial e no da Rede Mais, só está acompanhando a discussão. Aí tem aquela galera de sempre: Minas vai votar no PT de novo? O Ricardo tá falando, errar é humano, mas repetiu erro burrice. O Marco Castro falando, o Patrus ganhando, a corrupção vem junto. Eu nem concordo, tá? Acho que o Patrus é um pouco diferente. O Cássio Rocha tá afirmando Patrus governador. Tiago Carvalho, pode colocar Patrus, Marília, quem for, até o Papa pelo PT, que o PT não ganha em Minas. E o Gustavo faz uma pergunta, que é o seguinte: e se o Zema desistir da presidência e se candidatar a governador, hein? Reviravolta total. Gustavo, ele de fato não pode, tá? A Constituição Federal limita a 2 mandatos consecutivos e o governador Romeu Zema, ele já foi eleito 2 vezes consecutivamente. Então ele pode voltar daqui a 4 anos. Nessa eleição ele não pode. Você pode talvez ter feito confusão, porque ele fala assim, se renuncia pode, não pode. Você só pode ter 2 mandatos seguidos, senão o cara faria isso, renunciaria faltando 6 meses, candidataria de novo e perpetuaria no poder mais tempo. Isso a Constituição Federal, graças a Deus, não permite. Deve estar confundindo com o caso do Eduardo Leite no Rio Grande do Sul, mas foi diferente porque Eduardo Leite foi eleito em 2018 e antes dele cumprir o primeiro mandato, ele renunciou para tentar uma candidatura à presidência da República pelo PSDB. O PSDB puxou o tapete dele, ele voltou e candidatou de novo, mas para o segundo mandato, e ganhou de novo.
1: Ele ganhou. É exatamente isso, ele renuncia no primeiro mandato. Exato,
3: aí ele pôde se candidatar de novo e de fato foi eleito novamente, é o governador do Rio Grande do Sul.
4: E uma curiosidade, né? No caso do Eduardo Leite, ele foi o primeiro governador reeleito no Rio Grande do Sul.
3: É verdade.
1: Mesmo com a renúncia e com uma mal-sinada aventura para a presidência da República, ele volta e é reeleito. No caso de Zema, é impossível.
3: A legislação não permite. Mas não vai mudar. Eu acho que pela profundidade que Zema já foi nessa campanha ou pré-campanha, é difícil que ele mude, mas o que ele pode fazer é mudar e tentar sair senador. Eu acho até que teria chance, tá?
1: É majoritário, ele pode, é um outro cargo, é uma eleição majoritária, mas num outro cargo, ele teria condição de fazê-lo, mas acho muito, muito pouco provável que isso aconteça.
3: Bom, eu falava mais cedo aqui pra vocês, falando sobre a questão das escolas cívico-militares, a gente tá mudando de assunto agora, gente, vai dar um pulo lá na Assembleia Legislativa de Minas. Eu falei que o mineiro mais bobo inventou avião, né? Que é uma piada do Steven Gaipo, que é um comediante mineiro aqui de Oliveira, um cara muito gente boa, por sinal, um excelente comediante. Já teve muitas vezes aqui na 98 e tal. Ele brinca muito com isso. Ele fala que o mineiro mais bobo inventou avião. A gente tem o melhor jogador do mundo aqui em Minas Gerais. Por que que eu tô falando isso, né? Porque a justiça barrou as escolas cívico-militares. Mas o governo tá apresentando, tá ameaçando apresentar uma proposta de emenda à Constituição na Assembleia, Constituição do Estado, para tentar liberar a implantação das escolas cívico-militares. O texto prevê autorização constitucional e reserva de recursos no orçamento estadual. Isso, como eu disse, depois

0: O Rodrigo até não vai concordar muito, mas eu acho legal e bem dado, porque a justiça se aventura num terreno que ela não deveria ter entrado. Essa discussão é uma discussão técnica, não é uma discussão legal. A justiça foi lá e tomou uma decisão legal, uma decisão absolutamente oportunista, na minha opinião. É aquela coisa, o desembargador...
1: Ela não é legal, não entendi. Onde que ela não é legal, a decisão da justiça?
0: Ela é uma intromissão da justiça numa questão executiva.
1: Não, a justiça tem que fazer não, Paulo.
0: Dizer. Não, a justiça tem que ser provocada, veja bem. A justiça é provocada pelo Tribunal de Contas do Estado, que usa um argumento, que é um argumento absolutamente fora de propósito. A justiça incorpora esse argumento do Tribunal de Contas do Estado e vai dar uma decisão. O troco tá dado. Pau que dá em não, Chico, Paulo. Dá em Francisco.
2: Paulo, a questão da escola cívico-militar, desde o início, a discussão em relação à escola cívico-militar é de ordem de recurso financeiro. Ela custa muito mais do que uma escola convencional, uma escola que não tem essa mesma proposta. Ela tem um custo muito maior, ela não foi prevista na LOA, ela não tem previsão orçamentária, ela foi criada apenas pelo Executivo, ela não passa pela Assembleia, ela não tem aprovação do Conselho Estadual de Educação. Ela foi uma criação totalmente arbitrária, ela nasce num modelo do governo federal... que aí sim, não pode arbitrar sobre os modelos de educação de nível estadual. Então, assim, a forma como ela é gestada dentro do Poder Executivo, ela é completamente fora da legislação administrativa. Não estou nem entrando em discussão de mérito, a gente já falou muito sobre isso, se é bom, se é ruim, se é azul, se é amarelo, não estamos nem entrando nisso, pegando pelo aspecto legal. Ela foi criada de uma forma incorreta. O Executivo lança isso sem passar pela Assembleia, sem passar pelo Conselho de Educação, sem fazer qualquer tipo de alinhamento. Então não pode, né? Agora fazendo um projeto de emenda constitucional, colocando de uma forma correta, se fazer tudo bonitinho, como determina a lei, será um modelo, mais um modelo, e se der certo será muito bem-vindo. Acho que esse é o ponto. A discussão que eu trouxe da última vez é isso. Gente, vamos criar um modelo novo? Vamos. Faça as discussões pelos caminhos corretos, porque envolve dinheiro público e isso envolve prestação de contas. E a pergunta que eu sempre vou colocar: por que que Maria está levando mais dinheiro que José? Coloca todo mundo com as mesmas condições e depois mede.
0: Ô Rodrigo, vamos desvestir o santo. Na verdade, o detalhe da discussão das escolas cívico-militares começou a ser provocado dentro da oposição ao governo do Estado na Assembleia Legislativa. E foi encampada por um conselheiro do Tribunal de Contas do Estado que tem ligações diretas com os mesmos deputados que provocaram a discussão contrária.
1: E nomes, Paulo?
0: Beatriz Cerqueira, dentro da Assembleia Legislativa do Estado, e Durval Ângelo no TCE. Então, há um viés ideológico sendo discutido nisso?
2: Mas claro que existe,
0: mas tem, Paulo, que ser escancarado.
2: A própria composição da escola, mas não, mas tá fica errado, assim, Paulo, fica escancarado. O modelo de você propor, Paulo, o próprio... vamos lá, por que que o governo, onde que nasceu? Aonde que começa? Começa com o governo Bolsonaro, lançando isso em nível federal. Aí vários estados começam a replicar isso, de forma completamente arbitrária, sem passar pelo trâmite correto. Qual que é o trâmite correto? Quando você quer criar uma nova forma de gestão escolar, você tem que passar pelos conselhos de educação. Isso é o que manda a lei. Entendeu? Aí, o que o governo fez? Criou formas de você remunerar mais esse modelo escolar, colocou mais dinheiro nesse tipo de modelo escolar, e depois está dizendo que ele é muito melhor que os outros. Pera lá. Por que que não coloca todo mundo com as mesmas condições, pega a mesma régua e começa a medir? Esse é o ponto da discussão. Ah, mas é ideológica, a oposição que está sendo feita, a crítica que está sendo feita é ideológica. A forma como começou também. A forma como nasceu também foi ideológica, não vamos esconder isso.
0: A grande questão é esse embate ideológico que me incomoda. Porque esse embate ideológico não permite se entender exatamente a possibilidade da criação de uma escola cívico-militar. Agora, veja bem, por que é que a questão da destinação orçamentária

0: não foi levada às claras e não foi pedido ao governo que se explicasse ou que se montasse ou que se trouxesse à tona essa discussão. Por que que ao invés disso acontecer, foi proporcionada, foi levada a cabo uma discussão absolutamente ideológica e encampada de imediato por um conselheiro do Tribunal de Contas que é ligado a quem provocou a discussão? Esse é o problema.
1: Paulo, foi pedido a prestação, inclusive o que causa, o gatilho de tudo isso é a questão financeira. Eu concordo contigo, bom, vamos lá, se a gente ficar na discussão pedagógica disso, nós não vamos sair do lugar. Porque existe sim uma necessidade de se tratar a disciplina escolar e a segurança de todas as pessoas que estão dentro de uma escola de uma forma em que a gente possa trazer atores que possam contribuir com isso. Se é a Polícia Militar, se é o Corpo de Bombeiro, se são outras organizações, é uma discussão que pode ser feita dentro da sociedade. Não de uma forma impositiva, não de uma forma de baixo para cima, como esse governo tentou fazer. É aí que está o prejuízo da discussão educacional. Porque você não constrói projeto educacional, Paulo, de forma vertical, você só constrói ele de forma horizontal. Isso é premissa básica de qualquer pessoa que atua dentro da área da educação que conhece. E esse governo tentou fazer isso de forma vertical. Ó, de baixo para cima, vamos fazer escola cívico-militar. Tentou fazer isso no Colégio Estadual Central aqui, tomou um pau, 80% de reprovação. Por quê? Porque não foi feita uma construção horizontal. Foi um cumpra-se. E isso não funciona na educação. Isso não funcionaria em nenhum lugar. Porque educação é um espaço de debate, de diálogo. Um ponto importante. Qualidade. A gente quer medir qualidade. Eu acho que aí todo mundo aqui está de acordo. Nós queremos um modelo educacional que ensina, que a criança aprenda, que a gente possa formar uma geração melhor, que é coisa que a gente não está fazendo há muito tempo. As gerações que estão entrando na escola estão saindo pior do que as anteriores. Isso é inédito, né? Por que que a gente não está colocando essa régua? Por que que a régua tem que ser disciplina? Como se disciplina por si só resolvesse o problema da qualidade? Isso é uma falácia.
2: Bom, 7 horas e 34, os senhores desvirtuaram a minha discussão toda. Eu vou botar ordem nisso aqui, vou acabar com esse debate, porque a gente estava falando de outra coisa. Eu falei que já tinha falado sobre isso, mas é bem debatido.
1: Mas você traz esse assunto que é justamente o ponto que talvez um dos poucos bem que eu debatido. E o Paulo, a gente tem uma divergência profunda.
2: Bem
1: mas
2: debatido.
1: Eu falei... adoro discutir sempre com o Paulo, porque é sempre um prazer.
2: Mais uma vez, bem debatido. Só faz um mexendo sua coluna aí. Qual que é o nome da coluna, né? 98 News? Entre Saberes.
1: Entre Saberes.
2: Coluna de Rodrigo Lopes.
1: A câmera não sabe se estava apontando.
2: Coluna de Rodrigo Lopes.
1: Coluna Entre Saberes, aí a gente sempre está tratando aí de assuntos da educação e de muito isso mais. Aí.
2: Muito bem, agora a gente vai para o intervalo e a gente volta já já. Eu vou falar para você onde você encontra a coluna do Rodrigo Lopes, tá bom? Um abraço, até daqui a pouquinho, tá?
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2: 7h38, estamos de volta com o nosso 98 Talks. O nosso WhatsApp é o 31991499898 e o nosso YouTube, youtube.com/98newsoficial ou /redemaishd. Paulo Leite tem um recadinho para você.
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2: Muito bem, mandar um abraço também para a Soraya Adami, para o EMS e para o Cássio Teixeira, que está aqui como todo dia. Opa. Esse nosso amigo de todos os dias aqui, ele adora a Alice. O pessoal aqui, o meninos, o pessoal está comentando aqui, as escolas cívico-militar sempre são assuntos de comentários, né? O Gustavo Schaeffer está falando, te incomoda? Quer escola cívico-militar? Faz PEC, joga dentro das regras. O Ricardo tá falando, quem não quer os filhos em escola cívico-militar é muito simples, é só não matricular, mas deixa quem quer que o filho tenha uma boa educação em paz. O Cássio tá falando, governo de Minas, nem dinheiro para gasolina das viaturas tem e quer implementar a escola cívico-militar, que chacota. E o Prata tá dizendo, faz uma eleição entre pais e alunos, vê quem ganha, eles são os mais interessados, mas são mais organizados, as escolas são mais organizadas, dão mais resultados, isso ninguém nega, segundo o nosso ouvinte Prata. Tem umas outras participações aqui mais cedo que eu queria trazer. O Marcos Oliver está perguntando o seguinte, não sei se está na pauta hoje, vocês vão comentar que o ex-presidente Bolsonaro foi inocentado pelas acusações da Covid? Ô Marcos, cuidado com informação falsa, amigo. Bolsonaro não foi inocentado de informação da Covid. Você deve estar falando do arquivamento de uma das ações contra Bolsonaro na CPI, sobre a CPI da Covid, que Bolsonaro teria tentado interferir nas ações da CPI. Uma deputada do PSOL, a Sâmia Bonfim, Vivi Reis, Fernanda Melchiona e Sâmia Bonfim, três deputados moveram essa ação e agora o Nunes Marques arquivou essa ação, inclusive atendendo a uma recomendação da Procuradoria-Geral da República, que disse que não havia elementos ali para condená-lo por tentativa de interferência no processo da CPI da Covid. Mas há outras ações ainda. O Bolsonaro foi arquivado, teve várias ações arquivadas pelo Ministério Público anos atrás aí. Em fevereiro desse ano teve ação arquivada por a falta de elementos suficientes para oferecer denúncia, mas há outras investigações relacionadas à Covid que ainda estão correndo. Então não é muito correto dizer que foi inocentado das ações.
0: Aí é que está o problema, é que as pessoas não conseguem. É uma questão de entendimento e retórica. Veja bem, como é que você pode ser inocentado de uma ação em que você não foi considerado culpado? Foi arquivado antes de ser julgado.
2: É, o arquivamento não inocente. É a mesma história do Lula descondenado.
0: Não há nenhuma. Como é que você pode dizer que foi inocentado de algo que ele não foi considerado culpado? É inexistente essa. Então, vamos começar a entender um pouquinho e traduzir o português com o seu maior rigor, porque a gente maltrata muito a língua, inclusive na interpretação. E é por isso que o exame do PISA mostra que 74% dos brasileiros que saem do ensino médio não são capazes de interpretar um texto. Esse é o motivo.
2: E a outra coisa que eu acho que a gente precisa trazer aqui à luz também, do nosso querido Marcelo Fretes aqui, que fala: vou votar nos candidatos do Novo porque não usam verba eleitoral. Você pode votar nos candidatos do partido que você quiser, Marcelo. Mas essa afirmação de que o Novo não usa fundo eleitoral, ela hoje não é mais verdadeira. Ela já foi. Desde a fundação do Novo 2015 até 2022, o Novo de fato não usava nenhum tipo de verba de fundo eleitoral e nem do fundo partidário. Mas em 2023 ele começou a usar o fundo eleitoral, dizendo inclusive que as regras estavam muito desiguais, o que de fato estariam, né, para um partido hoje concorrer sem essa bolada do fundo eleitoral que aparece para eles em ano de eleição, aqueles 6 bilhões que divide ali por todos os partidos proporcionalmente, ficaria difícil um partido concorrer. Então ele passou a usar o fundo eleitoral. E esse ano o Novo passou a usar também o fundo partidário. Então aquela pedra fundamental do Novo de que não usava verba pública do fundo eleitoral e do fundo partidário, ela hoje não existe mais. Eles usam os dois fundos normalmente. O fundo partidário é pago todo mês.
0: Inclusive existe dentro do Novo uma corrente que defende o retorno às origens, a não utilização dos fundos. Mas desde 23 se usa o eleitoral e desde esse ano já se usa o fundo partidário pelo Partido Novo.
2: Bom, vamos trazer um outro assunto aqui para a gente discutir ainda dentro dessa janela da Rede Mais, porque dinheiro público mesmo, dinheiro do povo mesmo, é bom para isso aqui, ó. O deputado federal Lindbergh Farias, do PT do Rio de Janeiro, destinou R$1.700.000 em emendas parlamentares para o programa de aquisição de alimentos. Até aí tudo bem, né? Muito legal. E esses recursos foram repassados a 3 cooperativas. Só que as cooperativas são ligadas ao MST do Paraná. Quem informou isso foi o portal Metrópolis. Segundo essa publicação, as entidades integram a base política de quem? De quem?
0: Gleisi Hoffmann.
2: Deputada federal e namorada de Lindbergh Farias. Gleisi Hoffmann também é do PT. Lindbergh disse ao Metrópolis que apenas indicou os recursos ao programa. Virou motos agora. Não, só indiquei.
0: Gente, isso é um absurdo.
2: Vamos que vamos.
0: E a gente está vendo que essa questão de indicação de recursos, de verbas de emendas parlamentares e outras questões, é uma imoralidade que toma conta. Ela é suprapartidária. Ela entra em qualquer um, é do PC, do PCO, se tiver condição, ao partido mais radical de direita, que a gente nem sabe qual que é. Qualquer desses partidos utilizam dessa maldição, que é o desvio da função do dinheiro público. Que não é dinheiro público, é dinheiro do pagador de imposto.
2: O Rodrigo, a gente fala às vezes, tá pegando no pé. Cara, mas não é pegar no pé, né? A história da mulher de César, que o político brasileiro devia levar um pouco mais a sério, né? Não é só ser honesto, tem que parecer honesto. E isso não parece honesto, você concorda?
1: Isso me remonta um pouco à filosofia, né? Que as pessoas, não é que elas são boas. Elas às vezes não têm a oportunidade e o poder para serem más, né? Então, talvez isso se aplique à política. Talvez não, com certeza isso se aplique à política, né? Que a gente vê alguns políticos de alguma forma dizendo que não praticam corrupção, não estão nos grandes esquemas nacionais de corrupção. Não é o caso aqui, eu não estou dizendo que o deputado, ao fazer isso, necessariamente é um corrupto. Mas é no mínimo exótica a situação, né? De pegar o dinheiro que deveria ser uma verba parlamentar, que pela própria existência já é alguma coisa absurda, e manda para uma base eleitoral de um estado que, em tese, não tem absolutamente nenhuma relação com o Rio de Janeiro, né? E sim com a esposa dele, ou namorada. Então, assim, aqui eu vejo muito, pessoal, a desvirtuação do público e do privado. né? O que, que é o dinheiro público e ser, ele ser tratado como algo privado. É, e é o que a gente tem visto nas emendas, né? São pequenos governantes, os deputados se tornaram pequenos governantes. É muito poder que esses senhores acumularam com um orçamento tão grande. É inimaginável na história de um país algo que tenha concentrado tanto poder em deputado, que deveria estar ali legislando e não executando. É. Não tratando o recurso público como algo do executivo.
2: E Lindbergh é contumaz, né, nessas coisas, porque é um cara que já esteve na investigação dos repasses da Odebrecht, lá em 2008. Ele já esteve na Lava Jato, né, declarações de Paulo Roberto Costa,
0: sim,
2: né, o diretor da Petrobras, dizendo que Lindbergh teria solicitado recursos ilícitos para a campanha ao Senado em 2010.
0: Tinha um nome, um codinome, inclusive, para ele.
2: Só é, também para ser justo e para ficar na mesma página do anterior, para ser justo, a PGR pediu o arquivamento dessa denúncia também e o Supremo arquivou esse inquérito, tá? Só estou falando de acusações. E foi acusado de improbidade administrativa porque ele prestou na prestação de contas do convênio do FNDE em 2018, a Justiça Federal condenou Lindbergh por improbidade por causa da ausência de prestação de contas de um convênio de aproximadamente R$174 mil.
0: Enquanto era prefeito de uma cidade no Rio de Janeiro, salvo engano.
2: Era prefeito.
0: Era prefeito.
2: E também foi nessa mesma época acusado de improbidade por uso de logomarca da prefeitura.
0: Isso.
2: Que ele botou logomarca da prefeitura em caixa de remédio que distribuía para a população durante o ano eleitoral. Então ele é meio contumaz nessas coisinhas assim, esse jeitinho, né? É um jovem esperto.
1: É a confusão do público e do privado, né? Eu acho que essa essencialmente é algo que atravessa a história do Brasil, né? Desde o seu período mais remoto ali no Brasil Colônia até hoje de manhã, né? A gente tem uma confusão muito clara, acho que é isso, né? Uma confusão muito clara do que é o público e do que é o privado. É, realmente, a gente vê isso em pequenas coisas do nosso dia a dia, né? A forma como a gente lida com o trânsito, a forma como a gente lida com o carrinho do supermercado, a forma como a gente lida com tudo. A gente não sabe distinguir o que são as coisas que são públicas. A gente trata tudo como se fosse meu, né? Eu posso jogar onde eu quiser, posso tratar como eu quiser. É até elevado isso a uma potência maior, né? Que é o caso do recurso público. A pessoa pegar um orçamento, um dinheiro público, que é público, não é dele, e tratar de uma forma absolutamente enviesada, sem nenhum tipo de justificativa, nenhum tipo de clareza técnica, é de uma confusão tão clara que deixa a gente aqui pasmo, né? Como assim? Esse dinheiro deveria ir para um estado, vai para outro? Mas não, senhores, é um projeto. Essa confusão toda, ela é um projeto.
0: Projeto e... Veja bem, outro dia eu fiz um comentário aqui, é, no 98 Talks, dizendo que o Brasil tinha três problemas a resolver. Primeiro, a ausência de projetos de Estado. Todo político tem projeto de governo e não de Estado. O segundo problema que chama atenção no Brasil é o crime organizado. E o terceiro problema que o Brasil deveria resolver é a questão da corrupção, que é o mau uso do dinheiro público, também é um processo ligado à corrupção. E disse na oportunidade que todos nós brasileiros somos, a princípio, corruptos. E eu fui massacrado quando isso foi publicado na mídia social, porque disseram que eu acusava os brasileiros de corrupto, e tem uma mulher, inclusive, que entrou dizendo que eu não podia fazer isso, que ela não era corrupta. Eu volto a repetir. A nossa gênese é marcada pelo processo de corrupção. Eu, primeira pessoa do singular, nós, primeira pessoa do plural, brasileiros, somos, sim, afeitos e gostamos muito da possibilidade de agir de maneira corrupta. Esse tipo de desvio de verba pública, o uso inadequado de favores e funções, tudo isso faz parte da cartilha de vida do brasileiro.
2: Muito bem. É mais ou menos isso aí mesmo. Vamos falar de tarifaço rapidamente. Eu acho que nós vamos ter que terminar essa discussão do tarifaço no bloco só local aqui do nosso 98 Talks, mas vamos colocar essa reportagem para o pessoal que está acompanhando a gente pela TV acompanhar também. O tarifaço dos Estados Unidos provoca troca de críticas entre pré-candidatos à presidência. Ela é do João Vitor Bedrão.
10: Sobre as tarifas de 25% confirmadas pelos Estados Unidos, o presidente Lula disse que só vai comentar a tarifa depois que Donald Trump se pronunciar sobre o tema.
11: Vocês percebem, companheiro da imprensa, vocês percebem que eu falei pra caramba e não falei do tarifaço. Não vou falar porque a notícia tem que ser o SUS. A notícia tem que ser as nossas carretas. A notícia tem que ser o tratamento das mulheres. Por isso, eu vou deixar para falar do tarifaço quando o Trump falar. Quando o Trump falar, eu falarei. Enquanto ele não falar, eu não falarei, porque nós vamos mostrar que contra o Brasil, ninguém ganha mentindo. Ou é mais verdadeiro que nós, ou não vai enganar a sociedade brasileira.
10: Já o senador e principal adversário do presidente na corrida ao Planalto, Flávio Bolsonaro, atribuiu ao governo federal a responsabilidade pela medida. Segundo ele, a postura de Lula nas negociações e a condução da política externa brasileira contribuíram.
12: A culpa é sua, Lula. Lula tanto provocou que ele conseguiu. O Brasil foi tarifado em 25%. Quem está dizendo? Não sou eu, não. É o próprio governo americano. Olha aí. Lula colocou o seu próprio ego à frente de fazer um acordo pelo bem-estar do povo brasileiro e essas tarifas são o preço por isso.
10: O ex-governador de Goiás e pré-candidato à presidência, Ronaldo Caiado, afirmou que tanto Lula quanto Flávio priorizam interesses eleitorais em busca de solução para o impasse.
13: Então eu pergunto a Lula e ao Flávio, vocês estão defendendo o interesse de uma campanha eleitoral? O Brasil ficou de fora da defesa de vocês. E o Brasil está sendo penalizado agora.
10: O presidente nacional do Movimento Brasil Livre, MBL, Renan Santos, também postulante ao Planalto, foi na mesma linha de Caiado e criticou os dois lados. Ele chamou Flávio de puxa-saco de Trump e classificou o presidente Lula como psicopata.
14: Quem tem culpa no cartório dessa história? Temos que dar os nomes certos. Vamos começar primeiro com a família Bolsonaro. A família Bolsonaro é puxa-saco do Trump e acha que ficar se vendendo como uma espécie de intermediário entre Brasil e Trump ajuda a eles abatendo seus inimigos aqui. Do outro lado, Lula, o psicopata. Veja, o Lula deveria defender o interesse brasileiro, é sua função como presidente da República. Ele fez alguma coisa? Não. O Lula descobriu que ele se beneficia. Toda vez que os Estados Unidos faz algum ataque diplomático contra o Brasil, o Lula fala, estou brigando com os Estados Unidos. E aí os trouxa. Nossa, o Lula tá nos defendendo, que legal. E aí o Lula aumenta a popularidade dele. Então, pro Lula, é bom que setores da economia brasileira sofram.
10: O governo brasileiro afirma que seguirá buscando uma solução diplomática para reverter a medida. Para o 98 Talks, o Belo Horizonte, João Vitor Bedran.
2: Pois é, o 98 Talks para o pessoal que nos acompanha pela Rede Mais fica por aqui. Quem quiser acompanhar a discussão sobre esse assunto, youtube.com/98newsoficial. Um abraço para quem está no interior nos acompanhando. Até segunda-feira, bom fim de semana. Poeiras, ô Lopes, é um stick push, hein?
1: Todo mundo, Eu gostei da fala do Renan. Eu acho que, de fato, né, você tem... É lógico, ele sobe o tom, né, faz acusações, usa termos fortes, que é a característica que ele tem adotado. Mas, de fato, o Flávio vir com esse discurso, com aquela coisa meio de TikTok, né, de ficar dando tapinha na câmera, é de uma cafonice sem tamanho. E ele agora, essa altura do campeonato, querer dizer que o Lula é culpado pelas tarifas... é querer reescrever a história. Ó, amigo, história não é escrita a lápis, né? A gente sabe muito bem o que você estava fazendo no verão passado lá nos Estados Unidos, você e seu irmão, trabalhando em prol dessas tarifas e comemorando as tarifas. Agora, o Lula, fato, o Lula está dando pulos de alegria com esse tarifaço. Mesmo sabendo que o impacto disso na nossa economia, ele vai ser perverso, ele vai ser cruel. Porque o Lula percebeu. Quando foi que a popularidade do Lula cresceu no ano passado? Quando as tarifas vieram, quando o Trump voltou a sua artilharia para a economia brasileira. Quando o Trump voltou a sua artilharia para o Pix. Então o Lula agora, ele vai surfar nesse ataque, porque ele sabe que a maior parte do eleitorado brasileiro é contrária às tarifas, é contrária a Trump, e o Lula vai colocar ali agora o discurso do nacionalismo e tudo mais. E claro, vai esticar isso até o momento da eleição, porque isso traz votos.
2: O Paulo Castro está lembrando aqui que o São Paulo vai ser muito prejudicado e o Tarcísio estava usando o boné do MAGA.
0: Veja, a questão da tarifa, a gente tem que entender o seguinte. Primeiro, a participação dos irmãos, dos Bolsonaro Brothers, ela é clara nesse desastre que a gente está vendo aí e não tem como desviar essa atenção. Não tem, não vamos dourar a pílula porque não dá. O que Flávio e Eduardo fizeram nos Estados Unidos foi construir o pavimento para que Trump crescesse na possibilidade de aplicar tarifas aos brasileiros. Mas não pode se atribuir a ele só essa responsabilidade, não. E aí, nesse ponto, a gente tem que ser maduro para discutir com intensidade tudo o que está acontecendo. Primeiro, todos sabíamos desde a campanha de Trump que ele faria de tudo para proteger e tornar mais ativa a economia americana. De tudo. Desde o seu primeiro dia de posse, ele já deu sinais com a imposição inicial das tarifas. E o governo brasileiro ficou na debilidade da diplomacia, na debilidade. A diplomacia brasileira caiu de patamar, tanto no processo diplomático quanto nas questões dos escritórios comerciais. A diplomacia brasileira está num dos seus piores momentos. Não é à toa que a iluminação dessa diplomacia chama-se Celso Amorim, só para a gente começar a discutir.
2: Mas o chanceler é o Mauro Vieira.
0: É iluminado, pô. Né? A estrela guia de Lula para a diplomacia chama-se Celso Amorim. Então, o governo brasileiro dormiu no ponto. E a questão não é o que podia fazer com o governo americano, é o que tinha que ter feito aqui dentro. Abrir a economia. Chamar os exportadores para fazer projetos, abrir mercados, discutir outras questões que pudessem suprir a lacuna desta porrada que nós estamos levando com as tarifas que são aplicadas pelos americanos. Dormimos no ponto. Então nós temos o desastre dos dois Bolsonaros e o desastre do governo brasileiro, que não se preocupou com uma coisa que estava prestes a acontecer. Estava prestes a acontecer, Luiz. Quem tinha dúvida?
2: Pois é, e o governo diz que não vai adotar medidas de retaliação imediata aos Estados Unidos, porque pode ser pior. E tem alguns setores da economia, Lopes, que estão defendendo mesmo que não faça, porque pode ser pior. Você tem um minuto.
1: Verdade. Não, é verdade, de fato. Existe um novo modelo econômico no mundo sendo construído, senhores. Eu discordo do Paulo dizendo que o Brasil dormiu no ponto. Eu acho que o Brasil agiu mais como Grêmio Estudantil nessa história, Paulo. Foi muito mais numa linha de evocar o nacionalismo lá do século XX, né, como defesa de autonomia. Só que tem um ponto importante, o mundo mudou, gente. O Trump está vindo para poder reescrever o posicionamento e as alianças globais. Ponto. Não é mais aquela coisa do multilateralismo. É a lei do mais forte que o Trump quer impor. Ou o Brasil aprende agora a se colocar dentro desse mundo, ou vai ser atropelado pelo tempo.
2: Pois é, e quem não pode ser atropelado pelo tempo é o 98 Talks, que está terminando nesse momento, porque já vai dar 8 horas, e com as 8 horas já chega aquela vontade de tomar cerveja, mesmo eu com o nariz desse jeito, tem vontade de tomar cerveja, vocês acreditam?
0: Ah não, nesse friozinho o vinho é melhor.
2: É, o Paulo é uma...
1: O vinho ganha, Luiz, vai ganhar hoje. Luiz, antes de apagar as luzes, final, Argentina e Espanha.
2: Vai dar Argentina, gente.
0: 2-1 Argentina.
2: Vai dar Argentina, não tem jeito.
0: 2-1 Argentina, até porque o futebol merece que a Argentina ganhe e o Messi...
2: Acho que merece não. Você acha quem, o Rodrigo?
1: Eu vou ser Espanha desde criança, desde a minha tataravó. Eu vou torcer
2: pra
1: Espanha,
2: mas eu acho que vai dar Argentina. Pra você que nos acompanha, depois você conta pra gente quem você torceu. Segunda-feira, já com um novo campeão do mundo, ou o mesmo campeão do mundo, a gente tá de volta aqui no 98 Talks às 7 da noite. Por enquanto, obrigado, bom fim de semana pra você que nos acompanha sempre aqui. Um abraço, até segunda.
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18: Seca no norte.
19: Risco também de incêndios florestais, especialmente na Amazônia, no Cerrado e na Caatinga.
18: Para entender mais sobre os impactos para o Brasil, nós conversamos com o Gilvan Sampaio, do Instituto Nacional de Pesquisas Espaciais.
20: As previsões indicam que será um El Niño de forte intensidade, a muito forte intensidade, mas não há motivo para pânico. Nós temos que nos prepararmos para fazer com que os impactos sejam os menores possíveis.
19: Na apresentação da Voz do Brasil, Mariana Jungmann e Nazi Brum.
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19: Empresas afetadas pelas tarifas anunciadas pelos Estados Unidos vão ter apoio da Agência Brasileira de Promoção de Exportações para encontrar novos mercados.
18: Para isso, a Apex vai implementar um plano de 130 milhões
21: do nosso plano. Mas enfim, assim, o importante são os setores, né? Mas pegando pesadamente a indústria, né? Então, o setor de móveis, setor de cosméticos, o setor de plástico, o setor de calçados, enfim, esses setores que estão tendo esse impacto.
22: Claudemir Miller ressalta que outros destinos já estão mapeados, como os países da Ásia Central.
21: O mundo olha de um jeito diferente para o Brasil, de um país estável, um país democrático. Então, a gente está sendo demandado pelos países asiáticos. O Brasil abriu, até semana retrasada, 651 mercados. Então, imagina a oportunidade que nós temos.
22: O impacto das novas tarifas anunciadas pelos Estados Unidos varia de acordo com o setor e a região. São Paulo registra o maior impacto em valor absoluto, US$ 3 bilhões. Já Santa Catarina tem o maior impacto proporcional, com 68% das exportações afetadas. Outra região afetada é o Paraná, estado que concentra 70% das exportações brasileiras de madeira para a construção civil americana. Reportagem Luciana Colares de Holanda.
18: O Brasil conta com o primeiro Banco Nacional de Antígenos para resposta emergencial à febre aftosa.
19: A estrutura foi desenvolvida em parceria entre o Ministério da Agricultura e Pecuária, o Instituto de Tecnologia do Paraná e empresa privada.
23: O Banco Nacional de Antígenos integra a estratégia brasileira de preparação para eventuais emergências sanitárias relacionadas à febre aftosa e para manutenção da segurança sanitária da pecuária. A estrutura foi desenvolvida em parceria entre o Ministério da Agricultura e Pecuária, o Instituto de Tecnologia do Paraná e a empresa Biogênesis Bagó. A parceria foi formalizada nesta sexta-feira em Garim, na Argentina. O ministro da Agricultura e Pecuária, André de Paula, falou sobre a parceria.
24: Porque esse é um laboratório reconhecido internacionalmente e ele nos empresta a credibilidade que chega com isso. Esse também é um laboratório que atende a grandes mercados, a exemplo do que ocorre com
23: o Banco Nacional de Antígenos mantém armazenados em condições de alta segurança antígenos dos sorotipos de interesse para o Brasil. Em caso de emergência sanitária, esse material permite iniciar a produção de vacinas em menor prazo, sem depender de fornecimento externo. O Brasil possui reconhecimento internacional como país livre de febre aftosa sem vacinação. O banco integra a Estratégia Nacional de Preparação para Emergências Sanitárias, juntamente com ações permanentes de vigilância e monitoramento da sanidade animal. Reportagem Thaís de Araújo.
18: Atenção, estudantes que se inscreveram no processo seletivo do programa Universidade para Todos, o ProUni.
19: O resultado da primeira chamada para o segundo semestre de 2026 já está disponível.
18: Os candidatos pré-selecionados têm até o dia 24 de julho para comprovar informações da inscrição junto às instituições de ensino.
25: O processo seletivo do programa Universidade para Todos, o ProUni, recebeu cerca de 530 mil inscrições para o segundo semestre de 2026. Ao todo, mais de 1 milhão e 100 mil estudantes participaram participaram das duas edições do programa neste ano. Cada participante teve a opção de selecionar até duas opções de curso, instituição e turno, conforme as regras do edital. As bolsas integrais cobrem 100% do valor da mensalidade, enquanto as parciais correspondem a 50%. Os cursos com mais inscritos nesta etapa foram Medicina, Direito e Psicologia. Criado em 2004, o ProUni oferece bolsas de estudo em cursos de graduação e sequenciais de formação específica em instituições privadas de educação superior. Para a classificação dos candidatos, o programa utiliza as notas obtidas no Exame Nacional do Ensino Médio, o Enem. Em 2026, os dois processos seletivos somaram mais de 2 milhões de inscrições, realizadas por cerca de 1.100.000 candidatos. O resultado da primeira chamada do ProUni já está disponível. Os candidatos pré-selecionados têm até 24 de julho para comprovar as informações da inscrição junto à instituição de ensino e apresentar a documentação exigida. O cronograma prevê a divulgação da segunda chamada em 5 de agosto. O resultado desta etapa será divulgado em 1º de setembro. Saiba mais em acessounico.mec.gov.br/ProUni. Reportagem Edinaldo Júnior.
3: E as inscrições para a formação continuada de escolas de tempo integral foram prorrogadas até o dia 24 de julho.
4: O curso é destinado a gestores escolares e coordenadores pedagógicos de instituições que ofertam essa modalidade de ensino.
3: Nos estados, no Distrito Federal e em municípios de maior porte, também podem se inscrever profissionais das redes de ensino que atuarão como multiplicadores na formação.
4: As orientações sobre a etapa das inscrições estão disponíveis na página de documentos do Ministério da Educação, no portal gov.br/mec.
3: O Ministério do Meio Ambiente e Mudança do Clima apresentou as projeções mais recentes para o fenômeno El Niño após a reunião técnica de monitoramento climático realizada esta semana.
4: O cenário prevê redução das chuvas em parte das regiões norte e centro-oeste e temperaturas acima da média em grande parte do país.
3: E também aumento do risco de incêndios florestais, especialmente na Amazônia, no Cerrado e na Caatinga.
4: Já para a região sul, a previsão é de chuvas acima da média.
3: Os efeitos do fenômeno climático devem se intensificar a partir de agosto, mas serão mais sentidos no fim deste ano, segundo o pesquisador Gilvan Sampaio, do Instituto Nacional de Pesquisas Espaciais, o INPE.
4: Eu conversei mais cedo com ele para saber mais sobre o que esperar do El Niño e como tem sido feito o monitoramento dele pelos órgãos técnicos do governo federal. Acompanhe. Gilvan Sampaio, é um prazer pra gente ter o senhor com a gente aqui na Voz do Brasil. Vamos começar falando dessas perspectivas pro El Niño esse ano? A gente deve começar a sentir os efeitos mais graves a partir da semana que vem? Como é que tá as previsões de chuvas intensas aí, especialmente pro sul do Brasil?
5: Bom, nós temos aí os impactos do El Niño, eles são gradativos ao longo dos próximos meses. Os primeiros impactos nós começamos a observar ao longo das próximas semanas. E nesse segundo semestre de 2026, o primeiro principal impacto está relacionado às chuvas no sul do Brasil, principalmente Rio Grande do Sul e Santa Catarina. Então há tendência de chuvas mais volumosas, alguns períodos com chuvas intensas, mesmo porque o auge do fenômeno El Niño se dá normalmente no mês de dezembro. Então, entre novembro e janeiro, né, nós teremos o auge do fenômeno, que é quando nós observamos os principais impactos. Isso em relação às chuvas. Em relação à temperatura, aí sim, todo o Brasil, nós devemos ter, a partir do final do inverno e depois da primavera e verão, períodos com temperaturas mais altas do que a média histórica e, ao longo, principalmente da primavera e verão, alguns períodos com ondas de calor.
4: Pois é, eu ia até perguntar isso pro senhor, até o fim do ano, como é que eram as perspectivas, né? O senhor falou das chuvas mais intensas que devem começar no sul do Brasil e a seca, doutor Gilvan, a gente deve esperar também alguma seca atípica, em que regiões, como é que deve acontecer?
5: Em relação às secas, aí é mais no norte do Brasil, norte e leste da Amazônia e norte da região nordeste, onde ocorrem os impactos do El Niño, em relação às secas, né? Ou chuvas abaixo da média. Só que esses impactos, diferente do que acontece no sul, que os impactos são a partir de agora, nós esperamos os impactos mais para o final do ano, começo do ano que vem, né? Especialmente no norte e no leste da Amazônia, né? Nós devemos ter, a partir do final da primavera, déficits de chuvas. Não dá para qualificar ainda exatamente a severidade desse déficit de chuvas. Nós vamos tentar qualificar isso ao longo dos próximos meses. E no norte da região nordeste, que é a região semiárida, aí sim é somente em 2027, né? Porque o período chuvoso principal daquela região é de fevereiro a maio. Ela tem uma componente também associada ao Oceano Atlântico, então nós devemos aguardar mais para o final do ano para avaliar a possibilidade de secas no norte da região nordeste.
4: E aqui na região centro-oeste, alguma questão em especial?
5: O principal impacto do El Niño na região central do Brasil, que inclui a região centro-oeste, a região sudeste, o sul da região amazônica e o sul da região nordeste, é o aumento das temperaturas, né? Não tem um impacto no volume de chuvas o El Niño nessas regiões, nessa região central. Portanto, o que tem que se prestar atenção nesse momento? Nós estamos no período seco da região. Essa região central do Brasil, o período seco normalmente se estende até meados de outubro, que é quando começam as chuvas mais frequentes e regulares, com temperaturas altas, período seco. Então isso faz com que a vegetação possa ficar mais seca, e aí a atenção maior é justamente com as queimadas, né? Porque com a vegetação mais seca, temperaturas mais altas, o potencial para ocorrência de queimadas aumenta. Então esse é um ponto de atenção para os próximos meses na região central do Brasil.
4: Agora, o Instituto Nacional de Pesquisas Espaciais, o INPE, onde o senhor, inclusive, é pesquisador, está atuando com diversos órgãos federais no monitoramento do clima, justamente para a preparação de todos esses eventos que o senhor mencionou agora. A partir daí foi lançada uma plataforma, né, doutor Gilvan? Queria que o senhor falasse para a gente como é que funciona esse trabalho, quais são os órgãos envolvidos.
5: Nós fizemos um trabalho, porque o que acontece? Existem, quando ocorre um fenômeno como o El Niño, existem muitas fake news, né? Então nós juntamos os órgãos principais que monitoram o clima e meio ambiente no Brasil, que são o INPE, através do Centro de Previsão de Tempo e Estudos Climáticos, que é a instituição a qual pertenço, o Instituto Nacional de Meteorologia, a Defesa Civil Nacional, a Agência Nacional de Águas, o Serviço Geológico do Brasil e o CEMADEM. Então essas seis instituições, elas publicaram agora no mês de junho uma nota técnica, né, chamado Painel El Niño, onde nesse Painel El Niño nós avaliamos justamente a situação atual e como é que nós, o que nós esperamos para os diversos setores, por exemplo, a agricultura, para a defesa civil, a questão de desastres, a questão de águas, ao longo dos próximos meses. Esse Painel El Niño vai ser renovado a cada mês, e essa é uma informação que vai auxiliar não somente a população, mas também os diversos setores e também os tomadores de decisão.
4: Principalmente aí as autoridades estaduais, municipais também, né, que vão poder se precaver de maneira mais específica, né?
5: Exatamente, porque existe inclusive algumas pessoas falando alguns termos até coloquiais do tipo, olha, vai ser um El Niño Godzilla. As previsões indicam que será um El Niño de forte intensidade, há muito forte intensidade, mas não há motivo para pânico. Nós temos que, obviamente, nos prepararmos para os impactos do El Niño. Os principais impactos do El Niño nós já sabemos, e aí acompanhar ao longo dos próximas semanas e meses, como é que será a evolução desse fenômeno para fazer com que os impactos sejam os menores possíveis.
4: O senhor tocou num ponto interessante aí, porque, de fato, o senhor até mencionou antes, né? Existem muitas fake news, existe também algumas equiparações que são um pouco equivocadas que as pessoas fazem. Eu ouvi recentemente que era um furacão, que o El Niño era um furacão. E são eventos climáticos diferentes, né? Eu gostaria que o senhor ajudasse também um pouco aqui a explicar essa diferença, inclusive, de preparação, se fosse eventualmente um furacão, é diferente do que a gente vai viver com o El Niño. Se é necessário as pessoas fazerem, por exemplo, provisionamentos, estoque de comida, porque pode ter inundações ou secas extremas que falte comida. A gente vive uma situação nesse sentido. Qual é a diferença?
5: Não, bom, o El Niño é um fenômeno que nós já sabemos quais são os impactos vão ocorrendo dependendo da região. Por exemplo, no sul do Brasil nós sabemos que há a tendência de chuvas volumosas e chuvas intensas, né? Então, por exemplo, dizer que vai acontecer novamente um episódio como aquele de 2024 no Rio Grande do Sul, não dá para dizer com tanta antecedência. Mas existe a possibilidade dele ocorrer? Existe a possibilidade. Quando é que nós conseguimos prever? Nós conseguimos prever isso com no máximo aí 15 dias de antecedência, né? Aquele episódio, por exemplo, de 2024, ele começou no comecinho de maio, final de abril, comecinho de maio. Os modelos meteorológicos, já na segunda quinzena de abril, indicavam um volume de chuvas muito expressivo para o Rio Grande do Sul. É óbvio que os modelos não conseguem dizer exatamente o volume que ocorreu, e foi um volume realmente muito extremo, né? Então não há essa questão da população fazer estoques de alimentos ou qualquer que seja o pânico associado. É claro que nós temos que nos preparar para os eventos extremos. Então, no caso de chuvas, tem que haver toda uma preparação, por exemplo, do poder público com limpeza de galerias, né? Eventualmente revisar sistemas de comportas, etc. No caso de secas, tem que haver toda uma preparação por conta da questão da água, né? Não é o momento de desperdiçar água, e aí eu estou falando do norte, do leste da Amazônia, do norte da região nordeste. Então tem que haver todo o preparação para poupar ao máximo a água. Haja visto que o El Niño traz esse déficit de chuvas nessas regiões. Então, é esse tipo de preparação. Agora, tem que haver uma preparação, não só do cidadão, mas também do poder público, das instituições e todo o trabalho que tem que ser feito em função dos impactos do El Niño. O furacão, quando ocorre, é um evento muito extremo que ocorre num horizonte de horas a poucos dias, né? O que dá para comparar são as chuvas intensas que deverão ocorrer no Rio Grande do Sul e Santa Catarina principalmente. Então é tomar cuidado em relação a esses episódios extremos no Rio Grande do Sul ao longo dos próximos meses.
4: Muito bem, nós conversamos com o Gilvan Sampaio, pesquisador do Instituto Nacional de Pesquisas Espaciais, o INPE. Muito obrigada, pesquisador, pela sua entrevista aqui à Voz do Brasil.
5: Muito obrigado.
6: A Defesa Civil Nacional reconheceu hoje a situação de emergência em mais de 23 cidades atingidas por desastres.
4: Entre as cidades contempladas, há municípios que enfrentam a estiagem e a seca, enquanto outros foram atingidos por fortes chuvas.
6: As cidades ficam nos estados da Bahia, Ceará, Minas Gerais, Paraíba, Paraná, Pernambuco, Rio Grande do Norte, Rio Grande do Sul e Santa Catarina.
4: Cidades com o reconhecimento federal de situação de emergência ou estado de calamidade pública podem solicitar apoio financeiro por meio do sistema integrado de informações sobre desastres.
6: O período de seca em várias regiões do Brasil traz o surgimento de praias de água doce que viram pontos de lazer e comércio.
4: Mas você sabia que para realizar eventos ou montar estruturas nesses locais é preciso autorização do governo federal?
6: Quem traz os detalhes sobre essas regras é Uriel Ricardo.
7: No Brasil existem praias que se formam temporariamente durante alguns meses do ano. Você já ouviu falar sobre as praias fluviais ou praias de água doce? Elas surgem quando a estiagem reduz o nível dos rios e expõe bancos de areia e trechos das margens, que passam a receber visitantes, estruturas de lazer, eventos e atividades comerciais. Quando essas praias estão localizadas em rios federais, a instalação de estruturas, eventos, atividades econômicas e outros tipos de intervenções dependem de autorização do governo federal. Os rios federais são aqueles que atravessam mais de um estado e as áreas banhadas por eles são patrimônio da União. Por isso, é necessário ter permissão de uso para explorar esses espaços, conforme explica André Luiz Nunes, coordenador geral de gestão de territórios costeiros e marginais da Secretaria de Patrimônio da União, a SPU.
8: A permissão de uso serve para eventos de curta duração, de natureza recreativa, esportiva, cultural e religiosa. Então, para qualquer uso privativo dessas áreas, tem
25: tem que ser autorizado pela União, né? E além de outras licenças lá, não dispensa licença ambiental, licença do município.
7: As orientações sobre a permissão de uso se aplicam a qualquer praia formada em rios federais, especialmente nos estados de Tocantins, Goiás, Pará, Amazonas, Mato Grosso do Sul, Maranhão, Amapá e Mato Grosso. No Tocantins, por exemplo, há a formação de praias sazonais em Porto Nacional, Luzimangues e várias outras cidades. A capital do estado, Palmas, também conta com praias como a Graciosa, a Praia do Prata e a Praia do Caju. A permissão de uso pode ser solicitada por municípios, pessoas físicas ou empresas. No caso de particulares, também é necessário ter as devidas licenças locais. Mas atenção, a autorização só vale para eventos de curta duração, como detalha André Luiz Nunes.
25: A permissão de uso para eventos de curta duração de até 90 dias, incluída a construção e a desocupação da área, ou tu pode, querendo lá, sendo necessário, prorrogar isso por mais 90 dias.
7: Quem pretende solicitar a permissão de uso pode procurar a Superintendência do Patrimônio da União no respectivo estado. Os formulários estão disponíveis na página da SPU no portal gov.br. Também é possível obter informações pelo telefone 0800-978-9005. O canal recebe ainda comunicações sobre restrições de acesso às praias, ocupação irregular, acúmulo de lixo e problemas ambientais ou sanitários. Para quem pretende aproveitar as praias fluviais, a orientação é colaborar com a preservação desses espaços, descartar o lixo nos locais adequados, respeitar a sinalização, evitar fogueiras e preservar a fauna e a vegetação local. Reportagem Uriel Ricardo.
18: Desde o início da semana, a ANP, Agência Nacional de Petróleo, Gás Natural e Biocombustíveis, realizou 268 ações com foco no combate a preços abusivos de combustíveis em 14 estados.
19: Foram aplicados 14 autos de infração por não cumprimento de envio de documentos para avaliação dos preços.
18: Isso porque nessas ações, a agência também coleta informações a partir das notas fiscais fornecidas pelos postos de aquisição dos combustíveis.
19: Esses dados são analisados pela ANP. E em casos de caracterização de preços abusivos, podem ser geradas autuações, processos administrativos e multas.
18: O valor das multas varia de 50 mil a 500 milhões de reais, dependendo da gravidade do caso.
19: Lembrando que denúncias sobre irregularidades no mercado de combustíveis podem ser enviadas à ANP por meio do telefone 0800-970-0267.
18: Foram as notícias do governo federal.
19: Uma realização da Secretaria de Comunicação Social da Presidência da República.
18: Com produção da empresa Brasil de Comunicação.
19: Fique agora com as notícias do Poder Judiciário e do Congresso Nacional. Uma boa noite e um bom fim de semana.
18: A gente volta segunda-feira. Boa noite.
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11: Conselho Nacional de Justiça está com inscrições abertas para o Prêmio Pena Justa de Jornalismo e Comunicação.
12: Paciente ressarcido por erro em cirurgia odontológica não pode exigir também o custeio de nova operação.
11: Justiça determina que o Hospital Público em Belém, no Pará, retome atendimento à pessoa com autismo.
12: Boa noite, eu sou Marcela Luiz.
11: E eu sou Walter Lima.
12: Estão abertas até 17 de agosto as inscrições para a primeira edição do Prêmio Pena Justa CNJ de Jornalismo e Comunicação.
11: A iniciativa reconhece trabalhos que contribuam para ampliar o debate sobre o sistema penal brasileiro. Marcelo Della Líbera.
13: O plano foi criado após o Supremo Tribunal Federal reconhecer em 2023 que o sistema prisional brasileiro vive um estado de coisas inconstitucional. Para enfrentar esse cenário, a Corte determinou a elaboração de um plano nacional para reorganizar a execução penal, coordenado pelo CNJ. Quem explica é Luiz Lanfred, coordenador do Departamento de Monitoramento e Fiscalização do Sistema Carcerário e do Sistema de Execução de Medidas Socioeducativas do CNJ.
14: Então, assinou ao Poder Judiciário, ao Poder Executivo, à Academia, às instâncias da sociedade civil que se reunissem e pudessem, então, chegar chegar a um consenso sobre ações que pudessem ressignificar esse sistema prisional.
13: O prêmio contempla produções em texto, áudio, vídeo e fotografia. As inscrições são gratuitas e seguem abertas até as 23h59 do dia 17 de agosto. O regulamento do plano está disponível no site fazendojustiça.org.br.
0: O paciente pode receber de volta valor pago e indenização por danos morais e estéticos no caso de erro em cirurgia odontológica.
1: Mas segundo o STJ, se escolhe desfazer o contrato e obter a restituição, não pode exigir também que os profissionais paguem outra cirurgia feita por terceiro. Fátima Uchoa.
2: Em ação de reparação por danos materiais, morais e estéticos, um paciente afirmou ter ficado com assimetria facial após cirurgia odontológica. O Tribunal de Justiça do Rio de Janeiro reformou a sentença e condenou os profissionais a restituírem o valor gasto no procedimento, custear nova cirurgia reparadora e pagar indenização por danos morais e estéticos.

0: direitos da categoria. Mila Amaral.
1: A decisão foi da terceira turma do TST. O colegiado entendeu que, mesmo sem ser uma emissora de rádio ou TV, a faculdade usava a transmissão ao vivo pela internet e via satélite. Por isso, a profissional deve ser enquadrada sim como radialista. Com reconhecimento, ela terá direito à jornada de 6 horas diárias e ao pagamento de horas extras, além de adicional por acúmulo de função. O relator do caso, o ministro Alberto Balazeiro, reforçou na decisão que a lei protege quem exerce funções típicas de radialista, independente da atividade principal da empresa.
2: Justiça determina que o hospital público em Belém, no Pará, retome atendimento a pessoas com autismo.
0: O hospital tem 30 dias para regularizar o atendimento, sob pena de multa diária de R$10 mil. Sabrine Menezes.
3: De acordo com o Ministério Público Federal, o Hospital Betina Ferro paralisou o atendimento de pacientes com autismo que não possuem também outras comorbidades ou doenças raras. Além disso, a unidade de saúde também está recusando novos pacientes com o transtorno do espectro autista enviados pela regulação municipal. Na decisão, a justiça acolheu os argumentos do MPF de que a restrição viola os princípios da universalidade, integralidade e equidade do Sistema Único de Saúde e os direitos das pessoas com deficiência.
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2: Uma boa noite.
0: Bom fim de semana e até segunda-feira.

0: sou Paula Groba.
1: E eu sou Ricardo Nakaoka.
0: E estes são os destaques de hoje do Jornal do Senado, que começa agora.
1: Sugestão popular que destina fundo eleitoral a calamidades públicas vira projeto.
0: Regularização de lotes de igrejas pode ser simplificada.
1: Senado terá esforço concentrado em agosto e setembro.
0: Boa noite.
1: Boa noite.
0: Uma sugestão apresentada por um cidadão pode mudar o destino de parte dos recursos dos fundos eleitoral e partidário.
1: A Comissão de Direitos Humanos aprovou a proposta que autoriza o uso desse dinheiro em ações de enfrentamento a calamidades públicas. Os detalhes com Patrícia Oliveira.
2: Os partidos políticos poderão renunciar aos recursos totais ou parciais do fundo partidário ou do fundo especial de financiamento de campanha e direcionar esse dinheiro ao tesouro para custear despesas em situações de calamidade, como enchentes, deslizamentos ou outras emergências reconhecidas pelo poder público. A sugestão é de um cidadão de Santa Catarina que recebeu mais de 20 mil apoios online e foi aprovada na Comissão de Direitos Humanos. A ideia surgiu em 2020, durante a pandemia de Covid-19, e defendia o uso desses recursos para reforçar os gastos com a saúde. Como a emergência sanitária já terminou, o relator senador Márcio Bittar, do PL do Acre, adaptou a proposta. O relatório lido pelo senador astronauta Marcos Pontes, do PL de São Paulo, cria uma regra permanente para todas as situações de crise, evitando que seja necessário aprovar uma nova lei sempre que ocorrer uma calamidade.
3: E fortalecer a resposta ao poder público a emergências de natureza sanitária, econômica, social e ambiental.
2: Com a aprovação, a sugestão legislativa vira projeto de lei e segue para a análise das comissões e do plenário do Senado.
0: A Comissão de Segurança Pública aprovou uma iniciativa que aumenta as penas para crimes de furto, roubo de câmeras de vigilância e sistemas de monitoramento eletrônico.
1: A proposta, que seguiu para a Comissão de Constituição e Justiça, também pune a receptação e a interrupção de serviços de vídeo monitoramento remoto. Repórter Bruno Lourenço.
4: O relator, senador Wilder Moraes, do PL de Goiás, defendeu a necessidade de endurecer a resposta penal para esse crime em virtude das consequências sofridas pela população.
5: As câmeras de vigilância utilizada por empresas privadas geralmente possuem infraestruturas conectadas à rede elétrica, sistema de armazenamento.

0: armazenamento em nuvens e comunicação de dados em tempo real. Quando subtraídas, além da perda material, há comprometimento imediato na integridade dos dados coletados, da continuidade dos serviços de segurança e da resposta à ocorrência por elas registrada.
1: De acordo com o projeto de lei aprovado na Comissão de Segurança Pública, o furto de câmeras ou itens de monitoramento eletrônico instalados em vias públicas ou áreas privadas com acesso ao público passará a ser punido com reclusão de 2 a 8 anos e multa. O texto estabelece ainda que quem receptar esses aparelhos, sabendo de sua origem criminosa, terá a punição em dobro. A proposta também pune quem sabota ou interrompe os serviços de vídeo monitoramento remoto de forma intencional.
2: E a Comissão de Constituição e Justiça pode votar o projeto que trata da simplificação da regularização de lotes de igrejas.
3: Pelo texto, essas instituições poderão ter seus lotes regularizados por meio do REURB, o programa que regulariza assentamentos urbanos informais. Mais informações na reportagem de César Mendes.
4: Enviado à análise da CCJ, o projeto do deputado Dr. Jaziel, do PL do Ceará, permite que instituições religiosas, de assistência social e entidades sem fins lucrativos façam uso de procedimento simplificado para obter o título de propriedade de terrenos públicos ou privados. Instituído por lei em 2017, a ferramenta, chamada de REURB, é uma política pública voltada à regularização de áreas urbanas ocupadas informalmente, permitindo que alguns tipos de ocupantes tenham acesso ao título de propriedade, a serviços públicos essenciais e à segurança jurídica do proprietário. Relatora da proposta na Comissão de Assuntos Sociais, a senadora Damares Alves, do Republicanos do Distrito Federal, disse que muitas dessas entidades ocupam áreas consolidadas há anos, mas a falta de documentação dificulta os investimentos e a continuidade dos serviços prestados à população.
5: A regularização fundiária constitui um importante instrumento de promoção da segurança jurídica, da ordenação territorial e da função social da propriedade. Desde a edição da Lei 13.465 de 2017, o ordenamento jurídico passou a contar com mecanismos mais ágeis para enfrentar situações consolidadas de informalidade urbana, conciliando o direito à moradia, a segurança das relações jurídicas e o planejamento da cidade. Nesse contexto, revela-se oportuno o aperfeiçoamento contínuo dos instrumentos previstos na legislação.
4: O texto inova ao prever que a regularização seja feita para um único imóvel isolado, sem a necessidade de abranger os lotes vizinhos, além de permitir que técnicos industriais e agrícolas validem as informações técnicas do processo, de forma a agilizar o trabalho nos cartórios.
2: E o Senado Federal terá 2 semanas de esforço concentrado em agosto e setembro. O presidente do Senado, Davi Alcolumbre, anunciou a medida e informou que as atividades serão concentradas entre os dias 10 e 14 de agosto e 31 de agosto e 3 de setembro.
3: Alcolumbre enfatizou que é fundamental que o Senado Federal, a Câmara dos Deputados e o Congresso Nacional se organizem para conciliar as deliberações legislativas necessárias durante o processo eleitoral. Ele ressaltou ainda que a iniciativa foi acordada com o presidente da Câmara dos Deputados, Hugo Mota, e que a intenção é garantir a aprovação de propostas pelas duas casas legislativas na mesma semana.
6: Que o calendário é exatamente o mesmo que será adotado pela Câmara dos Deputados, permitindo que o Congresso Nacional funcione em plenitude e de modo eficiente e harmônico neste período eleitoral.
2: As férias de julho oferecem uma oportunidade para conhecer de perto o Congresso Nacional e desta vez de forma diferente.
3: O programa Visite o Congresso preparou uma programação especial entre os dias 18 de julho e 2 de agosto, com experiências imersivas, apresentações teatrais e atividades educativas para crianças e adultos. Os detalhes na reportagem de Yasmin Rodrigues.
7: Durante as férias de julho, o Congresso Nacional prepara uma programação especial para receber cidadãos de todo o país. Entre os dias 18 de julho e 2 de agosto, o programa Visite o Congresso funcionará todos os dias da semana, com visitas gratuitas e sem necessidade de agendamento. Em entrevista à Rádio Senado, Fábio Duarte, coordenador de visitação do Senado Federal, listou as novidades que o público vai encontrar nesse período.
8: O visitante terá a possibilidade de conhecer uma apresentação teatral em homenagem aos 200 anos da Câmara dos Deputados e do Senado Federal. Essa apresentação teatral acontece em espaços diferentes do roteiro e apresenta personagens históricos. Além disso, temos o Visita 360, que é uma experiência imersiva que usa óculos de realidade virtual. A gente tem a apresentação do filme Eunice, a primeira senadora. Teremos também programação infantil com atividades lúdicas no espaço plenarinho que acontece no Salão Negro do Congresso Nacional.
7: A programação completa com os horários e as atividades específicas está disponível para consulta em senado.leg.br/visitação, sem cedilha e sem o tio.
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3: Com edição de Paula Groba e trabalhos técnicos de João Lira, o Jornal do Senado fica por aqui. Acompanhe agora as notícias do Tribunal de Contas da União e da Câmara dos Deputados. Boa noite.
2: Boa noite e um bom fim de semana.
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2: O Tribunal de Contas da União lançou um novo portal para ampliar a transparência sobre o uso da inteligência artificial no setor público. A plataforma mostra como o TCU utiliza essa tecnologia em auditorias, atividades internas e serviços prestados à sociedade. O site reúne informações sobre as ferramentas de inteligência artificial em uso, os resultados alcançados e as regras adotadas para garantir o uso responsável da tecnologia. Também apresenta medidas de segurança, governança e proteção de dados. O objetivo é compartilhar experiências, estimular boas práticas e apoiar outros órgãos públicos a usarem a tecnologia com transparência, ética e responsabilidade. O portal é aberto ao público e pode ser consultado por gestores, pesquisadores, estudantes e qualquer cidadão interessado. Saiba mais em tcu.gov.br.
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10: Câmara aprova medidas provisórias com verba para emergência climática.
11: Mota anuncia acordo com o governo sobre dívidas dos produtores rurais.
10: Parlamentares autorizam o uso de elementos tradicionais em fotos oficiais.
11: Plenário suspende prescrição de pena para condenado que estiver foragido.
10: Boa noite. A Câmara aprovou a suspensão da prescrição da pena para condenados que estiverem foragidos.
11: Atualmente, se o condenado não voltar para a cadeia, existe o risco de o prazo de punição acabar sem que ele termine de cumprir a pena. A reportagem é de Daniele Lessa.
12: O plenário da Câmara aprovou o projeto que suspende a contagem do tempo de prescrição da pena de um crime no período em que o condenado estiver foragido ou quando tiver a liberdade condicional revogada. Prescrição é quando o Estado perde o poder de punir o condenado e o prazo para isso varia de acordo com o crime cometido. Hoje, quando o condenado foge, o prazo para prescrição continua a ser contado normalmente e só zera quando ele é recapturado. Se o condenado não voltar para a cadeia, existe o risco de o prazo de punição acabar. O projeto, apresentado pelo deputado Kim Kataguiri, do Missão de São Paulo, altera o Código Penal para deixar claro que o prazo para prescrição deixa de ser contado enquanto o condenado estiver foragido. Para justificar a proposta, ele argumentou que hoje a lei premia quem afronta a justiça e penaliza o detento que cumpre integralmente sua pena.
13: O que a gente está fazendo agora é uma coisa muito simples. Você foi condenado, você fugiu, você perdeu o direito à prescrição. O crime não vai prescrever enquanto você estiver foragido, que é o óbvio, senão você está premiando, você está estimulando o sujeito a fugir, porque se ele for competente na sua fuga, não for pego num determinado período de tempo, que vai depender do crime que ele cometeu, ele pode voltar como se nada tivesse acontecido.
12: O projeto recebeu parecer favorável do relator, deputado Alberto Fraga, do PL do Distrito Federal. Ele argumentou que a proposta corrige uma distorção ao impedir que a fuga seja usada como caminho para escapar do cumprimento da pena. A deputada Adriana Ventura, do Novo de São Paulo, disse que o texto aprovado torna o cumprimento da pena mais eficaz.
14: Que a partir do momento que esse projeto impede que a fuga de condenados gere benefício benefício indireto, né, decorrente de decurso de tempo e reforça a efetividade da execução penal.
12: A mesma regra valerá no caso de revogação da liberdade condicional, que acontece quando a pessoa condenada recebe autorização para cumprir o restante da pena em liberdade. Se o benefício for revogado, a prescrição também ficará suspensa até a captura ou a reapresentação do condenado. O projeto que suspende a contagem do tempo de prescrição de um crime no período em que o condenado estiver foragido ou perder a liberdade condicional, agora será analisado no Senado. Da Rádio Câmara de Brasília, com informações de Antônio Vital, Daniele Lessa.
15: Segurança Pública.
10: Chico Alencar, do PSOL do Rio de Janeiro, parabeniza a Polícia Federal pelo indiciamento de 48 suspeitos de envolvimento em fraudes contra aposentados no INSS. Na opinião do deputado, as investigações revelaram uma atuação isenta e profunda da instituição.
11: Chico Alencar repudia o uso de falsas entidades rurais para aplicar golpes e desviar recursos públicos destinados à Previdência. O parlamentar também celebra a devolução de mais de 3 bilhões de reais aos aposentados lesados.
10: Kim Kataguiri, do Missão de São Paulo, critica projeto que criminaliza a misoginia. O deputado acredita que a proposta confunde o enfrentamento à violência contra mulheres com gírias e piadas usadas por jovens nas redes sociais.
11: Kim Kataguiri defende que o debate sobre proteção às mulheres priorize punições mais duras para crimes hediondos e feminicídio. Ele também critica o fato de partidos de esquerda serem contrários à redução da maioridade penal e ao endurecimento das regras de execução penal.
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15: Justiça.
10: Adriana Ventura, do Novo, de São Paulo, critica os salários do judiciário que ultrapassam o teto constitucional e cobra o fim dos chamados penduricalhos. Ela cita que mais de 600 juízes furaram o limite em maio, com pagamentos que chegaram a R$500 mil em um único mês.
11: Para Adriana Ventura, as gratificações tornam o judiciário brasileiro o mais caro do mundo e ofendem a realidade dos que vivem com um salário mínimo. A parlamentar contesta a defesa desses benefícios e cobra a respeito ao dinheiro pago pelos contribuintes.
15: Presidência.
10: O presidente Hugo Mota anunciou acordo com o governo sobre as dívidas dos produtores rurais. O repórter Luiz Gustavo Xavier acompanhou as entrevistas após o encontro.
17: O presidente da Câmara, Hugo Mota, anunciou que foi fechado um acordo entre o governo, representantes do setor e a Frente Parlamentar Agropecuária sobre a renegociação de dívidas de produtores rurais. Um dos pontos do acordo é que o projeto que tratava do tema não será votado e que o governo vai encaminhar uma medida provisória abrangendo os termos do acordo. De acordo com o Ministério da Fazenda, serão aproximadamente R$100 bilhões em dívidas renegociadas. Participaram da reunião os ministros da Fazenda, Dario Durigan, das Relações Institucionais, José Guimarães, o líder do governo, deputado Paulo Pimenta, do PT do Rio Grande do Sul, o deputado Arnaldo Jardins, do Cidadania de São Paulo, e a senadora Tereza Cristina, do PP do Mato Grosso do Sul, integrantes da Frente Parlamentar Agropecuária. O presidente Hugo Mota explicou as medidas.
18: No intuito de podermos anunciar o acordo feito em relação ao projeto do endividamento dos produtores rurais do nosso país. Quero registrar que essa matéria matéria foi colocada em votação na Câmara dos Deputados há um ano atrás, um dia antes do recesso parlamentar. E durante todo esse ano, no Senado Federal principalmente, foi travada uma negociação que se buscava com o governo alterar os pontos que foram aprovados na Câmara, no intuito de poder ser mais abrangente no que diz respeito a essa renegociação.
17: O líder do governo, deputado Paulo Pimenta, ressaltou ainda que a MP vai suspender o pagamento dessas dívidas por 30 dias. Já o ministro das Relações Institucionais, José Guimarães, afirmou que o acordo é resultado de uma regra que tem se mostrado eficaz na Câmara, que são o diálogo e a negociação. Segundo ele, os temas mais polêmicos têm sido conduzidos por meio da construção de consensos amplos. O deputado também destacou o papel do presidente da Câmara na articulação do entendimento e ressaltou que o resultado foi fruto de uma construção coletiva. Da Rádio Câmara de Brasília, Luiz Gustavo Xavier.
15: Trabalho.
11: Pastor Henrique Vieira, do PSOL do Rio de Janeiro, cobra aprovação pelo Senado da proposta de emenda à Constituição que acaba com a escala de trabalho 6x1. Ele reforça que a Câmara já cumpriu seu papel e o Executivo espera os senadores para sancionar a matéria.
10: Pastor Henrique Vieira argumenta que o atraso imposto pelo Senado vai na contramão dos anseios dos trabalhadores, já que a proposta tem o apoio de 70% da população. O deputado pede prioridade na votação do texto para garantir mais dignidade ao povo.
15: Desenvolvimento regional.
11: Porto Piauí, no município de Luiz Correia, iniciou oficialmente suas operações de exportação com envio de minério de ferro de Piripiri diretamente para a China. Flávio Nogueira, do PT, celebra um marco, ressaltando que a nova rota vai impulsionar a economia do Nordeste.
10: De acordo com Flávio Nogueira, serão 200 quilômetros a menos que o trajeto rodoviário utilizado antes para escoar a produção até o Ceará. A operação da empresa Lion Mining inaugura a nova era com a expectativa de exportar grãos para o mercado mundial em breve.
15: Economia.
11: O plenário da Câmara aprovou 6 medidas provisórias com recursos para emergências causadas por desastres climáticos e para evitar aumento no preço do gás de cozinha. O repórter Antônio Vital acompanhou as votações.
19: Na véspera do início do recesso parlamentar do meio do ano, o plenário da Câmara aprovou 6 medidas provisórias que autorizam o uso de recursos públicos não previstos no orçamento desse ano para ações emergenciais, como combate a efeitos de desastres climáticos e para evitar aumento do preço do gás de cozinha. Uma das medidas provisórias aprovadas prevê subvenção econômica de 330 milhões de reais para empresas importadoras de gás liquefeito de petróleo, o gás de cozinha. Subvenção é quando o governo repassa dinheiro para as empresas, ou para estimular a atividade econômica, ou para enfrentar os efeitos de crises climáticas ou conflitos internacionais. Nesse caso, a subvenção foi necessária para evitar que o aumento do preço internacional do petróleo seja repassado aos consumidores. Outra medida provisória abre crédito extraordinário de 20 milhões de reais para recuperar os estragos causados pelo tornado que atingiu municípios do Paraná em novembro do ano passado. A medida foi aprovada de maneira simbólica, com apoio inclusive da oposição, como a deputada Adriana Ventura, do Novo de São Paulo.
14: Que esse crédito tem por objetivo atender a situação de destruição dos municípios de Guarapuava, Quedas do Iguaçu, Rio Bonito do Iguaçu, no Paraná, por conta das famílias assentadas que foram atingidas. Realmente, a gente acha que é um crédito necessário, a gente tem que atender e dar suporte a essas famílias.
19: Também foi aprovada a medida provisória que autoriza o uso de 285 milhões de reais para financiar ações de recuperação em municípios atingidos por desastres climáticos no Brasil. O dinheiro é destinado à Defesa Civil. Segundo o Sistema Integrado de Informações sobre Desastres, os meses de janeiro e fevereiro foram marcados por eventos climáticos severos que afetaram diretamente cerca de 2 milhões de pessoas, deixando mais de 70 mil desalojados ou desabrigados em 733 municípios de todas as regiões. Outra medida provisória aprovada libera 75,3 milhões de reais em auxílio. Financeiro para 10 mil foi nutricional e combate à fome. O objetivo é ampliar o atendimento às populações atingidas por desastres climáticos registrados em maio, especialmente nos estados de Pernambuco e da Paraíba. O líder do PT na Câmara, deputado Pedro Czai, do PT de Santa Catarina, defendeu a necessidade de recursos extraordinários previstos nas medidas provisórias.
20: Falar da importância de todas essas medidas provisórias que hoje estão se definindo aqui no parlamento, desde o tema dos desastres naturais, o tema dos tornados no Rio Grande do Sul, o tema das secas. O presidente vai enfrentando os problemas, não só diante da guerra, que vivenciamos o risco de aumento dos combustíveis. O governo subsidia os combustíveis para não produzir inflação no país.
19: Foi aprovada ainda a medida provisória que libera 337 milhões de reais para combate a incêndios. Os recursos são destinados ao IBAMA e ao Instituto Chico Mendes de Conservação da Biodiversidade, o ICMBio, e atendem decisões do Supremo Tribunal Federal em ações que cobram providências do governo contra o aumento de incêndios florestais na época da seca. Todas as medidas provisórias foram

0: enviadas para análise do Senado. Da Rádio Câmara de Brasília, Antônio Vital.
1: Política. Rodrigo Hollenberg, do PSB do Distrito Federal, faz um balanço do seu mandato parlamentar. Ele destaca a autoria de 23 projetos, como o que aumenta o limite de faturamento anual dos microempreendedores individuais.
2: O parlamentar ressalta o envio de emendas para hospitais, universidade pública e instituições de pesquisa locais. Rodrigo Hollenberg defendeu também proposta de sua autoria que proíbe o funcionamento de plataformas de apostas em território nacional.
1: Raimundo, do PT do Rio de Janeiro, cobra esclarecimento sobre o crescimento patrimonial do senador Flávio Bolsonaro, que, segundo notícias recentes, ultrapassaria os 600 milhões de reais. O deputado questiona a origem dessa quantia e exige uma apuração rigorosa dos fatos.
2: Na visão de Raimond, é preciso investigar se o montante está relacionado a articulações com grupos criminosos e esquemas de corrupção. Para ele, o esclarecimento sobre a origem dos recursos é fundamental para a moralidade pública.
3: Direitos Humanos.
1: Leonardo Gadelha, do Podemos da Paraíba, alerta que o Brasil precisa se preparar para a transição demográfica com o envelhecimento da população. Ele observa que as cidades e a legislação nacional precisam de adaptações estruturais para acolher de forma digna o público idoso.
2: De acordo com Leonardo Gadelha, é importante manter as pessoas idosas ativas e integradas ao mercado de trabalho. Para o parlamentar, aproveitar a plena capacidade física e cognitiva desse público traz benefícios sociais e econômicos ao país.
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0: Câmara aprova o uso de elementos tradicionais em fotos de documentos oficiais. A repórter Daniele Lessa acompanhou a votação.
1: O plenário da Câmara aprovou o projeto que garante a povos indígenas e demais povos tradicionais o direito de usar elementos culturais, étnicos ou religiosos em fotografias de documentos oficiais. Entre os exemplos previstos estão o cocar indígena, o turbante dos povos de matriz africana e outros elementos étnicos, culturais e religiosos. O projeto, que foi apresentado pela deputada Célia Chacriabá, do PSOL de Minas Gerais, diz que a autorização valerá para documentos oficiais de identificação, como carteira de identidade, carteira de habilitação, passaporte e carteira de trabalho. Na prática, a proposta busca evitar que pessoas sejam obrigadas a retirar símbolos de sua cultura ou religião para tirar fotos para documentos. A única exigência é que o elemento usado não impeça o reconhecimento da fisionomia da pessoa. A relatora no plenário, deputada Sônia Guajajara, do PSOL de São Paulo, lembrou uma situação em que uma mulher negra escutou que só poderia tirar foto para a carteira de habilitação usando o seu turbante se apresentasse uma carta da sua mãe de santo ou um documento comprovando que tinha câncer. A deputada disse que é preciso impedir que episódios como esse se repitam e que usar esses elementos em fotos oficiais é ter o direito e a liberdade de viver de acordo com crenças pessoais.
2: São expressões visuais de culturas e tradições, como o cocá indígena, que representa a relação com a natureza e com os animais, o vínculo espiritual com a terra e os antepassados. Assegurar aos povos indígenas, aos afro-brasileiros e demais povos tradicionais, o uso em documentos oficiais de símbolos de sua comunidade é assegurar a dignidade humana.
1: Segundo a relatora Sônia Guajajara, a proposta deixa expresso em lei um direito que já deveria ser garantido pela Constituição, que protege a liberdade religiosa, e por convenções internacionais assumidas pelo Brasil. Ao defender o projeto, o deputado Wildo Rocha, do MDB do Maranhão, disse que esses elementos, como o cocar e o turbante, valorizam a cultura do país.
3: Isso promove a cultura brasileira, isso é respeito à cultura indígena, é respeito aos povos originários.
1: Alguns deputados no plenário disseram que seria incoerente exigir que as pessoas tirem óculos e enfeites para fotos de documentos e, ao mesmo tempo, permitir o uso de elementos tradicionais. O deputado Alberto Fraga, do PL do Distrito Federal, defendeu que a proposta também poderia incluir a autorização de uso desses objetos pessoais nas fotografias. O projeto que autoriza o uso de elementos tradicionais em fotos de documentos oficiais agora será analisado no Senado. Da Rádio Câmara de Brasília, Daniele Lessa.
4: Aprovou projeto que reconhece o hip-hop como manifestação da cultura nacional. Inácio Arruda, do PCdoB do Ceará, destaca que o movimento representa a cultura popular das periferias e a voz de trabalhadores e jovens que buscam melhores condições de vida.
0: Inácio Arruda compara a força poética do hip-hop ao repente e aos cantas.
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